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16: Boa noite, boa noite, boa noite. 9:08. Eu sou Marcelo Dias, cheguei. Ficaremos juntos, você e eu, até 1 da manhã. Lembrando que 10 horas começa o Band Love, com músicas dos anos 80, 90, 2000. E agora a gente tem a Super 6 das 9, com presentão. Aqui na sua rádio do seu jeito.
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16: Super 6 das 9 tá no ar. Garrafa térmica exclusiva Band FM, ideal para você levar para qualquer lugar. Tá legal para academia, pro futebol de fim de semana, para escola, para faculdade, pro trabalho, para caminhar no parque. Bonita, hein? Tem a marca da Band FM. Quer ganhar? Liga pra Band FM no 11-3743-1313. Você vai escolher a sua música preferida dentre as seis que eu vou te mostrar agora aqui na Band FM. Quer participar no WhatsApp? Participa também. Pode votar quantas vezes quiser. Fica à vontade aí. Tá bom? Música número 1, Luan Santana, Olho Marrom. Romance Rosa, Ed Brito e Samuel, a música 2. 3, Me Balançou, Tiaguinho. Número 4, Zé Neto e Cristiano, Seu Polícia. Deixa Eu, música 5, Murilo Ruf. E a 6, João Gomes, Vão Te Procurar e I Love You, Baby. O que você gosta? 1, 2, 3, 4, 5 ou 6? Vota agora, aqui, ó.
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0: Band FM, a música 3 da Super 6, das 9, Tiaguinho Me Balançou. Número 2, Romance Rosa, Ed Brito e Samuel. Número 1, Luan Santana, Olho Marrom. Liga, manda mensagem no WhatsApp, estão te esperando aqui no telefone Band FM também, 11-3743-1313. Tem presentão com a marca Band FM pra você. A garrafa térmica exclusiva Band FM, ideal pra levar pra qualquer lugar. Então participa aí, escolhendo a sua, toquei 1, 2, 3, agora 4, 5 e 6. Número 4, seu polícia, Zé Neto e Cristiano aqui, ó, na noite da Band.
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0: Rádio FM, a música 6 da Super 6 das 9. João Gomes, vou te procurar. I love you, baby. Continue participando aí, tá bom?
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0: 9 horas 27 minutos, Babizinha tá com a gente.
2: Marcelo Dias, tô de volta aqui na Band FM com outras informações. A Comissão de Constituição e Justiça da Câmara dos Deputados aprovou hoje uma proposta que reduz a maioridade penal de 18 para 16 anos. O texto recebeu 44 votos favoráveis e 18 contrários. Agora, a proposta segue para uma comissão especial que ainda será criada pelo presidente da Câmara, Hugo Mota. Depois desta etapa, a proposta ainda precisará ser votada no plenário e ter o apoio de pelo menos 308 deputados em 2 turnos para ser aprovado. Um beijo, Dias. Boa noite.
0: Um beijo, Babi. Boa noite. Obrigado. Até amanhã, viu?
3: Já tem mais uma que você gosta aqui na Band FM. Diego e

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5: A nossa noite no ar. Que bom que você tá aqui na Band FM curtindo a noite da Band. Não esquece não que hoje, às 10 horas, tem Band Love. 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
5: Super 6 das 9 dando presente especial. Garrafa térmica exclusiva da Band FM. Grandona, bonitona, moderna, de qualidade, com a marca da Band, para o nosso amigo Márcio Soares da Silva. Márcio Soares da Silva, parabéns, Marcião. Você ganhou. Presentão aqui da Super 6. Um abraço para você e para sua família. Vamos ouvir a música vencedora? Com Luan Santana.
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0: Band FM, Amor dos Outros, Henrique e Juliano, aqui na nossa noite, na noite da Band FM. Agora chegou o momento. Momento, lembra dessa, pra viajar gostoso. Acho que foi lá pro início do ano 2000 que essa música foi lançada. Ela retrata uma entrega total e desesperada por amor, onde a pessoa abre mão de sua própria identidade pra reter a pessoa ao seu lado. Olha só, que poético. Vamos ouvir?
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0: Deixaria tudo.

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1: Boa noite, meu amigo Walter Anjo.
2: Boa noite, Marcelo.
1: Toda segunda e quarta na noite da Band FM, eu te encontrei na Band FM. De quem você sente saudade? De um familiar, de um grande amigo, alguém que você trabalhou, estudou, namorou? Conta pra Band FM, mas primeiro você vai seguir o Insta do Walter, que é...
2: Gente Procurando Gente.
1: Gente Procurando Gente. Siga esse Instagram. Clique em seguir, aí depois você clica em mensagens e aí você coloque ali, pode colocar ali todas as informações que você tiver da pessoa que tá desaparecida. E deixa o resto com Walter, com a Band FM. Hoje é a Sandra.
2: E é para ela que eu vou dar boa noite. Boa noite, Sandra.
3: Boa noite, tudo bom?
2: Tudo bem, a produção nos contou que você tá muito ansiosa.
3: Ah, eu tô passando mal já.
1: Não, respira. Por favor, não passe mal. Ô, Sandra, quem você procura, minha amiga?
3: Eu procuro meu irmão, Ramon.
1: Seu irmão? Há quanto tempo você procura seu irmão?
3: A última vez que eu dei um abraço nele foi em 2013, quando minha mãe faleceu.
1: Poxa vida, mas o que aconteceu? Aí ele sumiu no mundão aí, não tem rede social?
3: Não tem.
1: Não tinha o telefone dele?
3: Não, ele não tem rede social, eu procurei Instagram, procurei em Facebook, procurei em tudo que eu pude.
1: Mas você... Pode falar.
3: Aí eu me lembrei do Walter.
1: Aí você escreveu aqui pro Gente Procurando Gente. Mas me fala uma coisa, vocês se encontraram numa oportunidade bastante triste, né? Que foi no enterro da sua mãe, é isso?
3: Sim.
1: E aí ele saiu, foi embora, nunca mais?
3: Sim, aí ele vivia tocando de chip, mas sempre ele aparecia, né? Ah. Ele sumia, depois aparecia.
1: Sim. Só que
3: dessa vez ele demorou demais. E aí eu fui onde ele morava. E a informação que me passaram é que ele tinha falecido. Só que eu não senti no meu coração que ele tinha falecido.
1: E teu coração, acho que tá certo, viu? O Walter tem um pedido pra te fazer agora aqui na noite da Band.
2: Tenho sim, tá, eu ainda não tenho essa capacidade de pôr as pessoas falando com o além.
1: É.
2: Mas, vamos lá. Sandra, você tá falando comigo, Walter, tá falando com o Marcelo Dias. Se o seu irmão estiver vivo, seria a melhor coisa do mundo, não seria?
3: Amém, com certeza.
2: Então pergunte, meu irmão, você tá vivo?
3: Meu irmão, você tá vivo?
4: Eu tô.
5: Eu te encontrei.
1: Tá vivão aí, ó. Fala, Ramon, fala com a sua irmã Sandra.
4: Tô resfriado, cansado, mas tô vivo.
3: Ai, meu Deus, eu não acredito, não.
1: Acredite.
2: Pergunte alguma coisa pra ele, que só ele vai poder.
3: Eu sabia, o meu coração não me dizia que ele tinha morrido.
4: Eu e ela, a gente tem uma ligação muito forte, assim.
3: Exatamente.
4: De irmão, porque quando a gente era mais novo, a gente sentia quando acontecia alguma coisa um com o outro.
1: Olha só.
4: Tanto que eu chegava na casa dela, ela tava passando por alguma coisa, ela dizia, tava adivinhando, né?
1: Olha só, e você viu? Ela sentiu, falaram lá na onde você morava, não, ele faleceu, ela não.
4: É.
1: Meu coração não diz isso. E tá feliz, né, Sandra?
3: Tô sem palavras.
1: Então, encontre as palavras que vocês vão ficar fora do ar pra trocar contato. Fala, Walter.
2: Ramon! Conta aquele provérbio das codornas que você falou pra mim.
4: Minha mãe dizia que é assim, os filhos crescem e é como codorna, né? A mãe sai de perto e os filhos se dispersam, né? E a gente começa a procurar cada um destino, melhorar a vida.
1: Sim.
4: E aí a gente vai cada um para um canto e acaba perdendo contato.
1: E quando vocês perdem o contato, a gente encontra o contato.
2: Exatamente.
1: Um abraço para você, Ramon. Obrigado pela sua participação. Obrigado, Sandra. Valeu. Mais uma missão cumprida. Obrigado, Walter.
2: Obrigado você, Marcelo.
1: Vai começar Band Love.
0: Não saia daí. Já, já tem muito mais músicas aqui na Band FM. 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
8: A partir dessa edição do torneio, vamos ter alguns ajustes de regras. Agora, jogadores substituídos devem sair do campo em até 10 segundos e eles terão 5 segundos para cobrar arremessos laterais e tiro de meta. Já os jogadores que quiserem atendimento médico durante a partida ficarão 1 minuto fora de campo, com exceções para choque de cabeça e atendimento aos goleiros. Ah, vale lembrar que essas regras vão valer para todas as competições em nível global.
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14: Band FM. 2 para as 10, vamos começar mais um Band Love? Vamos? Pra deixar tua noite bem melhor, com as melhores músicas de todos os tempos. Eu sou Marcelo Dias, tô aqui com você, feliz, grato, sempre. É Semana dos Namorados, gente, dia 10 de junho. A sua rádio do seu jeito.
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14: Começou então o nosso Band Love, Semana dos Namorados. Já vou te convidar para deixar recado pro teu love. Sim, pra tua paixão. Ai, Celo, eu não tenho sorte no amor. Não, não vem com esse papo, não. Tem que olhar pra frente sempre. Imaginar que logo, logo, uma pessoinha bem legal aparece na sua vida. Mas o amor próprio é em primeiro lugar sempre. Quando você se ama, aí fica tudo mais fácil. Tá bom? Quer mandar recado pra você? Manda. Quer mandar recado pra tua paixão? Manda. Pros seus familiares, pros seus amigos. Eu quero você comigo no Band Love, no WhatsApp 11 99991 9197. A garrafa térmica exclusiva da Band FM faz um sucessão, que ela é grandona, bonita, moderna, de qualidade e conserva tudo ali geladinho. Você beber tua água, teu suco, teu refrigerante numa boa, em qualquer lugar. E nós temos a garrafa térmica exclusiva no Band Love de hoje, junto com o mascote da Band FM. O mascote da Band FM tá lá nas redes sociais da Band FM te esperando, tá bom? Então participa, todo mundo que participa, mandando mensagem no 11 99991 9197, concorre aos presentes do Band Love. A partir das 10h30 teremos a história de amor do Band Love, aquela lição de vida para todos nós. E só tem música linda. Shallow. Lady Gaga, Bradley Cooper.

de Love. Isso é maravilhoso, hein? Candle in the Wind, Elton John. A maior saudade, Henrique e Juliano. A trilha sonora da sua vida no nosso Band Love.

0: Band FM Perla. Participação do Belo. Depois do amor. Aqui na primeira sequência do nosso Band Love. 10 horas 15 minutos. Alexandre Pires. E usted se me llevó la vida. Isso é clássico Band Love que você ouve ainda hoje aqui no nosso programa. Tivemos Felicidade, Que Saudade de Você, Zezé de Camargo e Luciana, aquela sofrência boa da antiga, né? Neil, Sexy Love e Annie Lennox, Why, abrindo o Band Love de hoje. Quanta música maravilhosa. E são 3 horas de Band Love. Tem muito mais pra você, mas tem o seu pedido também. Fique à vontade pra participar aqui no Band Love, mandando a sua mensagem pro 11 99991-9197. Quero dar um beijo na Lucineide Santos, tá em Vitória da Conquista. Boa noite, Marcelo Dias. Dá um friozinho gostoso aqui na Bahia, mas ouvindo Band Love fica mais quentinho. Ah, que delícia! Vamos aquecer tua noite então, viu, menina? Meu recado é pro Isaac de Interlagos. Se Deus me desse uma chance de viver outra vez, só queria se eu tivesse você. Você é tudo pra mim. Palavras da Luciana aqui no Band Love. A Simone também tá aqui com a gente. A Simone falou: oi, Celo, voz maravilhosa, obrigado. Eu não tenho sorte no amor. Para com isso, mulher. Fala assim, não, menina. Às vezes aparecem uns negócios esquisitos na nossa vida, mas uma hora, Deus coloca alguém do ladinho ali que faz o coração bater mais forte, né? E mais gostoso. Boa noite. Nesse dia 12, depois de amanhã, 16 anos de casados. Deus é bom o tempo todo, todo tempo. Te amo, José. Gerlia e José é casal Band Love. Obrigado, viu? O nosso amigo Adão também tá aqui com a gente, tá no Rio de Janeiro, curtindo aqui o nosso Band Love. Um abraço para você, Adão. Quem mais? O Márcio. O Márcio tá fazendo aniversário,
1: ô, Márcio? Marcelo, boa noite, boa noite. Aqui é o Márcio. E eu escuto Band Love todo dia. Eu queria deixar registrado aqui. Hoje é meu aniversário, né? Primeiramente.
0: Parabéns.
1: Também queria deixar registrado aqui pra minha menina, pra minha menininha, o amor da minha vida, a Bianca, que ela tá ouvindo agora. Eu queria falar pra ela que ela é uma pessoa que mudou, transformou minha vida pra melhor. Nesse pouco tempo que a gente tá junto, ela mudou minha vida pra melhor. E eu queria falar isso em rede nacional pra ela ver o quanto que eu amo ela.
0: Ah, certo. E falou. Tá dado o recado. Um abraço, parabéns, mais e mais amor na vida de vocês, tá bom? 10 horas, 18 minutos. Já, já, a história de amor do Band Love. Semana dos namorados, estamos só falando de amor. O amor é quando o futuro deixa de ser um lugar distante e passa a ter um nome, um rosto e uma companhia. Nessa Semana dos Namorados, celebre aquela pessoa que transformou planos em promessas, sonhos em projetos e dias comuns em memórias que você deseja guardar para sempre.

0: Rádio FM, que sequência maravilhosa. Jorge Matheus, cantada boba, Mumuzinho, Desejo de Amar, Lady Gaga, Shallow e Air Supply, I Can Wait Forever. 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
2: Às vezes, a gente precisa perder tudo para descobrir que ainda não tinha encontrado a si mesma. E às vezes, a gente precisa perder quase tudo para descobrir a força que sempre teve. Foi na adolescência que eu conheci o Walter. E antes de ser meu namorado, ele foi um grande amigo. Eu admirava a determinação dele, que mesmo sendo tão jovem, já trabalhava para pagar os próprios estudos e que parecia sempre saber exatamente onde queria chegar. Com o tempo, essa amizade foi se tornando algo maior, até virar um namoro. Foi tudo muito natural. O Walter era o homem que eu amava, mas continuava sendo também o meu melhor amigo. Depois nós dois passamos a estudar e a trabalhar. A nossa rotina era corrida e a gente dividia os dias entre trabalho, estudo e os poucos momentos que a gente conseguia ficar junto. Só depois que a gente se formou, as coisas começaram a melhorar. Eu fui contratada por um banco americano e o Walter conseguiu uma oportunidade na área de tecnologia. Foi aí que, com muito esforço, nós começamos a guardar dinheiro. E depois, com o nosso namoro cada vez mais sério, nós noivamos e fomos atrás do nosso primeiro apartamento. Nós visitamos vários até que a gente se apaixonou por um que cabia no nosso orçamento. Foi uma felicidade tão grande que eu nem sei explicar. Nossa, quando a gente assinou os papéis, então, era o primeiro marco de tudo que a gente estava construindo. Logo depois, eu também realizei um outro grande sonho. E me casei na igreja com direito a uma festa linda. Foi tudo do jeitinho como eu sempre tinha imaginado. O vestido, a cerimônia, a recepção, tudo, absolutamente tudo. Assim como tinha sido até ali. O casamento também era maravilhoso e desde o começo, eu e o Walter tínhamos uma regra muito clara. Tudo era dividido meio a meio. As contas da casa, as viagens, os passeios, os projetos, tudo mesmo.
3: Então, Dani, a gente pode até viajar, mas você sabe que eu não consigo pagar tudo, né?
2: Claro, não, tá tudo bem. Como sempre, a gente vai dividir, sem problema.
3: Tá, então, faz o seguinte. É melhor a gente já organizar tudo, sabe? Dividir tudo pra gente não se perder depois e também não pesar pra ninguém. Hotel, alimentação, passeio, transporte, tudo, né?
2: Tá bem, a gente pode ir anotando.
3: Deixa eu pegar o computador aqui pra gente aí fazendo uma planilha, sabe? Pra gente se organizar.
2: Na minha cabeça, aquilo era uma prova de parceria. Nós dois trabalhávamos, nós dois contribuíamos e nós dois estávamos construindo a mesma vida juntos. Os anos foram passando e em 2012, tudo mudou. Um tio do Walter faleceu e naquele dia eu estava sentindo uma dor muito forte nas costas. Mas eu aguentei. Aguentei o quanto pude para ficar ao lado dele no enterro. Eu só falei disso quando a gente chegou em casa. E disse que ia ao hospital. Mas como ele respondeu que estava muito cansado, eu acabei indo sozinha. Quando eu cheguei no hospital, a médica perguntou se existia alguma possibilidade de eu estar grávida. Mas eu, sinceramente, eu nem tinha pensado nisso. Aí ela resolveu pedir alguns exames e enquanto eu esperava o resultado, eu comecei a ficar ansiosa, sem entender o motivo daquilo. Até que a médica voltou e confirmou que o teste tinha dado positivo. Eu travei. Eu só conseguia chorar. Não por tristeza, sei lá, por choque talvez. Eu simplesmente não conseguia acreditar no que eu estava ouvindo. Eu voltei para casa e quando eu contei para o Walter, a reação dele foi completamente diferente da minha.
4: ele ficou tão feliz que começou a ligar para todo mundo para dar notícia. A verdade é que nós queríamos muito ser pais, sim. Só não imaginávamos o que aconteceria naquele momento. Foi assim que o nosso filho veio. Sem planejamento, mas amado desde o primeiro minuto. A gravidez foi bem tranquila. Na verdade, a única coisa que realmente me incomodava era dentro de casa. Nós dois trabalhávamos, mas quando chegávamos do serviço, eu continuava cuidando das coisas enquanto o Walter sentava para jogar videogame. Eu reclamava e dizia que precisava de ajuda, mas nada mudava. E foi por causa disso que a gente teve a nossa primeira grande briga. Eu estava exausta. Estava com uma barriga enorme, sentindo que eu carregava tudo sozinha. Mas no meio da discussão, o Walter simplesmente saiu de casa para encontrar os amigos. Ele me deixou em casa chorando. Eu fiquei tão nervosa que eu comecei a sentir uma dor de cabeça muito forte quando eu vi. Eu liguei para ele. Eu vi que essa dor não ia passar. Ele voltou, me levou para o hospital e graças a Deus estava tudo bem comigo e com o bebê também. Depois disso, as coisas se acalmaram. 3 meses depois, no dia 9 de abril, nosso filho nasceu. A chegada dele trouxe um amor que eu nunca tinha sentido antes. E tudo mudou. Mudou para muito melhor. Quando ele completou 6 meses, foi para a escolinha e eu voltei a trabalhar. E foi nessa época que eu comecei a perceber uma mudança no Walter. Ele passou a estudar cada vez mais, fez intercâmbio, MBA, mergulhou no universo dos investimentos e começou a crescer muito profissionalmente. Eu sempre apoiei cada passo que ele dava. Na minha cabeça, o sucesso dele também era o sucesso da nossa família. Com o tempo, o Walter passou a ganhar cada vez mais dinheiro. Só que uma coisa nunca mudou: a forma como a gente dividia as despesas. A prestação do apartamento, as contas da casa, as viagens, o mercado, tudo continuava sendo dividido meio a meio, centavo a centavo. Eu não questionava porque sempre tinha sido assim, mas como o salário dele crescia cada vez mais e ele continuava gastando a mesma coisa, ele passou a conseguir guardar cada vez mais dinheiro. Dinheiro dele. Em 2020, a gente já sonhava com um apartamento maior. O Walter estava vivendo uma fase muito boa na carreira. Nós tínhamos conseguido guardar dinheiro ao longo dos anos e apareceu a oportunidade de comprar um imóvel na planta. Nós vendemos o primeiro apartamento e nos mudamos para um alugado enquanto a obra acontecia. Em 2022, nós finalmente recebemos a chave do apartamento novo. Mas, no mesmo período, depois de 17 anos na mesma empresa, eu fui demitida. Nossa, eu fiquei tão abalada. E para ser bem sincera, uma das coisas que mais me preocupava era contar isso pro Walter. Desde que a gente se conhecia, tudo era dividido entre nós. Eu realmente fiquei preocupada de falar pro meu marido que eu não teria mais como arcar com as contas. Mas quando eu contei, ele me tranquilizou e disse que assumiria todas as contas, as despesas da casa, até eu me organizar. Nossa, foi um alívio enorme. Enquanto eu não conseguia outro emprego, eu aproveitei para me dedicar mais ao nosso filho. Depois de receber as chaves do apartamento, a gente ainda ficou 7 meses em obra, até que tudo ficou do jeitinho que a gente estava imaginando. Era um sonho. Depois de tanto esforço, tudo estava dando certo. Mas foi justamente naquele momento tão feliz que tudo começou a desmoronar. Eu, o Walter e o nosso filho estávamos no carro quando eu senti um cheiro muito forte de perfume. Não era meu. Era perfume de mulher. Na hora eu perguntei pro Walter e ele disse que não era nada e que às vezes dava carona para algumas pessoas do trabalho. Eu aceitei aquela explicação e eu deixei para lá. Mas alguma coisa tinha mudado. Depois daquele dia, ele ficou cada vez mais distante. Não queria conversar, respondia ao mínimo possível e parecia estar sempre com a cabeça em outro lugar.
2: Eu tentava entender o que estava acontecendo, mas ele simplesmente se fechava. O Natal passou, o Ano Novo também. E cada dia que passava, a sensação de que tinha alguma coisa errada só aumentava. Até que chegou um final de semana em que ele falou que precisava ir para a empresa porque teria uma implantação durante a tarde de sábado. Eu nem estranhei, porque ele sempre foi muito dedicado ao trabalho. No dia seguinte, nós fomos almoçar na casa da minha mãe e foi ali que uma coisa me chamou a atenção. Para um almoço simples em família, ele se arrumou como se tivesse um compromisso importante. Colocou uma camisa, passou perfume, ajeitou o cabelo. Eu achei estranho aquilo, mas também não falei nada. Depois do almoço, ele disse que ia passar na casa da mãe dele, e aquilo também me soou estranho, porque ele quase nunca fazia questão de ir lá sozinho. O Walter demorou para voltar, e quando ele chegou em casa, disse que tinha ficado preso numa blitz. Eu não tinha nenhuma prova de nada, mas no fundo alguma coisa já não fazia mais sentido. No dia seguinte, eu fui para terapia e contei tudo aquilo para minha psicóloga. Falei que ele estava estranho, que estava distante, cada vez mais difícil de conviver e que eu não conseguia entender o que estava acontecendo. Eu acho que aquela conversa abriu os meus olhos e eu saí de lá decidida a parar de ignorar todos os sinais. Quando eu cheguei em casa, eu tive uma conversa séria com meu marido.
3: Você quer mesmo saber o que está acontecendo?
2: Claro que eu quero. Tá tudo muito estranho para mim.
3: Tá, então eu vou falar. Eu cansei. Eu cansei, sabe? Você não me valoriza. Você não me deseja mais. E eu não tô mais afim de continuar com isso.
2: Não, peraí. Não. Isso não faz sentido nenhum. Se tem alguma coisa errada, você me fala. Você vai desistir assim do nosso casamento desse jeito?
3: Daniela, olha aqui. Se você não mudar o seu jeito, não dá. Eu tô saindo fora.
2: Parecia que um buraco estava se abrindo debaixo dos meus pés. Eu não conseguia enxergar onde eu estava errando, o que é que estava acontecendo. O Walter colocava toda a culpa em mim e eu ficava tentando descobrir o que eu tinha feito, onde eu tinha errado. Bem naqueles dias, a gente tinha uma viagem marcada com os amigos e, na minha cabeça, aquela viagem vinha bem a calhar, porque podia salvar o nosso casamento. Como já estava tudo pago e tudo organizado, nós fomos, mesmo diante daquela crise toda. E por incrível que pareça, durante os dias, o Walter parecia até outra pessoa. Ele voltou a conversar, a sorrir, a participar das coisas. E eu cheguei até a pensar que tudo aquilo tinha sido só uma fase. A gente aproveitou a viagem. A gente se divertiu com os nossos amigos e por alguns dias tudo parecia normal outra vez. Mas bastou a viagem acabar para tudo voltar ao que era antes. No caminho de volta para casa, o Walter já estava calado, distante, fechado. E com o passar dos dias, começaram a aparecer outros sinais. Ele passou a se arrumar mais, voltou a usar relógio, começou a sair para correr à noite, demorava cada vez mais. Eu conversava com a minha mãe, com a mãe dele, com os amigos, tentando entender o que estava acontecendo. E no meio disso tudo ainda, fazia o possível para poder poupar o nosso filho. Só que as coisas continuaram piorando. O Walter passou a sair sem dar satisfação e, às vezes, sumia por horas. Até que um dia eu mexi na mochila dele. Lá dentro, tinha uma escova de dente e cerca de R$1.500 em dinheiro. Eu não falei nada, mas, na hora, alguma coisa dentro de mim soube que aquilo não tinha nada a ver com o trabalho. Logo em seguida, eu vi uma camisa dele com marcas que pareciam de maquiagem. E depois os sinais começaram a aparecer assim, ó, um atrás do outro. Acho que na verdade, ele nem fazia mais questão de esconder direito, sabe? A gente tinha um celular velho em casa que ainda estava conectado, por conta que eu nem lembrava mais. Um dia eu resolvi olhar os e-mails. E eu vi que tinha uma mensagem arquivada. era a confirmação de compra de um anel caríssimo. E mesmo assim, eu continuava sem uma resposta definitiva. Quer dizer, eu tentava me enganar que não tinha uma prova definitiva, né? Mas um dia ela veio. Ela veio. Veio de uma forma que não deixou dúvidas. O Walter entrou no banheiro, começou a demorar muito mais do que o normal. A porta tinha uma frestinha, então eu peguei meu celular, liguei a câmera, encaixei ali naquele buraco e eu consegui ver. Eu vi o Walter numa chamada de vídeo com outra mulher enquanto tomava banho. E não era só uma conversa. Eu ouvi muita coisa. Inclusive quando ele disse que a amava. Eu comecei a tremer. Parecia que eu estava vivendo um pesadelo. Quando ele saiu do banho, eu perguntei se o banho tinha sido bom e ele respondeu que aquilo não era da minha conta. No dia seguinte, sem nenhuma conversa e sem nenhuma explicação, ele começou a arrumar as coisas dele para ir embora.
3: Por quê? Como por quê? Porque acabou. A gente está se separando.
2: Você só pode estar de brincadeira. E o nosso filho, Walter?
3: Filho! Filho! Filho, vem cá! Filho!
2: Não, não, não, você não vai fazer isso com ele, não. Para! Para, por favor, deixa ele no quarto.
3: Filho, olha aqui, olha pra mim. Eu e sua mãe, nós estamos nos separando, entendeu? Mas você pode me ligar quando sentir saudade. Tá combinado? Olha, o papai continua te amando muito. Isso não tem nada a ver com você, entendeu, filho?
2: A gente não tá se separando. Você tá se separando. Eu não escolhi isso. Foi você que tomou essa decisão.
3: Daniela, chega. Chega. Tchau. Tô indo.
2: O meu filho entrou em pânico. Ele começou a chorar de soluçar. E aquilo acabava comigo. Eu podia suportar a minha própria dor, mas ver o meu filho daquela forma foi uma das piores coisas que eu vi na minha vida. Enquanto ele chorava, o Walter continuava fazendo as malas. Ele pegou tudo e foi jogando dentro de uma mala. Depois de tantos anos juntos, ele simplesmente estava indo embora. Eu fiquei ali, traída, abandonada, desempregada, com o filho sofrendo e tentando encontrar forças para continuar. O mais difícil foi ver como as nossas vidas tinham seguido caminhos tão diferentes. Enquanto eu tentava sobreviver, cuidar do meu filho, reorganizar tudo que tinha desmoronado, chegavam notificações mostrando o Walter viajando, frequentando restaurantes caros e gastando sem preocupação nenhuma. Às vezes eram faturas de 25, 30 mil reais. Eu via tudo. Enquanto isso, para mim, ele tinha deixado apenas um cartão com limite de 1.900 reais por mês. Eu decidi procurar uma advogada para entender os meus direitos e entrei com pedido de divórcio e pensão. Mas com isso, as coisas ainda ficaram mais difíceis. O tal do cartão foi cortado. A internet, o gás e outras despesas também foram cancelados e eu sentia que eu estava sendo pressionada o tempo todo, sem nem saber o motivo. Aquela situação foi me consumindo de um jeito. E quando nós finalmente chegamos a um acordo, em dezembro de 2023, eu já estava tão cansada emocionalmente que eu só queria encerrar aquele capítulo da minha vida. Por causa disso, eu acabei abrindo mão de parte do meu apartamento para conseguir seguir em frente. E não parou por aí. O Walter ainda exigiu que eu saísse do imóvel o quanto antes, para que ele pudesse ser vendido. Eu fui morar de aluguel num lugar simples, enquanto o apartamento que a gente tinha construído com tanto esforço permanecia vazio. Eu precisei recomeçar praticamente do zero. Em um dos momentos mais difíceis daquela batalha, eu precisei pagar pro Walter metade do valor da cama do meu próprio filho para conseguir levá-la comigo.
4: A separação abalou tanto meu filho que ele precisou fazer tratamento para ansiedade. Por outro lado, aquele sofrimento todo fortaleceu muito nosso vínculo. O que ele queria era ficar comigo. Muitas vezes eu tentava ser forte por ele, mas a verdade é que, em vários momentos, foi ele quem me deu forças para continuar. Aos poucos, eu também fui me reconstruindo. Consegui um novo trabalho, voltei a estudar, me aproximei de novo de amigas da faculdade e eu comecei a recuperar a autoestima que eu tinha perdido ao longo de todo o tempo. Devagarinho, as oportunidades começaram a aparecer. Eu fui convidada para dar uma palestra, eu participei de workshops, eu escrevi livros e me tornei coautora de outra obra. Aliás, um dos momentos mais emocionantes dessa nova fase foi ver meu filho acompanhando, cheio de orgulho, o lançamento do meu livro. Depois de tudo que nós tínhamos vivido, ver a felicidade dele com as minhas conquistas teve um significado pra lá de especial. Com o tempo, a dor foi diminuindo. E aí vieram os aprendizados. Eu percebi que, durante anos, eu coloquei o bem-estar da minha família acima de tudo. Apoiei sonhos, incentivei estudos, eu comemorei conquistas, eu estive ao lado do Walter em todas as fases da vida dele. Mas depois da separação eu entendi que também precisava olhar para mim. Eu voltei a fazer planos, eu voltei a sonhar e também passei a viver momentos que antes pareciam impossíveis, como viajar com meu filho e conhecer Nova York ao lado dele. Hoje eu trabalho numa multinacional chinesa. Sou independente, me sustento, me valorizo e tenho orgulho da mulher que eu me tornei. Por muito tempo, achei que no fim daquele casamento, tudo tinha sido destruído na minha vida. Mas hoje eu entendo que não. Talvez Deus estivesse apenas me mostrando que aquele já não era mais o meu lugar. Porque foi depois de tudo aquilo que eu descobri uma força que eu nem sabia que eu tinha. E no fim, o amor mais forte que ficou dessa história não foi o amor de um casamento. Foi o amor que eu construí com o meu filho. E o amor que finalmente aprendi a ter

0: Rede FM Marcos e Belucci. Domingo de manhã, a música da história de amor do Band Love, contada pelo Murilo e pela Tatá. História da Daniela, gente. Que mulher, que guerreira, que vencedora, que mãe. A história da Daniela mostra que o fim de um relacionamento pode ser também o começo de uma nova versão de nós mesmos, né? Traída, desempregada e obrigada a recomeçar do zero, a Daniela encontrou no filho e na sua própria força a motivação para seguir em frente. Uma história inspiradora sobre autoestima, sobre independência e a descoberta de que o amor mais importante é aquele que aprendemos a ter por nós mesmos. Eu sempre digo isso aqui no Band Love juntinho com você. Amor, amar é muito legal, ser amado maravilhoso, mas o amor próprio tem de estar em primeiro lugar, sempre. Tá bom? Daniela te espera no Face, no Insta, tem um post da história com as fotos dela, do filhão. Lindos lá nas fotos, tem um resuminho da história também. Aí você faz o seguinte, você pode clicar em comentários e comentar a história, tá bom? Mas antes de você comentar a história, inclusive no WhatsApp, 11 999 919197, vamos ouvir a voz da Daniela aqui no Band Love?
1: Oi, Tatá. Oi, Murilo. Aqui é a Dani. Eu gostaria de agradecer de coração a Band FM pela oportunidade de compartilhar a minha história. Hoje eu estou em uma fase de superação mais forte, mais consciente do meu valor e seguindo em frente com muita fé. Tudo que eu vivi me ensinou que, mesmo nos momentos mais difíceis, a gente nunca deve desistir de nós mesmos. Eu não me arrependo de nada que eu fiz. Tudo que eu fiz foi por amor e eu sou o amor. Então, eu sigo em frente aqui na minha vida, seguindo com o meu filho. E com certeza, nós temos muitas coisas para viver ainda. Um beijo para todos vocês.
0: Um beijo para você, um beijo para seu filhão. Obrigado por compartilhar sua história com a gente. Parabéns pela superação, tá bom? Agora você, minha amiga, você, meu amigo, que acabou de ouvir a voz da Daniela, vai colocar a sua bela voz no WhatsApp da Band FM. 11 999 919197. Aperta o microfoninho, manda teu áudio, comenta a história. Fala com Band Love, fala.
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0: Tocando a trilha sonora da sua vida até uma da manhã. Já já os primeiros comentários da noite, tá bom?

0: Band FM Juras de Amor com Bruno Marrone no nosso Band Love 11:16 e esse clássico. Century. Lover Why. Eu vou tocar pra você inteirinha aqui no Band Love. Essa é aquela que dá uma acelerada no coração, não dá, gente? Ó, não esquece que hoje, na madrugada, né, a partir da 1 da manhã, teremos Diego Lopes com Band Coruja, o melhor programa pra sua madrugada. Agora eu coloco no ar os comentários da história de amor do Band Love, contada pelo Murilo e pela Tatá.
1: Boa noite, Band Love, Sérgio aqui de Campinas.
0: Fala, Sérgio.
1: É, não dá pra chamar esse cara de homem, de pai, de marido, de nada, né? O cara se separar é uma coisa, mas abandonar o filho desse jeito.
0: Triste demais, né?
1: Fazer a mulher ter que pagar a cama pra poder levar a cama do próprio filho.
0: Ridículo.
1: Mas a vida vai cobrar ele lá na frente, né? Vai dar a ele exatamente o que ele...
0: É isso aí. Comeu o finalzinho aqui, mas entendemos, viu, Sérgio? Obrigado, viu?
2: Quem mais? Boa noite, Band. Boa noite, ouvinte Band. Boa noite, Marcelo Dias.
0: Boa noite.
2: Que história de superação, cara. Superação, amor próprio, amor pela vida, pelo filho, né?
0: É.
2: Deu a volta por cima. Enquanto isso, o marido dela foi pilantra com ela, né?
0: Bastante.
2: Mas ela superou, deu a volta por cima e parabéns pra ela, essa guerreira aí. O Zé Antônio de Cotia.
0: Valeu, Zé. Aquele abraço. Obrigado, viu?
3: Sucesso aí pra guerreira aí. Que tá conseguindo superar, dar a volta. É muito difícil, né? A gente sempre acha que é o fim. Mas Deus é maior que tudo isso. E ele sempre nos mostra uma saída. Sucesso. Abraço, Band.
0: Valeu, Sandro. Um abraço pra você. Mais áudio aqui no ar, no Band Love.
4: Olá, Band. Boa noite.
0: Boa noite.
4: Aqui é o Osmar e a Solange, do Jardim Ibirapuera.
0: Osmar e Solange.
4: Zona Sul. Então, nós achamos que ela fez o melhor enquanto pôde. E mostra a superação dela, né?
0: É isso aí.
4: Que não precisa estar com ninguém pra se dar melhor na vida.
0: Osmar e Solange, um abraço pra vocês.
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0: Carly Simon. Você lembra dessa música?

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Band FM 11:27. Raça Negra.

0: Band FM Raça Negra. É sempre bom demais ouvir Raça Negra aqui no Band Love, né? Jeito Felino, Despedida de Casal, Gustavo Mioto, Boyce Avenue, California Dreamin' e Carly Simon, classicão do passado, Nobody Does It Better. Ó, são 11h30, siga a Titi o Celo no Facebook e no Instagram, vou esperar você, locutor Marcelo Dias no Instagram, locutor Marcelo Dias no TikTok. Posso agradar você ali? Locutor Marcelo Dias no Insta, locutor Marcelo Dias no TikTok. Só colocar na busca do Instagram, do TikTok, locutor Marcelo Dias, você vai me encontrar ali. E eu vou adorar ter você no meu Instagram e no meu TikTok.
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0: 11h36, boa noite pra você que tá curtindo o programa mais romântico, mais amigo, mais emocionante do Brasil. É o nosso Band Love, fazendo aquela viagem, através da boa música. A sua rádio do seu jeito até uma da manhã. Estamos juntos. Swing Out Sister.

FM, Michel Teló Anjo. Aqui no nosso Band Love, são 11:47. Deixa eu mostrar uma música pra você. Essa aqui é lá dos anos 80 e é uma poesia em forma de canção.

0: Um dia, um adeus. Guilherme Arantes. Isso é maravilhoso. Tivemos também Century na noite de hoje. Lover Why. Vou tocar já já o Guilherme Arantes, tá? E Swing Out Sister. Isso é bom demais também, né? Am I the Same Girl? Ó, 11h48, já vamos com os áudios aqui chegando pro nosso Band Love.
1: Boa noite, Marcelo, equipe Band Love. Aqui é Luiz Alexandre de Campo Grande. Essa mulher mostrou o valor da verdadeira mulher. Isso aí, cara.
0: Comentando a história da
1: mulher
0: Daniela.
1: Mulher tem que ser assim, determinada. Gostei da atitude dela. É, eu quero ganhar esse copo aí pra dar de presente pra minha esposa, Adriana. Tá na escuta desse programa sensacional. No Dia dos Namorados.
0: É isso aí.
1: Forte abraço.
0: Abraço,
1: programa
0: amigão.
1: Programa sensacional.
0: Obrigado, viu, Luiz? Aquele abraço pra você. Mais
2: boa
0: áudio.
2: Boa noite, Marcelo Dias.
0: Boa noite.
2: Até o Ivan da Vila Maria.
0: Oi, Ivan, e aí?
2: Que história, não? Mas pode ter certeza que esse rapaz vai pagar por todo o mal que fez essa mulher, né? É o filho, principalmente. Muita felicidade pra ela e pro filho, e isso que importa sempre, amor próprio.
0: É isso aí, né? Sempre, em primeiro lugar.
2: Ótima noite pra você e todos os ouvintes.
0: Obrigado, amigão. Um abraço, Ivan. Boa noite aí, viu? O Rodrigo contou da mãe dele aqui, vamos ouvir?
3: Acabei de ouvir essa história dessa jovem mãe guerreira e observei a história dela como a história da minha mãe. Minha mãe, que já não se encontra mais entre a gente, Maria Rosa Francisca Pereira, criou 5 filhos. 5 filhos sozinha, trabalhando como faxineira. Foi um exemplo. Hoje eu sou pai de uma mulher que se chama Emily Novaes Pereira. A história dessa moça, que sirva de exemplo para várias mulheres que estão passando ou passou por essa situação. E foi uma mulher com essa história semelhante à da minha mãe que me criou. E hoje eu sou um pai responsável através de uma atitude de uma mulher guerreira que criou 5 filhos trabalhando como faxineira.
0: Boa, Rodrigão. Boa. Sua mãe foi uma guerreira. Parabéns,
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0: parabéns.
4: Love. 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
0: Paula Fernandes.

0: Band FM, não me compares, Alejandro Sanz, com a participação da Ivete Sangalo aqui no nosso Band Love. Elton John, Candle in the Wind. E a Paula Fernandes, Meu Eu em Você. 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
0: Ótima madrugada para você que tá aqui na Band FM. Meia-noite e seis. Continuamos juntos aqui viajando bem gostoso com as melhores músicas de todos os tempos. Eu sou Marcelo Dias, estou com você.
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0: Feliz da vida, grato sempre.
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0: Aqui na sua rádio do seu jeito tem mais música bonita. É clássico. É Chicago. You are the inspiration. É Band Love.

0: Quixote. Mande um sinal, pagodinho do bom, né? Gostoso demais ouvir. Tivemos Seal, Chris Roma Rose e também Chris Brown, Say Goodbye. E o Guilherme Arantes com um grande clássico, Um Dia, Um Adeus. Deixa eu mandar mensagem aqui. Tá todo mundo aqui participando. Aqui, bom dia, meu querido, que músicas lindas. Eu lembro do meu passado. Tem 20 anos que eu escuto Band Love, nunca tive a oportunidade de escrever pra você, amor. Beijos, é a Carla da Bahia. Obrigado, Carla. Beijinho no seu coração. A Fernanda mandou mensagem também. Estou no plantão e ouvindo essa programação maravilhosa. Obrigada pela companhia. Eu que te agradeço. Bom plantão aí, viu? Bom trabalho. Continua com a Band. Depois tem o Band Coruja com o Diego Lopes. Tá bom? Nosso amigo de Campinas, José Alves. Boa noite, meu amigo. Existe ex-mulher, mas não ex-filho. Coisa de covarde. Aqui se faz, aqui se paga. Abraço, meu amigo. Comentando a história da Dani. Agora, a Daniele também participou aqui no Band Love?
1: Eu passei por uma história parecida com a Dani. E essa superação que ela teve de se permitir a sonhar novamente, a ter uma nova história, de conquistar tantas conquistas lindas, né, juntamente com o filho. É um exemplo para todos nós, né? Porque quando acontece alguma coisa, a gente acaba desistindo, deixando de sonhar, ficando desacreditada. Mas ela continuou, cresceu. E assim, que Deus abençoe grandemente a vida dela. Assim, foi um ensinamento, um espelho, né? Para cada um de nós. Deus te abençoe aí, Dani. Um grande beijo a todos da Band FM, tá?
0: Obrigado, Daniele. Um beijinho para você também, viu?
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0: Essa é clássica demais, hein? O Sonhador, Leandro e Leonardo, para recordar.

0: Band FM, Renato Russo, Estranho Amore. Isso é clássico dos clássicos. O Diegão tava cantando aqui.
1: Ah, aqui é? Você vê um italiano, que maravilha.
0: Rapaz, hein?
1: Ah.
0: A partir de agora.
1: A partir de agora.
0: Diego
1: estragando músicas.
0: Estragando músicas com Diego Lopes.
1: Muito bom, né?
0: Ó, oh, tem presente agora.
1: Opa, presentão pra quem aí?
0: É a garrafa térmica. Garrafa térmica exclusiva da Band FM, aquela grandona.
1: Essa é bonita.
0: Marca da Band, mais o mascote da Band FM.
1: Ah, olha ele aí, o cara caramba, cara, cara.
0: O mascote da Band FM que tá em todas as fotos do Diegão, hein?
1: Tá, toda foto que eu tiro com ele.
0: Faz hoje story aí, com ele, usando bandana.
1: Bandana, é. Como é que é o nome dele? Bel Marques, né?
0: O nosso Belzinho Marques. Ó, temos então o prêmio pro Luiz Felipe Cardoso. Luiz Felipe Cardoso, parabéns.
1: Ô, Luizão!
0: Ganhou, hein? Ganhei os dois prêmios aqui do Band Love. Tá legal. Terminando o Band Love, amanhã tem mais.
1: Boa, sextou.
0: No fim da manhã tem História de Amor com Murilo e a Tatá. Não é quinta, não é sexta.
1: É quinta,
0: não.
1: Ainda?
0: É.
1: Então. Ah, mas já pode dar uma empurradinha, né?
0: Não pode dar nada, não.
1: Não pode dar uma empurradinha?
0: É, tô fora disso, amigo.
2: Bora, viu? Não saia daí. Já, já tem muito mais músicas aqui na Band FM. 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
12: Cris agora. Bom dia, um ótimo dia pra você. Ela chegou a quinta-feira. Agora é só dar uma empurradinha que chega a sexta. Vamos fazer bagunça essa madrugada? Vamos dar uma esquentada, uma agitada? Vamos! 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E a partir de agora é o Band Coruja no ar. Band Coruja no ar.
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0: Bora lá fazer bagunça, madrugada toda a partida. Agora o Band Coruja que está no ar. Você tá bom aí? Posso chamar minha galera? Posso chamar minha galera? Venha, venha, venha, venha! Ai, que delícia! É assim que o Tarzan chama os animaizinhos dele. Oi, meus animaizinhos! Oi, meus fracassadinhos da madrugada! Bom dia, corajoso, corajosa! Não, esse aí a Milena já usa, não. Bom dia, vencedor, vencedor. Não, não, não. Quem sei, alguém usa também. Bom dia, meus vagabundinhos. Você tá bom ou não tá bom? Sexta-feira, mas sexta-feira não, quinta ainda, né?
1: Errou!
0: Sexta, quinta, quinta-feira ainda. Ah, meu Deus. Calma que ela tá chegando. Calma que ela tá chegando. Já já ela chega, né? Daqui a pouquinho ela chega, já já. Oi? Não, ainda não, ainda não, ainda não. Ainda não. Fala comigo, bebê, bom dia.
2: E aí, Diego Lopes? Bom dia pra nós, irmão. Que Deus abençoe teu trabalho, seu dia a dia, toda a sua família aí. Valeu, mano, tamo junto. Aí, Diego Lopes, mandar uma enquete pra galera. Qual foi a primeira vez da galera aí no Band Coruja? Qual a pessoa que encantou a galera aí pela primeira vez no Band Coruja? Fala pra mim. Tamo junto, Diego Lopes.
0: Não, não quero saber de enquete essa hora. Ô, Rafa, manda uma rima aí. Faz tempo que você não manda uma rima pra nós, cara. Fica fazendo enquete. Enquete? O que quer com enquete? Bom dia, Luciana! É, Diego, boa noitinha. É, esse recadinho, o que que é? Ah, tá. Esse recadinho é pro Isaac. É, amor, queria te dizer, apaga, apaga, apaga. Se eu tivesse a chance de viver outra vez, eu só queria se eu tivesse você. Eu amo muito você, meu bebê. Ô, Luciana, tu aprontou ou não aprontou? Apaga, apaga, apaga o quê, Luciana? O que você quer que apaga? Tu fez bosta, não fez, Luciana? Eu não entendi. Como é que é? Por que que alguém fala popô, amor da vida? Apaga, apaga, apaga. Vocês estão brigados? O que que você aprontou, Luciana? Conta pra nós. Assim que não gosta dessas... Mas a gente gosta de saber da vida alheia desse modelo assim. Do nada, a Luciana manda pro Isaac. Isaac, apaga, apaga, apaga. Eu tenho uma fissura. Eu tenho uma coisa com essa música, velho. É, aquela parte que para tudo e fala, apaga, apaga, apaga. Que paca, paca, paca, o quê? Oi.
3: Bom dia, Diego Lopes. Bom dia, Diego. Diego da cidade Tiradentes aqui, irmão. Que todos nós tenhamos uma excelente madrugada aí. Que Deus abençoe a todos aí. Ô, Diegão, te mandei um vídeo aí. O que você acha aí desse caso aí, irmão? E assim, eu tô pensando em patentear, sabe? Fazer umas joias dessa e fazer com uma cordinha pra deixar pra fora, Diegão. O que você acha? Quer entrar de sociedade comigo, irmão? Vambora aí até as 5 da manhã.
0: Mano, isso aqui é rádio, animal. Não dá pra ver a vídeo. Não estamos transmitindo ao vivo pelo YouTube, não, não, não. Manda, e não chegou, não mandou nada, não chegou nada aqui. E deve ser plug, não é plug que você usa aí, essas... Não chegou, velho.
4: Bom dia, Diego Lopes. Você tá bom, fi? Plácido Carreteiro por cá. Que Deus abençoe nessa quinta-feira aí, hein? É quase sexta e começou o programa mais doido do rádio brasileiro. Você tá doido? Ô, Diegão, fala aí pra Luciana aí que o Band de Jovem acabou. Agora é Band de Coruja. Mandou o áudio errado, já era, filho. Vai ter que aguentar a zoeira até o fim do programa.
0: É, já foi, já foi, já foi. Ô, Cris, tudo bom, Cris? Diego, eu tô junto com você até as 5 da manhã na cidade de Lins. Alô, Lins. Que você faz aí em Lins, Cris?
5: Fala, Diegão! Bom dia, boa madrugada pra nós aí, que é o Rony Carreteiro aqui do Espírito Santo. Ô, Diego, aqui pra mim aqui já é Já é uma sexta-feira hoje, hein? Sexta, tem uma sexta na minha quinta. Feriado amanhã, na sexta-feira, feriado na cidade aqui. Só motivo de hoje já entrar no clima de sexta-feira, hein?
0: É verdade, tem alguns lugares que já sextamos. Pessoas que não trabalharam, por exemplo. Ah, oi, peraí, gente. Peraí. Hoje é o quê? Hoje é que dia? Dia 11? Amanhã, hoje, véspera do Dia dos Namorados. Ai, que delícia, véspera do Dia dos Namorados. Então, é o Dia dos Solteiros, é isso?
1: É pôr pra dentro, eles querem jogar bonito, eu só quero é pôr pra dentro.
0: Dia dos Solteiros, é isso? É isso?
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0: pôr pra dentro. O que você fará no Dia dos Solteiros, hein? Procurar um namorado, um namorado.
1: Tô ficando lá na frente, tô jogando para mim. Molecada feia, eu tenho.
0: E amanhã, Dia dos Namorados, já tem uma programação?
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0: Qual que vai ser a boa?
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2: Bora que bora, Diego. Pedido é pedido. Tu tá ligado, eu não vou embora. Eu sou do Rio, mano, eu vou mandar na hora. Vou dar-lhe um papo, tô te passando a visão. Eu já comprei minha camisa da seleção. Aí o bagulho é doido, eu não vou ganhar ibope. Vou deixar essa pra tu, representa Diego Lopes. Tranquilidade, tu é um cara guerreiro. Manda alô para o complexo e pro meu Rio de Janeiro.
0: Alô, Rio de Janeiro!
2: Vai, Diego Lopes.
0: Alô, Rio de Janeiro! Alô,
6: para, que bom, para pa pa pa pa pa pa pa pa pa. Morro do Dendê é ruim de invadir.
0: Aliás, a nossa grande audiência no Rio de Janeiro cada dia só aumenta, hein, esse negócio, hein? Que coisa maravilhosa, hein?
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0: Rio de Janeiro.
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0: Salvador.
6: Pra subir aqui no
0: Porto Alegre, Lages.
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7: Bom dia, bom dia, bom dia, Diego, ô vagabundo, você tá chamando a gente de animais mesmo? Na cara dura. Pô, Diego, ontem eu falando da feijoada, né? Pô, mano, eu acordei era 4 horas da tarde. Como é que arruma feijoada 4 horas da tarde? Fiquei sem feijoada. Tô esperando até sábado agora.
0: Ah, pelo YouTube acha, mano. YouTube não, pelo iFood. YouTube. Alô, Brianda! Diego, seu lindo, estou descansando, pois amanhã tenho colheita de café de novo. Mas amo te ouvir, viu, Brianda de Linhares, Espírito Santo. Eu mudei de lar, estou em Soretama. Ah, tá em Soretama. Soretama? Bribri do grupo. Ah, Bribri.
8: Fala, Diegão. Bom dia, galera. É nóis por cá. Em alto mar novamente. Ligadaço aí no Band de Coruja. Os loucos da madrugada.
0: Olha lá, o Rogério que trabalha na plataforma lá, ó. Na Ilha de Ferro, é? Que dia que a Maria Casadeval vai chegar aí, hein?
9: Fala, Diegão. Aqui é o Joker. Bora, bora. Mais
0: sai do Bluetooth, cavalo.
9: Band de Coruja, tamo junto. Rapaz, ontem de tanto vocês ficam falando, velho, do macarrão do Davi, velho, acabei sonhando, cara, que tava comendo aqueles vermes lá, você tá louco, cara. Tô de bom.
0: Manda áudio do YouTube, o cavalo.
10: Fala, Diegão, velho do lixo, sai cachorro, fala comigo, que eu sou teu amigo, parceiro. Molhado igual pinto no lixo, tomando cuidado, que hoje tá liso, hein, parceiro. Vamos que vamos, mais uma madrugada, mais tarde manda um modão pra nós. É o velho do lixo, sai cachorro.
11: Fala comigo, Diego Lopes, bom dia, né, camarada. Bom programa pra vocês aí, pra nós, né. Pedro aqui de BH, primeira vez pra ir no Banho de Coruja. E aí, o Diego de Tintin, João, rapaz. Primeira vez participando. E aí, quintou, hein? Começa a Copa, hein, garoto? É nóis, hein? Um abraço. Obrigado.
0: Gostei de você, cara.
12: Bom dia, tiozão gostoso. É nós na fita.
0: Tiozão gostoso, eu vou te mostrar o tiozão gostoso. Band.
12: Alô, tiozão gostoso.
0: É, você vai ver.
12: É nós.
0: É, daqui a pouquinho ela chega, esse satanás.
13: Bom dia, bom dia, bom dia, Diegão! Ô, Bahia, por cá, Diegão! Quintou! Quintou, Diegão! E Bahia tá lascado hoje, viu? Tu tá doido, menino!
14: Alô, Bahia! Que beleza!
15: Gente boa! É bola comigo, Sassarica, vai!
0: Ô, Bahia, qual que é bom hoje, Bahia? Cadê as beiçudas, Bahia? Cadê as beiçudas, Bahia? Vai ter aquele intervalinho hoje? Vai ter aquela sapecada hoje, Bahia? Vai ter aquela paulada na...
15: Quebra sim, pode falar, pode rir de mim. Quebra sim, pode falar.
0: Ô, Bahia, você me segue no Instagram? A gente tem uma amiga em comum, eu queria saber de onde que você conhece a Lia. Ali, eu só falei, não, eu vi que a gente, eu vi lá a página do Bahia, arroba Bahia. Ele é amigo da Lia. A Lia é uma moça que ela é, como é que eu posso falar? Da onde você conhece a Lia, Bahia?
16: Pois é, carnaval.
17: Fala, Diegão, aqui quem fala é Thiago Camargo de Porto Feliz, hein? É nóis, dia chuvoso aqui e tamo junto, hein? Ótimo programa aí. E vamos que vamos, hein? É nóis, canela fina!
0: Valeu, valeu, tamo junto! Fala, Bahia, fala, Bahia.
13: Hoje não vai ter essa pecada não, Diegão.
18: Opa, Bahia.
13: Bahia tá na Zona Sul e a Beiçuda tá lá na Tiradentes, pô, na Zona Leste. Tu tá doido? Uma hora dessa? Mas eu tô doido pra chegar em casa, pra sapecar mesmo.
0: Tá, mas fala pra mim, da Lia, da onde você conhece a Lia? Fala aí pra nós, Bahia. Fala pra nós, Bahia. Ah, o Maicon chegou, o Maicon.
19: Boa noite, Diegão. Beleza, Diegão? Você acredita que hoje eu fui expulso de um supermercado? Só porque eu tava arrancando todos os rótulos da Coca de 600ml atrás das figurinhas legendárias? Tô proibido de entrar nesse supermercado.
0: Como é que é, cara? A Coca tá dando figurinha. Deixa eu ver de novo, só entender. Pera aí.
19: Boa noite, Diegão. Beleza, Diegão? Você acredita que hoje eu fui expulso de um supermercado só porque eu tava arrancando todos os rótulos da Coca de 600ml atrás das figurinhas legendárias? Tô proibido de entrar nesse supermercado.
0: Mas o que que é? A figurinha da Coca-Cola tá atrás da a figurinha da Copa tá atrás das Coca agora?
15: Quando ela passa, agita a cidade, pois é carnaval.
0: Sério?
15: Não sabia não.
0: Que coisa, né?
15: 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Pois se o homem não vive, seu sentimento não admitir.
0: Ô, Bahia, responde aí se tu conhece a Lia. Ela é ligeiro, né, velho? Bahia, né? Bahia não cai nessa, né?
19: É, tem umas coca de 600ml que tem a figurinha, mas só arrancando o rótulo pra você descobrir. Aí você tem que fazer um regaço no supermercado pra achar.
0: Ô, mano, eu não tenho. Mas daí também, né? Vai sair arrancando o rótulo e se rodar ela, não dá pra ver? Ô, Maicon, só de pegar você não sente, não?
13: Lá ele 10 mil vezes, tô fora de Lia, tola toda.
0: Bahia não cai nessas, mas nunca, né, velho? E a Kelly? Conhece a Kelly, Bahia? Lembra da Kelly? A Kelly que participava com nós lá na... A Kelly mandou beijo pra você, Bahia. Bom dia, Lalau! Alô, Lalau! Rapaz, o Lalau indo pra academia é a coisa mais louca do mundo, velho. Esse dia ele tava com um chapéu amarelo. Tava com plumas e paetés. Ei, Lalau, bora pra academia? Quando é que nós vamos fazer aquele treinão junto, Lalau?
18: Bom dia, Diego Lopes. Tô carente hoje, Diego. Nunca mais você mandou um oi pra mim, Diego.
0: Ai.
18: Só quero saber da sua panela, Diego.
0: Ai.
18: Ah, não.
0: Ai.
18: Bom dia, meu lindo. Vamos até as 5 da manhã?
0: Vamos, Sol. Um beijo no meio da tua bochecha. Oh,
20: oh, oh. E aí, Diegão, já comprou presente de Dia dos Namorados pra personal?
0: Rapaz.
20: Eu nem vou comprar o presente pra minha esposa. Só vou amarrar um laço no vidrinho de dipirona só. Ficar do jeito que nós veio ao mundo e falar pra ela, tá aqui seu presente.
0: Eu acho que vai ser o meu, vai ser esse presente mesmo, viu? Rapaz, é mesmo, né, velho? Cara, é uma bosta. A gente sempre deixa pro último dia, né? Você já comprou presente pro seu namorado, pra namorada? Não. Pra você, esposa é namorada? Ai, minha eterna namorada. Aí comemora o dia dos namorados, comemora o dia da esposa, comemora aniversário, comemora, aí eu, no fim do ano tá pobre. Você já comprou aí os presentes, ah, pro dia dos namorados? Vai ter presente, vai pro motel, cara, motel no dia dos namorados é a coisa mais nojenta que tem na vida. Não dá tempo, cadê a moça do motel aí? Cadê o povo que trabalha no motel? Como é que é a Jéssica, né? Não dá tempo de arrumar direito aquilo. Tem na fila já a porta, batendo na porta. Comemora, vai eu no fim do ano tá pobre. Você já comprou aí os presentes, ah, pro dia dos namorados? Vai ter presente, vai pro motel, cara, motel no dia dos namorados é a coisa mais nojenta que tem na vida. Não dá tempo, cadê a moça do motel aí? Cadê o povo que trabalha no motel? Como é que é a Jéssica, né? Não dá tempo de

0: Ó. Ah. Ó, aqui eu também já tirei várias aí já. Aí coloco de volta o rótulo.
1: Olha só que vagabundo. O Max, ele fica abrindo todas as garrafas de 600, pega as figurinhas e cola de novo. Mas, rapaz, mas aí qual é que é a graça, ô? O teu patrão sabe disso, mano?
2: Rapaz, ô.
1: Que ladrãozinho de figurinha.
3: Ah, apaga, apaga, apaga.
1: Olha que bosta.
4: Meu amor, para. Que vai, deixa rolar que vem. Fantasias na cabeça.
5: Bom dia, Diegão. Ô, Diegão, você tem que ficar preocupado. É, amoleceu, ainda bem que tá amolecendo, tem que amolecer o ovo de cima, não o ovo de baixo. Mas ele tá preocupado mais ainda.
1: É, ó, cara, hoje eu postei lá o vídeo do Alê Fenomenal falando no, do meus ovos. Do ovo que a gente tentou quebrar lá. Enfim, tá lá, arroba Diego Lopes, vai lá pra você ver. É, Dieguito, bom dia, manda beijo pra eu tô dodói, Nalvinha de Itapevi. Nalvinha, o que que você tem, Nalvinha? Melhoras pra você, viu, Nalvinha?
6: Ô, Diegão, rapaz, você falou agora esse bagulho de escorregar na gala dos outros. Eu me lembrei uma história quando eu era criança, cara, no Brasil. Eu tava voltando da escola, né? Era aquela época, era inocente, né? Aí eu vi um balãozinho assim jogado no chão. Eu falei, ó, oh, que legal, uma bexiga, mano, né? Eu vou encher essa bexiga. Na hora que eu enchi a bexiga e virei ela pra cima, rapaz, veio um líquido branco,
1: não,
6: gosmento.
1: Não, não,
6: aí eu fui ver,
1: não,
6: rapaz, descobri esses tempos depois que era uma camisinha, cara. E eu engoli tudo a gola, cara. Você tá doido?
1: Nossa, velho. Nossa, véio. Que bosta. Não, não, não, não, não, não. Tá, e aí você gostou e nunca mais parou de. Meu Deus. Oi, Ju. A Ju chegou. Oi, Ju. A Ju tava na academia hoje, a Ju.
7: Você gostou e nunca mais parou de.
8: Ele gosta natural, não na camisinha, ele gosta do natural.
1: Cara, Bahia.
9: Oi, Diego, bom dia, Diego.
1: Olha ela aí, ó.
9: Ai, hoje eu tô triste ainda, né? Meu cunhado morreu, né? Então, eu acho que nada mais justo que você mandar de novo um nudes pra mim, igual aqueles que você me manda de vez em quando, sabe? Ah. Só pra me alegrar. Ai, não conto pra ninguém.
1: Faz o Pix, Maratacine. Dinheiro na mão, cueca no chão.
10: Ô, Diego, se esposa é namorada, eu não sei. Mas uma coisa eu tenho certeza, o presente da esposa eu já comprei. Ela me pediu duas bolsas, eu comprei as duas bolsas pra ela. Agora o da namorada eu vou comprar de manhã, quando eu chegar de viagem.
1: É. Bolsa família e o bolsa... reclusão. Cara, é mesmo, não comprei ainda não, velho. Ela perguntou hoje o que que eu queria, minha resposta sempre é a mesma, se é que você me entende. E, mas eu não... eu não perguntei pra ela não, vai que ela quer a mesma coisa que...
11: Deixa rolar.
12: Olá, Diego Lopes. Bom dia, meu querido, tudo bem?
1: Bom dia.
12: É o seguinte, é só você marcar e vamos curtir a nossa academia.
1: Bora.
12: Com esses trajes típicos que eu faço.
1: Bora.
12: Tá? E tem mais, quando eu vou normal, o pessoal reclama, o pessoal adora os meus adereços, tá certo? Um beijo a todos, Ricardinho.
1: Lala!
13: Diego, vamos lá. Dia dos namorados é dia dos namorados. Dia das mulheres é dia das mulheres. Não confunde também as datas também não. As mulheres estão confundindo as datas aí. As nossas mulheres estão confundindo as datas aí. Não vamos confundir as datas também não, pô. Dia das mulheres é uma coisa, dia dos namorados é outra.

0: Não.
1: Dia das Mulheres já passou já, pô.
0: Que tem, tem. Tem gente que nem é namorada, fica pedindo presente pros outros. E outra, mulher, sempre tem aquele papo. Ai, mas eu sou sua eterna namorada. Ai, mas... Você sabe que essas datas é só pra ganhar dinheiro, né? Olha lá, vem o punk anticapitalista lá, ó. Mas é verdade mesmo, é verdade. É só pra girar o comércio. São datas comerciais. Mas tem que entrar na onda pra fazer o quê? Aí você vê o trouxa lá, postando lá. Eu não sei, eu acho que eu não sei, viu? Eu acho que eu não vou sair de casa, não. Eu não gosto tanto de ficar em casa. Chega uma época na vida da pessoa que o maior prazer da vida da pessoa é ficar em casa, cara. Você concorda comigo ou não? Nossa, quando... Hoje eu encontrei um amigo meu das antigas. Antigamente nós éramos os lobos. Na Baixada Santista tremia quando os lobos se reuniram. Era eu mais 4, 5 amigos ali. Aí hoje eu encontrei um deles, tá igual eu. Agora virou um cachorrinho amarrado, agora o lobo perdeu a fúria. O lobo já não caça mais. Há uns 6 anos pra trás, 8 anos pra trás. O lobo era mau, era lobo mau. Hoje em dia o lobo perdeu os dentes. Foi pra coleira. Tá amarradinho. Os lobos perderam a alcateia, viraram cachorrinho de madame. Mas tudo na vida é fase, meu amigo. Mas hoje em dia eu pago pra não sair de casa, velho. Então eu tô pensando, Dia dos Namorados, fazer um jantarzinho, uma tabuinha de frios. Compra lá uma mortandela. Compra lá um queijo brie. Eu odeio queijo brie. Queijo brie nem queijo não é. Nossa, é uma casca com uma gosma dentro. Queijo brie não é bom, gente. Mas ela gosta, que eu vou fazer? Comprar lá um queijo brie. Um vinhozinho. Comprar lá um sanguinho de boi. Um salaminho cortadinho, o que vocês acham? Aí bota lá uma série pra assistir. Indiquem séries ou filmes bons pra assistir com a mulher. Começa agora! Dica de programa para o Dia dos Namorados! Acho que eu vou assistir o Bob Esponja com ela. Cintura solta, dá meia volta, dança comigo. Ah, não, motel não dá pra ir. No Dia dos Namorados não dá, é muito nojento. Você entra na hidro, a água tá leitosa. Olha. Você pede uma comida, chega 3 horas depois. Fora que já as melhores suítes já tá tudo reservada, né? Com piscina. Um frio do diabo, o que é com piscina na chuva? Ah, mas essa tem ido, que tem como é que é o nome daquela bosta que esquenta, passa um calor do diabo lá, né? Como é que é o nome? Estufa? É, estufa, é uma... Como é que é o nome daquilo, gente? Me deu um... Sauna, exatamente, sauna. O que é com sauna? A pressão cai. Ninguém consegue comer a mulher. Ninguém consegue se pegar na sauna. Minha pressão cai, é muito calor aquilo. Fica suando, nunca vi. Não, a hidro é legal, Vê, você sai umas bolinhas no brioco, dá uma lavada boa, né? Uma massagem, hidromassagem, uma jacuzzi. Oh. Ai, eu quero uma suíte com jacuzzi. Nem caibo na jacuzzi. Tem que ser uma puta, uma baita jacuzona. Pra eu caber. Mas a sauna é uma coisa mais inútil que colocar num quarto, é sauna. Você consegue fazer amor na sauna? Não dá, cara, é muito calor, eu fico passando mal, suando.
2: Bom dia, Diegão. E aí, meu trota, tranquilo, de boa na lagoa. E um bom dia pra todos aqui gelados aí, que tá ligadinho no Bando de Coruja aí, da madruga. É o Baiano Segurança. Diegão, não tem coisa melhor, Diegão. Quem fazer programa de índio, ficar de boa, mais a patroa, Diegão. Tomar um vinhozinho de boa, comer um queijinho gostosinho e depois afogar o ganso.
3: Bom dia, Diego.
0: E o pau torando na porta.
3: Matheus.
0: Fala aí, cara.
3: É aquecedor, aquecedor, mano, aquecedor.
0: Que aquecedor? Cala a boca. É sauna, sauna.
4: Eu tenho sauna em casa. A sauna é até útil, mas depois, pra relaxar. Depois.
0: É. Ah, mas que relaxar? Não tem que relaxar. Tem que relaxar. Se relaxar, dorme.
5: Ô, Diegão, bom dia, bom dia, bom dia. Cheirinho de sexta-feira no ar, hein? Bora que bora até as 5 da manhã nesse CAPS aí. Somebody love aqui, ó, no Puxa da Vinhaça da Nardini. Ligado com você até as 5, macho velho. Cheirinho de sexta-feira, hein?
6: É, Diegão, os comes e o bebes aí ainda dá pra fazer, viu? Bora assistir uma série aí, já não vai dar, viu? Coloca aí pra assistir e a mulher acorda. Vamos pra cama que já acabou. Aí não faz bosta nenhum.
0: É, mas pior que é, velho. Tá dependendo da série, dá um sono. Então, mas ainda mais bebendo vinho. Mano, você toma vinho, você tem que ir logo pra caçada. Se tomar vinho e não for pra caçada. É igual massagem. Massagem, amor, faz uma massagem. Já tem que ir já. Com a britadeira da Britânia, já não. Tá. Porque senão ela dorme. Passa um óleo paixão, um negócio, e já vai meio que. Já vai meio que.
7: Ô, Diego, você falando de presente de namorado, de casado, disso e daquilo. Já parou pra pensar? Que quem tá solteiro tá totalmente deslocado do assunto do programa, seu vagabundo.
0: Mas hoje é o dia do solteiro, animal. O solteiro, hoje é o dia do solteiro. Hoje, então nós vamos formar casais hoje. Vamos formar casais que dá tempo ainda. O que uma pessoa começa agora? Começa agora! Começa agora! Formando casais no Bando de Coruja! Pra amanhã, hein? O que uma pessoa precisa ter pra tá tempo de ficar com você amanhã? Será que dá tempo, gente? Ou tá bom solteiro? Você tá bom solteiro? Ah, tem gente que tá feliz solteira, né? Eu não acredito nisso. Eu acho que o ser humano nasceu pra ter a sua cara metade. Eu acredito nisso. Como diria o grande Vinícius de Moraes, é impossível ser feliz sozinho. Que bosta.
8: Fala, Diego, beleza? Ricardo Personal. Ah, diz os namorados, faz uns ovos cozidos que você fez hoje à tarde. E falar em ovos, o que você fez com os ovos? Quem perguntou foi Edmilson que perguntou, de onde tá tu, que falou isso. E Davi também. Ah, os caras estão jogando tudo pro meu lado. Fala pra gente o que você fez com seus ovos. Mas é isso, dia dos namorados é isso. Dia dos ovos. Um abraço pro pessoal do grupo Band, amigo da Band. Tchau, obrigado.
9: Fala, Diegão, beleza? Mano, eu acho impressionante a capacidade de entender as coisas que essa mula do John Tatu tem, velho. Bicho animal de teta. Não sabe falar e não sabe interpretar nada, velho. Olha o Tatu, mano. Você não se enforca, velho.
0: Deixa ele, deixa ele. Meu amor, o que será?
6: Tem uns caras que mandam mensagem querendo ser legal, querendo ser bacana, acaba sendo uma bosta.
0: Para, deixa ele.
10: Bom dia, Diegão. Você gosta de uma bola batendo no brioco, Diegão?
11: Passar um informe pra vocês. Quem vier pro lado de cá, não vem pro lado de cá, não. Porque saindo de lá pra vir pra cá, quando chega ali, tá pior do que lá. Entendeu? Então não vem pra cá, não. Fica ali, que ir pra lá vai ser melhor que vir pra cá.
0: Muito obrigado pela dica aí, viu, mano? Olha, se não fosse você, ia todo mundo pra lá.
12: Bom dia, Diegão, que é o Igor de Borá. As meninas tá postando meme na internet que quer um namorado pro dia 12. Aí depois arruma, fica colocando chifre nos outros aí, né? Não que eu esteja levando chifre, mas a namorada dos outros fica dando em cima da gente, né? Vai entender.
0: É que você é muito gostoso, você é irresistível, né, cara? Aí não dá. Aí a gente até entende as meninas. Cara, é, ninguém vai conseguir agradar todo mundo, né? Quem tá solteiro quer arrumar alguém. Quem tá com alguém quer separar no dia dos namorados pra não dar presente. Você conhece alguém assim, não? O cara no dia dos namorados, não. Cada um pro lado. O cara arruma uma treta só pra não dar presente. É namorico, namorico de bosta, né? Namorico de bosta. O que é isso aqui, ô chato de galocha? 3 minutos e 10, o que é?

0: Não vou tocar essa bosta. Que é, jabá, não faz o pix que eu toco. Não sabe como é que funciona? O rádio, animal.
1: Sentir o teu sabor.
2: Bom dia, Diego Lopes. Aqui o Wagner Militão de Prescaba. Ô Diego, tá, deixa eu contar pra você a novidade da cidade de Limeira. É, tem uns homens aí, eles estão tendo um aplicativo de encontro lá na Praça de Limeira, chama Praça Toledo Barros. Aí estão se atracando lá, Diego. Tanto faz de dia como de noite. Aí, daí domingo deu uns 7 casos lá, a Guarda Municipal prendendo a turma lá. Aí, como que eu fui na escola com o prefeito de Limeira, daí eu mandei mensagem pra ele de madrugada, falei, viu, o povo tudo em cima na casa dele lá, né, cara, xingando o prefeito, que não tem nada a ver com isso, né, isso aí é um aplicativo entre homens lá, pra se atracar lá na praça lá. Aí eu falei, tudo pra cor, né, pouco. Ô, Diego, ajuda o povo de Limeira lá, Diego, pelo amor de Deus.
0: Você é do Texas? Bird comes in world, I'm mirrored out, and the bird of horde, I'm parted, and the povo de Limeira, Limeira, it's I order one at a time, with a highly qualified staff from different sectors, able to meet and cleanse it. Eu acho que você tá bravo porque você não foi convidado, eu acho que é isso aí que é o problema. Baixa o aplicativo e vai lá, ô caipora.
3: Olá, Dieguito.
0: Já pus esse lá. Não é Nalva, ele não parece texano falando. Já vi um texano falando inglês?
4: Texano aí, tá com ovo na boca, só pode. Deus me livre.
3: Olá, Dieguito Lopes. Gostei da ideia, hein? Eu estou à procura de uma nifetinha para passar o Dia dos Namorados comigo. Depois eu a dispenso, ok? Ela terá o prazer de desfrutar de mim, tá certo? Um beijo a todos. Ué, Ricardinho. Lala.
0: Olá, Lau. Você fica falando essas coisas? Os véio tá em alta, hein? As novinhas tá tudo caçando os véio pra se encostar. E os véio e os novinhos tá encostando as véias pra pagar um boleto. Nossa, deu, arrotei interno. Já rotou pra dentro? Ó, oh, acabei de rotar pra dentro. Nossa, velho. Hein, Lá que é uma nifetinha, as nifetinhas tá querendo os velhos. Impressionante. Hoje eu fui pra academia, deixa eu contar um negócio aqui pra você aqui. Só pra nós aqui, pelo amor de Deus. Eu não sei se eu conto, velho, porque o cara é meu, parece que o cara é Raul. Não vou contar, o Brasil é muito grande. Vai que tem alguém que conhece o cara. Como é que eu... Mas eu queria contar pra vocês. É que os caras acham perfil na internet, os caras acham tudo, né? Não vou falar, não. Mas a gente vê muito. É relacionado a esse assunto aí, né? A gente vê muito isso. Você olha pro casal, não dá pareia. Não combina. Não é questão de idade, não. Porque, ó, eu mesmo com a Grazi, mas tem uma diferençazinha. Mas tem uns que você fala, mano, não dá, velho. Não dá. O que que é? É muito amor envolvido, será? É, deve ser muito amor. Eu acredito no amor.
5: Conta aí, Diego Lopes. É só falar com o cara, é o Cleitinho Padeiro, pô. Ou senão o John Tatu.
4: Fala, Diegão. Fala comigo.
0: Olá. O que é essa bosta pitando aí, segurança? Tá igual o baiano, segurança.
6: Não é, Diego. A pessoa pode ser. O homem pode ser feio pra caramba mesmo, mano. Caído aos pedaços, mas o cara tem dinheiro na conta, não adianta. Ele pode ter 10, 20, 30 reais, 100. Não adianta. Não adianta. O cara vai ter dinheiro, não vai ter dinheiro, o cara é feio. A mulherada vai querer isso, ué. Vai fazer o quê, ué? Diz o namorado tá chegando. Ué.
0: Generaliza, velho. Mulherada tá ouvindo agora, tá brava com você. Falando que, cê, que a mulher só fica com os outros por interesse. Aonde?
7: Negão, esse negócio aí que não pareia. Você não tá querendo falar nada do Amado Batista, de um certo locutor que trabalha aí na rádio, não, né?
0: Não.
7: Porque,
0: não.
7: Mano, não pareia, velho. Parece que o cara é casado com a avó.
0: Cala a boca, Cleiton. Cala a boca, Cleiton. Cara. É muito amor, né, velho? É muito amor envolvido, é amor. Eu acredito no amor. Se vocês não acreditam, problema de vocês. Você acha que pode... Você acha que... Começa agora. Começa agora. Oitava enquete da madrugada. Diferença de idade ajuda ou atrapalha?
8: Oi, Diego, tudo bem?
0: Olha ela aí.
8: Desculpa, tô um pouco rouca.
0: Sem problema.
8: Mas eu precisava de ideias, Diego, de presentes.
0: Eu também.
8: Eu tô há 9 anos com meu amor, com meu velhinho. E eu precisava de ideias, entendeu? Não sei o que dá. Não sei. Não sei que presente comprar. Não tenho ideia. Coloca aí pro povo me ajudar, por favor. Não sei o que eu faço. Ele... compra pra mim uma joia. Então, eu que não queria algo muito caro, sabe?
0: Tá.
8: Mas também não muito barato, né? Uma caixa de bombom também não dá, né?
0: É, não.
8: Então me ajuda aí, por favor.
0: Começa agora! Ideia de presente pra ela dar pra ele. É, ajuda nós, que eu também não sei o que dá, vai. Eu tô pensando em pedir um japa ou uma tábua de frios. Mas dá, tem que dar alguma coisinha, né? Alguma coisa tem que dar. Não vou dar de novo um boneco do Stitch. Não. Flor, a flor semana que vem não tem mais. Não sei, cara, é difícil, viu, mano? Sabe o que eu acho legal? Presentes que eu acho legal? Eu acho legal aquele presente que a pessoa faz com a mão. Que ela leva um tempo pra fazer, que ela dedica a vida dela pra fazer ali alguma coisinha. Tempo é vida, né? Nossa, e a Grazi é boa nisso, cara. Mas ela me deu uma caixa cheia de foto nossa, com um monte de recordações, com lembranças, bilhetes. Eu falo, como é que ela pensou nisso, velho? Eu vou dar presente, eu dou uma pedra. Eu sou horrível pra dar presente. Dinheiro diz que não pode dar, né? Dinheiro não pode dar de presente. É, diz que é horrível dar dinheiro, eu não sabia. Eu dava dinheiro, eu fazia pix de presente. Diz que é falta de educação até.
9: Ah, eu já falei pra minha esposa que eu não vou dar nada pra ela, não. Fez aniversário semana passada. Aí, essa semana, dei um presente de 5 anos de casamento. Agora tem dia dos namorados também? Ah, não. Pensei em fazer um jantar pra ela, um macarrão. Mas eu não sei cozinhar, pra fazer um macarrão ficar nojento que nem o do Davi, não dá também, né?
0: Ô, você não começa, hein?
10: Diegão, o presente que eu dei pra minha mulher, a gente vai passar o dia em Campos do Jordão. Diegão!
0: Isso não é presente, cara. Isso é uma viagem. A Ju falou o seguinte, Diego, a diferença de idade ajuda mesmo, afinal os novinhos de hoje não estão com nada. 5 minutos e já pedem arrego. A Ju que falou isso aí, sério, Ju? Os novinhos estão borrachinha fraca, é isso? Rapaz, velho.
6: Eu dá caixa de bombom pra ela, tá, amanhã é igual a caixa de bombom, pronto, no frio desse, a caixa de bombom é ótimo. Anestre, que vem garoto, vem... Anestre não, Anestre, que vem prestígio, vem choquito, o caixa de bombom da garoto mesmo. Não é porra nenhuma, nojento é teu cu, sabe?
0: Ei!
6: Nojento é teu rabo,
0: para!
6: Vai com vagabundo.
0: Para!
6: Eu ia fazer assim,
0: você
6: ia fazer uma lavagem.
0: Olha a boca,
6: vai gostar, e
0: olha a
6: tua cara.
0: Boca! Tava tão bonitinho o outro áudio, Davi. Ô, Maico, para de provocar ele, Maico.
11: Beijinho na boca. Boa noite, Bande Coruja. Manda um abraço aqui pra Cotia.
0: Alô, Cotia.
5: Rapaz, mas 5 minutos? Essa junta tá pensando que é o quê? Ator pornô, é?
11: Ô, Diegão, bom dia. Paulo aqui de Limeira. Ô, rapaz aí falou, rapaz de Piracicaba aí falou dos casos que estavam acontecendo aqui, né? Os caras aí encontram uma afetiva aqui no banheiro público da Praça Central aqui. Engraçado, cara. Eu marquei de comer um viado de Piracicaba lá.
12: Deixa rolar que vai, deixa...
13: Fala, Diegão. Aqui é o Mário do Japão. Ô, Diegão. Pelo amor de Deus, hein? Vai mentir assim lá na casa do chapéu. Coitado dos caras, ó. Os caras se matando aí pra ver a foto da mulher. Você postou outra coisa ontem, né? Seu sem vergonha. Chama! Bora que bora. Forte abraço.
0: Ô, Mário, no Japão achei que era adiantado o dia. Você tá comentando o programa de ontem, Mário?
14: Errou!
0: Ô, Mário! Olha lá, ela chegou.
15: Bom dia, meu tiozão gostoso, tudo bem? Diego, tô muito triste. Sabe por quê? Não vou poder ir pro motel amanhã. Eu não tenho namorado. Hashtag chateada.
0: Ah. Oh, yeah. Tchica-tchica. Como é que é, Jessiquinha? Uma gatinha como você não tem namorado, Jessiquinha? Por que que você não namora, Jessiquinha? Tu não presta, né, Jessiquinha? Só pode, com essa cara, olha a cara. Tá na caminha, Jessiquinha, hoje? Algum pretendente para a Jessiquinha?
9: Jessiquinha, você podia mandar umas fotos do seu olho pro Diego, né? Pra não analisar se tá vermelho ou não.
0: Ela mandou. É, ontem a gente usou tanto ela que hoje ela não, o olho dela não tá vermelho não hoje. Bom dia pra Erika. Tudo bem, Erika? A Erika é a Fox lá da Arena Corinthians, né? Tá no plantão, tá no bico hoje aí, Fox.
16: Vixe, se não namora alguma coisa errada tem, né, Diego?
0: É.
16: Deve ter um Bilal no lugar do Chibi.
0: Não.
17: Eu, Diego Lopes. Bons tipos de presente aí pra dar pra mulher é perfume, pô. Que eu saiba aí, que eu não entendo muito, mas que eu sei aí é perfume, pô. Perfumão bom, assim, de 250, R$300 aí, já dá uma boa, viu?
0: Cara, mas ela tem tanto perfume, velho. Toda vez eu dou perfume pra ela, velho. Queria alguma coisa diferente, velho. Perfume, beleza, né? Ela gosta, lógico. Quem não gosta de ganhar um perfumão, né? Perfume bom, mano. Ah, de novo, perfume? Calma, Jessiquinha, calma. Calma que nós vamos resolver seu problema, Jessiquinha.
18: Ô, Diego, dá uma macarronada do Davi, pede o Davi uma macarronada e dá pra ela de presente.
0: É, uma marmitona, faz pra nós aí,
9: Davi. A Jessiquinha não tem namorada porque ela é IA.
19: Bom dia, Diego. Bom dia, Band Coruja. Érica, tô falando da Arena Corinthians. E a gente que não tem namorado, hein? Ai, que triste.
0: Ô, Érica, dá tempo, Érica. Hoje, dia 11, hoje, que começou agora. Hoje começou agorinha, pouco. Agora há pouco começou. Hoje é o dia dos solteiros. Ah, presta atenção, como é que vai ser esse fim de semana? Deixa eu explicar o cronograma. Hoje, dia dos solteiros, ok? Confere. Amanhã, dia dos namorados, ok? Confere. Dia 12. Dia 13 é o dia do... Do que é dia 13 mesmo, gente? Que eu esqueci. Peraí. Ah, dos amantes, é verdade, dos amantes. Boa, bem lembrado, Bradock. Dia 13 é o dia dos amantes, ok. E domingo, dia 14, é o dia dos cornos. Então todo mundo vai comemorar alguma data nesse fim de semana. Tem cara que vai comemorar duas. É? Dia dos solteiros hoje, amanhã dia dos namorados.
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0: Dia 13, dia dos amantes.
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0: E dia 14, dia dos corno. Todo mundo vai comemorar nesse fim de semana, hein? Qual que é a data que você vai comemorar? Conta pra mim. Dia do solteiro, dos namorados, dos amantes ou dos corno? Ah, amanhã é dia dos casal, postar bonitinho. Aí os invejosos, as invejosas, gordas, os feios, pangaré. Aí fica tudo com inveja, tudo invejoso. É, isso aí é com ele trai ela. Ai, esse casal é nojento. Ai, como eu odeio casais. É tudo incompetente. Quem não tem mulher e homem é incompetente. Ó. Não vem falar, bebê. O ser humano não é feito pra ficar sozinho. Ah, mas eu sou um solteirão convicto. Você é um trouxa. Não vê, não. Se você tá solteiro, você é trouxa. Ô, trouxa.

0: Jessiquinha, eu quero ser o seu namorado no dia de amanhã. Te fazer muito feliz e te dar muita burdoada do jeito que você gosta.
1: Tu aguenta nada, velho. Cala a boca.
2: Estou sim, Diego, no meu plantão, sentada. Na cadeira, tá?
1: Ah.
2: É o que tá tendo.
1: É o que tá tendo.
3: Abre a janela, amor.
4: Diegão, eu vou comemorar 2 dias, Diegão. Eu sou casado há 18 anos. Eu vou comemorar o dia dos namorados com a minha eterna namorada. E o dia do amante com a minha eterna amante. Que afinal de contas, a sua esposa, além de ser a sua esposa, ela é sua namorada, sua amante, sua amiga, sua companheira. Afinal de contas, foi ela que escolheu você para passar o resto da vida dela do seu lado. Ah, eu amo você, vida.
1: Que é isso? Feliz é o homem que tem uma esposa, uma amante, uma amiga e uma namorada. Tudo na mesma mulher.

0: Eu sei que dia 13 é dia do Santo Antônio. O que que tem a ver? Não perguntei o que que dia do santo que é.
1: Eu tô com vontade de falar isso pra minha esposa que o Creito falou aí. Mas se eu falar pra ela que ela é uma amante também, eu acho que não vai dar certo. Eu acho que eu vou levar um tapão no meio do ouvido.
0: Sem nem ouvir o resto da frase, né? Imagina, se eu chego pra minha mãe e falo pra ela, amor, eu preciso conversar com você, sério mesmo, sério. Eu tenho uma amante. Eu tenho uma amante. É, eu também tenho uma amiga. Eu tenho uma namorada. E todas elas são você. Imagina, só na primeira palavra já ia tomar já logo um tiro no meio da cara. Você tá doido?
2: Queima de rosca. É dia de queimar a rosca, porque você tem que queimar a rosca.
0: Ei!
2: Entendeu ou não? Os caras pegam a gente por trás aí. Sua mulher tá conhecendo você já com outro cara já. Entendeu ou não?
0: Quem?
2: E você tá vendo suas coisinhas estragadas, cheias de leite aí. Leite sei lá da onde, né?
0: Ó, oh,
2: você passa a mão aí da água de chuca pra dar coxinha aí.
0: Calma, Davi, calma. Eu acho que foi pra você, Cleiton, isso aí.
3: E aí, Diego, bom dia, bom dia. Rapaz, você falar isso lá pro personal. Ah, macho, o mata-leão dela apaga rápido, hein? Ela não deixa nem você terminar.
0: Pois é, cara.
4: Ah, é nóis. Você tá maluco. Na hora que você acertou da amiga, ele vai acertar qual facada entrando do lado esquerdo do bucho já. Tá doido.
0: Já pensou, cara?
5: Tu esqueceu de dividir a rede, cavalo!
0: É o quê? Ah? A rede, a rede, a rede!

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12: Band FM 12 e 4, bom dia, um ótimo dia pra você, uma ótima quinta-feira, quinta-feira, quintou, quinta-feira, é dia de ser feliz, hein? É dia de dar aquele sorrisão bonito com dois dentes que você tem aí. Alô, meu povo! A sua rádio do seu jeito.

0: alegria eu voltei agora pra trabalhar. É por isso que aqui é o meu lugar. Bom dia, Elias. Sem esquecer de ninguém, hein? Oi. Tava com saudadinha de mim? Tava.
1: Não, babá, não.

0: Diego Lopes, seu vagabundo, ouve meu áudio aí. Minha mulher que assistiu o Diabo Veste Prada 1. Primeiro filme.
1: Você tem problema na cabeça?
2: E olha lá, o palhaço carequinha voltou. Palhaço carequinha voltou.
3: Bate forte o tambor.
4: Bom dia, hein, Diego? Aqui é a primeira vez que tô participando do programa aí, Henrique. Rapaz, a gente fica sempre naquela curiosidade, né, pra saber quem que... A foto do radialista, tal, né? Daí vai eu procurar lá no Instagram, rapaz, sério. Daí encontro lá o tal Diego dançando, imitando o Michael Jackson. Rapaz, aquilo aí foi uma mistura de Fred Mercury com Belo de Bigode. Aquilo entregou mais que iFood, hein? Rapaz do céu, Diego. Que foi aquilo, homem?
1: Mano, eu acho que você achou o Diego errado, eu acho. Eu dançando Michael Jackson?
2: Eu não!
1: Aonde que eu tô dançando Michael Jackson? Tô ficando doido, só se eu não lembro o que eu gravei dançando Michael Jackson, não, e não lembro. Eu fiz isso, gente.
5: Ô babá, saudade de você mesmo não, mas agora a foto da sua bunda,
1: é.
5: Aí a gente sentiu falta.
1: Mano, o babá é louco, velho. Eu nem lembro qual que foi o papo do dia. Eu sei que do nada chegou uma bunda branca com uma baita de uma espinha vermelha, mas era branca. A bunda do babá é a bunda mais linda do mundo. É branca que parece um papel, velho. Só que é grande, porque na época, eu não sei quantos quilos tá agora, tá no Monjaro, babá? Ô, babá. O babá tava com 160 quilos, sei lá. E a bunda dele é gigante, com uma espinha vermelha no meio, velho. E chega aquela foto daquela bunda imensa, branca. Eu nem sei qual era o papo do dia, velho. Eu sei que ele mandou aquele rego rosa. Babá, bunda branca, rego rosa. É, nossa, é traumatizante esse dia, viu, Cleide? Não sei porque que você me lembrou também, viu? Nossa.
6: Ah, mas melhor receber a bunda do babá, que deve ser limpo, bom, pelo menos eu acho, do que receber a bunda velha, tudo suja, do Davi.
1: Olha ele provocando, olha ele provocando o Davi, olha!

0: Tua bunda é suja, Davi. Para, Michael.
1: Bom dia, Dioguinho.
0: Olha
1: bom dia,
0: ela.
1: Bom dia, Curuza, Tami de Araçatuba.
0: Olha a Tami, olha a Tami. Oi.
1: Presente pra sua esposa.
0: Ah.
1: Belíssima cesta de café da manhã com ursinho maravilhoso.
0: Ah.
1: Um luxo.
0: Tá.
1: Diego, sabe que eu tô sentindo saudade?
0: Que?
1: Da Xuxa.

0: nariz se cair, puxá-lo no pentelho da Xuxa.
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0: falar pra esses boca larga aí, ó, desses motoristas de frango aí, ó. Tá todo mundo tirando sarro de mim agora, viu? Bando de comedor de pena. Beleza, Diegão? Tá depois de uma temporada de farguinha aí, tamo na rodagem de novo. E tamo aí na programação sua.
1: Tá bom, babá.
0: Se você acha que a minha bunda é grande, imagina do jacaré, Diegão. Dá duas de mim.
1: Nossa senhora.

0: ver a amizade Katami deve ser da hora, né, velho?
1: É, mano, ela
0: por
1: é.
0: Por quê?
1: Por quê?
0: Ela é feinha pra caramba, então você não vai ficar enchendo o saco dela pra comer direto, certo?
1: Certo.
0: Mas eu acho que quando você tá na, uma pessoa tá na fossa e pedir um babão pra ela, eu acho que ela faz pra animar outra pessoa. Se ela tem uma alegria tão contagiante. Ô, Tami, quer ser minha amiga?
1: Ei, Tami, olha aí, Tami. Olha aí, Tami. Tami! Para com isso aí, cara. Pera aí. Coitado, né, Tami? Coitado, coitado.
2: Altos convites, não tô entendendo, Dieguinho. Coitado, coitado, coitado. Fala pra ele que eu não tô tão desesperado assim não, hein?
3: Disse que eu era muito nova pra você, mas agora que cresci você quer me namorar.
4: Ô, babá, já sarou o furúnculo da bunda? Bunda branca com furúnculo vermelho. Você tá doido?
1: É, rapaz, pensa numa cena. Nunca esqueci a bunda do babá.
5: Fala da minha bunda, fala da tua bunda, você não lava faz um mês.
1: Calma,
5: tá
1: Davi.
5: Bunda imundo, munda, Max. Você me persegue, hein, vagabundo.
1: Calma, Davi.
5: Não tem que fazer, não, lazarento.
1: Calma, Davi.
5: Vai, assistir a Copa do Mundo, você ganha mais.
1: Calma, Davi.
5: Começa a vade que você tem aí na sua casa.
1: Davi, calma, Davi. Calma, calma.
5: Não sujou teu rabo, Max.
1: Calma,
5: faz
1: Davi.
5: Um mês.
1: Calma, Davi, calma.
5: Seu vagabundo, vai assistir a Copa do Mundo, você ganha mais. Começa hoje.
1: Calma.
5: Seu comedor de lavagem,
1: calma,
5: tragado aí na
1: calma,
5: sua
1: calma,
5: casa.
1: Calma, Davi.
6: Ô, Diegão.
1: Oba.
6: Sidney,
1: e
6: do
1: aí?
6: Japão. Ô, Diegão, hoje eu faço 16 anos de casado, meu amigo. 16 anos que ela me atura.
1: Sério,
6: né,
1: velho?
6: Que é uma princesa linda, linda, linda também.
1: Olha.
6: Né, e 3 cachorros.
1: Tá bom.
6: Né, mas hoje eu tenho 16 anos, completo 16 anos de casado com a minha japa. Teimosa, briguenta. Mas tamo junto aí, nos trancos e barrancos.
1: Que legal.
6: Abraço,
1: mano.
6: Sidney Japão.
1: Parabéns.
6: Valeu.
1: Parabéns, Sidney. Parabéns, Sidney. Parabéns. 16 anos, cara. Qual que é o segredo, Sidney? Conta pra nós. É morar no Japão. Não pode separar, que daí um é deportado, é isso? Não, não. Conta pra nós qual que é o segredo pra ficar 16 anos junto, cara.
7: Rapaz do céu, vou dizer uma coisa pra você, hein? O negócio tá estranho mesmo, essas amizades desses homens aí. Um comparando a bunda do outro. Eu vou dizer uma coisa pra você. Tudo isso daí é. Eles fazem nas escondidas aí, faz aquelas brincadeiras de peg one, sabe? Você não engana ninguém, não, hein?
1: Ô, Rick, você tem uma voz de velho, mas você é novinho, né, cara? Olha a voz de velho. Ah, esse vídeo aqui, ó.

0: você sabe que isso aí é IA, né, cara? É, isso aí é... Nem o Michael Jackson nunca viu. O Michael Jackson nem fez essa dança, velho. Essa dança aí é meio... É meio esquisita, né? É, mas não, enfim, tá ali com a roupa do Bad. Eu tinha esquecido desse vídeo aí, né? Tem nada a ver com o Michael Jackson. Eu imito, danço mais do Michael Jackson do que esse vídeo aí.
1: Novinho nada, tenho 40 anos, aí tô passando aqui em Araçatuba, hein? Tô acabando de passar em Araçatuba, sentido Jales. Já fala pra ela passar o endereço aí que não é que chega lá.
0: Quem? A Tami?
2: Ô, Diegão, não por nada, com todo respeito, mas o cara no escuro e com fome, a bunda do babá vai até com furúnculo.
0: Olha lá. Aí, babá, tava demorando. Pronto. Tava demorando. Tão querendo te comer. Mas aqui não, Tico Tico, aqui não.
3: Olha, se eu fosse você, não faria isso. Quando você falar, eu tenho, você já leva um tiro. Então, não fala essa frase, não.
0: Nossa, mas faz tempo esse áudio.
4: É um homem apaixonado que não consegue.
5: Ô, Diego, pode falar pra ele encostar o caminhão aqui em casa.
0: Nossa, Marata Cindy, quem que é essa bunda aí, Marata Cindy? Marata Cindy mandou foto numa bunda com um furúnculo aqui em cima. Puta bunda feia, velho. Minha bunda é bonita. A minha, o quê? A minha bunda? Bunda mais linda do mundo. Eu treino bunda. Não sou bunda mole, minha bunda é redondinha. Agora essa bunda feia. Ô, bunda feia, hein?
5: Pensa na bundinha de respeito do Dieguinho.
0: A minha é. Ai, camarada Cine mandou é do marido dela. É bem bunda de véio, minha bunda de véio.
6: Ô, Davi, bem que você podia mandar uma foto dessa bunda velha, suja, sua, tudo borrada pro Diego analisar, hein?
0: Nossa, bunda borrada de bosta, não. Para aí, Michael. Michael. Ô, Diego, você disse que ia tirar uma foto da sua bunda e postar lá pra nós. Lembra? Eu vou postar hoje. Eu falei isso? Se eu falei, eu faço. Se eu falei, eu vou fazer. Ou aproveitar que hoje que eu vim com uma calça molinha. Minha calça é molinha. Hoje eu tô com uma calça molinha. Se eu não tomar cuidado, ela marca a macaxeira. Hoje eu vou mostrar, então. É, Diego, a bunda do babá no escuro vai até com furúnculo.
5: Abre a janela, meu amor, abre a janela.
7: Ô, Diego, só pra deixar claro, eu não gosto de bunda, viu?
0: Não. Ô, Tami, manda uma foto da tua bunda aí, Tami, pra nós.
8: Copa 2026, na abertura, será entre México e África do Sul, que já se enfrentaram 3 vezes na história do futebol masculino, com histórico de 1 vitória para a África do Sul e 2 empates. O confronto mais famoso ocorreu no jogo de abertura da Copa do Mundo de 2010 e terminou empatado em 1-1. Tá na Copa? Tá no mundo.
0: O locutor de banheiro. Tô brincando, muito bom. Muito bom, muito bom. Obrigado pelas informações aí, nosso locutorzão de banheiro.
9: Bosta! É a tua, seu.
0: Calma. Calma.
9: Eu lavar a bunda, ô, Michael.
0: Calma, sabe? Davi, calma.
9: Eu vou mandar sim, sabe?
0: Calma.
9: Eu passo grandão pra você olhar. Você quer olhar?
0: Calma, Davi.
9: Você quer olhar?
0: Deixa
9: quer
0: ele falar, Davi. Deixa.
9: É, cheio de carne, você quer?
0: Calma!
9: No meio do teu rabo, você vai que eu vou mandar aí por trás.
0: Calma, Davi, deixa.
9: Assim, ele. Marco. Deixa. Eu passo bem grandão.
0: Deixa
9: cheio
0: ele.
9: De carne pra você.
0: Deixa ele falar.
9: Atrás do teu rabo aí.
0: Calma, Davi.
9: Teu rabo fedorento aí.
0: Calma, Davi.
9: Que bosta aí.
0: Calma.
9: Faz o meio que lava a bunda.
0: Ei! Chega.
5: Deixa que ficou boa, Diego.
0: Deixa eu ver a bunda da Tami.
5: Mas, gente, como esse povo gosta de brigar, que horror.
0: Deixa eu ver a bunda da Tami. Eita, Tami. Ô, Tami. Oh, yeah. Olha que bundona ajeitada, rapaz.
10: Calma, Davi! Calma, Davi! Entendeu não? Entendeu não? Calma, Davi! Entendeu não? Entendeu não?
11: 10 segundos!
0: Olha lá! Pessoal querendo 10 segundos com a bunda da Tami, é isso?
12: Aua!
13: Ô, Diegão, então você tá facinho, facinho, fi. A calça molinha, né? Tá facinho, facinho.
0: O que que tem a ver?
13: Sai, cachorro.
0: Tá facinho pro
3: Oh, desculpa aí, meu, confundi. Eu ia te falar que eu já vou marcar o meu primeiro exame pra fazer o Monjaro.
0: Ah,
3: oh, desculpa aí, meu, confundi.
0: Como é que é?
3: Eu ia te falar que eu já vou marcar o meu primeiro exame pra fazer o Monjaro. Vou emagrecer.
0: Vai, Amandinha. Ô, Amandinha, boa sorte pra você, vai dar tudo certo. A Amandinha vai ficar magrinha, vai ficar gostosa. Que é um satanás, ela. Amandinha magrinha. Cara, eu já falei isso aqui. Daqui a 5 anos não vai existir mais gente gorda no mundo. Babá, vai preparando pra ficar com essa bunda seca aí. Cara, é impressionante, velho. Ninguém mais tá puro hoje em dia. Ou o cara toma Monjaro, ou o cara tá tomando bomba, ou o cara toma remédio pra dormir, ou o cara tá tomando remédio pra funcionar, ou o cara tá tomando remédio pra acordar, ou o cara tá tomando Vinvance, ou o cara tá tomando Ribite. Ou o cara tá tomando no meio do centro do olho do... Em algum lugar ele tá tomando. O que você tá tomando, Davi?
10: Outra, mas tô tendo o que fazer, meu irmão. Vê se você fala só, sua mulher toda desconhando com outro cara, pra você ficar atrás de mim, né, mano?
0: Calma, Davi.
10: Você tem desejo por mim, tá louco, hein?
0: Deixa ele, Davi.
10: Igual da outra rádio lá, mano.
0: Deixa.
10: Tem desejo por mim, mano. Lembra, Diegão?
0: Lembro.
10: O outro lá tinha desejo por mim lá.
0: O mandioca.
10: Tem desejo por mim. Por isso você gosta de zoar com a minha cara, né?
0: É, o mandioca.
10: Tem vontade de dar o rabo dele pra mim, né, Maicon? Verdade é, fala logo, mano.
0: Aí, Maicon, aí, Maicon.
14: Diego, faz que nem eu, não toma remédio nenhum. Emagrece natural.
0: Aí, ó, pronto.
15: Fala baixinho comigo, a sua dona chegou. Vem aqui, agora eu tô mandando.
16: Salve, salve, Diegão. Thiago, motorista de APP aqui. Ô, mas pior que imaginar essa bunda do babá aí com o furunco é ver a foto daquele macarrão do Davi, né?
0: Ô, Thiago.
16: Jesus amado.
0: Ô, Thiago, para, Thiago.
17: Davi, seu toma atrás, cuidado que você diz, viu? A boca é sua, mas os dentes é emprestado, Davi. Qualquer coisinha arranca seus dentes.
0: Ei,
17: seu cebola.
0: Bahia, para Bahia.
18: Molho de chuca tá bravo desse jeito já.
0: Para, Sidney.
18: Maicon tá atormentando ele já.
0: Para, Maicon.
18: Você tá doido. Ô, Davi, macarrão de chuca.
0: Para, ô, chegou. Parou.

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0: Diegão? Então, cara, foi. No começo foi difícil, né? Porque a família não aceitava, entendeu?
1: Ah.
0: Ela sofreu bastante, né? Mas graças a Deus a gente superou tudo isso daí, né, cara? E hoje é. O que, com, o que mantém um casamento hoje é. É um CD, entendeu? Quando tá zoado mesmo, tem que ceder, cara. Se não, perde a cabeça e.
1: Um
0: vai,
1: CD?
0: Aí você perde, né? Uma história bonita. Mas é isso aí, a paciência e a esperança é o que move o casamento, entendeu? Quando você ama a pessoa. E eu tô aí junto com ela aí, cara. A gente tá nos barrancão da vida aí, lutando, né? Agora estamos com a filha grandona já, né, mano? Então a gente tenta se fortificar mais ainda, né? E é isso aí. Beleza? Fora o choque de cultura, né? Porque às vezes agora tem essa presepada também, mas vamos que vamos, Digão. Bola pra frente. Abraço.
1: É o momento Band Love no Band Coruja. Vem. Chega também. Chega também.
2: Ai, cara.
1: Chega também. Também já chega já.
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1: Oi,
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1: Minha amiga Tami, você é do tempo das antigas, bebê? Você gosta de fita ou CD? Fala pra mim. Você gosta de fita ou CD, Tami?
2: Imagina, essa voz desse Thiago motorista me deixou excitada. Pergunta se ele já tem compromisso no dia dos namorados. Tô interessada.
3: Ela tá querendo.
2: Chamar os serviços dele.
3: Ela tá querendo, ela tá querendo. Oi, Li. Oi, Li.
4: Vou tomar pra começar pra fazer academia. Não vou ficar tomando pra ficar magra, muito magra, não. Mas eu vou tomar. Oh, acho que é Tami, né? Tami? Eu esqueci o nome dessa maravilhosa que fica cantando o nome da Xuxa. Eu quero ser sua amiga também.
3: É a Tami. Todo mundo quer ser amigo da Tami. Ó, Mandinha. Ó, Mandinha. Ai, eu só vou tomar manjado pra eu começar a academia. Não vou tomar pra ficar magra. Ô, Mandinha. Quando tu começar a secar, tu vai ver se tu vai conseguir parar. Vai virar um pau. Vai virar um pau. Você vai virar um pau. Ela vai emagrecer tanto que vai virar um pau. Ela vai virar um pau de virar tripa. Começa agora. Vai, Amandinha, vai, Amandinha. Vai, Amandinha.

0: Tô de boa.
1: A mina é um
0: maluco. É, gosto de falar, né? Puta que pariu. Você acabou de fazer, né?
2: Acabou de falar que tava de boa.
0: Hoje, um dia você vai precisar comer um macarrão, meu irmão. Um dia você vai passar fome.
2: Olha aí.
0: Vai passar fome, vai precisar comer um macarrão.
2: Calma, Davi.
0: E você, Bahia, é outro também, que vai passar fome também, tá?
2: Aí, Bahia.
0: Um dia, Deus sabe de tudo. Um dia vocês vão ver o que vai acontecer um dia.
2: Olha aí.
0: Vai falando, Macarrão, vai.
2: Olha aí, Bahia, olha aí.
0: Meu de chuca é... Bichão que eu tenho aqui grandão, tá de você aqui.
2: Calma, Davi.
0: Tem um monte de chuca bem grandão, é bem cheio de carne, você quer?
2: Calma, Davi.
0: Tem um monte de chuca na sua boca?
2: Calma, Davi.
0: Só abre a boca.
2: Deixa eles, Davi.
0: Eu tô bem grandão aqui, ó.
2: Calma.
0: Pra dar você por trás, é.
2: Deixa eles. Davi, pera aí, Davi.
0: Ô, menininha nova aí, que tem que ter a peca. Pega você por trás aí.
2: Calma, Davi, calma.
0: Onde é? Estão falando aí, né?
2: É.
0: Vão falando mesmo. Você é feio isso aí, sabe? Sabe?
2: É feio. Quando é
0: um dos outros, sabe? Dá processo, sabia?
2: É.
0: Vão falando, vão.
2: Chega.
0: Um dia?
2: Deixa aí.
0: Não tem nenhum macarrão na sua casa, nem por na casa não tem.
2: Ah, meu Deus.
0: Vê, Deus castiga falando mal da dos outros? Deus castiga, sabia? Um dia vocês vão ver o que acontece. Estamos falando, vão. Sabe? Meu Deus sabe o que faz, sabe?
2: É.
0: Um dia?
2: Calma.
0: Vocês vão ver só que é uma patosse.
2: Calma, Davi.
0: Vai falando, vai.
2: Deixa eles, Davi. Deixa eles, deixa eles. Deixa eles falar, esses trouxa, Davi. Tudo trouxa, Davi. Tudo trouxa.
3: Dançar. Vai morrer no Brás. Ela só quer zoar. Ô Diegão, Diegão, você viu aí o retrato do carocinho que eu te mandei? Tu viu?
2: Quem é esse carocinho aí, ô Bahia? Esse é o que? Quem é esse carocinho? É o que tu vai pegar hoje, Bahia? Esse Bahia é terrível, cara.
3: Fala pro Davi, Diego, pra ele fazer um macarrão amanhã pra mim do Dia dos Namorados. Eu aceito.
2: Olha aí, Davi! A Tami vai aí comer seu macarrão, Davi. Você faz pra ela aquele espaguetão gostoso com molho de feijoada que você faz, Davi? A Tami tá querendo.
4: Davi, não liga pro bullying que o Marco tá fazendo com você, não, cara. Supere com a mente e cumprimente todo mundo. E viva na ilusão, porque com os sonhos a desilusão vem.
2: É. O que é isso? Parece a motivacional do Davi? Você tá querendo roubar o lugar do Davi, ou?
5: Ô, Bahia, você tem certeza que aquela delícia da Juliana tá dormindo? Será que ela não tá escutando essa história de carocinho aí, não, velho? Ah, se ela tiver, você tá lascado, hein?
6: Bom dia, Diegão. É o Fábio de Poços de Caldas, Minas Gerais.
2: Fala, Fabião.
6: Na minha opinião, a diferença de idade não atrapalha, não.
2: Ah, legal.
6: Eu gosto de uma novinha.
2: Gosta de uma novinha, Fábio? Eu também gosto de uma novinha, Fábio.
7: Aí, Davi, ó, seu macarrão tá top, hein? Até a Tami quer conhecer. Só que faz um macarrão decente, viu?
2: Não
7: faz macarrão com molho de fossa, não.
2: Ô, Michael!
7: E dá uma limpada nesse fogão seu também, pra deixar melhor pra Tami receber.
2: Michael!
7: Muita porquice demais.
2: Michael! Para, Michael, para.
0: Ô, Tami, é fácil com prazer, sim. Obrigado. Olá. Beijo. No meio de tudo que você tem aí, um beijão. Você é maravilhosa, hein?
2: Olha aí. Olha aí, viu? Você
0: finge que gosta, não gosta, hein, mano?
2: Hã?
0: Vamos hoje se unir, porque hoje é de união hoje. Hoje é fala sobre união, porque hoje começa a Copa. O mundo vai estar unido, hein? Seu vagabundo, água de
2: calma,
0: porta
2: Davi,
0: tem.
2: Calma.
0: Tô, sabe, só a caneca
2: calma,
0: aí,
2: Davi.
0: Que é finito que você faz na sua casa.
2: Calma,
0: aí.
2: Davi.
0: Água de fossa?
2: Calma, Davi.
0: Tem água de fossa, tem teu rabo também.
2: Calma,
0: você pega
2: Davi.
0: A coisa do seu rabo, faz sua comida
2: Davi.
0: Aí, traz a vagem aí.
2: Para,
0: limpa a tua casa primeiro, faz da minha casa, meu irmão.
2: Chega, Davi.
0: Tá imundo esse lixo aí que é tua casa, esse
2: calma,
0: buraco
2: Davi.
0: Aí.
2: Davi, calma.
0: Certo?
2: Davi.
0: Só tá louco, todo
2: Davi.
0: Mundo aí.
2: Para, Davi. Manda ele lavar a bunda na água.

0: acho que é pra gente fazer que nem aquele filme A Dama e o Vagabundo.
1: Oh.
0: A gente vai comer o macarrão junto. Ai, ai,
2: cheguei. Oh, só um momento. Ai, imagine agora a cena. Davi e Tami. Os dois juntos. Na casa do Davi, aquele antro de amor. A Tami chega, o Davi está no fogão preparando o macarrão, o vinho já está na geladeira. O Davi trazendo seu macarrão com molho de feijoada para a Tami. A Tami com um olhar apaixonado, a sua peruca loira maravilhosa e o seu bumbum branco. O Davi usando a sua calcinha de renda. A calcinha não. O Davi usando o seu cuecão de couro, né, Davi? Servindo macarrão, um bota uma pontinha do macarrão na boca do outro. Ai, que delícia. Conforme eles vão chupando, o molho de feijoada vai escorrendo no canto da boca. Ai, que delícia. Até que chega um momento que, como no filme A Dama e o Vagabundo, apenas um fio fica no prato. Ai, que delícia. Eles vão se aproximando. Os olhares vão ficando morteiros. Cada vez mais próximo um lábio do outro. O Davi com a sua barba farta, cheirosa. A Tami também.
0: Diego, nós já podemos fazer uma audionovela, Diego.
2: Boa, Tami, boa.
0: Para, Diego, que eu não tenho barba, não.
2: A Tami com a sua cara do Murilo, a cara do Murilo louco. Não. A Tami maravilhosa. Perfumada de chuan chu. O Davi de Yves Saint Laurent. Ô Davi, falaram que você cheira Yves Saint Laurent, mano. É verdade, Davi? Ô Davi, falaram aqui, mano, o Davi tem cheiro de Yves Saint Laurent. A Tami cheirando a Chuan Chu importado. E o Davi com cheiro de Yves Saint Laurent.
3: Beijinho na boca.
2: É verdade, Davi? O Michael que falou.
3: Meu amor,
2: o Davi com aquela camisa do Flamengo bonita.
4: Porcaria essa, Diego. Não cheiro nada, não. Tô falando doido, né? Só não sabe. Esse pessoal fala. Ah, é de. Que cheiro é esses mazarentos que tá cheirando aí?
2: Ô, Davi.
4: Ele cheira a fossa, esse... né, Marco? Você cheira a fossa. Você cheira é. E deve tá cheirando sua bunda, deve tá cheirando.
2: Ei,
4: aí.
2: Peraí,
4: vai tomar banho louca, sua bunda tá cheirando aí.
2: Calma,
4: tá cheirando
2: Davi.
4: Até daqui o cheiro aqui, tá vindo daqui.
2: Calma,
4: na minha casa.
2: Davi. Ô Davi, falaram que você tem cheiro de Yves Saint Laurent, Davi. Não tem não, Davi? Estão falando aqui, ó, o Davi tem cheiro de Yves Saint Laurent. Tem não, Davi? Não tem não? Não tem não, Davi?
4: É você, né, aquele sabiá?
2: Eu não.
4: É você mesmo, né?
2: Eu?
4: Você cheira o seu cabelo maneiro, tá arrumou o cabelo, tá despenteado aí.
2: Ô, Davi, você não cheira aí pro Saint Laurent, não, Davi?
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2: Olha a hora, 3h02 aqui na Band FM, é o Band Coruja rolando até as 5 da manhã, a madrugada mais louca do Brasil, bebê. Por aqui é o seu amigo Diego Lopes, vamos juntos? 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

0: ele, mas é um imbecil mesmo. Não sabe a altura que tá esse som aqui pra você cortar o volume e depois voltar com o gemidão, animal. Ter tudo.
1: Degão, eu já tô aqui em casa com meu carocinho, Degão. Ah. Fica aí moscando. Fala aí, amor.
2: Oi. Para, amor.
3: Bora, amor.
4: O cara tá com a mulher em casa, com o carocinho. Vai dar uma sapecada boa agora. Amor, pera aí, deixa eu falar, manda uma mensagem pro Diegão. Pera aí. Vai lá, rapaz, a mulher tá esperando aí, mano.
2: Oi. Oi. Bora, amor.
4: Bora, amor. Vai, Bahia. Vai, Bahia.
5: Ô, Diego, para de ser louco, velho. Tava pegando um lanche aqui no McDonald's, velho. A mulher começou a rir de mim aqui, ô. Ô, louco.

0: chegou.
1: Ai, Bahia. Vai, enfia a paçoca na mulher, que aquela gente já tá estragada há muito tempo.
2: Pera aí, ô Davi.
3: Galera, eu vou defender o Davi aqui, tá? O Joker, tá? Ó, vocês têm que entender que o Davi, ele é descendente de indiano. Olha a cara dele de indiano. Cara de boi. E outra, no país dele, é normal fazer essas comidas. Vocês não veem esses vídeos de comida toda zoada, estragada?
2: Ô,
3: no
2: Joker.
3: País deles é normal. Então, o Davi, ele fez um macarrão indiano. É
2: para,
3: normal,
2: Joker.
3: Beleza, galera? Vamos parar de zoar o cara, velho.
4: Ô, baiano, vai broxar, vai broxar.
2: Vai broxar, vai broxar, vai broxar. Ô, começa agora, começa agora, começa agora. Rogando praga pro Bahia broxar. Ô Bahia, na hora que tu for dar a pincelada, o bicho vai amolecer, Bahia. E tu vai lembrar e ela vai dar risada, Bahia. Na hora da primeira, na hora que o Lion chamar o olho de Tandera, que entra nas suas veias, na hora que tu olhar pro olhinho de Tandera, e que você for falar o Thunder. Thunder. Thundercats. Aí, Bahia. Não vai ser legal não, Bahia. Aí.

0: Bahia, o tiro vai sair, olha, vai sair, olha. Ô, Bahia, vai zoar, Bahia. Na hora que for olhar pro olho de Tandera, Bahia. Fica parado, quero ver. Ei, Bahia, ei, Bahia. Ih, Bahia. Vai deixar a mulher na mão, Bahia.
1: Praga. Praga de urubu não pega de pergordo, não, menino. Não é, não, amor?
0: Não foi nada. Ó, Bahia, na hora tu vai lembrar, ela vai começar a dar risada. Como é o nome dela, Bahia? Ela vai começar a rir, Bahia. E vai ser uma risaiaia daiada. E o Bahia vai broxar hoje, Bahia. Ih, Bahia.
2: A praga pode até não pegar no Bahia, mas ele vai fazer o ato pensando no Diego, ele vai.
0: Vai, não, pensando em mim não, não precisa pensar em mim não, pensa no programa.
3: É, Bahia, asa de pavão, pena de urubu, na hora que você for dar um, você vai broxar e vai ter que dar o...
0: Ei!
4: Diegão, eu acho que o Bahia, ele chama a mulher aí pra curtir a night com ele, daí ele chega no quarto e fala assim, o que você acha da gente ouvir o Band Coruja? Bora lá. Aí senta os dois de bumbum bracinho e fica te ouvindo.
0: Deixa eu te mostrar. Não transa nada. Deixa eu te ouvir um programa, deixa eu te apresentar um programa aqui, peraí.
5: Aqui, graças a Deus, que nunca broxou. Se broxar também, se lasca na minha mão.
0: O que é que você faz se ele broxar, ou essa menina? Ei, essa menina, vem cá, essa menina. O que você faz se ele broxar? Conta pra nós. Ê, Bahia!
6: Errou!
0: Ih, Bahia!
7: Quem pode tomar a força que entra na sua
8: veia? Ficou com medo da rima, né? Deixa que eu faço, então. É praga de urubu, cai no próprio Ei! Jacu. Jacu é uma ave, tá?
0: É, eu só sei,
8: ficar
0: eu
8: bem
0: sei.
8: Claro.
2: Se broxar, ela vai enfiar o dedo no...
0: Ei!
2: De copa dele.
0: Vamos ver. Escuta.
5: Aqui quem tá falando é a Juliana. Se ele broxar, eu largo ele, pronto.
0: Olha, Bahia. Rapaz, se broxar é perigoso, hein, velho? Perigoso, nós temos que colocar um sino no Bahia também, viu? Calma, Bahia. Bahia, não broche não, Bahia. Não broche não, Bahia. Não. Senão a Gaia vem, Bahia.
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0: É, deixa ele.
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0: Olha, Juliana.
1: Aqui, Diegão, aqui é barril drobado, velho. Aqui é barril drobado, não brocha não.
0: Bahia. Se você brocha com a Juliana, meu amigo.

0: Juliana, vai ser assim, ó. A Juliana vai dar risada na cara do Bahia, você vai ver. Vai broxar, Bahia.
1: Ei, Diegão, eu não sei se você já ouviu a Clecinha da Seresta, mas ela fala bem assim, é uma atrás da outra, sem tirar de dentro.
2: Tá ouvindo, né?
1: É.
0: Olha a pressão, ela tá mandando uma pressão no Bahia, velho. Tá ouvindo, né? Você viu de fundo aí? Tá ouvindo, né? Rapaz do céu.

0: Ô Bahia, se você broxar, você tá ferrado, mano. Você vai sentar no coco.
1: Não, se não, ele vai broxar. Hoje ele vai.
2: Digão, eu quero que o Bahia aí, Digão, broxa, Digão. E a mulher mete o dedo no suspiro dele. Ele fica ligeiro.
3: Essa confiança do Bahia não é normal, né? Ele tá prevenido, ele tá com tadala no bolso, né? Se já não tiver no estômago, né?
1: Já tomou, você acha? Essas alturas ele já tomou.

Olha, a Ju, a sua xará aqui, ó, Juliana, ó. Ela falou o seguinte, é... Minha xará, cuidado. Quem fala muito normalmente tá ocupado demais falando e fazendo pouco aí, hein?

0: Aê, Diegão, você tem noção de quantas festinhas você participa indiretamente, meu amigo?
1: Credo, eu não fico pensando nisso não, hein?

0: Juliana aí tá aparecendo da família Buscapé. E eu vou falar pro pai que você broxou, Bahia.
1: Pum, pum. Davi, não esquenta não. Você é meu parceiro do grupo. Não esquenta que os outros ficam falando de você, não. Vamos escutar o Band Love aí que o Diego tá fazendo aí. Band Love aí, vamos escutar. Deixa esse cargo pra lá. Tchau, obrigado.
2: Ó, Diegão, pelo silêncio, o Bahia já desligou o rádio, hein?
3: É. Não adianta, não adianta.
2: Eu desligado que é o broxo.
3: Ele vai lembrar, ele vai lembrar. Não adianta. Ô, Bahia, deixa eu te falar um negócio. Bem na hora do Thundercats, na hora. Você vai lembrar. Vai. Você vai olhar o olho de Thunder. Lembra do Thundercats que o Lion pegava a espada lá? E aí ele mandava um Thunder. É a hora que o bicho pegava. Na hora que o bicho pegava, ele metia um Thundercats. Lembra, Bahia, desse desenho, não, Bahia? Tu lembra, né, Bahia? Aí, meu amigo, você vai chamar no Thunder, e não vai vir nada. Não vai vir nada, Bahia. Ela vai ficar brava, hein, que a mulher é brava, hein. Ela é da Bahia também, Bahia? Ela é baiana também, Bahia?
4: Ô, Diegão, a Juliana vai arrumar um gato guerreiro pra ela, viu? Se o Bahia broxar, se afrouxar, gato guerreiro vai estar lá.
3: Ei,

0: Tóxico. Mas lembrando de uma música que ela é em homenagem, sabe que a gente gosta? Pião todo tatuado.
1: Essa é boa, quem canta essa aí, hein? Ô, Thales. Tu gosta, Tami, de peão todo tatuado? É peão tatuado? Você gosta, Tami, de pegar um peão? Já pegou um peão de rodeio mesmo? Os que monta? Os peão que monta, já pegou, Tami? Já pegou, não? Hein?
2: Ela não vai pro rodeio pra ver montaria. Ela não vai pro rodeio pra beber cachaça. Ei. Sabe o que é que ela tá interessada?
1: É o que, menina?
2: Sabe o que é que ela quer?
1: O que que ela quer?

pai essa moça, Mariana Fagundes. Ela canta muito, velho. É que essa música... Não sei, eu não sei. É muito peão aparecendo aqui pra mim.

0: Vamos, Tami! Olha o Miller, não. Vai, Tami, vai, Tami. Eita lapada. Ela tá boa, é chata essa música, mas também é chata demais essa. Sácia, só fica... Ah, tá bom também, tá bom também. Peraí. Fala, Tami.
1: Cicote estrala. Pião todo tatuado, Diego. Cicote estrala.
0: Eita, ela gosta da chicotada, ela gosta. É, a Ju falou, Diego, já que tá aparecendo um monte pra você, arruma um pra mim também. O que que você quer que arruma pra mim, pra você, ô Ju? O que que é, tá, ô Ju? Conta pra nós. Um namorado? Tu não é casada, Ju? Sempre pensei que tu fosse casada, Ju.
2: A minha esposa, ela ficou o dia inteiro cantando essa música, Pião Tudo Tatuado. Eu não sou peão. A única marca de tatuagem que eu tenho é da Aliança. Não fumo paeiro. Ah, eu fiquei meio desconfiado.
0: É, esquisito, né? É, eu até às vezes até saio traiado por aí, né? Mas não tenho tatuagem.
3: Ô, fela da... Acabei de ver a figurinha. Ó, as únicas duas vezes que eu passei esse perigo de broxar foi uma vez que eu dormi, né? Tá muito cansado, eu deitei assim, né? De barriguinha pra cima, aí começou o serviço e eu... Né? Aí tomei um tapão, acordei, não afirmei, então, né? E a segunda foi assim, quando a menina queria brincar de pique de pega-pega antes.
0: Ah,
3: a
0: mano.
3: Adrenalina sobe, fica difícil depois, viu?
0: Ah, mano.
3: É, eu acho que ela queria brincar, ela queria dar, sabe? Mas eu tive que correr atrás pra pegar primeiro.
0: Ah, você não gosta, Caipira? Ah, eu acho legal um pega-pega antes. Ah, eu acho legal. Um pega-pega. Então, vamos brincar. Brincar de pega-pega, tá com você. Ah. Ai, te peguei. Ai, te peguei. Corre atrás de mim agora, corre. Aí você chega e fala, ah, te peguei. Eu te peguei. Peguei.
4: Ô, Mai, se ela cantou essa música aí, dá uma olhada nela pra ver se ela não tá com marca de roseta, hein? Ah, sei não, hein? Vai lá ver os furinhos no lombo dela, se ela não tá com marca de roseta.
0: Esse não pega, só tiara.
4: Se ela canta...
5: Ei, Diego, esse caipira aí gosta de fio terra.
0: Ei.
6: Núzia, fala pra ela que eu sou o peão tatuado pra ela. E se eu não tiver as tatu que precisa, eu tatu mais, é. Manda ela pra mim, Diegão.
7: Canta aí.
0: Vai.
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0: Para de ligar, o vagabundo. Deixa ele cantar.
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0: momento. Para de ligar, ô vagabundo. Eu vou bloquear quem tá ligando. Pera aí, deixa eu bloquear esse trouxa. Não, não quero saber. Ligou, vou bloquear. Vai.
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0: Para o vagabundo. Filha da... Pera aí. Tô bloqueando, não quer. Ai, me desbloqueou. Não vou desbloquear também mais.
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0: Vai.
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0: Ah!
9: Lixo, sai cachorro!
0: Lixo, sai cachorro! Você tá doido? É bom demais, essa moda é boa, essa moda é boa. Ah, mandei uns três pavala também.
10: Abra a janela, meu amor, abra a janela.
2: pode ligar, rapaziada. O único momento que o Diego não bloqueia é quando esse velho do rabo sujo aí tá cantando.
0: Cala a boca. Cala a boca. Ô, Michael, vai juntar ele e o Davi, eles vão te dar um pau, velho. E eu vou achar bonito. A Ju falou, esse caipira só decepciona.
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10: Ô, velho do lixo, você já pensou em se inscrever no Ídolos, no Raul Gil, no Fama, né? Lá é bom pra cantar, ô velho do lixo.
11: Ô, Maico, aqui é o Adams agora, cara. É o Adams, para de mexer com o Davi, maluco. Não passo o caminhão por cima do céu que eu pegar o lixo em frente de sua casa aí. Eu derrubo você com tudo, hein, meu?
0: Vai, trouxa. Vai, Maico, vai. Invocou o Adams agora, hein? Invocou o Adams. Ah, é trouxa. Lida agora com ele.
12: Cheguei.
0: Tacar o caminhão em cima da tua casa, você vai ver.
12: Que abundância, meu.
13: Ô, Diego, você tá convidado, tá? Não é pro passeio. É, eu vou fazer um churrasco em casa, você é parceirão, viu? Acabou. Nossa, começar com uma cantoria aqui, você vara a noite inteira e roda uma garrafa de cachaça e cantando,
0: não
13: é mesmo?
0: É, você vai ver. Ixi, mano. Se não é começar na cantoria, você quer ver qual é mais boa do mundo? Eu não sou mais de rolê, não sou mais de sair, nada. Agora chamou pra uma cantoria, um churrasquinho, uma fogueirinha, um violãozinho. Nossa senhora. Mas emenda 3 dias no Vinvance. É, 3 dias no Vinvance. A Simone falou, nossa, a voz desse caipira me dá um tesão. Convida eu também, tesão. Ô Simone, manda um áudio aí, Simone, pra nós ouvir tua voz, vai, Simone. Ô caipirão, aí, ó, servicinho sem nota aparecendo no trampo. Aí, ó, ô Carla, Simone quer dar pro teu marido.
14: Uma menina que veio do sul.
0: Tá no saúde aí, pra dar
4: Oi. Diegão, o caipirão chamou você pro churrasco porque ele tá querendo levar linguiça. Diegão, o caipirão chamou você pro churrasco porque ele tá querendo levar linguiça.
0: Calma.
14: Balançando a putinha,
15: botando ai, que delícia. Que tesão.
0: Calma, Simone.
14: Agora mexe.
0: Então. Ó, Ju também, a voz do caipira é gostosinha. Ô, Ju. Ô, caipira, e aí, caipira?
2: Caipirão, você não pode engasgar com leite.
0: É.
16: Ô, Diegão, e pra mim esse negócio de pega-pega não dá muito certo, não, hein? Até eu conseguir pegar ela, já infartei, já.
0: Ô babá, você não tava emagrecendo, babá?
14: Então,
0: babá, eu já falei pra você, babá. Quando você parar o caminhão, você dá umas 4, 5 voltas no caminhão, caminhadinha devagar, devagarinho. Você falou que você tava emagrecendo, babá? Não vai correr atrás dela, não, que você infarta, babá.
14: Conheci uma menina que veio do
13: calma, calma, meninos, não criamos cânico. Eu sou casado e minha mulher não sabe atirar, mas ela amola uma faca como ninguém. Pra me arrancar o couro não custa nada.
0: Vixe Maria. Essas mulheres tá perigosas demais, velho. Você tá doido? Ave Maria. Calma, personal, calma, tô brincando. Calma, personal, calma.
14: Agora mexe, bem gostoso.
17: 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A mulherada tudo doida atrás do caipirão e o caipirão com esse papinho. Ai, minha mulher sabe a mulher uma faca.
18: Cria vergonha na sua cara, vagabundo.
0: Calma, Juliana.

0: Fala, Diego. Canela de Sabiapoca. Quem nunca broxou na vida, atire a primeira pedra. Vai me dizer que nunca aconteceu aí. O mundo fala que não, é tudo mentira, rapaz. Acontece sim, viu? Vamos até 5 da manhã na Banda de Coruja.
1: Comigo não. Não, aquela. Peraí. A não ser que você queira dar uma de louco. Você vai querer dar uma de louco? Agora mexe. Mas aquela primeirinha, sabe a primeirinha? A primeirinha não. Ah, mas daí o cara que ele vai querer dar uma de louco? Vamos. Aí, meu filho, peraí. O cara acabou de tomar um Zolpidem e vai querer trabalhar bonito. Aí, meu amigo, aí você tá pedindo pra... Aí errou, né?
2: Errou!
1: Mas aquela primeirinha, aquela empolgada, aquela... Não, é...
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1: Olha lá, os caras com os tesourando. Não dá pra cantar, com os caras tesouram esses vagabundos. É, uns vagabundos. Não tem, deixa ele falar, deixa ele cantar, gente.
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1: Olha lá, que cretino. Eu vou bloquear você, vagabundo.

0: Ô Ju, eu provo.
1: É, começou o show de calouros do Diegão. Esse pessoal cantando aí, pelo amor de Deus, meu. Quase quebra, no caso, quebra um alto-falante, pô.
2: Carente é você, seu sem vergonha, mal acabado.
0: Ó o Adams.
2: Eita, nós, hein? Quem não aguenta, fi, tira o ouvido do rádio, seu bosta.
0: Seu bosta. Seu bosta veio sincero, hein?
3: Os ouvintes do Bando de Coruja gostam tanto de ouvir o povo cantando, tanto de música, que se vocês pudessem ligar durante a programação musical pra atrapalhar os próprios cantores,
4: ligado. Ô, Adas, não faz isso não, não joga o caminhão em cima da casa minha não, você vai perder o resto dos seus dedos.
0: Ei!

0: dá pra brincar muito com o velho do lixo. Ele não aguenta a brincadeira, ele chama o Adas, velho. Aí não dá, mano. Ô, velho, cara.
1: Mas sei que valeu a pena. Hoje não é um bom dia pra provocar o velho do lixo. Ele acordou meio agitado, né?
2: Ele acordou, Adam.
1: Você nem pensa assim, hoje eu vou cantar. Se eu não cantar hoje, eu vou mandar uns três pros quintos.
2: É. Homem é perigoso, homem é perigoso.
3: Ô, oh, acalma o coração aí, ô, oh, velho sucateiro. Pelo amor de Deus, meu.
2: Ei. Não deu
4: pra segurar a mão. Ele tá comendo aqui agora. Daqui a pouco eu vou dar gostoso pra ele.
2: O Bahia? O Bahia? Ih, não adianta, vai nada. Ó, oh, vai ser assim, ó. Ih, Bahia. Iba aí. Ele tá o quê, ô Juliana?
4: Ele tá comendo aqui agora. Daqui a pouco eu vou dar gostoso pra ele.
2: Ih, não vai, não vai, Juliana, não vai. Ô, oh, tu tá dando comida pra ele ainda antes do negócio? Ah, oh, minha. Ih. Ih, não vai, não vai, não vai, Juliana, não vai. Vai por mim. Na hora. Você vai lembrar do que eu tô te falando. Na hora tu vai lembrar, Juliana. Na hora tu vai lembrar.

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13: Band FM 4 em ponto, bom dia meu povo. Bora que até as 5 tem o Band Coruja rolando, mais uma hora, nossa última voltinha no relógio. Ah, que delícia, bebê. Você tá bem aí, né? Tá tudo tranquilo, tudo na manhã? Quintamos já, né? Aqui na sua rádio do seu jeito.

Diego, lê essa notícia, fala o que, que os ouvintes acham sobre essa notícia aí, vamos lá. Esposa insaciável. Ah, meu Deus do céu, pera aí. Deixa eu ver o que, que é isso aqui, só um minuto. Esposa insaciável é presa após exigir do marido 6 relações por dia. Se eu me negasse, ela me batia. Pera aí, não, isso aqui é sério, só um minuto. Atenção. Caso incrível, mulher é presa após exigir relações constantes e agredir marido que trabalhava muito. O caso chocante aconteceu na Colômbia e mostra que a violência doméstica não escolhe gênero. A mulher que aparece na imagem... Eita porra, essa aqui é? Eita, é um cavalo, é? Calma, colombiana. O caso acontecendo na Colômbia mostra a violência doméstica não escolhe gênero. A mulher que aparece na imagem foi detida em flagrante pela Polícia Nacional da Colômbia sobre acusação formal de violência intrafamiliar. Cansado dos abusos, o próprio marido decidiu recorrer às autoridades e revelou a rotina exaustiva a qual era submetido. Segundo o relato, ela exigia uma frequência diária de relações que ele simplesmente não conseguia acompanhar devido ao desgaste e cansaço da sua rotina de trabalho. A situação saía do controle quando o homem tentava descansar ou recusava os avanços da esposa. Nesses momentos, ela passava a agredi-lo fisicamente. Rapaz, que coisa, velho. Além de proferir insultos severos e ameaças psicológicas para expulsá-lo de casa. Embora o teor do acontecimento pareça bizarro ou até cômico à primeira vista para muitas páginas da internet, o desfecho jurídico foi tratado com extrema seriedade pelas autoridades locais, acendendo o debate sobre o abuso físico e psicológico sofrido por homens silenciosamente dentro de casa. Começa agora! Rapaz, eu vou repostar isso aqui só pra você dar uma olhada na cara dela. Olha a carinha da colombiana. Olha o tamanho da cavala. É, cavala. E é uma dentro de casa. Começa agora! Rapaz, eu vou repostar isso aqui só pra você dar uma olhada na cara dela. Olha a carinha da colombiana. Olha o tamanho da cavala.

0: se o cara broxasse igual Bahia. Ou se o cara não quisesse, ela batia nele. É sério isso, gente. Acabei de postar lá no Instagram. Vai lá pra você dar uma olhada. Arroba Diego Lopes, notícia séria. Vai lá. O que você acha disso aí? Eu não acho nada. Rapaz, mas é complicada essa situação, hein? Vai dar uma olhada nela lá.
1: Fala, Diegão, seu vagabundo. Cheguei agora, Diegão. Diegão, isso aconteceu comigo semana passada. Eu tô bem bom com a minha mulher lá. Do nada ela parou, olhou nos meus olhos com a cara de louca, falou assim: se você não fizer amor comigo no mínimo 3 vezes por semana, eu te mato.
0: Eita.
1: Porque os outros 2 dias você tem outra amante. Falei: mulher, você tá doida? Eu passei por isso, Diego.
0: Rapaz, velho. Já pensou se vira moda entre as mulheres? Cadê a lei João do Penho? Tem a lei João do Penho. Pro homem não tem nada, né? Agora, Penha, fala a verdade. Eita, minha esposa. Não é? Tem uns caras que falam: eu queria que a minha mulher fosse doida desse jeito. Eu queria que a minha mulher me cobrasse assim, não é verdade?
2: Isso aqui é difícil, minha mulher quer sexo e se não fizer, ela bate.
0: É.
2: Oh, coisa horrível, hein? Nossa, que difícil, pô.
0: Não é? Que vida difícil, cara. Olha, eu não vou falar também, tem uns caras que reclamam de umas coisas, velho. Eu não sei se ele é casado faz tempo, não sei qual é que é a qual é a treta. Tem uns caras que reclamam de umas coisas.
3: Boa noite, Diegão. Mas também, né, Diegão? Como é que o cara vai durar, vai dar 6 com uma mulher dessa? Uma só, fi. Uma sonfonada, o forró acaba. Você é louco?
0: Cavalo. Eu postei lá, dá uma olhada no Instagram, arroba Diego Lopes, Diego Cunha. Vai dar uma olhada lá, último. Cara, vê a cara da colombiana.
4: Logo você vai estar noticiando aí, Masterchef Davi sequestrou homem que ficava criticando seu macarrão, manteve no cativeiro por 15 dias,
0: ao simplício
4: alimentando
0: delay.
4: Com macarrão 10 vezes por dia e única coisa que tinha para tomar, caldo de feijoada.
0: Tá bom, Bio, simplício. Tem a ver com o papo agora, caralho.
5: Eu acho que é verdade essa reportagem. As colombianas é tudo cavalona, Diego. Vai nesses sites adultos, as colombianas que tem lá, é fora de base. Os caras bombardeiam e não dá conta.
0: É colombiana.

0: nem vou falar nada de colombiano. Deixa pra lá.
1: Gente, peraí, mas 6 vezes por dia também é complicado, né? Você tá doido, moço?
0: Vocês estão fracos, hein? Calma, colombiano. Calma, colombiano.
2: Bom dia, Dieguito. Rapaz, ô tempo louco. Eu tô aqui te aguardando você vir no restaurante, viu?
0: Ó o outro.
2: Tomar um caldo de rola.
3: Ô Diego, eu dei uma bimbada com a minha esposa esse dia, demorei 5 minutos. Eu já tava querendo saber o que eu tinha tomado pra demorar tanto assim, ó. já queria fazer um vídeo. Você tá doido?
4: Ô Diego, na primeira, segunda, até a terceira, até vai. Chega na quarta e já começa a repunar.
0: Não. Repunei.
5: Do Vucu Vucu pelo Brasil.
0: Chegou na quarta, eu repunei.
5: O rei do Vucu Vucu. Eu amo o nosso, meu irmão. Ah, vem cá, gente. Bebê cachaça é bom, mas fazer o Vucu Vucu é muito melhor, companheiro.
6: Ah, tá. Vai dizer que você faz 6 vezes por dia e não reclama, Diego.
0: Não é da sua conta, Raquel.
7: Você nunca me amou e só me quer pra aquela hora. Me pega, vucu, vucu, vucu, vucu, vai embora.
8: É por isso que eu não repuno nunca. Meu Deus.
0: Olha o Bahia com voz de cansado. Ê, Bahia.

0: Se liga só, como é que o Bahia tava no começo do programa?
1: Ê, Degão, eu já tô aqui em casa com meu carocinho, Degão.
0: Olha só, atenção. Bahia no começo do programa.
1: Hoje não vai ter essa pecada não, Degão.
0: Bahia.
1: Bom dia, bom dia, bom dia, Degão. Ó, Bahia por cá, Degão, quintou. Quintou, Diegão.
0: E agora, o Bahia agora, depois de namorar.
2: É por isso que eu não repuno nunca. Meu Deus.

0: Bahia, a 1 da manhã.
1: Bom dia, Tiagão!
0: Vai agora, depois de dar uma.
2: É por isso que eu não respondo. Meu Deus. Começou a festa.
0: É por isso que eu não repuno nunca. O bicho morre, mano.
3: Ai, ai, repunei foi osso, viu? Ô, Diego, ó, pergunta boa pras mulheres, ó. O que elas preferem? É uma longa com todos os contornos e velocidades e posições? Ou uma curta, várias curtas, né?
0: É. Uma longa ou várias curtas, gente? Vamos lá. Começa agora. Enquete da noite. Mulherada responde, uma curta ou várias longas?
4: Diego, tô achando que ele comeu muito acarajé.
0: É, exagerou.
5: O carocinho dele acabou com ele, coitado.
0: Ô, Raquel, responde aí, uma curta ou várias longas? É, o Bahia morreu na hora do Thundercat, já foi, acabou.

0: Olha, a Van respondeu o seguinte: Diego, muito longa enche o saco, fica tudo ralado, af, mano. Então você prefere várias curtinhas, é isso? Vai lá.
1: Bom dia, Diego, bom dia. Com certeza é uma longa. Muito melhor uma bem dada do que várias mal dadas.
0: É nada, sério? Olha, a Elaine pensa diferente da essa menina. Ela prefere uma longa, muito melhor uma longa do que várias mal dadas.
2: Uma longa e bem feita vale por 10 curtas, com certeza. Senão não dá tempo da gente chegar lá, né, filho?
0: Ah, é verdade, gente. Ah, tem esse detalhe, a mulher tem que chegar, é verdade. Ô, Maratacini, manda áudio, Maratacini. Uma longa ou várias curtas? Ô, Davi, você prefere uma longa ou várias curtas?
3: Ô, Diegão, mandar um, se juntar a galera aí, mandar um balão de oxigênio lá pro Bahia, hein? Você tá doido?
0: Ô, mano, fala assim, o Rana quer dizer família.
4: Ô, mulherada, tira uma dúvida, qual seria esse tempo da longa?
0: É.
4: Passou de 5 minutos, já é longo, já?
0: Passou 5 minutos, já é longo, vai. Ô, Gabi, manda áudio, Gabi.
5: Ai, Diego, eu prefiro várias longas na frente e uma curta atrás.
0: Ei!
6: Ah, é bom é pegar a mulher, dar umas bem longas com ela, né? Fazer ela gostar bem gostoso, né, Diego? Botar pra tirar o cabelo dela, pai com ela aí.
0: Raquel, você tá ouvindo com atraso? Já foi a tua coisa, já foi. Louca.
7: Eu acho que é isso mesmo. Enquanto você não vê as perninhas da bichinha tremendo e o corpo todo, né? Tem que se contorcer que nem uma cobra normal. Tá? Cobra? Não, isso não. Ficou esquisito. Vou apagar também.
0: Cobra mal matada. Ele tem que dar um jeito de colocar uma cobra no meio, um engasgo com leite, um glu glu glu.
8: Olha, na verdade, nem longa nem curta, o tempo certo, uma bem dada vale por várias pequenas. Várias curtinhas, né?
0: Várias curtinhas?
8: Ô, Caipira, não vai muito nessa de ver as perninhas tremendo, não, que mulher finge, viu? Você tá demorando demais também, o cara não tá dando conta, ela também já quer logo cair fora.
0: Ah, é? Peraí, aí vocês complicaram nossa vida, velho. Se tá demorando demais e o cara não tá dando conta, elas querem sair fora. Aí nós arrasando, segurando, pensando no Júnior Baiano. O cara pensando na avó, em futebol, na cara da cadela. Achando que tá... E a mulher quer sair fora? Como não? Peraí, vamos... Vamos explicar, deixar um negócio claro aqui. Como é que é, velho?
2: Central, alô, Caipira. Dieguinho, claro, a minha opinião é uma longa, a noite completa, com direito a todas as curvinhas, a todas as preliminares. Ô, delícia. Vem em mim, Salvador.
0: Não, não, não. Ô, meu banana, a noite completa também não, você já tá exigindo muito. Né? Uma noite inteira, não, né? Aí vamos ter que levar um Play 5, vamos ter que levar um Uno, vamos ter que estar jogando um xadrez, assistir uma net, alguma coisa. Uma noite inteira sem parar, não.
9: Eu não tô ouvindo com muito atraso, não. Você que tá demorando a ler. Já faz horas que eu mandei isso daí.
0: Como hora? Se eu mudei o assunto agora? Pra que você tá escrevendo? Então põe meu áudio, põe meu áudio. Você já foi? Louca.
7: É, não, na verdade, elas já estão fingindo desde o começo, né, Diego? Quando é assim, já era.
0: Rapaz. Aí complicou, nós. Vamos boteco, beber cachaça e
10: depois fazer o bugurru. Diegão, bom dia, voltei. Falando no assunto aí, o papai aqui deu várias esse final de semana, com força. Região, taxista.
0: Ah, você deu muito no fim de semana, Região? Com força, Região? Pera, eu não sei se eu entendi errado.
10: Diegão, bom dia, voltei. Falando no assunto aí, o papai aqui deu várias esse final de semana, com força. Oi. Região taxista.
0: Ô, Região.
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0: Região. Dá com força.
10: Diegão, bom dia, voltei. Falando no assunto aí, o papai aqui deu várias esse final de semana, com força. Região taxista.
0: Tá bom, tá bom. Tudo bem, gente, aqui não tem essa, aqui é...
12: Vejam só os meus músculos.
8: Não, nem sempre, Caipira, nem sempre. Às vezes o cara perde a mão no meio do caminho, sim. Pergunta pras meninas.
0: No meio do caminho, enjoa?
13: Cadê o Murilo louco nessas horas pra falar do, pra zoar o Região?
8: Não, nem sei.
13: Cadê?
14: Ô, Diegão, essas mulheres agora de curto tem bastante aqui no Japão, curtindo.
0: Para!
15: Ô, Diego, bom dia. É o pé de pano aqui. Diego, manda essa mulherada atrás do jumento, cara, já que elas querem ficar 5, 6 horas trabalhando. É louco, né? Elas que vão ter cãibra, né? Falo mesmo, bom dia.
16: Não, cabeça, eu levei ela assim da manhã, eu saí da... Peguei o colchãozinho da minha cunhada, né? Levei pro fundo lá e derrubando ela, tava, né? Meio bêbado, né? E vai, eu transei, bombei bastante, gozei, aí eu queria mais, ela queria. Ela é uma tarada, louca, né? A Rosângela, né?
0: Que é a Rosângela?
16: Queria mais, eu falei, não, larga a mão, para, eu não aguento mais, não. E vai, ela foi chupando e cada vez mais bola aqui. Tupando, eu fui deixando, mas nada. E ela foi levando a língua por baixo, eu travei a perna. Falou, ela falou, que isso? Minha língua não tem osso, não.
0: Peraí.
16: Falou tranquilo pra mim, eu fiquei tremendo ali. E aí ela levou a língua de novo, assim, eu gostei um pouco, mas eu tive que provar pra ela. Oi. Segurei ela de novo. A terceira tentada que ela deu, eu deixei.
0: Oi.
16: E dá o que der, né?
0: Eita.
16: Cuidei da mão dela pra não meter o dedo no cu.
0: Ei.
16: A língua levou no cu, levou no cu.
0: Ei.
16: A língua
0: assim,
16: gostosa. Uou. Né? Eu não acreditei naquilo.
0: Ei!
16: Isso tem guiado o mundo, né?
0: Chega!
16: Tá tesão, cabeça. Olha! Deu tesão gostoso, pinçando, ela foi chupando, ela levava ali pra ser um pincel. Assim,
0: cala a boca!
16: A língua saía do cu, do sub-cu, assim, passava pro cu e lá no meio, engordava de novo. Cinco, seis, essa aí, o pinto virou um cerno. Eu tirei lá do barco, assim.
0: Para!
16: A cabeça dela, ela
0: cala a boca! Chupada,
16: assim, virou um cerno, trazei.
0: Sai!
16: Eu dormi, era 6, 7 horas, eu tava com a bunda moeda. Delícia, chama o nosso.
0: O que a Rosângela fez com você, hein, cara? Ô, Luiz Antônio, o que a Rosângela fez com você?

0: isso, Luiz?
1: Eles querem jogar bonito.
0: Ô, Rosângela, não faz isso com... no subico.
1: É pôr pra dentro. Eles querem jogar bonito e eu só quero é pôr pra dentro.
2: Essa história desse Antônio aí, da Rosângela, e muita gente ficou com inveja, hein? Pode ter certeza. Pode contar com essa Rosângela aí, velho.
1: Eu que já coloquei demais.
0: Meu Deus, gente.
3: Ô, Diegão, vai me dizer que você nunca levou uma linguada no caneco.
0: Eu não.
3: Você tá doido, não tem não. Coisa mais gostosa não, que levar senhor, uma linguada no caneco.
0: Diego. Não, senhor. Vai que eu gosto, vai. Não.
4: Bom dia, Diegão. Essa mulher acho que é colombiana que pegou esse caboclo aí, ó.
0: Mandar ele lá pra colombiana ver se eles dão usa. Se ele dá conta.
5: Ô, filho, presta essa Rosângela pra nós.
0: Ô.
6: Eu tô achando que ele saiu foi com tamanduá, viu?
1: Eles querem impressionar. Eu só quero é pôr pra dentro.
0: É pôr pra dentro.
1: É pôr pra dentro.
7: No final, desde o final, ele fala: delícia chama.
1: É pôr pra dentro.
4: Não, não, enquanto tava na costura, eu tava achando bom, mas depois que foi lá na marquinha de carro. Não, ai, esse rapaz fez um sucesso, hein? Nossa.
0: Eu quero ver. O finalzinho, só o finalzinho.
8: Que hora eu tava com a bunda molhada dentro de saliva dela. Oh. Delícia, chama o nome. Você é besta?

0: bom dia, Diogão. Rapaz, a história desse cara é meio chata aí. Mas assim, Diogo, você nunca... É tipo um azedinho doce, rapaz. Você nunca levou uma linguada no toma, não?
1: Um azedinho doce?
0: Ai, delícia, é uma delícia. Eu adoro.
1: Sai daqui, ó.
2: Essa Rosângela aí não tem língua não, ela tem um pincel, hein?
3: E eu só quero é comprar dentro.
4: E aí, Diegão? E aí, é o Zé de Rio Preto. Ô, Diegão, esses homens aí tá tudo viado, tudo boitola? Onde é que pariu, irmão? Adorando isso daí?
1: Eu,
4: que
1: Léo?
4: Que isso,
1: olha,
4: rapaz?
1: Eu não sei, viu, cara?
5: O duro vai ser eu encontrar com as Rosângelas que eu conheço agora e ficar imaginando essa cena.
1: Ai, meu Deus. Pera aí, gente, olha. Esses homens tá meio esquisito mesmo, viu? Esses homens de hoje em dia. O outro vai pra polícia porque a mulher quer dar. O outro virou um... A Rosângela virou um tamanduá e ele apaixonou. O que que tá acontecendo com esses homens de hoje em dia, hein, gente? Que coisa, velho. Eu não sei, viu, mano? É, tá tudo muito louco, muito estranho. Os cara tá meio frouxo. Os cara tá meio fraco. Eu não sei se é comida. Eu não sei se é essas comidas que esse povo tá comendo. Os cara come muito pão. Não come carne mais. Os cara não botam uma picanha, não. Eu não sei, essas sopas. Eu não sei, cara, eu não sei o que que é, viu? Eu não sei.
6: É tudo Nutella, meu filho. Já não se faz homem como antigamente. Dá pra escolher a dedo quando a gente acha algum.
1: Escolhe a dedo literalmente, cara. Eu não sei, cara. Esses homens tão frouxos, tão reclamando. Os homens tão fracos, tão doentes por qualquer coisinha. Cara, antigamente, lá em Lages, lá vem o velho, lá vem o velho. Mano, lá em Lages, o homem não tinha asma. Onde já se viu um cara chegar e falar, olha, eu tô com insônia? Cara, não tinha isso, mano. Um cara vai ter asma, respira, caralho. É só respirar, asma é só respirar que passa. Ai, tô com insônia. Fecha o olho que dorme, porra. Onde é que já se viu, tô com insônia? Ai, ai, eu tô com borderline. Ai, eu tô com TDAH. Ai, eu tô com LGBT. Ah, mano, borderline pra mim é raça de cachorro. O que é borderline? Borderline é cachorro, é um modelo de um cachorro. Hoje em dia os caras tá com tudo. Olha, eu vou falar, viu?
7: Diegão, eu vou te falar uma coisa aqui, Diegão. Eu já tenho 51, você já passou dos 40, você é casado com uma mulher nova, eu sou casado com uma mulher nova também. Diegão, você sabe que a gente tem que se adaptar à atualidade, Diegão. Para com isso, vai dizer que você nunca levou uma linguada.
1: Não, senhor. Não, senhor. Não, senhor. No máximo ali no... Não, senhor, não, senhor. Nem no campinho.
5: Ei, pô, para aí. Ontem, uma hora da manhã, eu tava te ouvindo por quê? Porque não conseguia dormir. Fecha o olho, ai, fecha a bosta, isso. Não dorme. Pode fechar à vontade. Nossa, fechei, virei, pô, rolada, ai, pra lá, rolada pra cá, nada.
1: Isso, é muita rolada. Insônia. Fecha o olho e vira pro canto, cara. Se não tá dormindo é porque não trabalhou o suficiente. Pega na enxada, vai carpir um lote, vê se não dorme o dia inteiro. Ai, tô com. Ai, eu tenho borderline. Borderline é marca de cachorro, rapaz.
8: É, Diego, eu tenho um amigo viado que ele diz assim: quer testar se o namorado dá o boga ou não? Você passa a linguinha no boga dele. Se ele gostar, ele gosta da fruta.
1: É. Você vê, tem um monte aqui, ó. Um monte. carreteiro, Uber, porteiro, vigilante, frentista, moador de boi. Tudo aqui, a hora que passa, não chega no campinho, chega de contorce. Ele chega a dar uma espreguiçada. Os caras dão uma espreguiçada na hora.
9: Diegão, a linguada do fiofó do coroa mudou até o assunto da longa e a curta.
1: Você vê, cara?
9: O coroa acordou com o fiofó todo ensopado.
10: Diegão, o mais engraçado disso tudo é que ele foi dormir com o rabo melado de baba.
11: Ô, Diegão, bom dia, pra todo mundo aí. A verdade é uma só, né? Quero ver a mulher que vai falar que tá contente. Ah, todas reclamam.
12: Diego, eu não consigo respeitar a cara que tem insônia e cara que tem asma. Meu, é só respirar. E pra dormir é só fechar o olho. E o cara não consegue fazer isso. Morre, desgraçado.
1: Como é que é, cara? Outra, gente que chora no stories. É, cada uma, viu? É gente que chama cachorro de filho. É, não, aí deixa pra lá. Deixa pra lá.
13: Eu não consigo respeitar o cara que tem insônia.
14: Ô, Diego, sabe qual é o nome da língua dela?
1: Hã?
14: Língua bidê.
1: Bidê? Ah, é bidê. Nossa, você é velho, hein, cara? Nossa, sabe o que é bidê? Bidê é aquela privada. Antigamente, o pessoal velho sabe o que é. Antigamente, nos banheiros da avó, tinha dois negócios, tipo, duas privadas assim. Um era de um lado do outro aí. Um era pra o cagador mesmo, normal. E o outro era pra lavar o fiofó. Hoje em dia não tem mais isso. Né? Por que não tem mais bidê, será, hein, gente? Olha. Por quê, né? Se o certo é lavar, mas vai tomar banho. Às vezes não dá pra tomar banho. Ué, às vezes o cara tá no trabalho dele. Eu não cheguei a usar bidê, não. Mas eu já vi em umas casas velhas, tem lá em Lages, ainda tem. Não sei. Por que será, né, velho? Não tem mais nem pra vender mais. Não, nos material de construção não acha mais bidê pra vender, né? Hein? As mulheres gostavam.
15: Não, aqui em Portugal todo mundo sabe o que é. Em Portugal ainda se usa bidê, meu filho. Em todo banheiro que você vai tem um bidê.
1: Até hoje? Eu acho bacana, cara. Eu acho muito higiênico isso, ficar com o fiofó limpinho. Aquela aguinha é gelada? Ah, gente, água. Água é gelada, ô Raquel? Fala só pra não. Imagina um friozinho desse, vem aquela jatada. Aquela vape. Uau!
16: O povo antigamente usava bidê, né? A pessoa sentava naquilo lá, tomava uma jatada de água no olho de tandeira. Depois nós é que é fresco, né? Depois nós é que somos relaxados.
1: Pois é. Eu acho que é a coisa mais boa do mundo. Nós, homens que tem as bundas peludas, pra não sair catingando com o café do Tadeu, tem que usar o bidê, ué. E não vem com papai, eu uso lencinho, é umedecido. Cara, mano, não faça isso. Vai tomar um banho que é melhor. O lenço umedecido, ele vira um... Ele é molhado, né? Aí você passa, ele vira um churume. Mas desce um Nescau, um todinho, um negócio... Não vai nessa, não. Ah, é porque eu uso... Eu vi o Cariani falando pro Julião, ai, eu uso lenço umedecido. É nojento, cara. É menos pior você passar papel seco do que... Usa uma espiga de milho. É menos nojento do que o lenço umedecido. Porque molha, aí vira aquele suco de bosta.
17: Eles querem jogar bonito, eu só quero...
1: Nossa.
10: Ô, Diego, aqui no Japão é normal isso aí. Aqui é tudo automático, velho. Você aperta o botãozinho, o negocinho sai pra fora assim, ó. Começa a esguichar água no fiote e chega a fazer... Não, mas quando, é normal isso aí.
1: Quando sai pra fora, daí já é perigoso. Quando tem bracinho que sai pra fora, é perigoso. Aí virou a sonda.
18: Ô, Diego, pior que é verdade. Esse lenço umedecido desce um cardo esquisito.
1: É nojento.
18: Igualzinho o molho que vai no macarrão do Davi.
1: Tava demorando. Tava demorando.
10: Ô, Diego, aqui no Japão é normal isso aí.
1: Aqui tá, já foi esse áudio, japonês.
19: Falou o cara que tá no meu cutizinho. Falando que não passa lencinho umedecido, duvido.
1: Cala a boca!
19: Você não passa lencinho
1: cala
19: umedecido,
1: a boca. Esse brioco, vai cuidar do seu brioco.
20: Eu agora tô fazendo estilo do.
1: Ai. Tava demorando. A Dete mandou assim: ai, vocês que falam que asma é só respirar, nunca sentiram falta de ar. Não é bem assim, não, viu? Eu tô brincando, cavala! É uma piada, trouxa. Explicar a piada é uma brincadeira. A gente sabe que é uma doença animal.
21: Beijinho na boca. Gostou?
1: Ó, um doce pra quem acertar quem é.

0: Aqui no Brasil tem também, já vi na internet, aquelas mangueirinhas com a torneirinha, tipo uma torneira que você esguicha, né? É, você coloca lá perto do vaso, lá encaixa, lá tem tudo certinho. É, eu já vi, mas não sei, eu prefiro um banho mesmo, viu? Acho
1: não mais relaxante. Não é mesmo?
0: Porque a gente pega o sabonete da esposa, dá aquela esfregada.
1: Nossa, né? Senhora.
0: Nossa, gostosura.
1: Tá, não conta.
0: Calma,
1: pra...
0: Diego, calma, Diego. Você vai ter um treco aí, Diego. Calma. Não, não, não, não se ri.
1: Pera aí, cara.
2: Ah, Diego, esses caboclos que tem insônia. Que senta no banquinho de ponta cabeça, no topo.
1: Aí, caipira.
2: E pai de pet, pra mim é tudo gay. É,
1: pai de pet não, vai cagar você, vai.
3: É verdade, Diego. Tô zoando não. O Sidney, os caras que moram aqui no Japão, sabem disso aí. Eles falam pra você também. Pergunta pra eles pra você ver. Eles, com certeza, devem lavar o toba nesse lugar aí também.
4: Pensei que era uma das vacas do caipira mijar fogo, era maratacine.
1: Não.
0: Aí, tá vendo? Vai caipira, vai. Coisa mais bem feita, pai de peito. Tomou também.
1: Vai. Tem nada a ver, tem nada a ver, pai de pé. Não bota no mesmo balaio isso aí, não.
5: Ô, Diegão, tá parecendo aquele filme lá do... Daquele cara lá que tinha que usar as três conchinhas. Até hoje eu não sei como é que ele usava as três conchinhas. Lembra desse filme?
1: Eu acho que ninguém sabe, cara. Eu acho que ninguém sabe. Qual que era o filme mesmo? Era o... Não lembro qual filme. Era com o Stallone, não era com o Stallone?
2: Ô, Diegão, fala pra Dete que é a mesma coisa de você falar aí, ó. Quem tá morto é só ficar em pé que tá vivo. Ele tá zoando, ô mal acabada. Ô, Diegão, e não deixa nós sem o nosso motivacional, não, tá?
1: Ah, é? Ih, caramba. Pera aí. É verdade. Ih, rapaz, esqueci de tudo, esqueci de tudo hoje. Agora já foi, agora já. Ô, Davi, vai ficar pra amanhã, mano. É, hoje não deu, Davi. Não fica, não me xinga não, Davi, não me xinga não, Davi. Olha lá, olha.
3: Manda áudio aí, vai.
1: Já foi, Davi, já foi. Muito obrigado a você pelo carinho, pela companhia, muito obrigado pela audiência, pela participação. O estúdio já está cheiroso.
0: Tô só vendo o fenomenal e o Davi se juntando pra chamar você de ruim de serviço, taco de serviço. Esqueceu deles, né?
1: Vai dar ruim, vai dar ruim. Hoje eu esqueci. O papo tava bom, né? Papo de bidê tava bom. Bom dia, Tadeu, bom dia, Tadeu. Oh,
6: muito bom dia, Diego Lopes e ouvinte Band Coruja.
1: Tadeu, você já usou bidê?
6: Nunca usei, cara.
1: Sabe o que é, né?
6: Eu sei, eu tenho medo de viciar.
1: Como assim viciar no bidê?
6: Viciar no bidê.
1: Ficar viciado, tipo, sem precisar usar, vai estar lá, dar uma sentadinha.
6: Exatamente. Cara, esse é o a minha principal preocupação com o bidê é essa.
1: Deve ser isso mesmo, cara. Eu lembro que eu nunca usei, mas eu sempre ia no banheiro e eu via aquilo. Como era criança, ninguém dava atenção para nossas dúvidas, né? Sim, eles não falavam o que era.
6: Exatamente. Então
1: a gente ficava imaginando, falava, pra como será que usa isso, né? Pois é, e hoje em dia não tem mais, né, mano? Já era.
6: Não tem mesmo, né? As pessoas não estão mais lavando, né?
1: Eu acho que seria uma boa, né? Pra quem não toma banho
6: depois.
1: Porque
6: a gente sempre fica com aquela sensação, né, de que não limpou o suficiente, né?
1: É, sempre fica aquela
6: sensação que eu preciso tomar banho.
1: Pois é.
6: O bidê facilitaria, mas o meu medo, de novo, é ficar viciado. Principalmente se for a água quentinha.
1: Nossa, que delícia.
6: Imagina o conforto que não é no olho de tandera.
1: Imagina aquela coisinha maravilhosa. Eu vou achar um bidê pra comprar, vou ver. Vou procurar uma construção antiga.
6: Instala lá na sua casa,
1: vou instalar lá em casa.
6: Vai lá.
1: Vou fazer um story no bidê.

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2: Band, bom dia. São 5 horas 3 minutos, gente. 5 e 3, hora de Brasília. Bom.

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1: Dá licença pra chegar por aqui, James D. Band FM. É só você sintonizar.

0: e bora lá.
1: É só chegar.
0: Oi, chega.
1: É só chegar.
0: É só chegar. Chega. Mais às 5 horas e 5 minutos, gente. 5 horas e 5 minutos, hora de Brasília. Bom dia, meu Brasil. Seja mais esse dia. Mais essa quinta-feira já, hein? Mas já. 11 de junho de 2026. Mas já.
2: De amor,
0: amor,
2: de amor, amor, de amor e alegria.
0: Essa quinta-feira, toda ela de amor, toda ela de alegria pra você, ouvinte Band FM, que nos dá a honra, o prazer, né, da sua audiência. Você lembra da Band FM, coloca no Band Bom Dia, passa o dia inteiro com a Band FM, né, participa das promoções também, muito obrigado, viu? Pra gente é uma honra gigantesca. Bom dia, Edson Nicodemus, bom dia, Raquel, bom dia, André Luiz, bom dia, Antônio Tadeu, bom dia, Queca, bom dia, Alex Rossi, bom dia, Desce, bom dia, Pedrão Rocha, bom dia, Thiago, bom dia, Fernando Arasatuba. Cada dia que passa, meu fôlego diminui, né? Que coisa. Fabiano Caçambeira, bom dia. John Tatu, bom dia. Bom dia, Theo Motorista, bom dia. Marta Cine, bom dia. Bom dia, Regis Taxista. Muito bom dia, Jungles. Bom dia, John Tatu. Bom dia, Marcelo. Bom dia, Flávio Osório. Muito bom dia também, Gerson. Muito bom dia, Tonhão. Bom dia, Clebão de Itaquera. Muito bom dia, Bruno de Caçador, Santa Catarina. Muito bom dia, Marcelo Gatti, bom dia. Bom dia, Alexandre Silva, bom dia. Cara, eu tô com fôlego de fumante de derby vermelho, cara. Olha, não consigo, não consigo, não consegue, né, Moisés? Não consigo mais, não, simplesmente não dá. Mas, muito bom dia, Homem Vinheta! Shalom! Shalom! Shalom!
3: Shalom!
0: Shalom! Shalom! Muito bem, shalom. Ai, ai, gente, olha, tudo bem com você, lindo? Bom dia. O que foi? Alô?
3: Ah, não, tá. Eu pensei
0: tá
3: que...
0: Tá tudo bem?
3: Tá, eu tava aqui, você viu que fiquei em silêncio, né?
0: Pois é, eu falando com você, parecia que você tava tendo... Pensei que você tava tendo um derrame.
3: Não.
0: Tá tudo
3: eu
0: certo.
3: Eu tava prestando atenção.
0: Ah, entendi.
3: No que está acontecendo ao meu redor. No meu ouvido,
0: tá.
3: Estava tudo ok, tá tudo ok.
0: Tá tudo ok.
3: Tá tudo ok. Tá tudo graças tranquilo. A Deus.
0: Graças a Deus.
3: E você?
0: Bem, bem, graças a Deus. Ai, é quinta-feira, né? Chegou a quinta-feira.
3: Quinta-feira já.
0: Né? O bagulho é Copa, hein? A partir de hoje, bagulho é Copa,
3: mesmo?
0: Hein? A partir de hoje, bagulho
3: quem
0: é Copa.
3: Quem joga hoje, você sabe? Eu não
0: hoje
3: sei.
0: Hoje tem África do Sul e México. México e África do Sul agora, né?
3: Né?
0: O México é o anfitrião, né?
3: Certo, certo.
0: Às 16h, não perderei. Comprarei um chile, uma guacamole e torcerei para o México.
3: Oh, você deu boa ideia, hein, cara? Chile.
0: Pois é.
3: Guacamole.
0: Isso,
3: que é um abacate, isso. Né?
0: É
3: um
0: abacate com uma. Gostoso, abacate com. Gostoso. Como é que fala? Com aquele molho à campanha? Como é que é o nome?
3: Como é que, desculpa?
0: Molho à campanha no Rio, né?
3: Então, é isso aí.
0: Vinagrete.
3: Ah, é vinagrete, verdade.
0: Parece, né?
3: E é gostoso, né, cara?
0: É gostoso, é gostoso.
3: Gostoso pra caramba. Você já foi pro México, cara?
0: Nunca fui, você
3: eu
0: já foi,
3: fui,
0: né?
3: Bebê.
0: O que você achou do México?
3: Você sabe que é um lugar que eu voltaria.
0: É mesmo?
3: Até porque eu fui conhecer as partes mais turísticas ali, né?
0: Uhum.
3: Que são... Uma coisa que eu gosto é aventura, bebê. Você sabe disso.
0: Você é aventureiro,
3: cê
0: né?
3: Você sabe
0: você
3: disso.
0: Você é muito aventureiro.
3: Você sabe disso. Aí eu fui conhecer os cenotes, que são as piscinas naturais, né? Porque o solo mexicano, ele é poroso. Pedras, né? Poroso. Então, ali formam os cenotes abaixo da terra, abaixo do solo.
0: Olha que interessante.
3: São piscinas naturais de águas cristalinas. E lá eu fui mergulhar. Ai, cara, que aventura.
0: Cada mergulho um flash.
3: Que aventura. Aí fui pra Cancún.
0: Olha.
3: Fui.
0: Meu Deus do céu.
3: Ai, foi tão gostoso, bebê. Porque eu gosto de aventura.
0: Eu lembro que você usou a sunga que eu te dei de presente, né?
3: Ai, você não perde, né? Você lembra?
0: Te dei a sunga do Chapolim.
3: Foi.
0: Tem um coraçãozinho com SH na bunda?
3: Foi, é verdade.
0: Muito lindo.
3: Você lembrou disso?
0: Lembrei, eu tenho uma memória boa.
3: Você lembra aquela foto que eu fiz na beira do mar, assim, com a sunga do Chapolim, com aquela marreta?
0: Exata, não. Contavam com as minhas
3: coisas. E eu fiz assim, né, ó, pra você.
0: Exato.
3: Ah, você guardou?
0: Guardei.
3: Que bom.
0: Lindo.
3: Mas então, indico.
0: Então,
3: indico.
0: Gente, olha, próximo destino das férias. Partiu México!
3: E gostoso na hora que você tá em algum lugar assim que vem, né? Acho que, se não me engano, os mariachis, né?
0: Ah, eles aparecem. Olha.
3: Esse chapéuzão, assim.
0: Toma tequila.
3: Ela tomei. Poxa, tomei, vida, cara, hein? Tomei tequila. Eles colocaram na minha boca.
0: É, aí, vamos
3: a
0: lá,
3: tequila
0: gente.
3: Também, a tequila vem depois.
0: Oh, meu Deus.
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3: 5:10. A gente pede espaço, a gente abre uma brecha para que a gente possa entrar com o nosso gibi eletrônico diário de segunda a sexta, aqui no Band Bom Dia, pela Band FM, o pulo do gado. Quer informação? Toma! Notícias? Toma! Tudo o que você precisa saber antes de ir ou de vir. Aqui a informação realmente é precisa. E claro que eu tenho comigo aqui na bancada ela, porque eu sou Pedro Quadras. Bom dia, Silvânia.
0: Muito bom dia, eu sou Silvânia Acre. Bom dia, Pedro. Como vamos nessa quinta-feira, hein?
3: Bem, graças a Deus. Chuvosa, né, Silvânia?
0: É aqui na Bandilândia, né?
3: Na Bandilândia, verdade, verdade. Na
0: deve ter lugar no Brasil que não tá chovendo.
3: Deve ter, lógico. A gente acaba esquecendo que nós estamos para todo o país, quiçá para o mundo, porque a informação não tem limites. Bom dia, Silvânia. Você tá bem, né, meu bebezão?
0: Graças a Deus, a sexta-feira batendo na porta, né?
3: Já tá aí, ó.
0: Já tá aí. Sexta, amanhã uma sexta-feira diferente, né? Diferente. Sexta-feira do Dia dos Namorados. Os donos de motéis pelo Brasil adoram quando o Dia dos Namorados verdade, cai na sexta-feira,
3: verdade,
0: né?
3: Verdade, verdade. Quando você vai pro motel. E engraçado, né? Quando você tá com. Você vai no restaurante, né, Silvânia? Você tá com aquela fome, você não vê a hora de sentar, né? Na mesa ali. E dá um nervoso quando você vai no restaurante que tem que ficar na fila.
0: Exato. Você é louco pra comer?
3: Não, você é louco pra comer e você fica olhando aquela mesa. Não. E o duro é saber que a pessoa tá naquela mesa, já comeu e fica enrolando.
0: Exato. Vamos, queridão, vamos.
3: Levantar dessa mesa.
0: Libera a mesa aí que eu quero comer também.
3: É a mesma
0: também.
3: Coisa no motel, né? Você chega com aquela fome e aí a recepcionista fala, olha, tem espera, né? De uns 20 minutos, se quiser aguardar. Cara, 20 minutos.
0: 20 minutos já é o tempo de eu fazer, tomar banho e ir pra casa.
3: Já era.
0: Em 20 minutos já estou em casa feito.
3: Já era, cara. Então é isso. Mas vamos lá. Amanhã é dia de festa. Vamos lá. O duro é. Ai, nós temos a suíte e tal, mas tá com cheiro de cigarro. Tá tudo bem?
0: Ô, gente.
3: Aí, pô, eu vou cheirar coisa pior. São 5:12, 5:12, depende também, né? A gente fala coisa pior.
0: Efemérides de hoje, 11 de junho, Pedro Quadras.
3: É que tem coisa que você lava e a caatinga fica, né?
0: Exatamente, fica, não sai de jeito nenhum, é impressionante. Tem que lavar, tem que, enfim. Hoje é dia da Marinha Brasileira, viu, Pedro?
3: Pô, dia da Marinha Brasileira, você marinheiro, você que gosta do... Ô marinheiro, quem te ensinou a nadar? Marinheiro só, foi o tombo do navio? Marinheiro só, foi o balanço do mar? Marinheiro só. Parabéns, então, a todos os marinheiros.
0: Parabéns, hoje é dia do educador sanitário também. Parabéns pra você que ensina a lavar as mãos, lavar a boca,
3: lavar a bunda,
0: lavar o rego.
3: É verdade. Parabéns. Eu tava ouvindo aqui vocês falando a respeito do bidê, né?
0: Pois é.
3: Algo que realmente hoje caiu em desuso. Algumas casas antigas ainda o mantêm. E na casa de mamãe em Araraquara, ainda tinha. Nós eliminamos há pouco tempo, porque ficava ali, ocupando espaço. Mas o bidê é algo que foi muito importante na vida das pessoas. O bidê de mamãe era interessante, porque era água da rua, então vinha com pressão, batia no teto.
0: Então, por isso que eu expliquei pro Diego que meu medo é ficar viciado.
3: Né, vício.
0: Ficar viciado.
3: Mas hoje tem a ducha higiênica, né?
0: Ah.
3: A ducha higiênica.
0: Entendi.
3: É verdade. Eu fui num hotel, Silvânia, só pra complementar esse assunto, eu fui no hotel usar a ducha higiênica, quase eu me castrei. E que era aquilo, cara? Aquilo era um jaque. Dá pra apagar o fogo do hotel.
0: 5:14. Cidade aniversariante de hoje, Pedro Quadras.
3: Cidade aniversariante de hoje, Cireri.
0: Parabéns, Cirerenses.
3: Cirerenses que hoje completa mais um ano. E Cireré, que em tupi-guarani significa dedos mágicos. 5:14, este é o pulo do gato.
0: Curiosidade que o nosso ouvinte Walter do Japão manda, diz que hoje começa a época da castanha japonesa. Parece que é afrodisíaco, né? Porque as mulheres dizem que a flor da castanha japonesa tem cheiro de esperma. Olha só, que coisa, hein?
3: Que coisa curiosa.
0: Imagina uma rua inteira só com essas...
3: Já
0: essas
3: pensou,
0: plantas?
3: Gente? Uma rua eu, quando mais novo, eu frequentei uma rua que tinha esse cheiro. É verdade. Era uma rua só de casa de prostituição. Cinco... Ainda acho que tem, atrás do Cristo lá em Araraquara. 5h14, um abraço pra Band Matão Araraquara.
0: Tamo junto, hora do mugido, mugido especial pra aquela pessoa especial. Mande o seu aqui, 11 99991-9197. Mugido pra Mel Banana, que tá com a gente aqui. Mugido pro Arthur, com a gente aqui, um abraço pra você. É, Queca tá com a gente também.
3: Queca,
0: um mugido especial pra você. Mugido pro Joninha. Joninha, que essa rua que o Pedro Quadras falou fica no Jardim Itatinga.
3: Olha aí, gente. Um Itatinga. Muito obrigado pela informação.
0: Um abraço, tudo de bom. Adenilson com a gente aqui também. Mugido pra você. É Curitiba, ligado aqui no Pulo do Gado.
3: Alô, Curitiba, obrigado pela audiência.
0: Michael manda um mugido pro Davi Porcão.
3: Olha aí, Porcão.
0: Davi Porcão.
3: Seu imundo.
0: Vai se lavar, cara.
3: Vai tomar banho.
0: Diegão Canela Seca, um mugido especial pra você também, meu querido.
3: Olha aí, muito bem, Diegão.
0: O Armando de Carapicuíba também, ligado no Pulo do Gado, começando bem o dia dele. Bom dia, um mugido pro Xuxa. Alô, Xuxa.
3: Alô, Xuxa, obrigado.
0: Um abraço pra você, meu querido.
3: O rei dos baixinhos, né? Ele só dá pra não. 5h16.
0: O Alex Padeiro mandou uma foto aqui do pão de queijo diferente que ele tá fazendo. Um pão de queijo em formato de argola.
3: Uau!
0: Interessante.
3: Que diferente.
0: Que diferente. Que
3: seria
0: diferente.
3: Uma rosquinha de queijo, então, ou menos.
0: Uma rosquinha de queijo.
3: Lembra uma rosquinha,
0: Lembra uma rosca. Lembra uma rosca, ok. Então, um abraço pra você. Cuidado com a sua rosca aí de queijo, meu querido Alex Padeiro.
3: Cuide do jardim da sua mente. O pensamento que você rega, cresce. Acabei de ler isso no Instagram.
0: Daí as mensagens aleatórias de otimismo aqui do Pedro Quadras. Tiago, bom dia, Tiago, mugido pra você. Os carreteiros de Unimarca, um abraço pra você, Unimarca. Meu querido, tudo de bom. Curiosidade, quando eu era criança, bebia água do bidê, achava que era um bebedouro no banheiro. O Alexandre do Tatuapé manda essa curiosidade nojenta pra gente aqui.
3: Caramba,
0: um abraço,
3: véio,
0: pra você.
3: Que coisa, hein?
0: Muito obrigado pela,
3: tá certo,
0: pela
3: muito
0: sua
3: bem.
0: Curiosidade patética.
3: Poxa vida, mas se ele era criança, talvez a criança sempre tem coisas diferenciadas, né?
0: Exatamente. Enfim, mas enfim, mas tá aí, bebi água do bidê. Anderson Leonardo, Pouso Alegre, Minas Gerais, mugido pra você também, meu querido amigo.
3: E hoje, atenção, desculpa, mudou a trilha, mudou o tom da notícia. São 5h17. 5h17. Está insuportável o que anda acontecendo pelo Brasil e pelo mundo. Silvânia, eu estou perplexo, de verdade. Até porque eu acho que tudo tem um limite. Tudo tem um limite. A Copa começa hoje.
0: Começa hoje a Copa.
3: O Campeonato Mundial começa hoje. E eu não sei se você viu, vai ser um furo, a gente tá dando furo agora.
0: Gente, a gente vai dar o furo agora pra você. Você ouviu primeiro no Pulo do Gado, tá? É. Depois a imprensa dita tradicional aí vai repercutir, vai... Mas você ouviu primeiro aqui.
3: Engraçado, gente, que eu tô vendo a repercussão das notícias que nós damos aqui e os outros não dão crédito pra nós.
0: Na própria casa aqui, né? Já na Manhã Show, a Milena vem com umas informações que a gente já passou aqui no Pulo do Gado.
3: Já.
0: O Marcelo Café com o Pedro também, notícias, verdade, que a gente já deu aqui.
3: Verdade, meu querido.
0: Fora a Estação também, que aí vira festa.
3: Aí vira festa. Então, o que é que eu quero dizer? Quero ver depois o pessoal passar essa notícia. Torcedor sente um incômodo estomacal, uma coisa que realmente incomodava ele. Ele vai ao médico, Silvânia e ouvintes, torcedor esse do Brasil, ele vai ao médico e descobre ali depois do raio-x que tinha no reto uma corneta, a famosa vuvuzela.
0: Uma vuvuzela presa no seu reto, é isso.
3: Uma vuvuzela, gente.
0: Gente, acho que é complicado, fica difícil.
3: Fica difícil.
0: Eu não sei se essa pessoa vai conseguir ver a Copa.
3: Não é só ver a Copa, é a pessoa peidar sem alguém ouvir. 5h19, 5h19, tem enquete também, viu, Silvânia?
0: Enquete do dia!
3: Obrigado por você estar ligado aqui, conectado com a informação. Enquete do dia! Atenção, nosso querido ouvinte do Pulo do Gado. Se você está na casa de um estranho, Você foi visitar esse estranho, quer dizer, estranho no sentido que você não tá na casa de um parente, de uma pessoa íntima. Você foi lá e foi servido para você algo. Só que, quando você coloca essa coisa na boca, atenção, quando você coloca essa coisa na boca, você sente um gosto, o qual não o agrada.
5: Tá.
3: Alternativa A, você engole?
5: Tá.
3: Alternativa B, você cospe?
5: Tá bom.
3: Alternativa C, não tô nem aí, já que tá na boca, vai.
0: Não gostou da comida que serviram pra você, você engole, cospe.
5: Qual que é a alternativa C mesmo?
3: Não tô nem aí.
5: Tô
3: tá
5: nem
3: na
5: aí.
3: Boca, é.
5: Tá, tá na boca,
3: engulo. Vai, engulo, vai embora.
0: Vai, vai embora. Então, mande aqui a enquete do dia do Pulo do Gado, 11 99991-9197. Manda um áudio, diga o seu nome fale se você cospe ou engole.
3: É, gente, porque não é fácil, né?
0: Exatamente.
3: Não é fácil esse.
0: O Márcio nos lembra aqui que a gente tinha separado a enquete hoje da depilação feminina. Esquecemos.
3: Esquecemos.
0: Fica pra amanhã.
3: Vê se lembra antes também, né, animal?
0: O Márcio, lembra a gente amanhã antes de começar o Pulo do Gado?
3: É.
0: Obrigado, Márcio Soares de Santo André. Bom dia. Olha, as respostas da enquete chegando aqui. Pedro Quadras, vamos ouvir. Bom dia.
6: Fala, Tadeu! Eu cuspo. Tá bom, Adnilson de Curitiba? Não dá pra engolir, não.
0: Tá bom, Adenilson, obrigado pela sua.
3: Tem que disfarçar, né?
0: É,
3: pra não ficar uma situação constrangedora.
0: Fica constrangedora porque a pessoa preparou talvez aquela refeição imaginando que você fosse gostar, né?
3: É verdade.
6: Eu pensei que vocês iam fazer o negócio da Gillette hoje, pô.
0: Esquecemos.
6: Pra gente saber que a mulherada raspa primeiro.
0: A gente esqueceu.
6: Mas já que essa daí, eu cuspo, viu? Eu cuspo.
3: Amanhã, lembre a gente.
0: Amanhã vai ser da depilação.
3: É por isso que eu falo, que a gente não tem nada roteirizado. Não, senão tem. A gente marcava num papel. A gente não marca nada, a gente abre o microfone e vai falando.
0: A gente não tem produção, gente.
3: Tem produção. Se tivesse a produção aqui do lado, eu já tinha anotado.
0: Já lembraria antes.
3: Agora vem nos outros programas pra você ver. Tem quatro, cinco produzindo.
0: Tem dois no digital, tem mais dois atendentes aqui, tem outro recepcionista.
3: É, você vê que aqui a gente faz e acontece.
0: É brincadeira. Bom dia.
7: Bom dia, Tadeu. Bom dia, homem vinheta.
3: Eu vou pedir por gentileza. Para,
0: por gentileza, para aqui. O Silvânia, Silvana, né?
3: Eu vou pedir por gentileza. Pedro Quadras e Silvânia Acre.
0: Aqui nós somos jornalistas sérios.
3: Jornalistas. Se vocês ficar confundindo a gente com pessoas que não têm credibilidade.
0: Exatamente.
3: Com pessoas que não passam nenhuma seriedade.
0: Que não estudaram nem a quinta série do primeiro grau.
3: Caíram de paraquedas em uma emissora e estão aí fazendo.
0: Exatamente.
3: Não sei como.
0: Deram uma sorte.
3: Foi sorte. Isso aí foi esbarrado. Ou fizeram alguma coisa com os diretores.
0: Exatamente.
3: Então, por gentileza, Pedro Quadras e Silvânia, vamos lá.
0: Ela corrigiu imediatamente, bom dia.
7: Desculpa, eu esqueci. Bom dia, Pedro Quadras. Bom dia, Silvana Acre.
0: Isso. Bom dia, fala aí. Oi.
7: Silvânia daqui de São José do Rio Preto, indo pra academia. Ué, a gente engole, eu engulo, porque vai ficar feio, eu cuspi. Cuspi na casa da pessoa, não.
3: É isso aí.
7: Eu engulo sim, com certeza.
0: Tá, e Silvana diz que engole, realmente não dá, né? Pra...
3: Não vai.
0: É meio falta de educação, né?
3: Eu sei que é difícil, viu, minha querida, mas a resposta é válida, porque às vezes você tá na casa de um amigo de um amigo, fica chato, mas enfim.
0: Fica muito chato. Cospe ou engole? A pergunta hoje aqui é enquete do Pulo do Gado.
3: 5:23.
0: Só pra contextualizar aqui, é a comida. Você tá na casa de uma pessoa, você é convidado.
3: Isso.
0: Você servem a comida, você não gosta da comida. Você já mastigou, já colocou na boca.
3: É.
0: Vai cuspir ou vai engolir? Bom dia.
3: Tá bem ruim, tá na boca, tá ruim.
0: Exatamente, exatamente.
8: Pedro Quadra e Silvânia, bom dia, bom dia, bom dia. Ivan de São Bernardo, eu cuspo.
0: Ele gospe.
3: Tá certo. Tá,
0: obrigado,
3: tá certo.
0: Meu querido. Bom dia, bom dia, bom dia.
9: Bom dia, Tadeu. Bom dia, Vinheta.
3: Bom dia.
9: Manda um mugido aí pra o Marco da Zavate, gosta de comer lavagem.
0: Tá, e o Davi atrasado em meia hora aqui no programa, mas...
3: Tá na internet.
0: Um abraço pra você, bom dia.
10: Bom dia, bom dia pra nós aí. Vou responder de uma forma diferente. Vocês sabem por quê? O boi vive babando? Porque ele não sabe cuspir. É isso aí, bom dia. Acabou.
0: Obrigado, Gabriel. Minha mensagem constrangedora e sem graça. Obrigado, meu querido.
3: Deus, que triste
0: bom
3: isso
0: dia.
3: Aí, gente. Isso aí é caso de médico.
0: Muito bom dia.
6: Ô, Silvana. Ô, Pedro.
3: Pois não.
6: Rapaz, é comida? Ah, não. Se é comida, é engulo. É engulo. Pensei que era outra coisa, rapaz.
3: Não tem que pensar nada, querido. A gente não sugeriu nada mais do que um alimento.
0: Se você pintou alguma coisa na sua mente você pintou errado. Bom dia, bom dia, bom dia.
11: Bom dia, Tadeu. Marcelo de Indaiatuba. Eu engulo, mas eu já mando o recado. Da próxima vez você põe menos.
3: Até porque pode estar quente também, né, gente?
0: Exatamente, exatamente. Bom dia.
10: Bom dia, galera. Bom dia, Silvana. Bom dia, Pedro.
3: Bom dia.
10: Rapaz, se for o macarrão do Davi, eu cuspo, hein?
11: Bom dia, Davi.
10: O macarrão ruim do caramba.
0: Macarrão de quem?
3: Do Davi. Bom, ele deve ter ido comer na casa do
0: Davi. Ô, Davi, aprende a cozinhar macarrão aí, meu. Pelo amor de Deus.
12: Cadeuzinho. É claro que eu vou cuspir, credo. Ainda dou um show, porque, né, como diz meu marido, meu Deus, parece uma purpurina. Eu cuspo. Não vou engolir. Eu não gosto. Acho que eu vou engolir algo que eu não gosto.
3: É, tá certo.
0: Muito obrigado.
3: Deve ser carioca, né? Um sotaque bem carregado, bem bonito.
0: Bem gostoso,
3: e ela,
0: né?
3: Gosta. E eu gosto disso.
0: Ponto final de mais uma edição.
3: Só concluindo esse assunto da enquete, eu tive uma experiência uma vez, eu levei uma pessoa pra comer, e, né, em casa, e...
12: Alimento. Ainda dou um show, porque, né, como diz meu marido, meu Deus, parece uma purpurina. Eu cuspo. Não vou engolir, eu não gosto. Acho que eu vou engolir algo que eu não gosto.
3: É, tá certo.
0: Muito obrigado.
3: Deve ser carioca, né? Um sotaque bem carregado, bem bonito.
0: Bem gostoso,
3: e ela,
0: né?
3: Ela gosta, e eu gosto disso.
0: Ponto final de mais uma edição.
3: Só concluindo esse assunto da enquete, eu tive uma experiência uma vez.

0: nada pessoal. E cuspiu. 5:26, 5:26.
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0: O Pulo do Gado fica por aqui. O seu gibi eletrônico diário de segunda a sexta-feira com precisão das notícias, informação, tudo analisado. Aqui não tem fake news. 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Obrigado a todos vocês que acompanharam hoje o nosso gibi eletrônico O Pulo do Gado. Amanhã estaremos de volta. Silvânia, muito obrigado. E você não respondeu. Cospe ou engole?
2: Na verdade, é pessoal.
1: Eu cuspo.
0: Bom dia.

0: 5h27, gente. 5h27.
1: Pior que é verdade, foi num drive.
2: Alô, ouvintes do Brasil!
3: José Silvério!
2: Acerte o seu aí, que eu arredondo o meu aqui. 5h27. Rotatos do primeiro tempo. Eu vou direto lá na central técnica da cadeia verde amarela. Bom dia, Tadeu!
0: Muito bom dia, Zé. Você está aqui
1: bom dia.
0: Por um motivo muito especial, né?
1: Ah, eu acredito que sim. Eu queria, inclusive, não sei se você me permite, já desde já, não sei se você é o primeiro a fazer isso, mas parabéns, seu aniversário.
0: Não, não é aniversário. Ah, é não. Dia de Copa, Zé. É dia de Copa, Zé.
1: Hoje? É mesmo, é?
0: Exatamente, Zé.
1: Eu
0: quero que você trace aí um panorama geral da Copa do Mundo 2026. O que você espera? As favoritas? Quem vai dar vexame? E daqui a pouquinho também a pincelada do Miltão, que vai estar aqui com a gente também para dar a sua opinião, Zé.
1: Miltão.
0: Gostaria de saber o seu panorama para a Copa do Mundo 2026.
2: A Copa do Mundo começa!
1: Copa do Mundo 2026.
2: As seleções estão prontas,
1: os times devidamente escalados.
2: E aí, a sua opinião?
1: Você já tem o seu favorito? Claro, muitas pessoas vão falar, né? Que, claro, acreditam no Brasil.
2: Mas aqueles mais sensatos, aqueles que pensam mais racionais, sabem que não é fácil. E talvez já tenham seus preferidos.
1: Eu prefiro não opinar. Até porque eu não posso opinar. Eu acho que... Desculpa, viu, Tadeu?
0: Mas eu te chamei aqui pra opinar.
1: Ah, é? Ah, você precisa disso, é? Ah, tá.
0: Eu queria saber, Zé, na sua opinião, quais são, se pudesse chutar, três seleções favoritas para o título da Copa do Mundo 2026. Claro.
1: Eu já vou chutar logo de cara, até para que as pessoas não fiquem, porque tá em cima do muro nada. Eu acho, pelo que eu acompanho já há algum tempo, eu gostaria que você cravasse isso, Tadeu.
0: Tá. Atenção, gente, tá gravando, viu? Tá gravando aqui e a gente vai colocar essa gravação no final da Copa.
1: Assim como eu cravei aqui, bem no começo, que o Neymar ia ser escalado, lembra disso ou não?
0: Exatamente. Ah, aliás, é verdade.
1: Você lembra?
0: Enquanto toda a imprensa que fala que é especializada... Falava que o Neymar tava fora.
1: O
0: Ancelotti não vai levar ninguém. Não vai levar Neymar.
1: Você lembra? Eu falei aqui.
0: O Zé cravou. Neymar vai pra Copa.
1: É que a gente não tem produção, então não vamos conseguir gravação.
0: Exatamente.
1: Mas de verdade, eu falei aqui. O pessoal tava começando. Ah, porque não vai. Porque o Neymar é ruim. Ruim não, porque o Neymar não tá bem. Porque o Neymar, papai, eu falei, o Neymar vai ser escravo. Bom, enfim.
0: É isso.
1: Na minha opinião, quem leva a Copa? Assim, de cara. Não quero nem ficar, não, porque fulano, outra. Itália.
0: Zé, o Zé, é que...
1: Eu fui contar alguma piada engraçada, você ri de mim. Perco total credibilidade.
0: Ô, Zé, é que assim, a Itália...
1: Ah, é engraçado isso, você pede a minha opinião depois aí.
0: É que a Itália não participa de uma Copa do Mundo desde 2014.
1: Como assim?
0: Desde 2014 não, a Itália não, pode, não vai pra uma Copa do Mundo. Foi aqui no Brasil, inclusive.
1: Não, não pode. Você tá falando sério?
0: Eu
1: tenho cidadania italiana, eu fico chateado com isso. É mesmo, é? Foi? Por que aconteceu?
0: Tem passaporte europeu?
1: O que aconteceu? Fala pra mim, o que aconteceu? Não pode, não
0: a
1: tá
0: Itália
1: indo.
0: Não se classificou.
1: Não pode.
0: Perdeu.
1: Não pode. Eu acho, minha opinião, não sei se os ouvintes vão concordar comigo, eu acho que algumas seleções, não menosprezando as outras, mas seleções, por exemplo, seleção que já foi campeã. A Itália

0: já foi campeã.
1: Já foi campeã, é.
0: Seleções que já foram campeãs do mundo deveriam ter já, é assim, passaporte carimbado, não precisava nem participar de nada. Já ia direto pra mim, na minha opinião.
1: Mas aí fica fácil, né, Zé?
0: Vai ficar fácil, cacete.
1: Toda a Copa vai estar. E o Brasil é o único, pelos seus próprios meios. Então, Zé, Itália tá fora da Copa. Não tem Itália. Você cravou que ia ser a campeã.
0: O que é que tem?
1: Agora você precisa de uma segunda opção.
0: Não, não quero, quero Itália. E aí? Quero ver quem vai fazer eu mudar, duvido. eu sou de opinião.
1: Você é de opinião, Zé. De opinião. Vai manter sua opinião.
0: Vou manter.
1: Cobre ele depois, gente. A Itália vai ser campeã da Copa.
0: Pode cobrar.
1: De 2026.
0: Que é isso, eu não vou mudar. Se eu mudar de opinião, perco credibilidade.
1: Vou ligar lá no Milton.
0: Liga lá.
1: Quero saber a opinião dele. Faz tempo que ele não participa,
0: né? Faz tempo, tá meio afastado do rádio aí, mas nós vamos. Aqui, o Milton tem voz. Liga lá pra ele lá, tá teu.
1: Ligando lá pro Milton.
0: Não, peraí. Tá ligando lá pro Milton, gente, que faz tempo que não participa, né? Tá aí um pouco afastado, mas a minha opinião é que Milton Neves, verdadeiro, tem sim voltar pro rádio, até porque.
2: Alô?
0: Ah lá, já tá lá, já. Vamos falar com ele, Tateu.
1: Alô, Milton. Ligação com o Milton. Quero saber dele quem que ele acha que vai levar essa Copa 2026 aqui. Alô, Milton. Alô, Milton.
2: Alô. Pelo amor de Deus.
1: Milton, bom dia.
2: Caralho, tô acordando.
1: Tá bom, fica
2: tranquilo. Vocês não falaram, combinaram comigo, pelo amor de Deus. Como é que vocês estão? Qual é a rádio?
1: É a Band FM, Milton.
2: Band FM, a sua rádio do seu jeito. Rádio. Como é que tá o nosso querido Murilo Awada?
1: Tá bem.
2: Meu Deus, encontrava com o Murilo pelos corredores. Ô, menino bom, hein?
1: É bom. Bom diretor.
2: Bom. Eu coloquei ele na Band.
1: Ah, foi você? Ah,
2: foi eu. Tava na sarjeta jogado, rebelento, usando umas bermudas toda rasgada. Encontrei ele, falei, você é menino bom. Começou lá em Santos, fazia rádio lá em Santos.
1: Entendi.
2: Sabe, eu sou de Santos, sim, né? Eu gosto sim. Muito. Sou cidadão santista, recebi a chave da cidade.
1: Obrigado, Milton. Você tá aqui, Milton, pra dar o seu panorama da Copa do Mundo 2026. Você que entende tudo de futebol, acompanha esse esporte. Verdade. Há muito tempo. Quem que você pode cravar que vai levar a Copa?
2: Como é que tá a Marcinha? Marcinha que faz
1: não
2: o programa.
1: Tá mais aqui. Não tá mais aqui. Não, e a substituta dela também não tá mais.
2: Ué, mas já? Hoje faz tempo que eu não apareço, hein?
1: Faz um tempinho.
2: É a Band FM, a sua rádio do seu jeito. Vem cá. Já vou falar logo de cara. Eu tô assistindo de pertinho aí pela internet que vocês fazem, né? Tá. Parabéns. Eu quero um boneco daqueles.
1: Milton, eu quero a sua opinião sobre a Copa, Milton.
2: Mas vocês têm ou não têm um bonequinho?
1: Tem um bonequinho. Tem, a gente
2: eu assisto de pertinho quando dão pros cantores. Os cantores fazem cara de merda. Não, verdade. Eles ficam esperando que vão ganhar, sei lá, uma champanhe.
1: Milton, eu quero a sua opinião sobre a Copa.
2: Vamos falar da Copa do Mundo que começa hoje no México, estreando o México hoje. Que coisa, né? Pelo amor de Deus, quanto tempo aí a Copa do Mundo Brasil correndo aí pela sexta vez ser campeão. Eu acho, na minha opinião, de verdade. Como é que tá? Deixa eu te perguntar uma coisa. E o Silvério? Anda pro Zé. Cadê o Zé?
1: O Zé não tá mais aqui. Quer dizer, tem o nosso Zé aqui, né? Mas o Zé...
2: Cadê? Peraí, pelo amor de Deus. Como é que eu faço agora?
1: Aí realmente complicou. Peraí. Ô Zé, fala com ele. Deixa eu ver se tá ligado. Peraí. Não tá ligado. Esse aí não tá funcionando.
3: Fala com esse.
1: Não tá funcionando. Peraí. Tenta, liga aí. Não tá. Não, aqui. Fala aí. Peraí. Não tá funcionando. Esse não tá. Olha o malabarismo.
0: Oi,
1: que
0: Milton,
1: tem que fazer.
0: Esse tá.
1: Milton,
0: desculpa, eu tô aqui. Eu vou deixar o Tateu falando com você, porque eu tô aqui no celular resolvendo umas coisinhas minhas aqui. Eu tenho exame hoje, né? Vou fazer exame do intestino. Eu tô com uma diarreia, meu. Tô me comendo uns torresmo ontem. Tô com uma diarreia, tô me cagando todo.
2: Saudade de verdade. Pelo amor de Deus, vamos lá.
1: Campeão da Copa 2026. Quem que você acha? Crava aí um campeão.
2: Campeão da Copa do Mundo. Já vou falar logo de cara. Desculpa os ouvintes, vão ficar bravos comigo não. Mas eu não tenho papa na língua. Claro, não posso esquecer. Antes que vão começar a me cobrar aqui, os meus patrocinadores. Alô, meus amigos. Deixa eu falar uma coisa agora. Começou hoje comigo um patrocinador. Vocês estavam falando de bidê aí. Começa comigo hoje as duchas higiênicas. Olha, é uma barbaridade. Como é bom você poder ter patrocinadores.
1: Então, você tem uma ducha higiênica patrocinando você agora.
2: 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Gente, pelo amor de Deus, não deixe de comprar as duchas higiênicas. Lembrando também, sapatos do Carilho. Sapatos do Carilho, gente, é confortável. Não precisa nem de meia pra usar, viu?
1: Milton! Campeão da Copa! A pergunta é muito simples.
2: Vamos falar da Copa do Mundo. Começa hoje no México, às 4 da tarde, 16 horas, horário de Brasília. Liguem as televisões, pelo amor. Tava saudade de falar no rádio, viu?
1: Pois é, faz a gente também. Faz muito tempo, saudade de você, viu?
2: Comentar, falar das coisas, de verdade.
1: Você faz muita falta.
2: Eu sempre fui um cara muito preciso. É. Sempre falei com muita credibilidade.
1: Você é muito direto, né?
2: Eu procuro falar direto,
1: Milton, não enrolar. Milton,
3: pelo amor de Deus, Milton!
1: O campeão da Copa.
2: Eu sei lá.
1: Um forte abraço, Milton!
2: Um abraço pra todos vocês, voltamos qualquer dia. Antes de falar alguma coisa pra vocês, eu gostaria de
1: Milton, obrigado, Milton. Milton, obrigado, Milton. Corta lá, produção, corta lá, porque... Tá aí, gente. Não, ele ainda tá na linha. Não, não é possível, peraí.
2: Ai, nós vamos fazer um futebol como fizemos. 1970. Pelé, Garrincha, Tostão.
1: Tchau, Milton. Valeu, agora tchau. Olha, enfim, gente. Tá aí, análise precisa de profissionais experientes.
0: Demais.
1: Que cobriram dezenas de copas.
0: E tá aí. Uma saudade tá do Milton, então, né?
1: O resumo aqui do nosso esquenta pra Copa é esse. A Itália vai ser a campeã de 2026.
0: E só dizendo uma coisa, Tateu, fica à vontade. Já que começou a Copa do Mundo, né? Pelo menos teremos assuntos pra falar, de me chamar. Eu não, vou vir.
1: Segunda, eu quero você aqui pra falar da seleção brasileira.
0: Ô, merda.
1: Você se colocou à disposição.
0: Eu pensei que você ia falar que não precisava.
4: 5h31, tá bom, Tateu, então, tá?
1: Tá bom, Zé, um abraço.
4: Hoje,
1: pra
4: resultados, pede pra mim, pra você poder.
1: Vamos lá, então? Placar de hoje, palpite. México e África do Sul abrem a Copa do Mundo no Estádio Azteca, 4 da tarde. Qual é o seu palpite?
0: Itália.
1: A Itália não vai jogar! Tchau, Zé, tchau! Fala que tá indo embora, fala!
4: Eu tô indo embora! Que comece a Copa do Mundo! Aqui na Band, na cadeia verde amarela. Bom dia!
5: José Silvério!
1: Tá aí, gente, tá aí!
0: Legal! Legal! É legal quando as pessoas falam e não falam nada, né?
1: Exatamente!
0: E a gente fica esperando aqui.
1: É clima de Copa, gente. É clima de Copa. Copa. É clima...

0: Rafael, imagina o Milton e o Galvão fazendo uma transmissão juntos.
1: Pensou, cara.
0: Vai ter tudo menos narração do jogo, né? Um abraço aí pra você, Rafael Alcântara. Um abraço pra você, meu querido. O que você tá olhando aí? Tá vendo um espírito? Cara, se você estiver vendo espírito, você me avisa.
1: Não, eu te aviso.
0: Diversas vezes, gente, o Homem Vinheta tá aqui, eu tô falando, vendo aqui o WhatsApp, quando eu volto o meu rosto pra ele, que aqui a gente trabalha olhando o olho no olho, né? Eu volto o meu rosto pra ele, parece que ele tá conversando com um olhar com alguém.
1: Eu fico assim, né?
0: É, tipo, parece que você tá vendo alguém. E tá tudo escuro aqui, tudo.
1: Na verdade.
0: As tá luzes todas desligadas.
1: Na verdade, eu tava olhando ali, eu tava procurando um negócio que ontem eu vi ali, hoje eu não tô vendo mais.
0: Ah, tinha uma vuvuzela ali, né?
1: Isso.
0: Será que tá ali? Acho que tá ali, não tá não?
1: Não sei, cara, não sei.
0: Tá, mas não, mas é
1: sabe
0: espírito.
1: Que na hora que eu olhei pra lá, procurando a vuvuzela, engraçado, como é que você sabe que era vuvuzela? Você realmente leu minha mente?
0: Você, bebê, a gente fala a mesma língua.
1: Para. E na hora que eu tava olhando ali, eu vi algo passando. Sabe quando você vê um vulto passando rápido?
0: Sim.
1: E eu não queria comentar, porque às vezes eu vejo as coisas e aí você vai ficar, ai, não, mas que eu tô com medo e tal. Ontem, atenção ouvintes da Bunny, ontem eu fui, atenção, hein? Ontem eu fui no cinema.
0: Você foi assistir qual filme?
1: Ontem eu fui no cinema assistir a estreia de Um Dia D.
0: Um Dia D. Ah, é.
1: Com aquele... Steven Spielberg. Tadeu. Tadeu e ouvintes da Band FM.
0: É o filme sobre ET?
1: É o filme sobre extraterrestre. A verdade que todo mundo esconde da gente. Há muitos anos, uma verdade vem sendo escondida do mundo. O Dia D. E eu vi, engraçado, parece que quando a gente, o cérebro é muito isso. Vocês já perceberam, ouvinte, Tadeu, que quando a gente, por exemplo, a gente não vê aquela coisa. Vamos lá, eu vou dar um exemplo aqui. Homens sabem do que eu vou falar, ou mulher também. Eu quero comprar um carro. Aí eu vou dar um exemplo aqui. Aí eu quero comprar, vou dar um exemplo que tu não conhece, a Ferrari.
0: Quero comprar uma Ferrari.
1: Vocês vão perceber que mesmo sendo difícil de ver, você vai começar a ver sempre uma Ferrari passando perto de você.
0: Acontece muito.
1: Não acontece?
0: Comigo. Acontece.
1: Ah, eu
0: muito.
1: Quero comprar um novo joystick do videogame. Então, aquele joystick vai aparecer em todo quanto é lugar. Por quê? Tem uma explicação.
0: Não é só algoritmo de internet. Aqui é na vida. Você vai começar a ver na tua vida, né?
1: Por quê? Você sempre esteve vendo aquilo. Ele sempre estava ali perto de você ou em ocasiões em que você ouvia.
0: Sim.
1: Só que quando você pensa, ah, eu quero, você desbloqueia na sua mente aquela imagem ou aquele objeto que você deseja.
0: Cara, que interessante.
1: Ou seja, aquele carro que você, ah, agora toda hora eu vejo aquele carro que eu quero. Por quê? Porque sua mente foi condicionada a ver aquilo. Então, depois do filme de ontem, a minha mente ficou mais aberta. Não vou dar spoiler. Só que muita gente vai ficar aterrorizada. E ali eu vejo agora, passando no vidro, a hora que você falou, eu não quis comentar. Eu disfarcei da vuvuzela.
0: Tá.
1: Eu vi passando ali uma sombra e pra mim, não é desse planeta. E eu vou provar pra vocês hoje. Eu vou buscar.
0: Esse vulto que você viu passar não é desse planeta.
1: Não é, pelo que eu vi, não é. Eu
0: tá,
1: vou buscar.
0: Tá, então vai
1: e
0: lá
1: eu
0: buscar.
1: Não sei, eu queria enquanto isso. Qual é o telefone?
0: 11 99991-9197. Bom dia.
1: Você ouvinte, enquanto eu vou buscar, que pra mim não é desse planeta, enquanto eu vou buscar, você acredita que existe outra vida a não ser a nossa, extraterrestres?
0: Você acredita nessa... Isso que o Homem Vinheta falou de você imaginar e começar a ver? Tem coisa que você tá querendo há muito tempo e começa a ver?
1: Começa a ver na sua frente. Você acredita nisso?
0: Cara, qualquer lugar que eu olho tem gente transando agora.
1: Sério?
0: Porque eu quero muito.
1: Você quer muito isso?
0: É.
1: Então, atenção, gente. E só vou falar uma coisa. Vocês sabiam que o extraterrestre, ele pode estar mais próximo de você do que você imagina?
0: O Teio falou, lógico, eu tenho sogra.
1: Aí, ó. E ele pode estar na sua sogra. Enquanto eles respondem, Tadeu, eu vou buscar. Eu vou buscar.
0: Vai lá buscar, vai lá buscar. Muito bom dia, respostas do ouvinte Band FM sobre esse tema polêmico.
2: Não só acredito como estou assistindo vocês pela internet e também vi o vulto passando aí. Na hora, eu achei que é aquele rapaz que caga depois passa perfume no vaso. Não sei.
0: Quer uma Mônica?
3: Bom dia, oi. Bom dia.
0: Bom dia.
3: Rapaz... Ô, Tadeu.
0: Oi.
3: Lógico que existe. Ô, homem, Vieta, você trabalha com um. Esse pidoncio não é desse planeta, Tadeu. Bom dia. Osival aqui de São Paulo.
0: Não fala assim do nosso bruxinho. Bom dia. Ele achou a vuvuzela, gente. Ouvinte está na opinião.
4: Bom dia, bom dia, bom dia. Xixi, lari, lari, oh, oh. Eu acredito sim, pois tem um em perto de vocês e o pidoncinho.
0: Não fala
4: é de
0: assim.
4: Outro planeta. Beijinho, beijinho. Pau, pau.
1: Se eu soprar essa merda.
0: Sou elefante.
1: Não sei se sopra isso aqui não, velho.
0: O Eric falou, se pensar numa coisa, desbloqueasse essa coisa, eu não tava há meses sem ver uma peleleca. O Eric Frentista mandou aqui. Obrigado, Eric.
5: Só vou falar uma coisa. Da próxima vez que o Vieta vier com essas ideias, ele me pegou pelo cabelo ali no corredor, já deu.
1: Eu não sabia que era você.
0: Os ouvintes estão dizendo que acreditam em ET por sua causa.
1: Ah, acertaram. Então acertaram, era ele.
5: Ah, dá licença, vai, gente. Pô, posso falar? Olha, tem hora que eu vou falar, eu vou perder a cabeça, Janil.
0: Ai, não perca a cabeça, Pidoncio. Não perca
5: a cabeça. Eu vou perder a cabeça, Janil.
0: Não perca a cabeça, Pidoncio. Não perca a cabeça.
1: Você sabe uma coisa que a gente deveria fazer? Não sei se você tá afim, Tadeu, ou hoje ou amanhã. Que já que estamos falando em ET, é fazer o trailer de um filme de extraterrestre.
0: Ah, seria interessante, hein?
1: É fazer o trailer de um filme de extraterrestre, cara.
0: Pra hoje, acho que o nosso tempo tá meio estourado, mas amanhã faremos o trailer.
1: Será que dá amanhã?
0: Amanhã tem trailer. Balada. Amanhã tem quem mama não esquece especial do Namorados.
1: Ah, é?
0: Amanhã vai ser um programa diferente.
1: Nossa, será?
0: É Dia dos Namorados. Tem que ter um quem mama especial Dia dos Namorados,
1: é
0: né?
1: É verdade.
0: Mas quem mama especial.
1: Ou vamos deixar o trailer pra semana que vem.
0: Não dá tempo.
1: Dá tempo, porque tem balada, tem clube.
0: Ah, tem um pulo do gado também, né?
1: É.
0: Então ou a gente o trailer corta fica pra semana que vem.
1: Segunda-feira?
0: Segunda-feira.
5: Bom, eu posso ter uma ideia pra vocês? Bom dia, gente.
0: Você que é o diretor, você que decide, Pidoncio.
5: Bom dia, bom dia.
0: Bom dia, bom dia.
5: Bom dia a todos.
1: Bom dia, bom dia.
0: Bom dia.
5: Deixa eu falar uma coisa pra vocês. Primeiro lugar, eu tenho... Eu vou ficar de pé, peraí.
0: Tá, fica de pé.
5: Eu tenho um cara de ET?
1: Tem.
0: Fica de lado.
5: Peraí.
0: Fica de costas.
5: E agora?
0: Fica de frente.
5: E agora?
0: Tem,
1: você tem parece, cara, lembra de, bastante.
0: Lembra bastante um ET.
5: Então, posso dar uma opinião a respeito do trailer do filme?
0: Por favor.
5: Segunda-feira.
1: Mano, acabamos de falar isso
0: acho
1: aí.
0: Acho que foi o que a gente decidiu. Foi o que a gente decidiu. Quem mama não esquece especial Namorados. Meu diretor, você quer fazer?
5: Quero.
0: Quando? Quer. Amanhã, Dia dos Namorados. Ou pra hoje não dá mais tempo.
5: Amanhã é Dia dos Namorados?
1: Meu filho, é amanhã.
0: É amanhã, você quer fazer?
5: O especial?
0: É, o especial.
5: Quem mama?
0: Quem mama especial.
5: Vamos fazer.
0: Vamos fazer então.
5: Vamos fazer.
0: Amanhã vai ter especial.
5: Já tem história, um casal, um casal que se conhece numa situação, vocês não vão acreditar, parece que vocês também leram o roteiro, hein?
1: Como assim ler o roteiro? Aqui não tem roteiro.
5: Cala a boca, faz de conta que tem.
0: Cala a boca, vamos fazer de conta que tem.
5: Parece que vocês leram o roteiro.
0: A gente
5: eles,
0: leu.
5: Eles se conhecem, vou dar um spoiler.
0: É spoiler que chama.
5: Esse casal, amanhã, a história, eles se conhecem que os dois, eles se conhecem num lugar aonde eles vão pra tentar visualizar extraterrestre. É um lugar onde o pessoal fala que tem ET.
0: Olha aí, amanhã...
1: Caramba, parece coincidência.
0: Quem mama não esquece, especial Dia dos Namorados.
6: Quero café!
1: É amanhã,
6: café,
1: gente.
0: Amanhã.
6: Quero café, café! Quero café!
0: Cafezinho!
6: Quero café!
0: Cafezinho!
6: Café, café!
0: Que gregedão!
6: Isso aqui é uma porcaria! Porcaria! Porcaria! Isso aqui é uma... Merda nenhuma!
0: Desculpa! Tudo bem, hora do nosso cafezinho de todas as manhãs aqui no Band Bom Dia. Quem quiser café pode pedir, hein? 11 99991-9197. Pede o cafezinho.
1: Pede.
7: Bom dia, Tadeu. Bom dia, Pidon, seu Vinheta.
5: Dia.
7: Quero café, hein? Rapaz, eu só vou morrer quando eu ver um ET na minha frente. Milton, aqui da Zona Sul, indo trabalhar, tá bom da serra.
0: Olha, Milton, um abraço pra você, meu querido, bom dia.
8: Manda um café pra mim aí, Tadeu. Vem tomar café, vem tomar café. Vem, Vieta.
1: Oi.
8: Um leitinho. Ai.
0: Cafézinho com leitinho pra você, meu querido, bom dia, tudo de bom.
9: Mãe, dá um cafezinho. Minha garganta ficou até ruim.
10: Bom dia. Manda um cafezinho aqui pra gente, Gilson e Gigi, São Paulo, indo trabalhar. Um beijo.
0: Susto que eu tomei, eu vi que tava escrito Giovana Reis aqui. O Giovana, um beijo pra você, um cafezinho pra você, pra quem tá com você, deve ser com seu pai, tá, né?
1: Deve.
0: Um beijo aí.
11: Bom dia, já deu.
0: Bom dia,
11: Vinheta. Bom dia, Pidoncinha, filho
12: bom
11: da
12: dia.
11: Mãe.
12: Bom dia, oi.
11: Leonardo Itaquera, técnico de segurança trabalho em Tambev agora. Me dá cafezinho. Ai, quentinho.
0: Café pra você. Oi.
13: Bom dia, Tadeu. Bom dia, Vinheta.
1: Bom dia.
13: Bom dia, Pidoncio. Quero café.
12: Dia.
13: Manda café pra nós aqui pra Mogi Guaçu. Marcha Esporte Escolar. Ótima quinta-feira a todos. Deus abençoe.
1: Amém.
0: Boa quinta, meu querido, pra você também.
12: Você também.
14: Bom dia, Tadeu. Bom dia, Vinheta. Manda um café aqui pra nós aqui nessa garoa gelada. Achei até o palco, Pose!
0: É
14: o motorista da Rede Veiga, acelerado.
0: Valeu, meu velho, cafezinho pra você também, tudo de bom, boa quinta-feira e tamo junto, hein?
14: Bom dia, Tadeu, Vinheta Pidoncio. Manda um café aí, tá chovendo aqui, hein? Em busca do
12: tá
14: Ribeirão do Negrote.
0: Aqui tá chovendo.
12: Aqui já tá chovendo. Mangá,
14: Paraná, Brasil. Fernandão da Roda Nós, paga eu.
1: Paga, cu.
0: Valeu, Sérgio, um abraço pra você. Vamos pagar o Sérgio aí, gente. Pagar. Fica devendo ele não, hein? Bom dia.
15: Bom dia. Tudo bom? Me dá cafezinho. Aqui é Eduardo de São Mateus. Cafezinho nesse frio.
1: Eita.
15: Eita, que gostoso. Vamos, Tadeu.
0: Valeu, Eduardo, tudo Valeu. De bom. Um abraço pra você, boa quinta-feira, cafezinho aí, viu?
16: Ai, bom dia, meninos, eu quero café. Aqui é Cláudia Lúcia do Tucuruvi. Trabalhei no TRT da segunda região. E já saindo para trabalhar, porque deve ter árvores caídas no caminho e faróis sem funcionar. Um beijo a todos.
1: Olha.
0: Beijo pra você, menina.
1: Beijo.
0: Descendo um cafezinho aqui do Band. Bom dia, que acabou, hein?
1: Acabou.
0: Pro final, mais uma edição desse programa maravilhoso. Segue a gente nas redes sociais.
12: Segue.
0: Sou o Tadeu no Instagram, sou o Tadeu no Insta.
12: É, sou o Tadeu, né?
1: E @ Emerson Franca Oficial. Emerson Franca Oficial. Vai lá dar uma olhada que foi postado uma trend aí do Dia dos Namorados, do desodorante.
0: Ah, a gente fez e ficou bonito,
1: tá lá,
0: hein?
1: Tá lá.
0: Essa aí é pra emocionar.
1: Vai lá, dá uma olhadinha. Lá.
0: Emerson Franco Oficial, tá aí, solta deu no Instagram. Vem aí a Hora do Ronco, é mais alegria, na manhã campeã da Band
1: Epa!
0: FM.
1: Bom dia!
0: Já tem mais uma que você gosta aqui na Band FM.

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8: Bom dia, são 6 horas em ponto, gente. 6 em ponto, hora de Brasília. Maravilhosa manhã de quinta-feira pra você. Vamos com tudo, vamos com alegria.
9: Bora!
8: Vamos com mais uma edição gostosa da Hora do Ronco.
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8: Preparado? Preparada?
9: Vambora?
8: Vamos querer? Vamos lá?
9: Bora!
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8: É isso aí, tem que estar pronto.
9: É isso aí.

0: 6 horas, muito bom dia, homem vinheta.
1: Bom dia!
0: Bom dia, Pidoncio.
2: Bom dia, gente.
0: Muito bom dia pra você, ouvinte Band FM em todo o Brasil. É hoje que começa, hein? O maior campeonato de seleção de futebol do mundo.
1: Que legal,
0: é
1: cara.
0: Copa do Mundo.
1: É a Copa do Mundo.
0: Todo mundo pintando rua, pessoal no clima.
2: Verdade.
0: Um mês atrás a gente tá falando, a gente tá sem clima, que não sei o quê. Vai chegando a hora.
2: Vai chegando a hora, a que
0: gente
2: vai dar um jeito.
0: A gente se contagia, né?
1: É verdade,
0: viu? Entrando no clima da Copa, a gente quer saber hoje qual foi o maior golaço da sua vida.
1: Aí,
0: o golaço é quando você atinge um grande objetivo, por exemplo.
1: Legal.
0: O meu foi entrar na Band FM.
1: Aí, ó, posso dizer que o meu também.
0: O seu golaço, Pidons, qual que foi?
2: Oi?
0: Maior golaço da sua vida.
2: Ah, eu tava um dia jogando golzinho em caixão com a molecada na rua.
0: Não é bem isso,
2: Pidons. Aí eu dei de calcanhar.
1: Tá bom.
0: Acho que o ouvinte entendeu, né?
1: Qual
0: foi o maior golaço da sua vida? Conta pra gente aqui. 11 999919197. A palavra-chave qual que é, hein?
2: A palavra-chave? Pô, pode ser outro, é gol.
0: É gol. Manda gol pra gente. Mandou gol. A gente já sabe que você tem história pra contar aqui, tá? No 11 999919197. Manda aí, por quê?
3: Ah!

0: clima gostoso, hein?
1: Mamar é tão bom.
0: Band FM, João Gomes.
2: Sabia que eu mamei até os 12 anos, cara?
0: Pois é, eu sei dessa história. É. Que coisa. E não foi com dentinho de mamão, né?
2: Não,
0: quem mama muito,
2: não,
0: né?
2: Mas não é que eu mamei. É, o que acontece? Meu irmão nasceu, eu tinha 10 anos. E aí, acho que por ciúmes, coisa de criança, né?
0: Uhum.
2: Aí mamãe tinha que fazer duas mamadeiras, uma pra mim.
3: Ah, que bonitinho.
0: Ai, gente, que bonitinho. Gente. Uma chineladinha no bumbum resolvia,
2: tomei,
0: viu?
2: Tomei várias.
0: Hoje é dia de golaço no clima da Copa. Conta pra gente o maior golaço da sua vida. 11 99991-9197, palavra-chave Pidoncio.
2: Gol!
0: Gol! Mandou gol, a gente sabe. Você vai contar aqui o maior objetivo da sua vida que você isso conquistou, é, né? O maior
2: verdade,
0: golaço da sua vida. 11 99991-9197, girou aqui, hein?
4: Adulto.
0: Esse é um golaço aqui da hora do ronco, né?
2: Joãozinho.
0: Roleta de piadas do Pidoncio.
3: Você acha?
0: Eu acho.
5: Nossa, amigo, mendigo, namorado, padre,
2: que tudo que você faz aqui, português, pra nós é um golaço. A gente, assim o considera, né?
0: É, exatamente.
2: Oh, chama a gente de chovi. Médico.
0: Médico. Médico.
2: O médico tava com a mulher sentada. Fuma. Não. Bebe. Não. Sexualmente ativa. Não. Costuma sair de casa? Não! Aí o médico pegou, começou a escrever. Aí ela falou, doutor, qual é o diagnóstico? Ele falou, chata.
0: Ele não faz nada, pô.
2: Faz nada.
0: Ó, tirando bebê, tô quase nessa aí.

0: Band FM, show de recaída, Bruno Marrone, na hora do ronco, 6:09. Qual foi o maior golaço da sua vida? Conta pra gente aqui, ô Pidoncio.
1: Oi, querido.
0: Tem ouvinte na linha.
1: Eita, nossa, alô, bom dia.
2: Alô, bom dia, Pidoncio.
1: Ô, filho da mãe, quem é?
2: É o JP Operador, João Pedro Bezerra da Silva. Ô, Pidoncio, eu posso mandar um abração pra esses amigos seus aí?
1: Manda, lógico.
2: Bom dia, Jadeu.
0: Bom dia, meu querido.
2: Bom dia, Emerson Franca.
0: Bom dia.
2: É o melhor.
0: Obrigado, querido.
1: Ô, filho, conta pra nós aí, qual foi o teu maior golaço?
2: Cara, meu maior golaço é que era o seguinte, em 2019 era o verdadeiro Ureia Seca. Você já ouviu falar do Ureia Seca, ô Pidoncio?
1: Já, Ureia Seca é o ajudante, o servente de pedreiro que carrega as latas de concreto perto da ureia, ela seca o concreto.
0: É isso aí.
2: Eu era o pior Ureia Seca que tinha na obra, o meu maior golaço foi me tornar um operador de máquinas pesadas. E hoje eu sou um bom operador de máquina, influenciador inclusive, viu, Pidoncio?
0: Olha aí, como é que é o teu Instagram? Fala aí.
2: JP _ operador, eu posto lá meu dia a dia operando máquinas, ensinando novos Ureia Secas.
0: Legal, que bacana, meu. Cara, parabéns pelo golaço, hein, velho.
1: Que tipo de máquina que você opera?
2: Ah, eu opero reto cavadeira, a famosa Bobcat. Também opero... Eu opero quase todas, Pidoncio. Verdadeiro enxada cega.
1: Eu não entendi a primeira.
0: Como assim?
1: Reto caganeira?
0: Não,
3: retro escavadeira. A retro.
0: Imagina uma máquina de caganeira.
3: Reto caganeira.
4: Essa moda é apaixonada demais. Eu não queria viver uma história dessa não, viu?

0: Band FM, Diego Vitor Hugo desbloqueado aqui na Hora do Ronco. 6h14, estamos no clima da Copa do Mundo e a gente quer saber o maior golaço que você já marcou na sua vida. Primeiro ouvinte aqui era Ureia Seca.
1: Ureia Seca.
0: E evoluiu na vida, agora é operador de retroescavadeira, ensina todo mundo.
1: Retroescavadeira.
0: Virou influencer, né? Que beleza, hein? Legal, conta aí o maior golaço da sua vida. 11 99991 9197. A palavra-chave qual que é, Pidoncio?
2: Gol!
0: É gol? É gol, é isso?
2: Gol!
0: É isso. Então tá bom. Manda gol 11 99991 9197 e vem fazer.
1: Ficou com dúvida a hora que eu falei gol, não entendi.
0: Oi?
1: Você ficou com dúvida, eu falei gol, você nem ficou com dúvida, eu não entendi.
0: Não, não, não tô com dúvida nenhuma, é gol.
1: Você não,
0: é gol.
1: Você não sabe interpretar, o que não, que tá acontecendo?
0: Não, é gol mesmo. É gol, gol, é gol.
1: É gol. É gol. Você não sabe escrever? Eu, depois eu soletro pra você.
0: Não, pode soletrar agora, como é que escreve gol?
1: Poxa vida, você é burro. G, G de gato.
0: Tá.
1: O.
0: Ok.
1: O de urso.
0: Vai tomar...
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5: 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Agora, o VAR poderá chamar o árbitro para revisar lances de segundo cartão amarelo que acaba gerando expulsão. Antes, ele só podia recomendar revisões para o cartão vermelho direto em lances de agressão. Ele também poderá corrigir escanteios marcados incorretamente, apenas avisando o árbitro, sem necessidade de revisão no monitor.
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18: A sua rádio do seu jeito, 6h22 agora.
19: Você tá bem, Jadil?
18: Tô.
19: Atende então, quero ver se você tá bem.
18: Alô, bom dia.
20: Bom dia.
18: Oi, quem fala?
20: É o Ricardo.
18: Grande Ricardão, como vai o senhor?
20: Bem, graças a Deus, melhor agora, falando com vocês.
18: Boa, Pidoncio Ricardão, hein?
19: Ô, Ricardo, fala, filho da mãe.
20: Ô, Pidoncio, sou seu fã, Pidoncio.
19: Oh, obrigado pelo carrinho, viu? Ô, Ricardo, fala pra nós aí, qual foi o maior gol da sua vida que você acha, assim, na sua opinião, que você tem pra falar pra nós agora?
20: Ô, Pidoncio, eu vou falar pra você, meu diretor. Eu entrei numa empresa que é igual o serviço do Ronco.
18: Ué?
20: Eu trabalho das 6 até as 9 da manhã.
18: Que isso?
20: 9 horas da manhã eu tô indo embora pra minha casa.
18: E isso de segunda a sexta só?
20: Não, eu sábado eu trabalho também.
18: Sábado também, você só trabalha... A sua carga horária é de 3 horas só?
20: Graças a Deus.
21: Ué, o que você faz?
18: O que você faz?
20: Eu faço entrega de leite pra padaria.
18: Olha só, entregou leite, acabou teu dia.
21: Entregou leite de manhã.
20: Eu fiz as entregas de padaria que eu tenho... Faço 10, 12 entregas por dia aí de leite para padaria. Poxa, acabou as padarias, porque padaria você não precisa esperar. Chega e já estão esperando a mercadoria. Entrego, vou embora para casa, mas, graças a Deus.
19: Mas vem cá, é o quê? É carro, caminhão, caminhonete? O que, que é?
20: Eu tenho uma van.
19: O quê?
20: Uma van.
19: Ué, mas quantas vacas cabe dentro?
18: Não, ele não vai. Não. Imagina ele ordenando a vaca na frente da padaria.
19: Pô, para pra pensar, seria um novo empreendedor, né, Jadil? Pensou leite na hora? Não tem aquelas van que vende chopp?
18: É uma experiência.
19: Experiência, você ali na tetinha da vaca?

0: saudade, hein? Turma do Pagode, Arte Popular, aqui na Band FM, você em mim. Olá,
1: olá, olá, olá, olá, olá, olá, olá.
0: Tá bom, Pidoncio, tá bom. É, 11999919197, conta aí o maior golaço da sua vida no clima da Copa do Mundo. Grava sua resposta também, a gente quer ouvir seu áudio, tá?
2: Bom dia, Tadeu, bom dia, Vinheta, bom dia, Pidoncio.
0: Fala!
2: Bom dia, Linha. O meu maior golaço foi segunda-feira, a minha esposa falou que eu estava certo. Eu acho que é por isso que deve estar caindo tempestade em São Paulo. Não é possível, não.
3: Yeah.
2: Eu estava certo. Ganhei na vida, meus amigos.
0: Verifica direitinho, deve ter alguma pegadinha aí, hein?
3: Vê direito aí se você tava certo.
0: Vai ter que visitar tua sogra na hora do jogo do Brasil, sábado. Vai ter um
3: negócio.
0: Tem alguma pegadinha.
3: Nada é de graça, querido.

0: Band FM, Simone Mendes, Direitos Iguais, aqui na Hora do Ronco, 6h32, agora, bom dia.
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2: Vai começar o seu jornal aqui agora. Um famoso aplicativo de transporte divulgou uma lista com os objetos mais esquecidos pelos brasileiros nos carros de aplicativo durante as corridas.
0: Bom, de acordo com a empresa, celulares e câmeras são os itens mais esquecidos, seguidos por bolsas, mochilas, malas, caixas e chaves.
2: No mesmo estudo, a empresa revelou também itens menos comuns que já foram esquecidos, como uma televisão de 55 polegadas, um ventilador e aparelhos auditivos, além de alimentos como ovos, melancias e até um pé de galo também foi deixado por um passageiro.
0: A análise ainda conta que cidades do Centro-Oeste têm a maior taxa de relatos de objetos esquecidos nos carros.
2: Ainda hoje no Aqui e Agora, mulher capa marido e faz pingente.
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0: Só não vai esquecer no carro de aplicativo, né?

0: Band FM, Leonardo, Eduardo Costa, um degrau na escada aqui na Hora do Ronco, 6h36.
1: Pensa bem, uma escada com um degrau só.
0: Imagina só. Que coisa.
1: Gente, mal... aquela história. Tem a vida de muita gente, é saber que é assim. A pessoa sobe um degrau e não sai disso.
0: Pois é,
2: gente. É verdade, serve de exemplo. Olha aqui, de aula.
0: Que impactante, hein?
2: Foi, caramba, Pidoncio.
0: Pensa o pessoal do digital pra fazer... Ah, não tem ninguém. Vou fazer um corte pra jogar no Instagram.
1: É, não tem, deixa.
0: Vamos lá, é o maior golaço da sua vida. Conta aqui. 11999919197. Palavra-chave qualquer, Pidoncio.
1: É gol!
0: É gol, manda gol,
1: gol
0: aí.
1: Gol, manda gol, gente.
0: Clima de Copa.
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23: Band FM, a sua rádio do seu jeito. Estamos no clima da Copa, hein? Pidoncio, toca a vuvuzela aí, Pidoncio!
24: Você é o quê, cara? Você tá no banheiro? O que, que é isso aí?
23: Você tá soltando um pum, aquele pumzinho apertado, sabe?
25: Engraçado, nada que eu faço também agrada.
23: Tem ouvinte na linha aí, sagrada, Pidoncio, fala aí.
25: Alô, bom dia.
26: Bom dia, hora do ronco. Aqui quem tá falando é TR Lucas, queria mandar um abraço aí, ó, pra todos os chofer do Brasil aí.
23: Você é chofer? Olha...
26: Vamos que vamos pra cima, estou aqui no Itaquera, no açaí aqui, ó, no mercado.
23: Opa!
26: Esperando aquela famosa frase, só aguardar o motorista.
24: É isso aí, qual é o seu nome mesmo?
26: Lucas.
24: Ô Lucas, e aí, qual foi o golaço que você fez?
26: Ah, o meu golaço maior foi quando eu separei da minha ex-mulher, porque, meu Deus, que mulher chata. Foi 8 anos juntos, só foi briga, brigas e brigas. Quem sabe tem um casal que conhece aí. Pode falar, porque quem sabe, sabe como que é.
23: Quando termina um relacionamento assim, que é só briga, aquela sensação de liberdade gostosa, né?
24: Já vida, velho.
26: Nossa, a liberdade é total.
24: E hoje você tá solteiro, tá casado de novo?
26: Não, hoje eu tô casado, tenho 2 filhos.
24: Ah, não aprende mesmo.
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24: Claro, o cara teve uma baixa vida, velho.
23: 8 anos de lição e não aprendeu.
24: Nossa, pelo amor de Deus.

0: Band FM Luan Santana, Luísa Sonza, Coração Cigano, aqui na Hora do Ronco, 11 para 7 agora, Homem Vinheta.
1: Primeira aula do inglês pra vocês.
0: Professor Pidôncio Pidunga da Silva, vamos logo, Pidôncio.
2: Bacana, gostei, a criançada enfeitou aqui a escola, tudo com a bandeirinha, bacana, viu? É nesse clima mesmo que eu quero. Eu não entendi a risada. Não,
0: bonitinho você falando com as crianças.
2: É.
0: Vamos lá, professor.
2: Vamos, já deu.
0: O Kleber.
2: O Kleber.
0: O Kleber quer saber, professor, qual é o significado de saucer? Saucer.
2: Tá. Você vai assistir o jogo hoje, o Jair? Vai estrear a Copa, né?
0: Vou assistir o jogo aí, tá. Primeiro jogo vou assistir.
2: Você quer me convidar? Só pra eu ter a resposta.
0: Claro. Ô, Pidão, senhor, vamos assistir juntos o jogo da Copa do Mundo?
2: Aonde você vai assistir, Jairil?
0: Eu vou assistir em casa.
2: Tá. Eu até vou, mas só se eu tiver o que comer.
0: Vai ter. Tem pipoca, vai ter refrigerante.
2: Tem também refrigerante.
0: Ô, professor, só se é pires em inglês. Pires.
2: Ah, então vai ter chá.
0: Se quiser também.
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2: Ou vai estar o Alexandre Pires. Bom dia, Nelson!
0: Bom dia!

0: Band FM Chitãozinho e Chororó, fio de cabelo aqui na Hora do Ronco.
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0: Qual foi o maior golaço da sua vida? Tem gente achando que é golaço literal, né?
2: Não, gente, não é no futebol de várzea que você deu uma bicicleta, né? Nada disso. É gol. Pô, meu primeiro emprego, eu consegui.
0: É isso aí.
2: Meu filho.
0: O divórcio.
2: Meu esposo, divórcio.
0: Casei. Enfim, o maior golaço da sua vida. Conte pra gente aqui.
3: O maior golaço da minha vida foi entrar no emprego público aos 49 anos. Fiquei afastada do mercado de trabalho porque sou mãe de uma criança especial. Cuidei do meu filho por 20 anos e queria muito voltar pro trabalho. Exato. Graças a Deus, estudei e hoje eu tô trabalhando na... Sou funcionária pública em Sorocaba.
0: Olha.
3: E esse é o maior golaço da minha vida. Quando ninguém acreditava, eu consegui. Todo mundo falou, ai, agora você não consegue. E graças a Deus, e no esforço, lógico, eu tô trabalhando, efetiva e feliz. Cristiane de Sorocaba.
0: Ô, Cris, que golaço, hein? Parabéns, menina.
4: Nunca,
0: parabéns.
4: Nunca quando alguém dizer pra você, você não vai conseguir, você não é boa, você não merece, não acredite. Porque a única pessoa que tem o direito de te barrar, a única pessoa que tem o direito de falar é, infelizmente, não conseguir, é você própria. O resto é resto.
0: Caraca, velho! Meu amigo, essa aí você.
2: Sensacional!
0: Essa, o pessoal do digital faz o. Ah, não tem.
2: Ah, não tem. Olha, dá um corte agora, hein? Um belo corte agora.
0: Podia fazer o corte, né?
2: É, mas não tem.
0: Não tem ninguém.
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0: Band FM Gustavo Mioto, pedido de socorro. É versão exclusiva Band FM de pertinho, 6:55 agora. Hoje a gente pergunta, no clima da Copa que começa hoje, o maior golaço da sua vida, conta pra gente, 11 9 9 9 1 9 1 9 7. Palavra-chave qual que é, Pidão, senhor?
1: Palavra-chave é gol.
0: É gol, manda
1: gol. Tem uma bola aí pra brincar, Jadil?
0: Verifica com a gente aí, produção.
2: Daqui a pouco, não, não tem problema.
0: Tem jogo.

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1: Repoflor é pra você que perdeu a entrada da noiva. Ou o casamento inteiro. Pra você que perdeu o início da reunião. 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

0: Vamos lá, gente, vamos concentrar aqui. Piton, ele se perde no apito aqui.
1: Deixa eu atender agora.
0: Atende aí, Vinheta.
1: Alô, bom dia.
2: Bom dia, Vinheta.
1: Fala, queridão, como é seu nome?
2: Meu nome é Vinícius, Vinheta.
3: Vinícius, seu filho da mãe?
2: Ai, Pidãozinho.
3: Fala com ele, Jadeu.
0: Como é que você tá, cara? Beleza?
2: Beleza, Jadeu.
0: Pidão, você deu boa vuvuzela.
1: Você quebrou a vuvuzela,
0: velho. Ô, velho, conta aí o maior golaço da sua vida.
2: Tadeu, é o seguinte, Jadeu. O maior golaço que eu já fiz na minha vida foi o dia que eu fui no aniversário da minha filhada e a madrinha dela tava lá e a gente se apaixonou. Que ruiva, ô, Jadeu. Eu tô apaixonado na minha namorada.
0: Olha, vocês estão namorando, então há quanto tempo?
2: Já vai fazer 4 anos e pouquinho.
0: 4, completamente apaixonado. Ela é ruiva?
2: Ela é ruiva, ruiva. Olha, da minha vida.
1: Caramba. Eita, caramba, e foi no aniversário da...
2: Da nossa filhada. Ela é madrinha, eu sou padrinho.
1: Ah, vocês já se conheciam, então.
2: É, mais ou menos, a gente só se via, só.
0: E aí apaixonou, pintou. Quando é que você percebeu que você tava apaixonado por ela?
2: Ah, você sabe, né, Jadeu? Quando deu aquela dançada, eu falei, que isso, gente? Nu!
0: Você viu ela dançando e falou...
3: Ah, meu, peraí, que festa é essa que ela... Ele viu ela dançando nu?
0: Não!
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0: Ele deve ser mineiro.
3: A hora do ronco!
1: É, tipo, nossa!
0: Mineiro fala nu!
1: É, não é? Nu. Nossa! Nu! Ah, que festa!

0: Band FM, Zezé de Camargo. Irmão da Lua, amigo das estrelas, aqui na Hora do Ronco. 7h10, o maior golaço que você já marcou na sua vida. Conta pra gente aqui. Conta,
1: bom dia, meninos. Eu acho que o maior gol que eu dei na minha vida foi ter entrado na academia, ter perdido 15 quilos. Eu não entrei sem o objetivo de emagrecer, mas pra cuidar da saúde. Eita. Acabei perdendo, mas eu acho que foi o maior acerto da minha vida. Enfim, tomar tremenda de mar gostosa e é isso. Beijos, que é isso de Mato Grosso, com a Velha do Leste. Pidócio, ó, um beijo. Tadeu também, acho linda a voz do Tadeu.
0: Beijo.
1: Cadê o Ronco?
0: Ronco tá de férias. Ó, vou ler a foto, realmente, parabéns. A
2: academia, deixa eu ver, eu quero ver.
0: A academia está dando muito resultado. Continue nessa pegada, viu?
2: Deixa eu ver. Ah, tá legal.
0: Um beijo pra você.
2: Parabéns,
0: viu? Parabéns, viu?
3: Parou.
0: O que foi, Pinócio?
3: Ela fez uma pergunta agora que me deixou.
0: O quê?
3: Gente, cadê o Ronco?
0: Tá de férias há 2 semanas.
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3: A moça
4: do Ronco!
3: Ele não tá vindo?

0: Band FM, Kleber e Cauã, mil adjetivos aqui na Hora do Ronco, 7h14 agora. Bora falar com o Severino, caba macho, senhor. É o Severino. É o Severino.
1: Ô, Severino!
0: Ô, Severino, passa aí!
1: Passa.
0: Só cuidado pra não derrubar o Rafa aí!
1: Oi, como é que tu tá? Como é que tava tu? Passei a noite costurando. Um dia eu falo, olha.
0: Um dia não, eu hei de ganhar na Mega Sena, aí eu vou falar.
1: Não me aveste não, que um dia
0: falar.
1: Eu falo.
0: Exatamente.
2: Fala, comedor de jumento.
1: Ô, comedor de jumento. É a Cissa, a Cissa. Como é que tu tá, seu Tadeu?
0: Tô bem também, seu Severino. Como é que estão as festas juninas por aí?
1: Rapaz,
0: já foi em alguma, não?
1: Já fui.
0: Oi.
1: Lá do bairro lá, mas é gostoso. Tem uma igreja lá que já tá tendo, é gostoso, viu? Eu gosto, viu? Porque eu lembro minha terra, né? Palmares, Pernambuco, Nordeste. Lá é a terra.
3: Lá é o verdadeiro.
0: Eita, bexiga lixa.
3: Lá é São João mesmo, rapaz.
1: Saudade, mas Caruaru. Eita. Nossa. São João de Caruaru. Vai lá. Aí eu vou te falar, viu, macho? Sinto saudade mesmo, porque lá o forró começa. Às 19 horas, vai terminar no outro dia quando o sol tá raiando.
0: Rapaz, tu dança, né?
3: Que essa virada na bexiga?
0: Você tá de brincadeira.
1: Eu chego a dançar com a espinha, ela corre de lado aqui, ó. Eu fico com o espinhal corrido aqui, ó. Eu, outro dia, eu posso contar uma?
0: Conta.
1: Eu tava dançando com uma mulher lá em Caruaru. Fui pra Caruaru. Terra de São João, cara, o bexiga lixa. Aí tá rolando.
2: A gente já... comedor de jumento.
1: Nossa, eu tô falando. A gente já tinha tomado umas canjibrina. E aí já visto, né? E ela também era boa no gargalo, viu? A gente, pra economizar, paramos de beber de dose, sabe?
0: Tá.
1: Paramos.
0: Não bebe mais de dose.
1: Não, compramos uma garrafa. E aí eu e ela. Dita.
0: A Dita.
1: A gente bebia aqui, ó. E tome.
0: Tome no gargalo.
1: E o forró aqui, ó.
0: E o forró comendo.
1: Sabe a dança do forró? Você encosta aqui, ó.
0: Sei.
1: Que eu vou lustrando a fivela?
0: Sei.
1: Aqui, ó. Encostou aqui no bucho. Eu com aquele fivelão bonito.
0: Sei.
1: E só lustrando aqui, ó.
0: E tome.
1: Macho do céu, vou te falar uma coisa. Eu dancei a madrugada inteirinha com Dita. Vai, dancei, gostou. E eu fui perceber um negócio estranho. Porque eu percebia que eu dançava com Dita e eu tomava umas lapadas aqui na minha perna, aqui na coxa.
0: Tá?
1: Eu falei, desgranhada. Porque lá, mulherada não bobeia não, anda com uma viana aqui, ó.
0: Ah, no cinto. Viana, o que é viana?
1: É faca.
0: É
1: uma viana. Eu falei, ela tá com uma viana. Eu falei, ela tá com uma faca, essa bexiga lixa. E aí, tome facada. Aí eu tô achando que tava tomando uma facada no joelho. Rapaz, quando eu fui ver, Dita, na verdade, era Dito. Mas sabe o que me deixou mais aperreado?
3: O quê?
1: É que a Viana era maior que a minha.

0: Band FM, Jorge Matheus. Louca de saudade. Aqui na Hora do Ronco, 7h19.
1: Nossa, louca de saudade, esse já deu também, eu vou te falar, viu?
0: É o nome às da vezes música, me... ué? Não é o nome da música.
1: Não, é que você fez um jeito assim, ai, louca de saudade. Eu falei,
0: nossa, vai ver se eu tô lá na esquina,
2: música, querido.
0: Maior golaço da sua vida, conta aqui.
3: Bom dia, Jadeu. Bom dia, Pidon, seu tranqueira. Bom dia, Vinhetão.
2: Ô, querido.
3: O maior golaço que eu fiz na minha vida foi o meu filho Matheus, o cara mais bonito desse mundo. Ah, então. E ainda é corintiano igual papai. Tamo junto, rapaziada.
0: Você é o cara mais bonito do mundo, rapaz.
2: É, você tem que ver se não foi outro que bateu uma bola aí.
0: 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A hora do ronco. Valeu, Thiagão.
2: Vê se ele não tá assumindo um gol contra aí, querido.

0: Band, FM Péricles, Ana Castela. Simplesmente acontece aqui na Hora do Ronco, 7h23, no clima da Copa que começa hoje. A gente pergunta o maior golaço da sua vida. Conta pra gente, 11999919197. Palavra-chave qualquer, Pidoncio.
1: É gol.
0: É gol.
1: É simples assim.
0: Simples assim. Mandou gol, tá falando ao vivo com a gente.
2: Vem! Daqui a pouco na Band FM tem Marcos e Belucci.
3: Tô namorando.

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7: Vivi já está por aqui com informações para a gente. Bom dia, Vivi.
8: Muito bom dia, Drica. Trânsito prejudicado pela Avenida Brasil em direção à região central. Neste momento, tem lentidão ali na passagem por Irajá até Cordovil e um trânsito um pouco mais pesado a partir de Bom Sucesso até a chegada Benfica. Para quem sai de Irajá, Poldina Rego, Rua Uranos e Leopoldo Bulhões, vai chegar com tranquilidade. No Mundial, você sabe, é só precinho, show de bola, bacalhau, morrua legítimo quilo, R$138,80 Mundial, o menor preço total.
7: Daqui a pouco ela volta com mais informações pra gente.
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9: Amigos,
8: clima de Copa, amigo.
9: Os nossos ouvintes da Band FM, bom dia a todos. Nós estamos entrando na cadeia verde e amarela, muito felizes, porque hoje começa a Copa. Nós estaremos aqui junto com você sempre, até porque a Band FM e o Grupo Panterante sempre juntos nesta caminhada, nesta jogada.
8: O Zeke cravou o campeão da Copa do Mundo desse ano.
9: Foi.
8: Essa edição aqui.
9: No Band, bom dia, eu falei.
8: Pode repetir e gravem. Quem quiser pode gravar aí. Zé, quem será campeão?
9: Eu não tenho dúvidas. Pelo futebol que vem apresentando tudo, cravo, depois vocês vão me cobrar.
8: Tá.
9: Campeão Mundial 2026, Itália.
8: Itália será campeão mundial de 2026.
9: Tá por dentro, sempre.
8: Muito bem, deixa eu mandar um beijo pra Aline Ertogrel, tá com a gente aqui.
9: Aline, grande Aline
8: que bate Aline. Um bolão, né, Zé?
9: Aline que há pouco tempo agora me forçou a fazer um negócio com ela. Deu tudo certo, viu, Aline? Já tô assegurado, viu, meu amor?
8: Graças a Deus.
9: Deu certo, deu certo.
8: Muito bem. Um beijo pra você, Aline.
9: Um beijo, Aline.
8: Maravilhosa, linda, mulher talentosa, ela simpática, ela é. Trabalhadora também, né?
9: O talento dela é grande.
8: Alô, bom dia!
10: Bom dia, Tadeu, tudo bem?
8: Tudo ótimo, meu querido. E você?
10: Eu bem, graças a Deus. Bom dia, Almir Vinheta.
8: Bom dia, querido.
10: Grande Emerson França. Quem tá falando é o cantor Ney Violeiro.
8: Olha, Ney Violeiro. Ney, qual a sua mais recente canção, por gentileza?
10: Olha, a minha mais recente canção, até é um golaço que vocês fariam na minha vida, é tocar Devo, Nego, Pago quando eu puder. Devo e não nego.
8: Ah, mas
10: Devo
8: a gente precisa nego. De uma palhinha, sua, uma capela aí, pra que a gente entenda.
10: O refrão é assim: o trem tá feio, tá de doer, tão me cobrando e eu não tenho nem pro mé. O trem tá feio, tá. Fazer o quê? Devo, não nego, pago quando eu puder. Devo, não nego, pago quando eu puder.
8: Ô, vamos tocar.
9: É sua, de autoria sua?
10: Não, autoria do João Gustavo, sanfoneiro do Daniel, junto com o Maracaí.
9: E eu gravei no meu... Interpretação é sua.
10: Interpretação minha, exatamente minha. Tá no meu segundo CD.
9: Qual é o seu Instagram?

0: Instagram é Ney com Y, Ney Violeiro.
1: Vai lá,
0: Ney,
1: entra. Entra no meu Instagram lá e deixa a música pra nós lá, pra gente ouvir ela inteira, tá bom?
0: Deixo sim, com o maior prazer. E o grande golaço da minha vida justamente envolve o cantor Daniel. Eu tinha sido convidado por uma empresa que eu viajo todo ano para assistir um show gratuito do cantor Daniel no Kelly Carral. E lá, quando ele estava no meio do show, eu nunca vi isso na minha vida, ele simplesmente falou, o pessoal dessa empresa, não sei se eu posso falar o nome da empresa ou não, que é propaganda.
1: Ah,
0: pode falar, CVC. Ah. Ele falou, o pessoal da CVC aí disse que canta. E ele começou a liberar o microfone na plateia, coisa que eu nunca vi. Começou com a música Boate Azul. E aí eu olhava pra minha esposa, eu falei, poxa, no olhar eu dizia, eu vou lá pegar esse microfone.
1: Fala, meu querido, aí como é que você tá? Eu tô Daniel.
2: Daniel tá aqui, cara. Daniel vai falar.
0: Ô, Daniel.
1: Ô, meu querido, eu lembro dessa história. Vamos cantar juntos aí. Qual que você quer cantar comigo, meu querido?
2: Puxa a mão do Daniel. Adoro amar você, Daniel. Você
1: sabe a letra ou não?
0: Ah, eu adoro amar você, como eu te quero jamais.
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1: Parabéns, meu querido.
2: Sucesso pra você.
1: Ah, eu adoro amar você.
2: Olha quem vai cantar agora. Que coincidência. É você. Você
1: eu?
2: Não tá reconhecendo?
1: Deixa eu ver.
2: Você canta essa música aqui?
1: Eu?
2: É.
1: Rapaz, sou
2: eu
1: mesmo.
2: Uma gravação sua do Lulu Santos.
1: Ah,
2: chama
1: eu sei.
2: Apenas mais uma de amor.
1: Alô, ouvintes da Band. Aqui é o cantor Daniel.

0: Band FM Daniel. Apenas mais uma de amor. Ô, Daniel!
1: Obrigado, viu, queridos, pela oportunidade. Vocês sempre dão pro cantor Daniel. Fico muito feliz, viu? Daniel. Feliz ano novo pra vocês.
0: Que feliz ano novo, né? Colocou a gravação errada aí, gente.
1: Pô, vinheta errada de novo, gente.
2: Senhoras e senhores.
0: É boa Copa, boa Copa. Pega a fala dele de Copa do Mundo.
1: É, gente, não é pra conseguir.
2: A partir de agora.
0: Meu Deus do céu.
2: Nosso querido mestre do humor, Pidoncio. Em um momento, vamos rir.
0: Você
1: orgulho.
0: Orgulho.
1: E Titi, pode dizer?
0: Dizer.
1: Cocó, meu maior gol.
0: Seu maior gol.
1: Foi estar aqui na Band.
0: Foi estar na Band.
2: Posso falar? Olha, eu vou falar. Ninguém precisa falar, eu falo por mim mesmo. Eu acho que não foi só o seu maior gol. Pra mim, eu vou falar. Pra Band, acho que foi um dos maiores golaços, Pidoncio, de contratar.
0: É isso aí. Também acho, Pidoncio.
1: Olha.
0: Também acho.
1: Olha, Lacriger gol.
0: Tudo bem. Você não recebe salário, não tem crachá, é tratado como indigente aqui dentro, mas você é o maior golaço dessa emissora.
1: Você vai lembrar disso?
0: Vamos lá, vai, vamos rir.
1: Ô, Jadeu.
0: Oi.
1: Um juiz...
0: De futebol ou
1: não,
0: de tribunal?
1: De tribunal.
0: Tá.
2: O que você apitou?
1: Ah, vá. Aí um juiz, já deu, tava saindo do motel. Ó, saindo do motel, ele saindo, ele cruzou, já deu, com um colega de troga.
0: De
1: toga.
0: Ah, tá.
1: Aí, ficou olhando um pro outro. Olhos fixos um no outro, sem dizer uma palavra, por quê? Cada um tava com a mulher do outro.
0: Que isso?
1: Um entrando, outro saindo. Aí o juiz que tava saindo olhou pro colega, né? Tava entrando, falou: olha, nobre colega, julgo que correto seria. Eles têm essa palavreada.
0: É, né? Tem um palavreado um pouco mais rebuscado.
1: O que tava saindo falou que tava entrando. O que tava saindo. Nobre colega, julgo que o correto seria que a minha esposa viesse agora para o meu carro e que a sua mulher voltasse para o teu carro. Eu acho que seria o mais correto dentro do que a gente tem como juízes. Aí o outro falou: concordo plenamente ao nobre colega, pela sua sugestão, acho isso que seria o correto. No entanto, não seria justo, considerando que você tá saindo, eu tô entrando, né?
0: Vossa Excelência!
1: Agora você sai, quer ser saiu antes com a minha mulher? Qual é a vantagem que eu levo, nobre colega? Tô certo!
0: Tá certo!
3: Muito boa!
1: Ah, nobre colega, o senhor já espetou!
0: Peraí! Muito nobre colega, deixe-me espetá-la também!
1: É, nobre colega!

0: Band FM, Danilo e Davi, não mexe nas minhas gavetas. Quem acompanhou o Band Bom Dia essa semana já sabe o que essa letra significa, porque o Pidoncio traduziu, comentou ela, né?
1: Comentando a música, onde eu falo a realidade por detrás do que o autor quis dizer, às vezes com mensagem sugrigrinar.
0: Se você perdeu, tem um podcast do Band Bom Dia pra você procurar nas plataformas digitais, tá
2: perdeu
0: bom?
2: Perdeu nada.
3: Zap, zap do Rauco!
1: Olha, uma hora
0: o Pidoncio vai perder a compostura aqui, cara. Maior golaço da sua vida, conta aqui.
4: Bom dia FM, bom dia galerinha de Madeira do Ronco. A minha maior conquista foi conseguir convencer o meu marido a fazer uma sacanagem a três.
0: Que isso?
4: Isso foi uma delícia e foi uma conquista muito gostosa. Um beijo pra vocês aí da Band FM.
0: Que coisa! Olha aí, gente!
1: O que eles fizeram, Gideon?
0: Uma sacanagem a três, olha aí.
1: Uma sacanagem a três. O que eles fizeram? Colocaram uma bombinha no vaso sanitário da professora?
2: Não, nem tipo sacanagem,
0: isso
2: não.
0: Isso é uma sacanagem.
2: É,

0: Band FM, Marcos e Belucci, Wesley Safadão, aquele 1% aqui na hora do ronco. 15 pras 8, hoje é dia de marcar um golaço.
1: Hoje é!
0: Conta pra gente uma grande conquista da sua vida. Qual foi o maior golaço que você já marcou?
1: Opa!
0: Pra contar, tem que mandar a palavra-chave. Qual que é, Pidoncio?
1: A palavra-chave, meu querido, é gol!
0: Mandou gol, tá falando ao vivo. 11 9 9 9 9 1 9 1 9 7, tamo esperando, hein?
2: Daqui a pouco você vai ouvir.

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12: Vivi tá de volta com informações pra gente. Fala, Vivi.
13: Vamos que vamos, Drica. Rodovia Presidente Dutra em direção ao Rio com trânsito prejudicado de Comendador Soares até a chegada a Belfor Roxo. Pra quem sai de Nova Iguaçu pegando a Via Light, vai chegar bem mais rápido. 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
12: Daqui a pouco ela volta com mais informações pra gente.
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12: 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Band FM 751, excelente quinta-feira pra você. Eu sou a Drica, vamos juntos até às 11 aqui na Band FM. Que bom que você tá aqui comigo, hein? Quero o seu bom dia. 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

Band FM, Mumuzinho, eu mereço ser feliz. Teve também Maiara e Maraíza, quem sente saudade sou eu. Vamos de pensamento, grandes jornadas, não são feitas de ventos sempre favoráveis, né, gente? Mas da nossa habilidade de ajustar as velas. Olha para trás, é. Reconheço quão longe você já chegou só neste ano. E se a rotina parecer pesada ou, de repente, os planos parecerem assim distantes, lembre-se, cada novo amanhecer é uma oportunidade de recalcular essa rota aí. É, tem uma rota que a gente vai seguindo, tem os planos. Você pode mudar, você pode fazer diferente, pode contornar. Não espera pelas condições perfeitas, não, para ser feliz ou para começar algo novo. Faça o melhor que você pode com o que você tem hoje, um passinho de cada vez. Que sua quinta-feira seja guiada pela coragem, pela leveza e pela certeza de que você aí, que está ouvindo a Band FM, é o comandante do seu próprio destino. Acredita em você. E vamos juntos, sempre. Com muita alegria, né? Band!

0: vem! Vai melhorar, eu tenho certeza. É que amanhã é sempre muito alegre, muito feliz. E a gente está sempre juntinho aqui na Band FM. Hoje é dia 11 de junho. Nosso calendário marca o Dia da Marinha do Brasil. Você sabe por que essa data foi escolhida? Hoje a gente celebra, a gente relembra, na verdade, os heróis da Batalha Naval do Riachuelo, que aconteceu em 1865, durante a Guerra do Paraguai. Sob o comando do Almirante Barroso, a nossa armada garantiu uma vitória para o país. E mais do que olhar para o passado, o dia de hoje é para aplaudir homens e mulheres que diariamente protegem nossas águas, salvam vidas em alto mar e levam, principalmente, levam assistência médica e social para as comunidades ribeirinhas, aquelas mais isoladas dos nossos rios. A gente esquece disso, né? É, o pessoal fica, Rio, São Paulo, Minas Gerais, as grandes capitais, tem muita comunidade isolada, ribeirinha, cidades pequenininhas, que aí a Marinha faz um papel incrível, o TSE faz um trabalho incrível, né, na época de votação. Então, vamos celebrar sempre as nossas instituições, que aí sim a gente tem que valorizar, né? A Marinha do Brasil, nosso respeito, nossa homenagem, viva a nossa Marinha! Então vamos juntos até às 11, né? Tem caixa premiada, já já, tá acumulado em R$500. Horóscopo, tá esperando? Ha! Já já vai chegar, seu horóscopo é a energia do dia, já já chega pra você. Super 6 das 10, valendo sabe o quê? Um ferro de passar da Philco, bom demais, né? Super 6 das 10, fique ligado aqui comigo. Notícias, fofocas e vocês mandando o bom dia pelo WhatsApp 999-777-030. Quero as mensagens de vocês, né? Adoro ouvir o bom dia, as mensagens, o carinho de todo mundo. Já tem algumas aqui, vamos ouvir aquela galera que tá... O pessoal me manda mensagem no ar antes, eu tô aqui ainda esperando pra entrar no ar. O pessoal já tá mandando bom dia e eu adoro. Mandem, pode mandar, não espero chamar não. Pode mandar antes, fiquem à vontade. Esse espaço aqui, Amanhã Show, é de vocês, pra vocês, sempre com vocês. Bom dia, Drica! Vamos ouvir o Wellington também, que tá sempre com a gente. Bom dia, Wellington!
1: Bom dia, Drica!
0: Animação!
1: Aqui é o Wellington da Gamboa.
0: Bom demais!
1: Curtindo a Band FM, é melhor do Rio de Janeiro.
0: É a melhor do Rio.
1: Trabalho, como sempre, até às 11 da manhã.
0: Bom trabalho.
1: Drica, forte abraço pra você.
0: Pra
1: valeu?
0: Você também, tamo Wellington. Junto. Todo mundo junto aqui na Band FM, é assim que eu gosto. Maria José, que já chegou no trabalho, tá sempre com a gente. Bom dia, Maria José.
2: Oi, Drica. Bom dia, meu amor. Tudo bem?
0: Tudo bem. Melhor agora.
2: Aqui é Maria José do Belfor Roxo, já estou no trabalho no Leblon, ligadinha na Band FM.
0: Beleza.
2: E passando para desejar para você uma feliz quinta-feira.
0: Para você
2: Deus
0: também,
2: continue
0: meu
2: te
0: amor.
2: Abençoando, Drica.
0: Amém.
2: Você, sua família. E o pessoal da Band aí, todos os ouvintes.
0: Oba, oba.
2: Beijo, beijo. Amo vocês aí da Band. Bom dia, bom trabalho.
0: Beijo, Maria José. Bom trabalho pra você também, tá bom? Obrigada pelo seu bom dia. E eu espero o seu aqui pra gente animar a nossa manhã, hein? Vamos de música.

0: Band FM 8 e 8, ótimo dia pra você. A gente vai ver o Gustavo Lima e Luiz Fonsi, Vagabundo. Antes teve Guilherme Benuto com Hugo e Guilherme, Haja Colírio. E aí, já mandou o seu bom dia? Quero ouvir você. E olha o que eu encontrei aqui, vocês já até sabem, né? O que eu já encontrei aqui dentro do estúdio, no cantinho ali em cima do móvel. É, encontrei a caixa com os três papeizinhos em cima, que são as dicas. A caixa tá fechada, hein, gente? Eu não sei não, hein? Vamos pra dica 1? Passa boa parte da vida resistindo à força do vento. Essa é a dica 1, 999-777-030. Fique à vontade pra participar da caixa premiada. Manda sua mensagem. Gente, mandou a mensagem, não precisa mandar 500 vezes. Já tá participando, né? Porque fica aqui, é muito... Como eu expliquei pra vocês ontem, muita coisa acontece durante o horário. Então, assim, tem a caixa premiada, tem a Super 6, tem o Bom Dia de Vocês, né? Então, sempre tem muita mensagem, mas eu já sei que vocês estão querendo participar. Então, é só, ó, quero participar da caixa premiada. Nome e bairro, aí já sei que você quer participar, né? Não precisa mandar várias vezes, porque as mensagens vão aparecendo aqui, né? São dezenas e dezenas. Então, não se preocupem, que eu tô de olho, aí eu sei que vocês estão participando. Combinado? 999-777-030, caixa premiada acumulada. Passa boa parte da vida resistindo à força do vento. Boa sorte pra todo mundo. E a gente continua aqui, né? Já já eu volto com mais música.
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17: Band FM 8:13, ótimo dia para você. Que bom que você tá aqui comigo, hein? Vamos juntos até as 11.
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0: Band FM, Simone Mendes, Saudade Proibida. Antes teve Augusto e Clareou com Fia e Isa, Dona de Mim. Bora pros signos que vocês estão esperando, que eu sei. Vamos lá.
1: Áries.
0: Áries, o dia pede um pouco mais de paciência. Evite agir por impulso, especialmente em discussões familiares ou profissionais. Canalize sua energia para planejar os próximos passos. A palavra do dia é estratégia.
1: Touro.
0: Taurino, excelente momento para cuidar de você e do seu espaço. O dia favorece o conforto, os prazeres simples e a conexão com as pessoas que você ama. Deixe as preocupações financeiras um pouco de lado hoje, Taurino. A palavra do dia é aconchego.
1: Gêmeos.
0: Geminiano, sua mente está fervilhando de ideias, mas cuidado para não se perder em meio a tantas opções. Foque no que é prioritário e use seu poder de comunicação para resolver mal-entendidos. A palavra do dia, geminiano, é foco.
1: Câncer.
0: Câncer, as emoções estão à flor da pele hoje. Use essa sensibilidade para acolher a si mesmo e praticar o autocuidado. É um bom momento para se desligar um pouco das redes sociais e ouvir sua intuição, canceriano. A palavra do dia, claro, é intuição. Já, já tem Leão, Virgem, Libra and Escorpião pra você. Fica aqui comigo.
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0: Band FM, Kalema e Laona Prado, Chedama, antes teve Murilo Ruf, deixa eu. Bora pro signo, gente, vocês estão esperando que eu sei, vambora.
1: Leão.
0: Leonino, dia favorece as conexões sociais e os planos de longo prazo, você sentirá o desejo de liderar ou de fazer algo grande, mas lembre-se de que ouvir os outros também faz parte do sucesso. A palavra do dia é colaboração.
1: Virgem.
0: Virgem, sua ambição está em alta e os astros dão um empurrãozinho na sua carreira ou em projetos pessoais importantes. Momento ideal para mostrar o seu valor com a dedicação de sempre. A palavra do dia é reconhecimento.
1: Libra.
0: Libriano, desejo de expandir seus horizontes e aprender algo novo fala mais alto hoje. Abra sua mente para novas perspectivas, filosofias de vida ou culturas. O dia pede quebra de rotina. A palavra do dia é expansão.
1: Escorpião.
0: Escorpião, dia de profundidade emocional e transformações internas. É hora de desapegar do que não serve mais e abrir espaço para o novo. Confie no processo de renovação da sua vida. A palavra do dia é desapego. Já já tem Sagitário, Capricórnio, Aquário e Peixes. Fica aqui comigo na Manhã Show.
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13: 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Band FM 8:37, excelente quinta-feira pra você. Que bom que você tá aqui comigo. Eu sou a Drica, vamos juntos até às 11. 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
14: Bom dia, Drica!
13: Bora com as mensagens de vocês que eu adoro. O Wander chegou cedinho, manda um bom dia pra todo mundo. Oi, Wander.
15: Fala, Adrieta, tudo
13: Oi,
15: bem, menina?
13: Tudo bem.
15: Bom dia pra você,
13: bom
15: abençoado
13: dia.
15: E iluminado pra nós.
13: Amém.
15: Hein? Bom dia de quinta-feira, bom trabalho.
13: Obrigada.
15: Tchau, tchau.
13: Pra você também.
15: Proteja.
13: Amém, amém, Wander. Márcia, bom dia.
16: Bom dia.
13: Bom dia.
16: Vocês tenham um dia abençoado.
13: Ai, assim tá? Será.
16: Uma semana, um final de semana maravilhoso, tá? Já... Beijo, aqui é Márcia do Jardim América.
13: Oi, Márcia, já pulou a sexta-feira, Márcia? Já tá no fim de semana já? Meu Deus, que pressa. A gente já fica assim, né? Quinta-feira a gente já fica oi, oi, oi, opa, opa. Só não vou fazer umba, umba, umba, porque não vai ficar legal, né? Mas tá, vocês entenderam. Cristiano, bom dia.
9: Bom dia, Drica. Ah, Cristiano de Belpo Roxo. Manda um abraço pra todo mundo lá de Nova Aurora.
13: Abraço pra todo mundo de Nova Aurora. Obrigada aí pela audiência, pela companhia, pelo carinho de vocês. Bom dia pra galera do grupo do WhatsApp, que agora tá ficando famosa, a mulherada tá ficando famosa, porque eu estou compartilhando um grupo da bagunça no ar, que os ouvintes também estão sabendo agora. Agora tá todo mundo famoso. A mulherada lá do grupo tá toda famosa. Falando em grupo, em famosa, em rede social, em WhatsApp, já seguiu a Band no Instagram? Band FM Rio, segue lá, gente. Tem o site bandfmrj.com.br também. Prefere aplicativo? Temos também Band FM Rio. Procura aí na sua lojinha, iOS ou Android, tá bom? E se quiser me seguir, Drica Voz, Drica com K. Drica Voz, também tô lá no Instagram. Segue a gente aqui da Band FM, que a gente adora. Já eu volto com... mais mensagens de vocês, tá? Pode mandar seu bom dia. Mãe.

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0: Band FM Pericles, já é, antes de Felipe Araújo, com Pixote, Insegurança e Gustavo Mioto, Pedido de Socorro. Simbora pro último grupo de signos que vocês estão esperando, que eu sei.
1: Sagitário.
0: Sagitário, os relacionamentos estão no centro das atenções hoje, seja no amor, nas amizades ou nas parcerias de trabalho. O equilíbrio e a diplomacia serão as suas melhores ferramentas. A palavra do dia é harmonia.
1: Capricórnio.
0: Capricorniano, aproveite o dia para organizar a sua rotina e cuidar da sua saúde física. Pequenas mudanças nos seus hábitos diários trarão um grande retorno na sua produtividade e bem-estar. A palavra do dia é organização.
1: Aquário.
0: Aquariano, o dia reserva muita energia criativa e momentos de pura alegria. Permita-se expressar sua autenticidade, focar nos seus hobbies e deixar o lado sério da vida um pouquinho de lado. Palavra do dia é criatividade.
1: Peixes.
0: Pisciano, o foco de hoje está voltado para o seu lar e suas raízes. É um ótimo momento para curtir a casa, reatar laços com familiares ou simplesmente recarregar as energias no seu próprio canto. A palavra do dia é acolhimento. Amanhã eu trago os signos novamente, né? Pra gente pegar a energia do dia e levar o dia de uma forma mais leve. Que tal?
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0: Ah, gente, tem sentimentos que chegam de mansinho e outros que tomam conta de tudo. 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

0: Band FM 9, em ponto, a gente ouviu Henrique Castro e Menos é Mais, Nem Pagando. Teve Jorge Mateus, Amor para Recomeçar. E não lembra dessa, Leandro e Leonardo, Temporal de Amor.
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0: E hoje o tempo vai ser de instabilidade no Rio. A previsão de chuva fraca, moderada e isolada entre a manhã e a tarde. À noite, a chuva perde força, mas ainda pode ocorrer de forma fraca e isolada. Mínima de temperatura prevista de 16 graus e a máxima pode chegar aos 26 graus. Já tá na rua, vai pegar seu transporte público ou tá se preparando para sair? Fique tranquilo, nos transportes públicos, modais operam normalmente nessa manhã. Metrô, trens, barcas, BRT e VLT funcionam sem registros de interrupções. Pode ir tranquilo aí pro seu destino. Já já eu volto com mais música e o bom dia de vocês, hein?
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1: Vivi tá de volta com informações pra gente. Fala, Vivi.
2: Tô de volta, Adrica. Atenção redobrada pra quem passa pela ponte, ainda por conta de um acidente que aconteceu mais cedo envolvendo dois carros no trecho da Grande Reta em direção a Niterói. Tem impactos na circulação de carros em ambos os sentidos. Quem puder, dê preferência às barcas. 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
1: Já já ela volta com mais informações pra gente.
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6: Band FM 96. Excelente dia pra você. Chegou agora? Seja bem-vindo, seja bem-vinda. Já tá por aqui desde cedo? Que bom. Fica todo mundo junto aqui até as 11. Eu sou a Drica.
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7: Bom dia, Drica.
6: Vocês estão animadíssimos, né? Porque tá chegando o fim de semana, que eu sei. Ana Beatriz, bom dia.
8: Bom dia, Drica.
6: Bom dia.
8: Bom dia, pessoal. Bom dia, ouvintes da Band FM.
6: Oba!
8: Aqui quem tá falando é Ana Beatriz de Cascadura. Quintou.
6: Quintou.
8: Véspera de sexta.
6: Falei.
8: Quero desejar uma ótima quinta-feira a todos. Um dia abençoado.
6: Amém.
8: E vamos que vamos. Mandar um beijo especial pro pessoal da loja do Jairo, que tá todo dia ligadinho na Band FM.
6: Opa!
8: Beijo, pessoal.
6: Beijo, pessoal aí que tá ligado na Band sempre. Obrigada pela audiência e pelo carinho. Fábio sempre com a gente. Bom dia, Fábio.
9: Bom dia, Drica. Bom dia, Band FM. Fábio Léo de Papucaia. Ótima quinta-feira pra todo mundo. Vamos que vamos. Vamos,
6: vamos
9: trabalhar.
6: Simbora.
9: Pai do céu te abençoe, Drica.
6: Amém.
9: Tamo junto, hein? Vambora. Viva a Mãe Natureza,
6: viva,
9: hein? Nunca se esqueça da Mãe Natureza, pessoal.
6: Não, vamos cuidar sempre muito bem do nosso Rio de Janeiro, das nossas praias, das nossas trilhas, né? Cada um recolhendo seu lixinho, porque o lixo é seu, não existe jogar fora, o planeta é um só, né? Vou lembrar pra vocês sempre isso. Andréia, bom dia, Andréia.
10: Bom dia, Drica.
6: Bom aqui dia.
10: Aqui Andréia de Belfor Roxo. Ligadinha na rádio aqui,
6: oba,
10: ó, na minha faxina diária. Eu amo essa rádio, a rádio que alegra todos os meus dias.
6: Ah, que maravilha, André. Obrigada pelo carinho, pela audiência. Wallace, bom dia.
11: Bom dia, Drica.
6: Oi.
11: Bom dia a todos. Boa quinta-feira aí.
6: Boa quinta-feira.
11: E vambora, chuvinha boa, mas vamos trabalhar. Mandar um abraço aí pra rapaziada aí da AutoMA. Que é o Wallace de Queimados.
6: AutoMA, um abraço, galera. Obrigada por estar ligada aqui na Band FM. Aqui em Botafogo ainda não está chovendo, mas a previsão tá meio mais pra lá do que pra cá, né? Mas aqui, por enquanto, a rua, tô vendo aqui, tá tudo seco. Vamos de música, gente. Obrigada pelo carinho de vocês.
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Band FM, Ana Castela, olha onde eu tô. Tô aqui na Band FM. Ed Brito Samuel, Romance Rosa e Glória Groove, nosso primeiro beijo. Falando em beijo, meu Deus. Vamos de fofoquinha, véspera de Dia dos Namorados, vamos falar de amor. Amor é bom demais, gente. O mundo precisa disso, de amor. É, Bruna Marquezine e Shawn Mendes. É, ele veio aqui ao Brasil, se reencontraram, foram flagrados em momentos íntimos na praia, gente. Que bonitinho. Eles aproveitaram o sol, o mar, né? Porque o tempo virou hoje, né? Mas tava fazendo sol, né, gente? Tava um solzinho gostosinho. Fica quentinho, né? Quando tá mais friozinho, assim. Aí depois o sol chega, aí fica gostosinho no sol. Então, ele chegou, já foi se encontrar com a atriz. Aí já foram curtir um romance na praia, em São Conrado. Exatamente. A Bruna já tinha sido fotografada fazendo compras, né? Já que ele ia chegar e tal, garantiu o presentinho de Dia dos Namorados e tal, tá, pra ficar um clima legal. E aí na praia os fotógrafos fizeram a festa, né? Muitas fotos, beijinhos, carinhos, banho de mar. E aí o casal aproveitou para conversar bastante, já que tem essa distância, né? Ele lá, ela aqui, mas não importa porque o amor é lindo. Então, um lindo Dia dos Namorados para Bruna Marquezine e Shawn Mendes. Para você também, tá sozinho, tá sozinha, não tem problema. Porque primeiro a gente tem que se amar, né? Em primeiro lugar, então feliz Dia dos Namorados para você também que está sozinho e que está sozinha. No meu caso, também estou sozinha, então feliz Dia dos Namorados pra mim também, porque eu me amo e eu quero que todo mundo que tá ouvindo aqui a Band FM também se ame. Isso é o mais importante, que a gente, né, com astral pra baixo, fica... Não adianta nada, né, gente? É, aí não vai chegar quem? Vai chegar a gente nada a ver, né? Vai chegar um cara nada a ver, então a gente tem que estar bem, tem que estar se amando, se cuidando, se gostando. Que é a primeira coisa mais importante, amor próprio, mulherada, amor próprio, rapazes. Se cuidem, façam terapia, cuidem do corpo, da saúde, da alimentação. Isso em primeiro lugar, vamos cuidar da gente em primeiro lugar, né? Tão lindo Dia dos Namorados pra todo mundo. Amanhã a gente conversa mais sobre isso. Vamos de música!

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0: Band FM Ivete Sangalo, com participação da Ludmilla Macetando. Antes, teve Zé Neto Cristiano, Cadeira Cativa. Pique Novo Regis Danese, Faz um Milagre em Mim.
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0: Bora para a segunda dica da Caixa. Com certeza você tem vários em casa. É a dica 999-777-030, mensagem de texto. Combinado, galera? Bom dia, mensagem de áudio. A Caixa Premiada é mensagem de texto. Certo? Assim, Super 6 das 10 também é texto. Dica 2, com certeza você tem vários em casa. Tá acumulado em R$500. Boa sorte pra todo mundo e a gente continua com música.
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0: hein, xará? Olha o bicho pegando aí, ó.
1: O bagulho tá doido, nome.

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0: Eu tô voltando sim, velho. 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
1: Ela tá de volta com informações pra gente. Fala, Vivi.
5: Voltei, Drica, porque o elevado Paulo de Fronten em direção à zona sul da cidade está bem congestionado, com reflexos do Rufino Pizarro até a chegada à segunda galeria do Rebouças. Aterro do Flamengo ainda servindo de opção. 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
1: Já já ela volta.
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1: Band FM 10:04, ótima quinta-feira pra você. Tá chegando a Super 6 das 10. Eu sou a Drica, vamos juntos até às 11.
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1: Ah, separei aqui as 6 melhores pra vocês votarem e escolherem a música que volta depois. E aí, tá valendo o ferro de passar da Philco. Qual que você escolhe? 999-777-030. Música 1, Zé Felipe e Ana Castela, Sua Boca Mente. Música 2, Marília Mendonça, Segundo Amor da Sua Vida. Música 3, Menos é Mais com Natan, Pela Última Vez. Música 4, Matheus e Cauã e Lauana Prado, Admita. Música 5, Ferrugem, Arrependidaço. E música 6, Luan Santana, Olho Marrom. E aí, qual que você escolhe pra voltar depois dos comerciais, hein? Valendo ferro de passar da Philco, 999-777-030.
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0: Band FM, menos é mais, pela última vez, com participação do Natan. Essa é a música 3 da Super 6 das 10. A música 2, Marília Mendonça, Segundo Amor da Sua Vida. Música 1, Zé Felipe Ana Castela, Sua Boca Mente. Qual que você escolhe, hein? 999-777-030. Escreve, viu, gente? Escreve que facilita aqui a gente, tá? Não manda áudio, não. Deixa o áudio pro Bom Dia. A Super 6 pode escrever seu voto, valendo Ferro de Passar, da Filco. Música 6, Luan Santana, Olho Marrom. Música 5, Ferrugem, Arrependidaço. E música 4, Matheus e Cauã e Lauana Prado, Admita. Dá tempo de votar, corre lá pro WhatsApp 999-777-030.
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2: Vocês precisam admitir alguma coisa.

0: Band FM 10h24, Super 6 das 10. A música 6 foi Luan Santana, Olho Marrom. Música 5, Ferrugem Arrependidaço. Música 4, Matheus e Cauã e Lauana Prado, Admita. Música 3, Menos é Mais, com participação do Natan. Música 2, Marília Mendonça, Segundo Amor da Sua Vida. E a música 1, Zé Felipe e Ana Castela, Sua Boca Mente. Dá tempo, corre pro WhatsApp para escolher a sua. 999-777-030. Tá valendo um ferro de passar da Filco. Então corre lá pro WhatsApp para participar da Super 6 das 10. Correndo que dá tempo, hein?
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2: Vivi de volta com informações pra gente. Fala, Vivi.
3: Fechando, Drica, com informações da Américas, pra quem sai do Recreio em direção à Barra, ainda tem trânsito prejudicado entre as estações do BRT Salvador Allende e Américas Parque. A Lúcio Costa ainda servindo de escolha. 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Beijo, Drica, até amanhã.
2: Beijo, Vivi, até amanhã.
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2: 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Band FM 10:28. Excelente quinta-feira pra você. Que bom que você tá aqui comigo, hein?
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2: E bora pro resultado. Gente, vocês votaram em mutirão, né? Porque olha, hoje foi disparado. Eu acho um barato isso. Tem dias que fica super equilibrado, tem dias que vocês se animam e ninguém sabe quem tá votando, né? E aí toda a maioria, nossa, hoje foi disparado. Quem ganhou o ferro de passar da Fico foi Jorge Henrique da Tijuca. Parabéns, Jorge. Você retira seu brinde aqui em até 5 dias úteis na rua Álvaro Ramos 350 em Botafogo. De meio-dia, atenção ao novo horário, meio-dia às 5 da tarde. Parabéns, Jorge.
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2: Zé Felipe Ana Castela.

0: Kiri, às 5 da tarde. Parabéns, Jorge.
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0: Band FM, Henrique Diego e Simone Simaria. Raspão, antes teve Carol Beazinho e Léo Foguete. O que sobrou do amor? Grupo Revelação, Fala Baixinho. E a vencedora, disparada da Super 6 das 10, é Felipe e Ana Castela, Sua Boca Mente. Eita, na hora, gente, tá na hora. Já fico com frio na boca do estômago. Vamos nessa, gente.
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0: Olha, tá vendo? Fechei o canal errado. Ó, eu fico, ó, não dá não, tem condição, gente. Vocês acham que só vocês ficam nervosos? Eu fico nervosa também, não tem jeito. Eu respiro fundo, eu tento concentrar, mas eu fico ansiosa também. Então, olha, boa sorte pra todo mundo. É, os avisos de sempre, né? É, 5 toques não vale mais do que isso. Boa sorte pra todo mundo. É, não deixe o celular desligado ou no vibracol ou sem som. E não desliga na minha cara. Calma, gente. Fiquem calmos. Eu nervosa pedindo pra vocês ficarem calmos. Fiquem calmos e não seleciona a opção de desligar na minha cara, por favor, né? Vamos lá? Boa sorte pra todo mundo. É, muitos pedidos sempre, todo dia. Eu quero que vocês entendam isso. São muitas e muitas e muitas e muitas e muitas mensagens. E além das outras mensagens de bom dia, além das mensagens da Super 6 das 10. Então, é muito movimentado esse WhatsApp, tá? Só pra avisar pra vocês. Bora ligar, então. Vamos lá. Todo mundo concentrado. Ai, ai. Primeiro toque. André Luiz de Caxias. Segundo toque. Vamos lá. Terceiro toque, André. Quarto toque, André. Ih, olha lá, deixou o celular longe, ó. Quinto toque e foi. Infelizmente, André. As pessoas pedem, mas acontece, né, gente? Poxa, pode acontecer tanta coisa que você se afasta do celular, né? Enfim. Ah, acontece. Da mesma forma que quando desligam na minha cara, eu entendo o que acontece. Vamos lá, peraí, deixa eu escolher outra pessoa aqui. Peraí. Deixa eu me encontrar. Aqui. Peraí, vamos lá. Tá vendo? Não é tão simples quanto parece, não, viu, gente? Vamos lá, vamos lá, vamos lá. Boa sorte aí pra todo mundo de novo. É a. Peraí. Deia. Deia, primeiro toque. Deia, segundo toque. Deia, terceiro toque. Ai, ai, quarto toque. Não estou acreditando. De Belfor Roxo. Alô?
2: Oi.
0: Oi! Ó, quase, Deia, quase. Foi no quarto toque que você atendeu. Bom dia.
2: Bom dia, minha.
0: Tudo bem, querida?
2: Tudo bem, graças a Deus.
0: Tá preparada pra responder a caixa?
2: É, mais ou menos.
0: Mais ou menos, né? Fica todo mundo nervoso.
2: Sem dúvida.
0: Fica todo mundo nervoso. Não se preocupe, faz parte. É. Né? Faz parte, sim, todo mundo fica, sim, nervoso. Então vamos para a terceira dica?
2: Com certeza.
0: Vamos lá para a terceira dica?
2: Vamos.
0: Peraí, vamos à minha, a minha vinheta preferida. Atenção, minha vinheta predileta.
2: Sim.
0: Ah, suspense, suspense. Pergunta pra mim por que eu dou risada com essa vinheta. Eu não tenho a mínima ideia. Eu dou risada com a vinheta. Deia, vamos lá. Terceira dica, tá bom? Ó, atenção.
2: Tá.
0: Foi criado para evitar movimentos indesejados. E aí, o que você acha? Rápido, rápido, rápido, rápido, rápido.
2: Foi criado para
0: evitar movimentos indesejados. Vai, ó, te dei uma boa chance aí. Repetir a dica pra você. Rapidinho, rapidinho, rapidinho.
2: É, tá difícil.
0: Chuta, chuta, chuta, Deia, chuta, chuta.
2: Vou chutar.
0: Vai.
2: Ventilador.
0: Ventilador, tá bom. Vamos lá. Ventilador, suspense de novo.
2: Tá difícil.
0: Mas não é fácil. Mas, André, olha só, Deia, não é pra ser fácil, né? É
2: claro, claro.
0: É sorte. E sorte. Vamos lá pra... Vamos abrir a caixa. Vamos abrir a caixa. Ó, abrimos a caixa. Barulhinho. Ó, dica 1. Passa boa parte da vida resistindo à força do vento. É, bem ou mal, né?
2: Sim.
0: Resiste à força do vento. É. Ventilador, pode ser. Ó, com certeza, dica 2. Você tem vários em casa. Pode ser também. Eu tenho 3 na minha casa. Pode ser ventilador também. E dica 3, foi criado para evitar movimentos indesejados. Esse aí, mais ou menos, viu, Deia? Não parece muito com ventilador, não. Mas vamos ver. É, vamos ver, vamos ver, vamos ver. Ideia, não é? Sabe o que que é? Prendedor de roupa. Prendedor de roupa.
2: Que isso?
0: Mas a roupa não pode fugir do varal, né? Então, foi criada para evitar movimentos indesejados. Deia, mas obrigada pela sua participação. Quer mandar beijo para alguém, obrigada. Meu amor? Quer mandar beijo?
2: Manda beijo para minhas filhas.
0: Qual o nome das filhas? Conta pra gente. O nome delas?
2: Rosana e Silvana.
0: Beijo para as três. Beijo para você. Obrigada pela sua participação. Né? Fica para a próxima, tá bom? Um beijão e obrigada por ficar.
2: Obrigada
0: por. Obrigada pela audiência, viu, aqui na Band FM, meu amor.
2: Tá
0: obrigada.
2: Bom,
0: beijo. É, gente, faz parte, né? A dica é pra ser dúbia, que é sorte. Eu espero todo mundo aqui na caixa amanhã. E também continua acumulada em R$500, né? Boa sorte pra todo mundo. Obrigada pela participação também de todo mundo. E da Deia, que atendeu no quarto toque. Olha a sorte dela. Atendeu entre o quarto e o quinto toque. Eu falo pra vocês, não é tão fácil. Vamos de música.
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0: Band FM Caju pra baixo, né? Pintado de ouro, Cristiano Araújo, Maus Bocados e Gustavo Lima Retrovisor. Encerrando muito bem a Manhã Show de hoje. Excelente tarde de quinta-feira pra você. Obrigada pela participação de vocês, pelas mensagens. Às vezes eu não consigo colocar todas no ar, né, gente? Tô tentando sempre ler também os recados de vocês. Obrigada pelo carinho, pela participação, pelos votos na Super 6 das 10, pelas mensagens de bom dia, pelas mensagens pedindo para participar da caixa. Vocês são incríveis. Sem vocês não tem rádio, né? Obrigada aos ouvintes sempre. 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A gente se encontra amanhã de manhã, aqui na Manhã Show, e você continua com a gente aqui na Band FM. A Milena já chega com Quem Ama Não Esquece. A história de hoje é sobre precisar da pessoa que mais te machucou. Ih, emocionante, hein? Continua com a gente aqui na Band FM e eu te encontro amanhã de manhã.
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0: Oi. Tudo bem com você? Muito prazer, eu sou a Milene, tá no ar o nosso Quem Ama Não Esquece. Eu quero te lembrar que amanhã tem o sorteio de uma cesta com muitas delícias, bolos, geleias, torradas, esperando por você que tá a fim de mandar a sua história aqui pra gente. É, e nesse mês tem sorteio também de par de alianças, esse mês dos namorados, imagina só, você presenteando o seu amado ou a sua amada, hein? Então vem mandar sua história aqui pra gente. Pode ser uma história de amor, de superação, de paixão. Pelo 11999919197. E aí a gente vai escrever essa história juntos, tá bom? Tô esperando o seu bom dia por aqui. Hoje, no nosso Quem Ama Não Esquece, tem aqui a história do Ederson. É, às vezes a gente acha que tá tudo perdido, que a nossa história foi esse ponto, mas muitas coisas podem mudar. E a gente pode mudar, inclusive, a nossa visão sobre o amor dentro da nossa própria história. Ederson, seja bem-vindo ao nosso Quem Ama Não Esquece.
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0: Muitas vezes, a gente passa tanto tempo olhando para aquilo que perdeu, que deixa de enxergar tudo o que ainda permanece. É que a dor, pelo que foi embora, pode ser tão grande que acaba escondendo o valor daquilo que nunca deixou de estar presente. O meu nome é Ederson, e durante muito tempo, eu achei que tinha construído exatamente a vida que eu sempre sonhei. Eu conheci a Luciana quando ainda era muito novo. Primeiro veio a amizade, depois o namoro, e quando eu percebi, eu já não conseguia imaginar o meu futuro sem ela. Nós então crescemos juntos, nos casamos, construímos nossa casa, enfrentamos dificuldades financeiras no começo e comemoramos cada conquista como se fosse uma grande vitória. Porque realmente era. Quando o nosso filho Gabriel nasceu, eu tive a sensação de que a minha vida estava completa. Eu lembro exatamente quando eu segurei a mãozinha dele pela primeira vez. Eu lembro de tudo, tudo, principalmente quando eu o segurei pela primeira vez. Era como se tudo finalmente estivesse no lugar. Como se a vida tivesse seguido exatamente o rumo que deveria seguir. Eu tinha uma esposa que amava, tinha um filho saudável, tinha uma família e, para mim, aquilo bastava. Claro que a gente não era um casal perfeito, nenhum casal é. Às vezes a gente discutia por conta de dinheiro, a educação do nosso filho, coisas pequenas do dia a dia, mas nada que me fizesse acreditar que existia algum problema sério entre nós. Na verdade, se alguém tivesse me perguntado naquela época como é que estava meu casamento, eu teria respondido sem pensar duas vezes que estava muito bem, que eu estava muito feliz. E eu acreditava que ela também estava. Por isso, durante muito tempo, eu procurei um motivo para o que aconteceu depois. Uma traição escondida, uma mentira, uma decepção, qualquer coisa que explicasse o fim da nossa história. Mas a verdade era muito mais simples. E justamente por isso foi tão difícil de aceitar. Já faz anos, mas eu me lembro do dia como se fosse hoje. O Gabriel já estava dormindo quando a Luciana disse que precisava conversar comigo. E não parecia uma conversa comum. Tinha alguma coisa diferente no jeito dela. Ela parecia nervosa, mais nervosa do que eu já tinha visto na vida. Àquela altura, se eu já não tivesse perdido meus pais, eu poderia até achar que era alguma notícia de morte na família. Por uns segundos eu pensei que ela ia dizer que estava doente. Mas não. A verdade era outra.
1: Ederson, eu nem sei como te dizer isso. Mas nós sempre fomos sinceros um com o outro, então eu também vou ser sincera agora. Por mais difícil que seja.
0: Meu Deus do céu, você tá me assustando, Lu.
1: Eu me apaixonei por outra pessoa. Eu não planejei isso.
0: Peraí. Você tá tendo um caso?
1: Não. Claro que não. Não é isso que eu tô falando.
0: Mas então o que é?
1: Eu não sei explicar. Eu simplesmente não sei explicar.
0: Mas por que o nosso casamento tá ruim? Tem alguma coisa que eu fiz?
1: Eu não sei te explicar.
0: Por quê? Fala, por quê? Você não me ama mais?
1: Não, eu me importo com você. Você aí sempre vai ser uma das pessoas mais importantes da minha vida.
0: Aquela resposta foi pior do que qualquer outra. Porque não era um não, mas também não era um sim. Eu não esperava por aquilo. Realmente não. Ela tinha dado sinais que eu não tinha visto. Eu tinha deixado de ser um bom marido. Eu errei. Eu fiz alguma coisa de errado. A culpa era minha. Eram tantas perguntas. Tantas. Mas a maior delas era: como alguém destrói uma família simplesmente porque se apaixona por outra pessoa? Olha, durante muito tempo, foi essa pergunta que ficou girando na minha cabeça. Eu até entendia um casamento infeliz, entendia uma mentira. Eu acho de verdade que eu entenderia até uma traição. Mas aquilo eu não conseguia entender. Porque na minha cabeça, amor não era uma coisa que simplesmente acontece assim do nada. Amor, para mim, é uma escolha. É acordar todos os dias e decidir permanecer. Amor é olhar para a família que você construiu e lutar por ela. E foi justamente por isso que eu nunca consegui aceitar a decisão da Luciana. Para mim, ela desistiu. E desistiu muito fácil. Nós éramos casados, tínhamos um filho, uma história, uma família. E ela jogou tudo pro alto por uma paixão. Naquele dia, eu não perdi só a minha esposa. Eu perdi a vida que eu imaginava que eu teria. Perdi os planos que eu tinha feito. Perdi o meu futuro, sabe? O futuro que eu tinha planejado. Mas acima de tudo, eu perdi a confiança que eu tinha nas pessoas. Porque se uma mulher passou mais de 10 anos do meu lado, estava ali simplesmente indo embora, então qualquer coisa poderia acontecer. Alguns

0: meses depois, o divórcio saiu. E quando isso aconteceu, ela já estava vivendo com outro homem. O homem por quem ela tinha se apaixonado. E aquilo acabou comigo. Porque durante todos aqueles meses, eu alimentei uma certa esperança de que a gente pudesse voltar. Mas quando eu descobri que ela já estava até morando com outro, eu me sentia ainda mais enganado. Me sentia com raiva, sabe? Muita raiva. Da Luciana, dele, da situação inteira. E aquela raiva começou a ocupar um espaço cada vez maior dentro de mim. Só que o pior ainda estava por vir. No começo, eu achava que eu tinha perdido só a minha esposa. Mas com o tempo, eu comecei a sentir que estava perdendo muito mais do que isso. O Gabriel, o meu filho, era só uma criança. E como toda criança, ele acabou se adaptando à nova realidade. Fez isso muito mais rápido do que eu. Conforme o tempo ia passando, eu fui percebendo que o atual da Luciana estava cada vez mais presente na vida do meu filho. Nas festas, nas comemorações, nas apresentações da escola, ou seja, em todo lugar. O relacionamento dele com a Luciana realmente era firme e ele fazia questão de participar de tudo. Às vezes, o meu filho chegava animado para contar alguma coisa que ele tinha feito com o atual marido da minha ex-esposa. Falava como ele era legal, como ele brincava, jogava bola. E eu odiava o fato daquilo me incomodar tanto. E me incomodava muito, viu?
1: Ederson, você tá sendo imaturo.
0: Eu? 10 anos de casamento acabam assim? Você já morando com outro, já colocando ele como pai do meu filho? Esse cara tá em todo lugar.
1: Eu nunca faria isso, nunca. E eu nunca quis te magoar.
0: Você destruiu a nossa família, Luciana. Você destruiu tudo que a gente construiu, tudo. Como não quis me magoar?
1: Eu não queria que as coisas acontecessem desse jeito. Pelo amor de Deus.
0: Você não é quem eu pensava, viu? Não é mesmo. E escuta bem o que eu vou te dizer. A partir de hoje, eu não quero mais nenhuma conversa que não seja sobre o Gabriel. Eu não quero saber da sua vida. Eu não quero saber do seu relacionamento. Eu não quero saber de absolutamente nada. Só fala comigo o essencial. Você fez a sua escolha. Então agora viva com ela.
1: Pois você fique sabendo que sempre que quiser, eu vou estar aqui.
0: Hoje eu consigo reconhecer que muito daquilo era insegurança minha. Mas naquela época, eu não enxergava dessa forma. E na minha cabeça, a culpa era da Luciana. Eu achava que ela tinha destruído a nossa família e agora estava deixando outro homem assumir um papel que me pertencia. E quanto mais eu alimentava esse pensamento, mais difícil ficava enxergar qualquer coisa além da minha própria mágoa. Depois daquela conversa, eu cumpri com a minha palavra. E durante anos, qualquer contato entre nós aconteceu exclusivamente por causa do nosso filho. Ou era sobre a escola, médico, algumas datas, horários, nada além disso. Eu evitava ao máximo estar no mesmo ambiente que ela. E quanto mais tempo passava, mais eu me convencia de que aquela era a única forma possível de seguir em frente. Anos passaram. O Gabriel cresceu, terminou a escola, entrou na faculdade, começou a construir a própria vida. E eu continuei preso exatamente no mesmo lugar. Preso no dia em que meu casamento acabou. Preso à raiva, preso ao ressentimento. E o que mais me incomodava era que o tempo tinha mostrado que a Luciana não tinha vivido só uma aventura. Não tinha sido só uma paixão ou um impulso. Ela e o marido dela, o Ricardo, continuaram juntos. E por mais que isso me irritasse, eu não podia negar a realidade. Ela tinha feito uma escolha e permaneceu nela. Mas eu nunca consegui enxergar dessa forma. Na minha cabeça, ela continuava sendo a mulher que tinha destruído a minha família. E talvez por isso eu tenha demorado tanto para perceber que eu continuava vivendo no passado. A vida tinha seguido para todo mundo. Para ela, para o Ricardo, para o Gabriel também, menos para mim. Que, amargurado, nunca mais me casei. Nunca mais me relacionei sério com ninguém. Até que, já perto dos 60 anos, a vida resolveu virar tudo de cabeça para baixo. Tudo começou com um cansaço que não fazia sentido. Depois vieram os exames, e mais exames, consultas e, finalmente, um diagnóstico que eu nunca imaginei ouvir. Eu estava doente. Muito doente. De repente, eu me vi entrando em hospitais, fazendo tratamentos, lidando com uma rotina assustadora. E o pior, sem ninguém do meu lado. Meu filho Gabriel fazia tudo o que podia, tudo mesmo. Mas ele tinha acabado de se tornar pai. Minha netinha tinha só 3 meses. Ele trabalhava, tinha as responsabilidades dele, tinha uma família. Uma família que dependia dele. E eu não gostava de pedir ajuda o tempo todo. Mesmo precisando. Precisava sim. Precisava de ajuda. Mais do que eu gostava de admitir. Mas quase nunca pedia. Foi justamente por isso que eu jamais, jamais poderia imaginar quem apareceria quando eu mais precisei. E adivinha quem foi?
2: Alô, Ederson, é a Luciana.
0: Ah, oi.
2: O Gabriel me contou. Como é que você tá?
0: Como é que eu tô? Vivo?
2: Eu sei que tá puxado, eu queria muito ajudar, eu e o Ricardo podemos...
0: Olha, não preciso de ajuda, viu? Nem sua, nem dele.
2: Ederson, já faz tanto tempo. Para de bobagem. O Gabriel até falou que você tem um exame amanhã acompanhado. E ele não pode ir. Mas eu posso passar na sua casa às 7 da manhã.
0: Quem ela pensava que era para aparecer depois de tantos anos e agir como se tivesse esse direito? Eu então desliguei o telefone sem falar nada. Mas ela não desistiu. No dia seguinte, quando eu saí de casa, eu encontrei o carro dela parado em frente ao portão. Os dois estavam lá. Ela e o Ricardo. Eu fiquei parado, olhando sem acreditar. Ele então saiu do carro, olhou para mim e disse a primeira frase que eu ouvi da boca dele em muitos anos. Vamos lá, a gente te leva, entra. Olha, na hora, eu queria mandar os dois embora. Queria bater a porta e continuar fingindo que eu não precisava de ninguém. Mas a verdade era que eu estava cansado. Cansado fisicamente, cansado emocionalmente. Cansado de lutar contra tudo. E principalmente, cansado de ter medo. Então eu fiz o que ele pediu. Eu entrei no carro em silêncio. E durante todo o caminho, quase ninguém falou. Aqueles eram justamente os dois últimos seres humanos que eu esperava encontrar do meu lado naquele momento da minha vida. E ainda assim, lá estavam eles. A luta contra a doença foi muito mais difícil do que eu imaginava. Teve dia em que eu realmente achei que eu não ia conseguir. Dias em que o tratamento parecia que ficava pior, sabe? Pior até do que a própria doença. Mas depois daquela manhã, em que a Luciana apareceu no meu portão, alguma coisa mudou. Eu já não estava mais sozinho. Eles apareceram aquele dia e não foram mais embora. Às vezes, era ela que me acompanhava nas consultas. Outras vezes era ele, só nós dois. Quando eu precisava fazer algum exame, os dois estavam lá. Quando eu precisava resolver alguma coisa, os dois apareciam. Quando eu voltava para casa, cansado, assustado, com medo, desanimado, eles encontravam uma maneira de ajudar. Olha, eles simplesmente ficaram do meu lado o tempo todo. E pela primeira vez em muito tempo, eu comecei a enxergar coisas que a minha mágoa tinha escondido de mim durante anos. A Luciana realmente tinha me machucado. E isso nunca deixou de ser verdade, viu? Mas outra coisa também era verdade. Ela nunca deixou de se importar, nunca. Nem quando eu passei anos rejeitando qualquer aproximação. E o Ricardo, marido dela, durante anos eu enxerguei aquele homem como um inimigo, como alguém que tinha roubado a minha família. Mas a verdade é que, naquele momento, ele estava ali. Era ele que estava ali cuidando de mim. Quando, de verdade, teria sido muito mais fácil simplesmente ficar longe. De repente, eu comecei a me perguntar quantos anos da minha vida eu tinha desperdiçado, alimentando uma história que existia só dentro da minha cabeça. O meu tratamento foi longo, mas eu continuei lutando. O Gabriel foi muito presente, minha nora também. E minha netinha me trouxe uma alegria que, olha, eu estava precisando. A minha netinha me trouxe vontade de viver. Mas a maior surpresa de todo esse processo foi mesmo a Luciana e o Ricardo. Inclusive o Ricardo, que estava comigo, quando eu recebi a notícia que eu estava curado. Acredita? Ah, eu fiquei mais emotivo depois de tudo. E toda vez que eu lembro disso, eu me emociono, sabe? Foi ele que me deu o primeiro abraço. Naquele momento, eu senti uma gratidão tão grande que eu nem consigo colocar aqui em palavras. Gratidão por continuar vivo, gratidão pela minha família, gratidão pelas pessoas que ficaram do meu lado quando eu mais precisei. A Luciana tinha ido embora, é verdade. Ela tinha escolhido outro caminho, outra vida, outro amor. Mas ela nunca deixou de se importar comigo. Nunca deixou de torcer pelo meu bem. Nunca deixou de enxergar em mim alguém que fez parte da história dela. E eu passei anos sem conseguir perceber isso porque eu estava com a cabeça ocupada demais olhando para aquilo que eu tinha perdido. E você me entende, né? Hoje eu não sinto mais raiva ou ressentimento. O tempo não apagou o que aconteceu e não mudou a dor que eu senti. Mas me ensinou que as pessoas são muito mais complexas do que a gente pode entender. Às vezes, alguém te machuca. E te machuca profundamente. Mas mesmo assim, essa pessoa pode continuar desejando o nosso bem. Às vezes, uma história termina sem que o carinho termine junto com ela. E às vezes, o perdão não acontece porque o outro merece. Acontece porque a gente finalmente entende que continuar carregando aquela dor não faz mais sentido. A Luciana continua casada com o Ricardo. Minha neta continua enchendo a nossa vida de alegria. E eu tô aqui, gente. Eu continuo vivo. Quando eu adoeci, eu achei que estava perdendo tudo pela segunda vez. Mas a verdade é que foi justamente naquele momento que eu acabei descobrindo uma coisa que eu deveria ter entendido muitos anos antes. Nem todo amor permanece da forma que a gente gostaria. Mas isso não significa que ele desaparece. Porque enquanto eu passava anos chorando aquilo que eu tinha perdido, que tinha ido embora da minha vida, eu deixei de perceber uma coisa muito simples. Algumas pessoas nunca vão embora de verdade. Elas permanecem, mesmo que à distância, mesmo que de outra forma, mesmo que de uma maneira que a gente nunca tenha. teria imaginado.

É o Titãs com É Preciso Saber Viver, aqui no nosso Quem Ama Não Esquece, a história do Ederson. Ele foi muito maduro, né? Nesse final. Lógico que no começo foi muito difícil. Quem é que aceita de forma tão fácil, que engole uma coisa dessas, né? Que aconteceu na vida dele. Todo mundo tem o seu tempo de cura e tem gente que não se cura nunca. O importante é sempre a gente conseguir perdoar mesmo de coração as outras pessoas. Agora, a questão do relacionamento é muito do que a gente consegue encarar ou não, né? Se a gente consegue conviver com aquele sentimento que muitas vezes a gente tem pela pessoa, que não é de amizade e consideração, é de homem e mulher, é difícil. Mas no fim foi bom, né? Perceber que ele encarou, compreendeu que as relações se transformam. Mas pra ele não desapareceu esse vínculo. Se tornou necessário. O verdadeiro valor de uma história não tá em como ela termina só, mas nas marcas de carinho, respeito, humanidade, que permaneceram na vida dos dois, mesmo depois dos rumos diferentes. A Luciana teve essa consideração por ele, né? Até como pai dos filhos, né? A gente faz, às vezes, pelo pai dos filhos. E não por ele, né? Que ele ficou realmente... Nem ele queria aceitar ajuda naquele momento. Mas aí fica a pergunta pra você que tá ouvindo o nosso Quem Ama Não Esquece. O que que você faria no momento de necessidade? Você aceitaria essa ajuda? Você se tornaria, então, amigo do casal? Eu quero saber de você, qual é a sua opinião na história do Ederson? 11 999 919197. Você comenta pelo WhatsApp e também pelas nossas redes sociais, @BandFM. Eu quero saber o seu comentário, hein? Tá ouvindo o nosso Quem Ama Não Esquece. O que que você faria no momento de necessidade? Você aceitaria essa ajuda? Você se tornaria, então, amigo do casal? Eu quero saber de você, qual é a sua opinião na história do Ederson? 11 999 919197. Você comenta pelo WhatsApp e também pelas nossas redes sociais, @BandFM. Eu quero saber o seu comentário, hein?

0: Band FM, a Marília Mendonça com um graveto no Quem Ama Não Esquece. Eu tô esperando você, o seu comentário na história de hoje. 11 999 919197. Lembrando que você também comenta pelas nossas redes sociais, arroba Band FM.
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0: sua rádio do seu jeito, 20 minutos agora pro meio-dia e nós estamos falando da história do Ederson, que teve o seu casamento, né, interrompido, porque a esposa dele não gostava mais dele, foi viver uma outra história e ele ficou muito, mas muito chateado durante muito tempo, com aquele ressentimento, aquela mágoa guardada, mas aí depois ele ficou doente e precisou da ajuda dela. Aliás, ela se ofereceu para ajudar. E aí ele viu que algumas pessoas ficam nas nossas vidas de outras formas, não só no amor romântico, né? Eu te pergunto, o que que você faria no lugar dele? O que que você acha da atitude dele? 11 999 919197, você vem e comenta a história de hoje.
1: Aqui é a Miriam de Carapicuíba.
0: Oi, Miriam.
1: Sou motorista de aplicativo aí na cidade de Osasco. E eu gostaria de falar aí que a história aí do Ederson é uma história aí pra gente se refletir, né? Quanto tempo ele perdeu na vida dele pra poder ver que a vida de todo mundo andou e menos a dele, né? Quanto tempo a gente perde com mágoas, com ressentimento, que só faz mal pra gente mesmo.
0: É verdade, esse negócio de você sentir raiva, né? De você ficar com ressentimento, acaba prejudicando a gente. Não tem jeito. A Laís Isabel tá falando o seguinte lá no nosso Facebook, @BandFM. Meu Deus, que história. Até chorei, infelizmente. A gente não sabe o dia de amanhã. A gente acaba aprendendo com a dor e não com o amor. Boa sorte, Ederson. Deus abençoe você e sua família linda que te ajudou e cuidou de você. Já Sabrina Matos, lá no nosso Instagram, falou: não escolhemos por quem nos apaixonar e o amor vai além da relação conjugal. Ela continuou o amando, mas de outra forma. O amou tanto a ponto de ajudá-lo na pior fase da sua vida.
2: Eu sou a Josiane, aqui de Santa Catarina. Eu acho que ele deveria ter recebido a ajuda, sim. Afinal, ele estava precisando. Uhum. Só acho que ele devia, na época que do outro ali, vamos dizer assim, do fim do relacionamento, ele devia ter vivido o outro, mas ter aberto o coração para novas oportunidades, novos amores. De repente, ele poderia ter formado uma família, ter mais filhos.
0: Certo.
2: Mas fazer o quê, né? A vida é assim.
0: É, então, às vezes se ele já tivesse, né, sem mágoa, fala, beleza, vida que segue. É que é tão difícil, né? A gente não tá esperando pra gente, a gente tá naquele relacionamento e é pra sempre, né? O Ederson tava nisso, pô, tem minha família, é pra sempre pra mim. Até você desvincular, cada um tem o seu tempo, mas a gente fica na torcida pro Ederson, pra que ele ache uma nova pessoa, pra ele se sentir amado e amar novamente. É ou não é? O que você acha, hein? Me conta aqui, @BandFM nas nossas redes sociais e pelo WhatsApp, você comenta a história de hoje pelo 11 999 919197. Eu tô aqui esperando sua mensagem. Já aconteceu alguma coisa assim, parecida com você? Hã? Me conta.

0: Oi. Tchau. Fica com Deus. Ó.
1: Band FM, Maiara e Maraísa, Mentum. Era assim que o Ederson tava sentindo na vida dele, né? Poxa, a mulher nem tchum mais pra mim. E eu fiquei tão chateado. E eu não me conformo, eu não me conformo com isso que aconteceu. E ele ficou nisso durante muito tempo. É difícil, não dá pra gente medir a nossa vida pela vida do outro, né? Os nossos sentimentos. O nosso tempo de cura com o tempo de cura do outro é diferente. Porque as pessoas têm cada uma. Cada pessoa tem a sua expectativa de vida. E pelo jeito, a expectativa dele com a esposa era uma expectativa de pra sempre. E é tão difícil, porque o tombo, ele vem lá de cima. E a queda, ela machuca demais. 11 99 99 91 9197. Você comenta a história do Ederson.
2: Bom dia, Band. Aqui é Orlando, em São João da Barra, Rio de Janeiro.
1: Tudo bem?
2: Esse rapaz passou, eu também passei um pouco. Separei da mãe da minha filha em Brasília. Eu fui pro Rio de Janeiro, fiquei muito tempo preso naquela relação. Arrumava a pessoa que foi ficar do meu lado. Eu não tinha sentimento nenhum, só preso naquela relação que não tinha mais jeito.
1: Então.
2: Aí hoje eu posso dizer que eu superei e falar pra ele que ainda tá em tempo dele, só abrir o coração pra outras pessoas. Não ficar preso no passado, não. Perde muito tempo.
1: É.
2: Eu perdi muito tempo nisso. Hoje eu vivo feliz, não tenho ninguém do meu lado, mas eu consigo me relacionar bem com outras pessoas e me libertei. Hoje eu tenho uma filha com ela, minha filha, 23 anos. Inclusive vai vir me visitar aqui no Rio agora, no mês que vem. Tô ansioso pra abraçar minha filha. Fala pra ele. Abre o coração pra vida e pras pessoas. Vida que segue.
1: Um beijo, Orlando. Obrigada. Um beijo pra você. Obrigada pelo seu comentário hoje. A Rê tá lá no nosso Facebook, @BandFM, falou: sua história é linda, mas eu discordo em um ponto com você. Na grande maioria, as pessoas vão embora assim, sem ao menos olhar para trás e se preocupar com o outro que ficou. Você teve foi sorte. Sua vida já estava escrita por Deus. Parabéns por reconhecer tudo e estar em paz. E agora curta cada momento. O Kaique Nascimento tá falando lá no nosso Instagram, @BandFM, o seguinte: sua verdadeira cura foi perdoar e principalmente aceitar e reconhecer a ajuda daqueles que te amam. Parabéns. Já a Lucy tá falando: independente do que aconteceu no passado, com certeza o principal remédio para sua cura foi o perdão.
3: Eu gostei muito da história.
1: Uhum.
3: E o que aconteceu com ele é o exemplo claro de que as pessoas não devem guardar rancor, né? Ele parou a vida dele por causa de mágoa. Então, isso é um exemplo, né, para qualquer pessoa, que não devemos guardar mágoa de ninguém. Quis ir, deixa aí, vai viver a vida. Ele parou no mesmo lugar enquanto ela viveu.
1: Exatamente, é você ficar lá com raiva de um erro que foi de outra pessoa. Não tem lógica, né? Foi a pessoa que errou com você e você ainda vai ficar se sentindo mal por isso? A pessoa que pague depois os erros dela, né? A gente ficar alimentando esse tipo de sentimento, com certeza só faz mal para nossa alma e para o nosso coração.

0: Band FM, é o Gustavo Lima, à noite. Aqui na história do nosso Quem Ama Não Esquece de hoje. E que história, hein, Murilo?
1: É, tudo bem, Milena?
0: Tudo bem, e você?
1: Tudo bem pra você que tá acompanhando o Quem Ama Não Esquece. A gente sempre se coloca na pele da pessoa que tá contando a história, né? No caso do Ederson. E aí a gente fala sempre que as histórias ensinam a gente também. Acho que tem dois pontos aí que a gente tava comentando, inclusive, aqui. Um deles é a ajuda, às vezes, vem de onde a gente menos espera. Mas no caso dele aceitar essa ajuda, né, do marido da ex-mulher dele, também mostrou uma evolução aí, né? Porque não é todo mundo que aceitaria. Não é verdade, Milena? Milena não aceitaria.
0: Você aceitaria,
1: né,
0: Murilo?
1: Eu acho que aceitaria. Se fosse a última opção da minha vida, eu preferia viver.
0: Ai, que bonzinho, gente.
1: E a outra coisa que a gente tava comentando também é sobre guardar mágoa. Que é realmente algo que a gente acha
0: não tem que fazer.
1: Então, que a gente acha que a gente vai fazer mal para outra pessoa. Mas quando a gente guarda mágoa, é a mesma coisa que tomar veneno e esperar que o outro morra, né?
0: Exatamente.
1: Porque toda vez que a gente fica remoendo essa coisa e a vida nossa não vai para frente, a gente não dá continuidade, é a gente que sai perdendo.
0: Perdão concedido, Murilo. É acesso negado. É Meio-dia e 8 agora.
1: Então vamos lá. 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O Mundial de Futebol começa hoje e a Fabi tá junto com a gente aqui com dicas pros empreendedores que querem faturar durante os jogos. Oi, Fabi. Boa tarde.
2: Boa tarde, Murilo, Milena, é isso mesmo, né? Vamos falar aí dos itens mais procurados nesses dias aí, nos dias de jogos, são do setor de alimentos, né? Carne para churrasco, petiscos, bebidas, mas boa parte dos consumidores pretendem comprar também, Murilo, camisas oficiais ou temáticas dos jogos e adereços, né? Como bandeiras, cornetas, esses produtos podem render aí um bom dinheiro aí, um faturamento extra para os comerciantes nessa época.
1: Verdade, e quando aumenta a clientela na loja, né? O empreendedor tem que cuidar do atendimento. Na semana passada você sugeriu a contratação de temporários, por exemplo, mas tem alguma outra dica para o pessoal agilizar esse atendimento?
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1: Muito bom, Fabi. Tenho certeza que os empreendedores estão sempre ligados aqui nessas dicas do É da Sua Conta. Amanhã tem mais, viu, gente? Fabi, até amanhã. Obrigado.
2: Até, gente. Obrigada.
1: Tchau, tchau.
0: Beijo, Fabi.
1: Tchau. E muitas vezes também falar quando a gente tá de fora, né, da história. Agora voltando a falar da história. Quando a gente tá de fora da história, a gente fala, não, eu aceitaria. Não, eu faria diferente. Não, mas quando é na nossa pele, a história é outra.
0: Tem que isso acontecer com a gente, tem, né? Isso, mas não isso, quero que isso aconteça comigo, não. Ó, a história tá de volta na reprise, 10h30 da noite no Band Love. Lembrando que amanhã tem o sorteio, Murilo, da sexta.
1: Pra quem tá mandando a história pra gente. Se não mandou ainda, dá tempo, mande. Você concorre a essa sexta maravilhosa, com um montão de delícias, presente da Band FM pra você. Amanhã a gente volta aqui. Um beijo, viu, Milena?
0: Até amanhã.
1: Tchau,
0: beijo.
1: Gente. Até amanhã.

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6: Vamos nessa, Vivi Costa, e as informações do trânsito. Fala, Vivi. Bom dia. Boa tarde, Jara.
7: Muito boa tarde a todos da Band FM. Trânsito complicado para quem está pelo Rebouças em direção à região central. Acidente envolvendo carro e moto na segunda galeria. Pegando o aterro do Flamengo, ainda chega com tranquilidade. 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
6: Valeu, Vivi. Meio dia em 17. Boa tarde. 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
6: Começando mais uma edição do Minha Música, Minha Vida. A sua história contada em forma de canção. A partir de agora você já participa comigo no 999-777-030, contando a sua história, compartilhando com a gente a música que marcou a sua vida. Eu quero tocar aqui na Band FM a música que marcou a sua vida. Então, manda pra gente e vai participando aí. 999-777-030. Por aqui o Felipe Sanches, vamos com a primeira participação de hoje.
9: Maria Santo, do bairro de Oswaldo Cruz. Gostaria muito de ouvir aí na Band FM a música É o Amor, com Zezé de Camargo e Luciano. No Minha Vida, Minha Música, Minha Vida. Essa música me traz uma grande saudade e recordação de uma grande paixão que eu tive na minha vida.
6: Que bacana,
9: obrigado.
6: Maria. Valeu, um beijo pra você. Obrigado pela sua participação com a gente aqui. E a música que você pediu tá aí, ó. Zezé de Camargo e Luciano. É o Amor.

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0: Band FM, a sua rádio do seu jeito. Dilcinho, Henrique e Juliano, sogra.
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0: Nayara Azevedo, R$50, com Maiara e Maraíza, Yasmin Santos, Sofro Onde Eu Quiser, Rickery Renner, Cara de Pau, Ferrugem e a primeira Zezé de Camargo e Luciano, pedido da Maria Santos, É o Amor. E você, já pediu a sua música, aquela música que marcou a sua vida? Que momento foi esse? Compartilha com a gente. 999-777-030. Vai mandando o seu áudio aí. Daqui a pouquinho tem mais uma participação aqui no Minha Música, Minha Vida. Fica aí que daqui a pouquinho eu volto.
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0: Meio-dia e 38.
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0: Vamos nessa, boa tarde, Paulo Matos.
3: Vamos nessa, Sanches. Ótima tarde pra você e pra geral ligado aqui na Band FM. Quem tá passando pela linha amarela perde tempo no sentido Barra da Tijuca a partir do trecho do Engenho de Dentro. Portanto, a autoestrada Grajaú Jacarepaguá tem uma condição um pouco melhor. 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
8: 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Meio-dia e 41, tamo de volta.

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0: Seguimos com Minha Música, Minha Vida, com a sua participação no 999-777-030.
2: Boa tarde, Band FM. Passando só para dizer o quanto eu amo ouvir vocês, essa rádio maravilhosa, programação inesquecível, que traz lembrança, nostalgia, alegria. E o quanto vocês, locutores, são maravilhosos.
0: Obrigado.
2: Então, assim, eu gostaria de deixar uma música que marca bastante quando eu ouço vocês. É o Pixote, Nem de Graça.
0: Opa!
2: Pois nem de graça eu trocaria Band FM. Luciana Sandra de Itaboraí. Beijo!
0: Valeu, Lu! Obrigado pela sua participação. Beijo pra todo mundo em Itaboraí, hein? Agora tem o Pixote, a música que você pediu. Aqui no Minha Música, Minha Vida.
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2: Não tem jeito, meu compadre. Vambora.

0: Rede FM, menos é mais, coração partido. 999-777-030, você participando com a gente sempre do Minha Música, Minha Vida. 999-777-030, esse é o nosso WhatsApp, que você manda áudio e você, né, pede o som que marcou a sua vida. E você manda áudio compartilhando um pouco da sua história. Vai participando com a gente. Amanhã, depois do Quem Ama Não Esquece, tem mais uma edição.
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0: Vamos nessa, Paulo Matos.
4: Vamos nessa, Sanches. A Avenida Brasil já com a lentidão a partir da Penha. Para quem vai rumo ao centro do Rio, mesmo tá acontecendo lá pela linha vermelha. Dificuldade começando no fundão. O melhor caminho de saída da Zona Norte fica sendo mesmo a Leopoldo Bulhões. Essa sim, apresentando uma excelente alternativa também mais à frente na Senador Bernardo Monteiro. 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
13: Amado por uns e odiado por outros, o árbitro de vídeo terá um pouco mais de autoridade no jogo a partir dessa edição da competição. Agora, o VAR poderá chamar o árbitro para revisar lances de segundo cartão amarelo que acaba gerando expulsão. 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Ele também poderá corrigir escanteios marcados incorretamente, apenas avisando o árbitro, sem necessidade de revisão no monitor.
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0: Opa, bora, Rio de Janeiro, vamos fazer barulho! E aí, sentiram minha falta? Vamos que tudo, hein? Vamos com tudo, ó a chuva aí, ó! Tá frio, né? Mas vamos nessa, vamos esquentar, vamos aquecer! A sua rádio do seu jeito. Por aqui o Felipe. Felipe Sanches. 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
0: Começando a Super 6, aquele esquema. Te mostro seis músicas, você bota na sua preferida e ela volta completinha pra você curtir novamente. Como é que faz pra participar? É pelo nosso WhatsApp. 999-777-030. Participa com a gente. Eu tenho aqui ingressos para os cinemas Kinoplex. Olha que bacana. 999-777-030. Bota aí. Música 1, pedido de socorro, Gustavo Mioto. 2, simplesmente acontece, Péricles e Ana Castela. 3, quem sente saudade sou eu, Maiara e Maraíza. 4, deixa eu, Murilo Rufi. 5, Tubarões, Diego Vitor Hugo. Música 6, Thiaguinho Me Balançou. Vamos começar a botar? Então, vamos lá, participa aí.
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0: FM, a sua rádio do seu jeito, e o Thiaguinho me balançou. Pra fechar aí essa sequência da Super 6. E aí, você votou na sua preferida? Ah, ainda não votou não? Vou te dar mais um tempinho então pra você votar. Escolhe a sua preferida aí, 999-777-030. O que, que eu tenho pra você aqui? Eu tenho ingressos pro cinema Skinoplex, olha, cineminha, por conta da Band FM. Olha que molezinha, vários filmes maneiros. Inclusive, assisti Todo Mundo em Pânico, muito bacana, hein? Assisti essa semana, Todo Mundo em Pânico, muito maneiro mesmo. Vários filmes aí pra você poder assistir. Então, vambora, participa aí. 999-777-030. É isso, daqui a pouquinho estamos de volta com o resultado da Super 6.
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0: A Copa do Mundo de 2026 começa com uma novidade histórica. Pela primeira vez, o torneio terá 3 cerimônias de abertura, uma em cada país sede. Olha que legal, México, Canadá e Estados Unidos. A decisão da FIFA busca destacar a cultura e a participação dos 3 anfitriões do Mundial. A primeira festa acontece hoje, no estádio Azteca, na cidade do México, antes da partida entre México e África do Sul. O evento terá shows de Shakira e Bruna Boy, além de artistas como J Balvin, Maná, Belinda e Tyler. Amanhã será a vez do Canadá realizar sua própria cerimônia de abertura em Toronto, com apresentações de Michael Bublé, Alanis Morissette e Alessia Cara. Maneiro, hein? No mesmo dia, os Estados Unidos promovem um grande espetáculo em Los Angeles, com atrações como Katy Perry, Lisa, Anitta, Future e Rema. Que maneiro, que maneiro, que maneiro. A Copa tá aí, galera. E a Band FM tá dentro dessa parada, hein? 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
1: Agora com as informações do trânsito agora, Paulo Matos, vamos nessa, Paulinho.
2: Vamos nessa, Sanches. Falando agora da Barra da Tijuca, atenção, embaixador Abelardo Bueno, uma faixa segue ocupada após um incêndio em um caminhão mais cedo na altura da estação do BRT de Sara. Tem retenções por lá, inclusive reflexos chegam também pela Avenida Ayrton Senna. Momentos a dois precisam de fogo. 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
1: Tamo de volta, hein?

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0: Anderson Oliveira, do Japeri. Japeri, no telefone 9847. Alô, Anderson de Japeri, se deu bem, irmão. Faturou aí a boa, faturou ingressos pro cinema, vai com o cinema com a família, hein? Família no cinema curtindo os lançamentos da semana. Anderson Oliveira, do Japeri, manda pra gente aí mensagem, ó, eu ganhei. Aí a nossa equipe vai combinar contigo pra você retirar esses ingressos, combinado? Agora vamos pra música vencedora?
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0: Gustavo Mioto, pedido de socorro.

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FM, a sua rádio do seu jeito, Luan Santana acordando o prédio. Ó, 999-777-030, continua participando das nossas promoções. Aproveita que você também tá com o seu smartphone aí na mão. Vai lá no nosso Instagram e segue a gente, @BandFMRio. @BandFMRio no Instagram. 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Continua participando aí, agora 1h48. A música não.

0: Band FM, Gustavo Lima, Café e Amor. Atitude 67, cerveja de garrafa, Jorge Matheus, Matheus e Cauã e muito mais. Daqui a pouquinho tem o Tamo Junto aqui na Band FM.
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0: Vamos nessa, Paulo Matos.
2: Vamos nessa, Sanches. Quem vai pela Avenida Brasil ainda perde bastante tempo entre a Penha e Bom Sucesso. Para quem vai no sentido centro, a partir de Manguinhos também observa dificuldades. Lembrando que a Leopoldo Bulhões surge como a melhor escolha até o momento. 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
0: Band FM. Opa, e aí? Bora, bora, bora fazer barulho, Rio! Vamos chegando, vamos fazer a trilha sonora da sua tarde. Muita música boa, muitos prêmios e é lógico a sua participação. Por aqui o Felipe Sanches, hein? 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

0: 3377-0030. Sabe o que eu tenho de prêmios aqui? Eu tenho o copo, aquele copão térmico da Band FM, tipo Stanley, o litro 200, que mantém a bebida geladinha. E nessa Copa do Mundo eu sei que você vai tomar todas, né? Então imagina, sua bebida geladinha ali, naquele copão. 999-777-030, participa. Quem manda áudio pra gente concorre a esse copão, hein? Pergunta de hoje é simples, Copa do Mundo tá aí, né? E qual é a melhor lembrança que você tem aí de uma Copa do Mundo? Aquela lembrança que você tem da Copa do Mundo aí, pode ser de qualquer ano. Conta pra gente aí, compartilha com a gente essa lembrança que você tem aí da Copa do Mundo. Qual é a melhor lembrança que você tem de uma Copa do Mundo? 999-777-030, participa. Quem sabe você se dá bem e leva esse copão térmico da Band FM, o litro 200, tipo Stanley. Mas só quem manda áudio concorre, então manda seu áudio aí, participa. Começou, hein? Zeneto e Cristiano na Band FM.
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0: Band FM, a sua rádio do seu jeito, tá rocheda. Os Barões da Pisadinha, Renato Vale, Amor Imbatível, Cleiton e Romário, opa, cadê eu e muito mais, 999-777-030. Quero você participando comigo aqui. Eu tenho o copão térmico da Band FM, aquele 1 litro e 200, tipo Stanley, e mantém a bebida geladinha ou mantém a bebida quente, depende do que você colocar ali. Vai manter a temperatura que tiver a bebida. Isso aí. É, copo maneiro, hein? 999-777-030. Tô perguntando no programa de hoje: qual é a melhor lembrança que você tem da Copa do Mundo? Vamos ouvir a galera.
1: E aí? Fala, Felipe Santos. Boa tarde, meu querido.
0: Boa tarde. Tranquilo, João?
1: Aqui do bairro do Riachuelo.
0: Beleza,
1: tudo legal?
0: Amigo. Tudo certo.
1: Boa tarde pra gente.
0: Boa tarde.
1: A minha melhor lembrança, cara, foi da Copa de 82, que foi o início de pintar as ruas, né? Pendurar a bandeirinha, pintar as ruas e aquela seleção espetacular, né? Inclusive, o meu aniversário foi no dia do jogo Brasil e Argentina, que o Brasil ganhou de 3-1, né? É, foi um presentaço que eu ganhei. Essa é a minha melhor lembrança de Copa do Mundo.
0: Boa.
1: Independente do Brasil ter ganho duas depois dessa de 82, a lembrança de 82 é inesquecível.
0: Show de bola. Valeu, João.
1: Meu querido, boa tarde pra gente.
0: Valeu, João. Eu tava nascendo nessa Copa aí, 82. Ano que eu nasci. Fala, Ana Lúcia.
2: Felipe.
0: Oi.
2: A melhor lembrança que eu tenho foi quando o Bádio perdeu aquele pênalti.
0: Ih, 94?
2: É, na Copa, eu acho que foi de 82, não, 84, no, se eu não me engano.
0: 94.
2: É, eu rezei tanto, eu ajoelhei, pedi tanto a Deus
0: ele
2: que ele
0: errasse a bola.
2: Aquele pênalti e ele errou. A bola subiu.
0: É, rapaz.
2: Eu falei, gente, Deus é bom demais.
0: Tava todo mundo querendo que ele errasse.
2: Aqui é a Ana Lúcia do Porto da Pedra.
0: Valeu,
2: um abraço.
0: Ana Lúcia.
2: Adoro esse programa,
0: valeu.
2: Adoro vocês.
0: Beijo, Ana Lúcia. Foi a Copa de 94. Roberto Baggio foi lá e isolou a bola. 999-777-030. Participa com a gente aí. Quero saber qual é a melhor lembrança que você tem da Copa do Mundo. Qualquer ano. É só participar com a gente. Todo mundo que manda áudio concorre ao copão térmico da Band FM, 1 litro e 200, tipo Stanley. Tô esperando o seu áudio aqui, hein? Bora participar! 2h31, boa tarde.

0: Band FM, o Belo, quem será? Mari Fernandes, não vou. Henrique Castro, menos é mais, nem pagando. 999-777-030, qual é a melhor lembrança que você tem de uma Copa do Mundo? É o que estamos perguntando hoje no Tamo Junto. Qual é a melhor lembrança aí que você tem de uma Copa do Mundo? Conta pra gente, e aí quem sabe você fatura o copão térmico da Band FM, tipo Stanley, um litro e 200 com canudo. O copo é muito bacana, hein?
1: Meu nome é Márcia, sou moradora de Ramos.
0: Oi, Márcia.
1: E a minha lembrança que eu tenho da Copa foi a última vez que o Brasil foi campeão.
0: Ah, tá bom. Tem tempo, hein? Tem bastante tempo, hein, Márcio?
2: Meu moleque, olha Felipe aí. Sanchi.
0: E aí?
2: Rapaz, e aí, a menino? Maior recordação foi em 93, cara. O Romário...
0: 94.
2: Romário, ele tava afastado, entendeu? O Brasil, nós não ia ganhar do Uruguai, entendeu? Porque o Romário tava afastado.
0: Uh-huh.
2: O que o Baixinho fez? Levou o Baixinho... O Baixinho foi lá e fez os dois gols.
0: É,
2: e levou na sua Copa do Mundo e em 94 foi um campeão, ué. Fez um trem mais bom demais da vida, ué. É nóis, ué. Aqui um caminhão queimado, olha. É nóis sempre, ué.
0: Valeu, obrigado pela sua participação aí, grande mineiro. 999-777-030. E você, qual é a melhor lembrança que você tem da Copa do Mundo? É isso que estou perguntando no programa de hoje, hein. Olha no climinha do Dia dos Namorados, hein? Amanhã, hein? Amanhã é Dia dos Namorados, que já sabe o que você vai fazer? Ainda não? Ainda tá na indecisão? Já comprou o presente pra ele? Já comprou o presente pra ela?

0: Band FM, olha onde eu tô. Ana Castela, aqui no Tamo Junto. 999-777-030. Você tá aqui na Band FM, participando do Tamo Junto, hein? Eu tenho o copão térmico da Band FM, o litro 200 tipo Stanley. Aquele copão que todo mundo quer e vai ser seu. Mas tem que mandar áudio pra gente aí, falando qual é a sua melhor lembrança da Copa do Mundo. Conta aí, 999-777-030.
1: Fala, Filipão.
0: Fala aí.
1: Boa tarde, Band FM.
0: Boa tarde.
1: Lembrança boa da Copa do Mundo eu tenho de quando eu era moleque, lá de 94.
0: 94 também.
1: Brasil e Holanda. Eu não sei de onde meu tio, meu falecido tio,
0: laranja
1: saudoso
0: mecânica.
1: Reinaldo, ele armou um caminhão de laranja. Saímos pelas ruas de Nova Iguaçu jogando laranja pra todo mundo. Rapaz, aquele dia foi um dia marcante na minha vida. Abraço, Band FM. Aqui é o Rodrigo de Belfo Roxo. Ó, hoje é meu aniversário, hein?
0: Opa!
1: Quero levar esse papão pra casa.
0: Boa, um Rodrigão. Valeu, um abraço. Obrigado pela sua participação. Feliz aniversário aí, meu amigo. Muitos anos de vida. Obrigado pela sua audiência aqui com a gente sempre. Tá concorrendo aí o copão. Copão Band FM, copão térmico tipo Stanley. Valeu, Rodrigo! 999-777-030. Qual a melhor lembrança que você tem da Copa do Mundo?
2: Boa tarde, quem tá falando aqui é o Chicazuzzi.
0: Fala, Chicazuzzi. Beleza?
2: Minha melhor lembrança foi em 94.
0: 94?
2: O Real tinha acabado, né?
0: Uhum.
2: De aparecer aí. Aí fizemos um bolão lá no prédio. Um real de cada um.
0: E real?
2: Era dinheiro, hein?
0: É, um real valia muito, né?
2: Aí sorteamos 10 nomes dos jogadores. O meu foi o Bebeto.
0: Uhum.
2: E aí, né? Galvão narrando. A bola, alguém, não lembro quem tocou pra ele, mas... Faz, Bebeto! Faz, Bebeto! Faz, Bebeto! 1-0, Brasil contra os Estados Unidos nas oitavas de final.
0: E o gol saiu.
2: R$10, era muito dinheiro na época. Um garoto de 10 anos ainda. Valeu, galera.
0: Beleza, valeu. Obrigado. Obrigado pela sua participação aí. Ganhou um dinheirinho 94, hein? Se deu bem. Vamos lá, 999-777-030. Continua participando e mandando pra gente qual é a melhor lembrança que você tem da Copa do Mundo. Tá valendo pra você o copão tipo Stanley, o litro 200. Participa aí!
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1: Vamos nessa, Deise de Assis. Boa tarde, Deise.
2: Oi, Sanches. Uma ótima tarde pra você, pra todos os ouvintes da Band FM. Eu já começo atualizando a situação ali da região da Lagoa. Tem dificuldade pra você, motorista, que tá deixando a Zona Sul melhores condições pra você que vai optando pelo aterro do Flamengo. 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Daqui a pouquinho eu tô de volta.
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0: Band FM, a sua rádio do seu jeito, bom gosto, curtindo a vida. Hoje vamos estar junto com a galera do Bom Gosto. Valeu, valeu, valeu. Curtindo a vida. 999-777-030. Quero você participando com a gente. Quero você aqui, de repente, faturando esse copão térmico que eu tô liberando aqui da Band FM. Tipo Stanley, 1,2 litros. O copão é muito maneiro e pode ser seu, hein? 999-777-030. Esse é o nosso WhatsApp pra você participar, mandar seu áudio aí. E quem sabe se dá bem. Participa aí, 999-777-030. Só quero saber de você. Qual é a melhor lembrança que você tem de uma Copa do Mundo?
1: Felipe Sanz.
0: Oi.
1: Aqui é o Antônio de Maricá.
0: Ali, oi.
1: A maior lembrança que eu tenho, Felipe, da seleção foi aquele 7-1.
0: Pô, contra melhor?
1: Alemanha. Jogo aqui no nosso país, levou aquela goleada.
0: Ah, é melhor que você tem
1: essa? Essa aí é que eu não esqueço. Valeu.
0: Ah, tá.
1: Abraço.
0: Você só Deus não esquece, aí. Mas não foi a melhor não, né? Pelo amor de Deus, né? A melhor não é... Essa não é a minha melhor lembrança, não. Pelo contrário. Fala, Márcia.
2: Fala, Ângela agora. Felipe Sanches.
0: Oi, Ângela.
2: Boa tarde, amigo da Band.
0: Como é que você tá?
2: Bem, a melhor recordação da Copa ainda não tem.
0: Não?
2: Mas com certeza será esta.
0: Opa.
2: Que vai trazer o título pra gente.
0: Deus te ouça.
2: Ainda por cima, eu vou estar com a minha linda camisa do Brasil, torcida Band
0: FM.
2: Opa,
0: que bacana.
2: Que eu ganhei aí.
0: Que legal.
2: Vou torcer muito. Beijo, minha irmã Sol da Cândido de Oliveira. Aqui é a Ângela Duarte, do Estácio.
0: Valeu, Ângela.
2: Avante Brasil.
0: Beijo pra você, Ângela. Obrigado pela sua participação. Que bom que você ganhou aí a camisa da torcida Band FM, que a gente tá liberando direto agora o kit. Agora é um kit, é a camisa e o copo, cara. Muito lindo também o copo da torcida Band. Vai ser bem bacana. Estamos liberando aqui direto. Só ficar ligado aqui na nossa programação. Mas, de momento, tá valendo o copão térmico da Band FM 1,2 litros, tipo Stanley. Manda seu áudio aí. Qual é a melhor lembrança que você tem da Copa do Mundo? 999-777-030.
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0: Daqui a pouquinho tamo de volta, hein?
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0: 3h27.
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0: A tradicional festa de Santo Antônio, padroeiro de Nova Iguaçu, começa hoje e segue até sábado, dia 14 de junho. A programação gratuita vai reunir celebrações religiosas, apresentações culturais, feira de artesanato e comidas típicas no calçadão da cidade. Um dos destaques desse ano será a transmissão em telão da estreia da seleção brasileira na Copa do Mundo de 2026, unindo duas paixões dos moradores, a fé e o futebol. A programação também inclui shows de samba, pagode, forró, MPB, dança e espetáculos teatrais. Amanhã, dia dos namorados, o cantor iguaçuano Pedro Lima, finalista do The Voice Brasil em 2013, sobe ao palco acompanhado da Orquestra Harmônica da cidade. Já no dia 13, sábado, data dedicada ao Santo Padroeiro, haverá missas ao longo de todo o dia, procissão pelas ruas do centro e celebração solene com os devotos. A festa de Santo Antônio é uma das mais tradicionais do calendário cultural e religioso da Baixada Fluminense e deve atrair milhares de pessoas ao centro de Nova Iguaçu nos próximos dias. O Nova Iguaçu!
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0: Vamos atualizar tudo com a Deise. Fala aí, Deise.
4: Oi, Sanches. Ainda tem dificuldade para você, motorista, pela Avenida das Américas. Mais cedo tinha carro enguiçado ali próximo à estação do BRT Paulo Malta Resende. Nesse momento, melhores condições pela Avenida Lúcio Costa. 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Daqui a pouco eu volto.
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1: Vocês precisam admitir alguma coisa.

0: 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Gustavo Lima e Luiz Fonsi, Vagabundo. Vamos lá, 999-777-030. Qual é a melhor lembrança que você tem de uma Copa do Mundo? Conta pra gente aí, vamos ouvir a galera.
1: Boa tarde, Band.
0: Boa tarde.
1: Márcia do Porto do Rosa, São Gonçalo. A minha recordação da Copa foi quando jovem, que todo meu bairro, o pessoal da rua, se juntava pra pintar os muros, bandeirinha, pintar as casas.
0: Era mesmo.
1: E no final a gente fazia aquela mesa imensa com todas as comidas, todo mundo colaborava. Hoje já não se vê mais isso, né?
0: Uhum.
1: Ainda ficou na lembrança esse tempo de jovem. Muito lindo.
0: Verdade, verdade. Mas tem uma galera que tá fazendo aí. Tem algumas ruas esse ano, nessa Copa, mais do que nas últimas duas, que estão pintando rua, colocando bandeirinha. Esse ano até que tá maneirinho, tá legal, tá legal. E agora vamos lá, resultado da promoção. Quem se deu bem faturou o copo, o copão térmico da Band FM, 1,2 litros tipo Stanley. É você, você, você, Marcelo Oliveira. De Itaboraí, final do telefone 5873. Aí, Marcelo! Se deu bem, meu parceiro. Marcelo Oliveira. De Itaboraí, se deu bem. Marcelo, manda uma mensagem assim, ó. Eu ganhei. Pronto, aí a nossa equipe vai combinar com você aí pra você buscar. Tá? Seu copão. É isso, galera. Valeu você que participou aqui do Tamo Junto. Amanhã, sexta-feira, dia dos namorados. Amanhã tamo de volta com mais aqui na Band FM. Eu volto amanhã, depois do Quem Ama Não Esquece, com Minha Música Minha Vida. Vem aí, Ângelo Araújo e o Da Play. Você já pode dar play aí na sua música, tá bom? 999-777-030. Já manda seu pedido aí, que daqui a pouquinho o Ângelo toca pra você. E agora eu toco a minha saideira do Tamo Junto.
2: Dá aquela mensagem. 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
1: Oi, Deise, ótima tarde, querida.
2: Oi, Ângela, uma ótima tarde pra você, pra todos os ouvintes da Band FM. Falando da movimentação pela região da Lagoa, ainda tá difícil pra você que sai da Zona Sul, de preferência pelo Aterro do Flamengo. 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Daqui a pouco eu volto.
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1: 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Oi, gente. Ótima tarde de quinta-feira para você que tá junto com a gente aqui na Band FM.

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0: 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Olá, meu povo. A partir de agora, você quem manda aqui na programação da Band FM, eu quero demais tocar sua música predileta, música que você gosta de ouvir, sua música favorita. Angelô, como é que eu faço pra pedir a minha aí? Manda mensagem aqui pelo nosso WhatsApp, 999-777-030. É o zap aqui da Band FM pra você falar com a gente, conversar com a gente, contar pra gente seu nome, seu bairro e pedir a sua música, tá? Aí eu tô muito afim de atender você hoje, hein? Então vambora, 999-777-030. Tô aqui naquela empolgação danada, Copa do Mundo começando, Dia dos Namorados amanhã. Tem tudo pra dar certo, né, gente? Então vambora, 999-777-030. Pode pedir.
2: Toca aí pra nós. Toca, aqui claro. De São Gonçalo. Ah. Tamo na obra ainda, até 10 da noite.
0: Eita.
2: Só escutando a rádio.
0: Apostando,
2: a melhor rádio do mundo. Toca quando você me beija.
0: Isso. Mas você pediu bem pra caraca, meu irmão. Adoro essa música, adoro. 4 e 2, abriu da Play, meu povo.

0: xará. Olha o bicho pegando aí, ó. O
1: bagulho tá doido, nobre. Vamos! Olha a mãozinha pra cima aí, olha a mãozinha pra cima.
2: Band FM, os Dudus. Dudu Capu e Dudu Nobre. Pega, pega, pega, pega. Você vai ouvir muito essa música aqui na Band FM. Pega, pega, pega, pega. Gente, gol do México, hein? Gol do México. Copa do Mundo já rolando e a Band FM em cima de todos os lances. Tá assistindo o jogo aí? Ah, não tá podendo? Então tá bom. Gol do México, 1-0 agora em cima da África do Sul. Band FM, a sua rádio do seu jeito. O Da Play tá rolando aqui, a gente toca a sua música e diz pra você como é que tá o andamento da Copa do Mundo. Fica à vontade aqui, informação chega pra você o tempo todo na Band FM. Quem diz que não, né? Quem diz que não? Mas ó, o negócio do Da Play é tocar a sua música predileta, a sua música favorita. É só mandar uma mensagem bacana pra gente pelo 999-777-030. Tô aqui esperando, hein? Pode mandar.
3: Fala, vamos. Galera linda. Oi. Da Rádio Band FM. Fala, gente, vocês são top demais. Elis de Mesquita. Cara, vocês são viciantes demais da conta.
2: Ah, que fofinho.
3: Eu não ouvi a rádio, vocês acreditam? E passei a gostar de música por causa de vocês. Inclusive, eu prestei atenção na letra da música do Gustavo Lima. Retrovisor, gente, que música linda. Aquilo é um hino, né, gostou, gente? É? Dá play pra mim, por favor. Vocês são top, é a melhor rádio do Brasil.
2: Um beijo, lindona.

0: boa tarde, Ângelo.
1: Fala, queridão.
0: Gilmar Surro, de Itaipu, Niterói.
1: E aí, Gilmar?
0: Ângelo, dá um play na minha música aí.
1: Qual?
0: Araqueto, Amantes. Essa música é sensacional. Grande abraço, amigo.

0: áudio, hein? Manda áudio. Ângelo, toca pra mim. Vou tocar pra você, tá? Capricha, só pedir 999-777-030. A gente tá aqui hoje, aqui na Play, é só pra satisfazer a sua vontade, seu desejo. O que você quiser ouvir aqui na Band FM, agora você pode, tá? Só mandar 999-777-030.
1: Oi, Ângelo, boa tarde. Boa. Katia Valério da Parada 40, São Gonçalo.
0: Oi, Katinha.
1: Aqui no trabalho, junto com a minha comadre Silvânia, ligadinha na programação da rádio.
0: Ah, que linda.
1: A gente quer pedir no Da Play, Facas de Bruno e Marrone.
0: Que linda música.
1: Sou Band FM, a melhor rádio do Brasil.
0: Oh, meu bebê. Beijo, Katinha. Mas, ó, é Diego e Vitor Hugo, tá? Facas. Ouvi agora aqui com a gente, Kátia. Um beijo, linda, maravilhosa.
2: Essa música foi a música mais tocada de 2021. Através dessa música, hoje estamos gravando esse DVD aqui no Espaço das Américas, em São Paulo. Com a energia de vocês. Vocês fizeram essa ser a música mais tocada do ano passado. Essa música, ela foi composta com muito amor, foi cantada com muito amor, foi ouvida por vocês com muito amor. Só que quando a gente gravou ela a primeira vez, a gente sentiu que faltava algo, faltava alguma coisa. Sabe o que é que faltava? Faltava vocês. Pra vocês, Facas.

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Maiara e Maraíza, quem sente saudade sou eu. Fala Mansa, rindo à toa. Menos é mais com champanhe. Saudade sou eu. 4h39, o da Play rolando aqui na Band FM. E eu aqui louco pra tocar a sua música predileta. É só você mandar uma mensagem pra gente. Vai lá. Pega aí seu smartphone. Digita aí 999-777-030. Fala assim, Ângelo!

0: cena de rap.
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0: FM. E essa boca aí, Bruninho e Davi, aqui na Band FM da Play. Reta final, gente. Faltando 7 minutos pra terminar o programa de hoje. E você ainda não mandou o áudio pra gente? Não é possível. Vem cá falar comigo, vem. 999-777-030. Daqui a pouquinho tem a Super 6. As 6 melhores da Band FM, mas antes é o da Play. É você com a possibilidade de ouvir a música predileta aqui na Band FM. É só mandar áudio. 999-777-030. Mas tem que caprichar, hein? Pede direitinho que eu toco, de verdade.
1: Ai, Ângelo.
0: Oi.
1: Toca pra mim.
0: Toco.
1: Dá o play. Só pra contrariar depois do prazer, Ângelo.
0: Que música maravilhosa.
1: Toca,
0: hein?
1: Pra mim.
0: Toco, pode deixar, vou tocar.
1: A rainha de São Gonçalo, meu amor.
0: Fala, rainha. E aí?
1: Band FM, a melhor rádio.

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0: contrariar depois do prazer. E essa boca aí, Bruninho e Davi. A participação do Luan Santana, teve grupo Chocolate. Alô, Virgínia! Obrigado pela sua audiência aqui no nosso Da Play, tá? E vai voltar amanhã, sexta-feira, dia dos namorados, com um gostinho especial, né? Amanhã você vai poder rasgar a seda aqui pra mudar a sua vida. Ó, que legal. Amanhã é o seguinte, ó, como é dia dos namorados, você vai poder pedir a sua música no Da Play e ainda oferecer pra ele, pra ela. Ó, que maneiro. Vai ficar top, não vai? Vamos lá. Então valeu, ó, agora fica aí que eu vou voltar já já com a Super 6, as 6 melhores da Band FM, a imperdível, hein? É já já.
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0: Vamos nessa, Deizinha.
4: Oi, Ângelo, tô de volta. Você que segue pra Baixada vai enfrentando dificuldade pela linha vermelha, observa melhores condições pela Avenida Brasil, principalmente pela pista lateral da via. 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Daqui a pouco eu volto.
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0: 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Vamos nessa, meu povo. dar início aqui a nossa Super 6, as 6 melhores da Band FM. Agora é você quem vai decidir quem vai vencer. Bora liberar o nosso WhatsApp para receber seu voto, hein? Se prepara! 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
0: Vamos lá, meu povo. 6 músicas, tá? Te apresento as 6 músicas, elas tocam. E aí, a mais votada volta para tocar de novo. Agora é pelo WhatsApp, tá? Você vai mandar uma mensagem pra gente pelo 999-777-030. Fica à vontade. A gente quer fazer você feliz e bancar um rolezão. Um passeio maneiro ali na Yampstar, aquela roda gigante do Rio de Janeiro. Você e mais 3 pessoas, tá? São 4 ingressos. Com bom de 4 ingressos pra esse rolê extraordinário que a Band FM quer te proporcionar. É só mandar mensagem aqui, votando numa dessas 6 músicas que eu vou te apresentar agora. Pode ser que seja uma dessas, né? Seja a sua predileta. Então bora aqui, ó. Atenção, anote, hein? Estranho de Novo, do Felipe Araújo, a música 1, a música 2, Nem Pagando, Henrique Castro e Menos é Mais, a música 3, Olha Onde Eu Tô, da Ana Castela, 4, Seja Ex, do Henrique Juliano, a música 5, Romance Rosa, do Ed Brito Samuel, e a música 6 de hoje, Primeira Noite do Pixote. Vai deixar o voto? Vai, né? Já escolheu aí? Então tá bom, já vota. 999-777-030, porque começou!
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0: Rede FM, Ana Castela, música 3 da Super 6, Olha Onde Eu Tô. A música 2, Nem Pagando, Henrique Castro e Menos é Mais. Música 1, Estranho de Novo, do Felipe Araújo. A Super 6 tá rolando. Deixa o seu voto aqui, fica à vontade, 999-777-030. Ó, 4 ingressos, combão, hein? Combão de 4 ingressos pra um passeio maravilhoso, um rolê sensacional na Yampstar. A roda gigante do Rio de Janeiro, a Band FM querendo levar você pra essa boa, né? Várias fotinhas e vídeos instagramáveis pra você, pra sua galera, sua rapaziada, seu namorado, sua namorada, quem sabe? Ó. Aproveita que é dia dos namorados amanhã. Ganhou hoje, já pode ir amanhã, porque esses ingressos aqui vão pro seu WhatsApp, tá? A gente envia pra você pelo seu próprio WhatsApp. Então manda mensagem, 999-777-030. Capricha lá!
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0: Agora 5:15, a música 4.

0: Tarde FM, Pichote, primeira noite, a música 6 da nossa Super 6 de agora. E a música 5 ficou com Romance Rosa, é de Brito e Samuel. Música 4, Seja Ex, do Henrique e Juliano. Agora é um intervalo que você já sabe, você tem pra votar, tá? Corre que dá tempo. Vale 4 ingressos pra ir Upstar, a roda gigante do Rio de Janeiro. Um passeio maravilhoso a 88 metros de altitude. Você vai adorar, vai ver tudo lá de cima. Zona Portuária, Porto Maravilha, centro da cidade, Baía de Guanabara, Ponte Rio, Niterói. Aquele pedaço todinho, bonitão lá de cima. Um entardecer maravilhoso, um amanhecer fantástico. Vai a hora que você quiser, né? Ó, vambora, hein? Só mandar o voto, 999-777-030. Daqui a pouquinho, vou voltar com o resultado da Super 6 e da promoção da Super 6. Agora, 5h26.
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0: O ramal Silvestre do bonde de Santa Teresa voltou a funcionar hoje, após mais de 20 anos desativado. O trecho liga a rua Almirante Alexandrino ao ponto final do bondinho. A volta da operação é considerada um marco para um dos meios de transporte mais tradicionais e conhecidos do Rio de Janeiro. Nesse primeiro momento, o serviço vai funcionar em fase de testes. Os bondes estarão circulando em 4 horários. Anote, hein? 10 horas da manhã, 11 horas da manhã, 14 horas e 15 horas. Ao longo deste mês, as equipes técnicas ainda farão ajustes para garantir o funcionamento pleno do sistema. Também serão realizadas ações de orientação para passageiros sobre as novas condições de circulação.
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1: Chamou, né, Deizinha?
2: Oi, Ângelo, tô de volta. Foi liberada a faixa do túnel Rebouças, que estava ocupada. Isso pra você que segue no sentido centro. Ainda tem dificuldade por ali. Dê preferência nesse momento pelo aterro do Flamengo, pra você que sai da zona sul da cidade. 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Daqui a pouco eu volto.
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10: 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Já tô de volta, meu povão. Já tenho aqui o resultado da Super 6, da promoção da Super 6. Será que eu vou anunciar seu nome aqui?
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0: Meyer, final de telefone 4905. Aí, rapá, se deu bem, querido, os ingressos são seus, garoto. Presta atenção aqui, Rafa, já vai receber agora pelo seu WhatsApp aí, tá? Chama as meninas nesse momento aqui, manda uma mensagem pra gente falar assim: Ângelo, você anunciou meu nome aí, cara, eu ouvi. A gente vai enviar os ingressos pra você dar esse passeio maneiro. Aproveita que amanhã é dia dos namorados. Ó, que marra, que moral. Leva lá, gatona, né? Isso, leva lá. Tá vontade, viu, Rafa? Parabéns, viu, queridão? Ganhou, hein?
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0: Agora a música vencedora. Você...

0: Band FM Calema e Lauana Prado, a mamãezona de 2026, aqui na Band FM, Xendama. Zé Neto e Cristiano com cadeira cativa, Mumuzinho, curto circuito. E ainda, olha onde eu tô, a vencedora da Super 6 com a Ana Castela. Tá todo mundo ligado aqui na Band FM, todo mundo curtindo os 91.1. Essa rádio que é a sua rádio, é do seu jeito, não é? É ou não é? Verdade. Aproveita pra falar comigo aqui no WhatsApp, 999-777-030. A gente já começou a preparar o nosso Band ao vivo de hoje, quinta-feira. Vem cá deixar sua mensagem, fica à vontade, tá? Tá faltando agora 16 minutos pras 6. Volto já já.
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1: Olá, Deise.
2: Oi, Ângelo, tô de volta e tem dificuldade pra você que tá pela ponte Rio-Niterói, no sentido Niterói, quase 20 minutos é o tempo de travessia, no sentido do Rio. É boa a movimentação nesse momento. 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Daqui a pouquinho eu tô de volta.
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7: Band FM. 12 minutos para as 6. Estamos junto aqui na Band FM, tocando música boa para você que tá aí do outro lado. Obrigado pela companhia. É maravilhoso ter você aqui. Na sua rádio do seu jeito.

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1: Bom, a gente sabe que a vida tá sempre em movimento, né? Nada do que vivemos fica exatamente como era. E talvez a beleza esteja justamente nisso. Aprender a aproveitar cada momento enquanto ele acontece. Gente, essa aqui tem a minha idade, hein? De 1983, pro Lembra Dessa. Desse finalzinho de tarde gostoso de quinta-feira, comecinho de noite. Lulu Santos, Como Uma Onda.

0: lembra dessa? Lulu Santos, Como Uma Onda. Quem não lembra? Rapaz, há 43 anos, hein? Um clássico, né, gente? Um clássico. João Gomes, Se For Amor. Augusto com Clareon, Confia. Pra você que tá ligado aqui na Band FM, fica aí que eu volto já já. Daqui a pouquinho, hein? Band ao vivo.
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4: Deizinha. Oi, Ângelo, tô de volta. Falando da movimentação pela Avenida Ayrton Senna, ainda tá complicado pra você que segue em direção à linha amarela. Você que vai pra Taquara, de preferência pela Salvador Allende, tá um pouco melhor nesse momento. 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Daqui a pouco eu volto.
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17: Band FM, a sua rádio do seu jeito. 6:05, meu povo lindo. Bora invadir essa noitezinha gostosa.

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2: Ao vivo, né, gente?
3: Sejam todos bem-vindos ao show.
4: Pra começar bem, a gente vai começar assim, ó.
1: Band ao vivo.
3: Enquanto isso, nós vamos cantando e vamos dançando em ritmo de festa, meu povo.
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0: É isso, a partir de agora, sua música diversão show pra fazer você se sentir frente ao palco do seu artista predileto. Pra você relaxar na sua volta pra casa, né? Bater o pezinho assim no assoalho do carro, a mãozinha assim no guidão, de boa, aliás, no volante, né? Pra quem tiver de bicicleta também vai de guidão. Fone de ouvido, pra quem tá de fone de ouvido aí no transporte coletivo, alternativo, dando moral aqui pra Band FM, só vai tocar música legal. Vai ter Ferrugem, João Neto e Frederico, Exalta Samba, vai ter Bruno.

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Band FM, a sua rádio do seu jeito. Exalta Samba, me apaixonei pela pessoa errada e a você pra fechar o nosso Band ao vivo de hoje, que foi sensacional. Que Band ao vivo, gente. Só coisa boa, João Neto Frederico com PH Fogo, Cabaré, Atrasadinha do Ferrugem, Bruno e Marrone, Inevitável, Arte Popular Contemporal. Curtiu? Foi bom, não foi? Pois é, agora fica aí que a gente vai azedar a sua noite. Vai começar o Estação Band FM. Tá todo mundo aí preparado pro CAPS? É já já!

0: Tchau, tchau, tchau, tchau, tchau.
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0: Valeu, Band FM, obrigado, obrigado.
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9: Você que manda,
6: Deise. Oi, Ângelo, tô de volta. Falando do túnel Santa Bárbara, dificuldade pra você que segue no sentido Laranjeiras. Melhor opção pra você que tá saindo do centro, vai pra Zona Sul, é o Aterro do Flamengo. 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Daqui a pouco eu volto.
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16: Amado por uns e odiado por outros, o árbitro de vídeo terá um pouco mais de autoridade no jogo a partir dessa edição da competição. 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
5: 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Que beleza. Tamo de volta. Aliás, eu tô de volta, né? Verdade. Tu já tava aí, né?
4: Já
5: Angelo?
4: Tô dentro de cedo.
5: A partir de agora é nós na fita.
4: E eles na crepe.
5: Ah, fala sério, ela é muito melhor que aquela radiola ali, ó. A sua rádio do seu jeito.
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4: Aê!
5: Seja bem-vinda, seja bem-vindo. Tá no ar o meu, seu, nosso, vosso Estação Band FM, o clássico, né? É o clássico programa da família brasileira.
4: Ah, não acredito.
5: Programa mais esperado desde a invenção da eletricidade, isso é certo. Ah. Então você pode preparar seus ouvidos, seu coração e, claro, se possível, né? Dá uma baixadinha aí no volume do teu rádio, porque senão ele vai derreter.
4: Vai.
5: E há muitos relatos de rádios que derreteram.
4: Relatos dele, vamos
5: exatamente,
4: lá.
5: Porque a Band FM só tem um ano e meio, um ano e cinco meses aqui no Rio de Janeiro.
4: Uhum.
5: E até então...
4: Já derreteu muito rádio.
5: O Dial FM, ele só estava acostumado com radiolas.
4: É verdade.
5: Exatamente. É. Então ele não tem aquela potência. Quando
4: acostumado
5: a gente chega,
4: com a mesmice, né?
5: Mesmice. Eles ficam correndo atrás do rabo o tempo inteiro.
4: Pois
5: aqui
4: é.
5: Mesmo. Aqui mesmo no grupo, a gente tem a prova viva disso.
4: Pois é.
5: Ó, agora tá tendo palestra ali. Como correr atrás do rabo. Ele tá em pé ali falando.
4: Tá ensinando, né?
5: Tá ensinando. Ele, porque ele é mais cascudo aqui. Ele já tem mais tempo aqui.
4: Já tem, já.
5: Então é isso.
4: Ele
5: então,
4: chegou garoto aqui, né?
5: Chegou garoto, chegou neném.
4: É.
5: Aí o que que acontece?
4: Fala merda.
5: Se você tá dirigindo, a gente sabe que ajuda na sua mobilidade. Nossas informações, isso é fato, hein?
4: É, né?
5: Contribuem para que você chegue melhor em casa. Que você chegue até mais rápido em casa. É ou não é, Ângelo?
4: Eu não sei não, mas se você tá falando, tudo
5: a
4: bem.
5: A gente tá aqui para entregar conhecimento, informação relevante, a tão esperada evolução da espécie.
4: É mesmo?
5: É claro.
4: Ah,
5: ô, Ângelo, aqui, é? Por exemplo, quem tá nos ouvindo agora, você aí que tá ouvindo a gente agora, não importa onde você esteja, você vai aprender a calcular juros compostos.
4: Ah, não acredito.
5: Enquanto isso, vai descobrir onde fica o Azerbaijão.
4: Ah,
5: isso é fato.
4: Isso.
5: E vai poder opinar sobre reformas ministeriais. Você nunca pensou nisso. E vai entender por que que o teu joelho estala. Cola aqui com a gente. 999-777-0030. Você pode, inclusive, ganhar prêmio. O que que tá valendo aí, Ângelo?
4: É verdade. Hoje tem camisa. Torcida Band FM. Essa camisa é linda demais.
5: Na verdade, nem é camisa. Vamos dar o kit, Ângelo.
4: Vamos dar kit hoje,
5: é? O kit Torcida que Band FM
4: isso,
5: com camisa e copo.
4: Ah, e camisa e copo.
5: Exatamente, porque a galera gosta de tomar um negocinho.
4: Claro, é verdade.
5: Jogo do Brasil.
4: Uhum.
5: É sábado agora, quer dizer,
4: agora.
5: Tu ganha hoje, já pega amanhã, já vem com tudo.
4: Que delícia.
5: É ou não é, Ângelo?
4: Vai torcer bonito, vestido de Band FM, vestida de Band FM, com um copo exclusivo da Band FM.
5: Exatamente. Oh. Vamos com tudo, que é só alegria. E hoje é quinta-feira, né,
4: hoje
5: cara?
4: Hoje é quinta-feira,
5: quinta-feira,
4: né?
5: Quinta-feira é um dos dias mais especiais da semana,
4: eu
5: na minha opinião.
4: Adoro também. Por quê? Por que você gosta, hein?
5: Porque quinta-feira, cara, é tipo calcinha.
4: É, como é que é isso? O que, que é isso?
5: Hã? Não é o que eu quero, mas tá colado.
4: Ai, é verdade.
5: Anjo.
4: O que que é, cara?
5: Eu quero saber quem é que tá fazendo aniversário hoje pra gente homenagear nessa quinta-feira. Fala comigo.
4: Hoje quem faz aniversário é Heriberto Leão.
5: Heriberto Leão. Faltou um R aí na produção.
4: É, Heriberto Leão faz aniversário.
5: Leão.
4: Ele é de 85.
5: Ah, tô ligado quem é ele.
4: Ele tá novo, né? Ele tá novinho.
5: Ele tá parecendo Gárgula naquela segunda foto ali.
4: Aqui,
5: ele era um cara,
4: né?
5: Ele era até um cara boa pinta.
4: Ele é novo, cara. O cara é mais novo que eu, velho.
5: Que mais novo que tu, cara?
4: Tem certeza? Ele é de 85, pô, sou de 83.
5: Não, quem é de 85 é o Di Ferreiro.
4: Ah, tá, não,
5: você tá maluco? Que é aniversário do Di Ferreiro hoje também. Caraca,
4: parabéns, Di Ferreiro.
5: Tu bebeu o que antes de vir pra cá?
4: Ainda nada. E também não vou beber, não.
5: Já deu culto hoje, não?
4: Fora,
5: falar
4: não
5: nisso,
4: começa,
5: hoje
4: não.
5: Tem a nossa festa, hein?
4: Hoje tem festa, né?
5: É,
4: que
5: hoje
4: delícia.
5: Tem festa fechada do grupo.
4: Que isso.
5: Tem que comemorar.
4: Ah, eu tô muito afim,
5: a gente tem que comemorar antes, porque de repente não ganha a Copa, pelo menos a gente já comemorou.
4: Isso aí já foi, né?
5: É isso. Então, aniversário do Heriberto Leão,
4: aniversário do Di Ferreiro.
5: Que mais?
4: Aniversário do Reginaldo Faria.
5: Quantos anos? Reginaldo Faria, quantos anos,
4: hein? Ele é de 37, meu irmão.
5: Cara, tá com 89.
4: Tá cascudo aí, olha como é que ele tá.
5: Ô, Regi, presta atenção, Regis.
4: É. Que Regis?
5: Regis.
4: Ele é teu amigo, é?
5: Meu brother.
4: Ah, então tá.
5: Ó.
4: Ah.
5: na hora dos parabéns, não levanta o braço, não.
18: É, cuidado.
5: 89, irmão.
18: É muito rápido, né?
5: É. Levantar o braço, vagabundo vai te puxar. Fica na moral. Que mais, Ângelo?
18: Aniversário do Mano Menezes também, de 62, faz aniversário hoje. Parabéns, mano!
5: Tá fazendo 64, é isso?
18: Mano Menezes.
5: 64,
18: é 64. Mais grosso que penteiro de porco, né?
5: É, ele é realmente...
18: Ele é grosso demais.
5: Tem razão. Ô, Ângelo, vamos pro jornalismo.
18: Vamos, tá na hora, vai. Vai lá, vai.
5: Corredora que viralizou ao fazer o número 2 agora na Maratona do Rio.
18: É mesmo?
5: É, foi pra internet rebater os comentários negativos e a gente, claro, tem que falar sobre isso, né? Que mais, Ângelo? Que mais?
18: Empresário casa com IA, mas a esposa humana não liga.
5: Que isso?
18: É, deixou, tá tudo bem.
5: Trisal, tá valendo. Isso aí, e olha essa aqui, hein? Irmão da mulher que extorquiu o amigo pra não revelar a traição...

0: Eles é que mandam parar,
1: eles
0: né?
1: Eles é que mandam, eles mandam, desliga o transmissor, de desliga, né?
0: Exatamente.
1: É assim, compadre.
0: Vamos com tudo. É. Ângelo.
1: Que é, cara?
0: Qual é a primeira que tá na agulha aí?
1: É pedido de socorro do Gustavo Mioto.
0: Aí, ó, essa é boa, hein?
1: É.
0: Eu tenho um papo reto aqui pra dar.
1: Vai.
0: Presta atenção aqui, uma parada aqui, vê se tu não concorda comigo. Um dia sem estresse é um dia não vivido.
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1: A sua rádio do seu jeito. Essa musiquinha maneira, né, irmão?
0: Gostosa, né?
1: Aí, ó. Deixa eu pegar tua tia.
0: Não, que pegar tua tia? Não? Deixa eu namorar tua filha, cara.
1: Ah, tá.
0: Pegar tua tia. Ah, você fala besteira mesmo, né? Você gosta.
1: Tretas, tretas e mais tretas. É, eu errei a letra, Ângelo.
0: Ah, tá, né? Errou de propósito.
1: De segunda a sexta-feira, aqui em 91.1. Espalha pra geral. Pois é. Agora, você pode e deve participar, porque tem prêmio. O que que tá valendo aí, Ângelo?
0: Hoje tem um kit lindo. Torcida Band FM com camisa exclusiva da Band FM. Tá escrito Brasil na frente. Aí atrás tem lá Band FM, bem bonitão, lindão, verde e amarelo. E tem um copo personalizado também, que é pra você tomar teus gorós.
1: É, copinho maneiro, maneiríssimo. Personalizado no copo, tem um QR Code. Aí joga pro site da Band FM.
0: Caraca,
1: sensacional. O kit é maneiro. Agora, é o seguinte... É aquele caso, eu preciso falar, Ângelo.
0: É o que que é?
1: Eu preciso falar da fé.
0: Ah,
1: porque eu acho que a gente tá aqui num papel não só de prestar serviço,
0: é
1: de informativo,
0: é
1: relevante,
0: a fé dos outros,
1: mas também a gente é, isso aqui é um programa ecumênico.
0: Que é isso, meu irmão? Que
1: então
0: é isso?
1: Eu gosto de falar, porque aqui, por exemplo, tem, pô, eu sou um cara católico.
0: É, né? Não
1: quase, quase virei coroinha.
0: Meu Deus do céu, nenhum padre aguentaria, não. Você tá doido?
1: O Ângelo.
0: Ah, não.
1: O Ângelo dá um culto.
0: Ah, que dá culto, para de bobeira.
1: E de vez em quando...
0: É groselha.
1: Vem mandita com pipoca e vela.
0: Final de semana, principalmente.
1: Final de semana, mandita tá aí, ó, de pipoquinha.
0: É segunda-feira, a gente chega aqui, tá cheio de pipoca aqui dentro.
1: Exatamente.
0: Já sabemos o motivo,
1: aí,
0: né?
1: Aí a gente pede pro Zé Buscapé varrer.
0: Deixa quieto.
1: Agora, tu tem que ter fé. E a fé você vai encontrar no salmito.
0: Não tem salmito, tem na Bíblia.
1: Explica aí.
0: É Salmo 40, tá lá. Davi escreveu, esperei com paciência no Senhor.
1: E ele escrevia que era uma beleza, tocando harpa.
0: Mandava
1: e dando
0: bem, né?
1: Teco de pedra, o bagulho era doido.
0: Para de bobeira, cara. Davi foi
1: pastor. E Davi ficou grandão.
0: Depois
1: por quê?
0: Virou rei.
1: Porque fez várias canções maneiras, né, Ângelo? Várias explodiram.
0: Explodiram. Que bobeira que ele fala.
1: Ô, Ângelo.
0: Tem gente que nem sabe que salmo é cantado. Para de bobeira.
1: Ô, Ângelo.
0: Que é?
1: Qual é a primeira treta, hein?
0: Antes tem isso aqui pra gente ouvir, ó.
2: Fala aí, Ângelo, aí, Luiz, ó. Fernando. Aqui é o Jonas Alcântara, de Duque de Caxias. Olha. Ó, começou a Copa do Mundo, hein?
1: Chamar ele pra...
2: Em que locutor. Pra se ficar meu comendo Deus churrasco,
1: pô,
2: e bebendo
1: feia,
2: alguma
1: mesmo
2: coisa.
0: Eita.
2: De 10 da manhã até meia-noite, hein?
0: Ai.
2: Ó.
0: Coitado dele, né?
1: Começou. Locutor. Fala,
2: junto. Eu quero essa camisa, esse copo aí.
1: Isso aí, meu irmão.
2: Curtiu o jogo do Brasil no
0: pelo
2: sábado.
0: Amor de Deus.
1: Tá bom.
2: Um abraço pra você.
1: Ângelo.
2: Agora que tá frio.
1: Eita. Que voz bonita. Ângelo, a voz dele é mais feia ou mais bonita que a do Fabrício?
0: Ah, para de bobeira. A voz dele é muito mais feia que a do Fabrício.
1: É. Fabrício é um locutor que fez prova aí pra tudo quanto é rádio.
0: Então vai falar dos outros,
1: passou,
0: cara.
1: Passou agora.
0: Você não fala da sua
1: vida. Passou na última.
0: Fala da sua vida, cara. Sua avó viveu 90 e quase 100. Ah, que bobeira, eu, hein? Pelo amor de Deus, cara.
1: Ô, Ângelo.
0: Que é, cara?
1: Fala aí, qual é a primeira treta,
0: hein? Ah, então, a primeira treta é que é a seguinte, cara. A menina corredora lá, cara, se cagou toda. A corredora vila, ela viralizou, né? Ela
1: foi
0: fez
1: agora,
0: um número...
1: na Maratona do
0: pois
1: Rio.
0: Pois é, ela se cagou. Aí agora tá rebatendo comentários negativos lá nas redes sociais.
1: É, aí não, aí vacilou, vacilou grandão ela, tá ligado?
0: Ela cagona, ó.
1: É, ela toda cagada. Eu trabalhei com um rapaz...
0: Que era todo cagado?
1: Todo cagado.
0: Ah, tá, já
1: só
0: sei
1: que ele era
0: é
1: patrão. Aí a gente tinha que dar uma respeitada nele.
0: Pelo amor de Deus.
1: Mas andava todo cagado.
0: Não vai fazer isso, por favor.
1: Ô, Ângelo.
0: Pelo amor de Deus.
1: Deixa eu contar aqui. Essa mulher aí que tu tá falando é a tal da Luane Naira, não é isso?
0: É cagona, né?
1: Luane Naira.
0: 25 aninhos.
1: 25 aninhos, toda cagada. O que que acontece? Eu acho, Ângelo. Deixa eu ver a foto dela.
0: Aqui, ó. Olha lá.
1: Não, mas é fraca de feição, hein? É ela mesmo?
0: É, tá cagada, né, cara?
1: Pô,
0: a pessoa, irmão, quando tá cagada, fica feia.
1: Parece uma oferenda mal despachada ela.
0: Mas já viu alguém feliz com cara bonita quando tá cagando?
1: É, cagado,
0: quando tá, com dor de barriga ou já cagou?
1: É verdade. Essa parada deve ter sido assim. Eu não li a história ainda. Você tá com cara de peido Rexona, tá ligado?
0: Peido Rexona. O que é peido Rexona?
1: Peido Rexona é aquele que tu. É aquele que tu se engana, tá ligado?
0: Dá
1: aquele,
0: tá.
1: Na verdade, é peido de velho, aquele que não faz barulho, tá ligado?
0: Aham, aquela correndo, ó.
1: É, toda cagada.
0: Eita lá, Luiz, olha que escorrendo,
1: ó. Isso aí é...
0: Que isso, ela tá com diarreia.
1: Aí não, irmão. Pô, tá dando nojo até, hein.
0: Pô, não tá nem pastoso.
1: É. É peido Rexona, é aquele que vem com água junto, tá ligado?
0: Esse aqui que... foi peido e virou... Ah, não.
1: É, isso aí foi o seguinte, isso aí muita liberação de Mabel, né? E...
0: Fofoqueiro, linguarudo, nem conhece a pessoa.
1: Não, eu tô...
0: Como é que fala uma merda dessa, eu, hein?
1: Isso é uma suposição. Ah, agora, tá. Deixa eu te falar. Falando em feiura, Ângelo, a gente tá aí nas vésperas da Copa. Eu não sei direito essa seleção, eu tô bem por fora. Mas tu lembra como os nossos jogadores da seleção antigamente, os caras que eram craque mesmo, meu irmão, como eles eram feios, né, meu irmão?
0: Eu lembro,
1: e essa
0: lembro
1: parada,
0: Amaral,
1: eu acho que.
0: Lembra do Amaral? Deus
1: me livre. Mas o Amaral não jogou Copa do Mundo.
0: Não jogou.
1: Eu tô falando de bruxo. Eu tô falando de fenômeno. Se juntasse, pô, sem contar o joelho do Ronaldo, que era todo destruído, aquele joelhão.
0: Parecia uma cara, né?
1: Parecia uma cara. Se juntasse o joelho dele depois da cirurgia com a coxa do Roberto Carlos, dava Graciane Barbosa.
0: É verdade.
1: É ou não é?
0: É verdade, dava mesmo. Pior que dava mesmo, hein?
1: Agora, Ângelo,
0: que é?
1: Eu tô com o telefone da cagada.
0: Não, não vou falar com a cagada, não.
1: Vamos falar com ela rapidinho pra ela dar o depoimento.
0: Não, cara, deixa ela, pelo amor de Deus. Me preocupa, não, cara.
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1: Do seu jeito, que delícia, hein?
2: Tem rapariga é bom demais.
0: Uma rapariga é bom.
1: Inclusive, inclusive, tu toca essa música aí, eu lembro logo do vice-reitor. Ele vai estar lá na festa hoje.
3: Mas eu vou pedir pra ele dançar. No sapatinho.
1: No sapato, tem que ser no sapato.
3: No talento, né?
1: Ele não vai dançar em qualquer lugar.
3: Não vai.
1: Mas ele adora, meu irmão.
3: Mas a gente vai pro cantinho assim com ele, ele vai dançar.
1: Ele de chavada, ele dança.
3: De chavada, ele vai.
1: Ô, Ângelo, o que tá valendo aí pra quem tá interagindo com a gente, hein?
3: Tem kit com camisa e copão, torcida Band FM, pra todo mundo torcer pelo Brasil. E a gente vai rumo ao X. Esse ano vai dar, hein?
1: 999-777-0030. Manda mensagem, camba de joelho, vai no Salmito 40, tá na meiota da Bíblia. Se tu não achar, tu vai, joga umas páginas pro lado, umas páginas pro outro, vai lá e pimba. Achou, ele tá no meio, lá no divisor de águas.
3: Tá na meiota, né?
1: Bota pro lado e pro outro, tipo Moisés botou a água.
3: Aí tu... isso, cara, que fala besteira, meu irmão, não é possível. Ele gosta de falar merda, ele gosta.
1: Aí, ai. Bota esse som aí que é maneiro. Aí. É o corno tatuado que ela canta?
3: Peão, cara. Peão todo tatuado.
1: Ah, tá. Achei que ela quer o... Eu achei que ela gostava do corno tatuado.
3: Que papo é esse,
1: Ângelo? Mesmo?
3: Que é?
1: Vamos dar uma banada no carvão?
3: Mas olha aqui, escuta isso aqui, ó. Oi, cadê?
4: Rafael do Meia. Ah, e falar nisso, ganhei os ingressos da Roda Gigante.
1: Aí, ó.
4: Com esses ingressos da Roda Gigante... em casa eu vou ganhar o ingresso de outra rodinha.
1: Aí,
4: se você me entende, né?
1: Já entendi tudo.
4: Já tá tudo programado.
1: É Rafael do Meia, né?
3: É o Rafael do Meia.
1: Rafael do Meia, Rafael.
3: Que
1: você
3: isso,
1: praticamente,
3: cara,
1: com esses ingressos, você acertou o fiofó da mosca. E aí, o que.
3: E foi só o da mosca que ele vai acertar, não,
1: tu,
3: né?
1: Tu vai ter acesso ao diretório acadêmico, tá ligado? É um lugar de difícil acesso. O arquivo é meio zipado, mas tu vai se dar bem.
3: Que bobeira.
1: Agora, pede Babel. Pede Babel que tu ganha Babel, filho. São 4 ingressos, roda gigante. Só não dá pra pedir uma Babel lá em cima, porque não é fumê.
3: É, por favor, tem câmera, né?
1: Exatamente.
3: Inclusive.
1: Ô, tu tocou aí o Darlanzinho, não tocou?
3: Toquei Darlan, toquei Bom Gosto.
1: Aí, os dois vão estar na nossa festa.
3: Ah, daqui a pouquinho, né?
1: Daqui a pouquinho eu vou meter o pé, hein, Ângelo?
3: É uma festinha privada, só pra gente.
1: É uma festinha privada.
3: Privada,
1: festinha,
3: meu
1: privada é bom,
3: ah,
1: rapaz.
3: Ah, que delícia, né? Maravilhoso.
1: Vambora.
3: É, verdade.
1: Tu vai tomar um drink hoje?
3: Não, que drink? Sai fora, meu irmão, pelo amor de Deus.
1: Ah,
3: dá um tempo, pelo menos. Ah, eu e bobeira.
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1: Oi, Deise.
2: Oi, Ângelo. Tô de volta. Atualizando nesse momento a movimentação pelo túnel Santa Bárbara. Tá lento pra você que segue em direção à Laranjeira. Dificuldade também pelo viaduto em Engenheiro Noronha e na Pinheiro Machado até a altura do Palácio de Guanabara. Você que vai pra Zona Sul, dê preferência pelo aterro do Flamengo. 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Daqui a pouco eu volto.
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5: Do seu jeito. Que beleza, hein? Mais uma hora de Estação Band FM. Com verdade. Muita música boa, muita informação e muita treta também. Vambora.
4: Treta, treta, treta.
5: Ó, incomparável e melhor que essa radiola aqui do grupo, ó. A sua rádio do seu jeito. Ô, Ângelo.
4: Que é?
5: Deixa eu te falar, rapaz. Deixa eu mandar um abraço aqui especial.
4: Pra quem?
5: Pro DJ, DJ Viriato.
4: Fala, Viriato.
5: Tá ouvindo a gente. É o Josué, Josué Dias.
4: Fala,
5: sangue bom.
4: Fala, Zé Dias.
5: Vai estar, inclusive, com a gente.
4: Ah, vai?
5: Lá em Nova Iguaçu.
4: Uhul, Nova Iguaçu.
5: Vai estar lá em Nova Iguaçu, lá no Jogo do Brasil.
4: Valeu,
5: sábado.
4: Zé.
5: Depois de amanhã, você que tá de bobeira aí, presta atenção. Uhum. Tem a torcida Band FM lá no shopping Nova Iguaçu,
4: vai ser
5: lá
4: bom,
5: na Pedreira.
4: Gente. Vai ser muito maneiro isso.
5: Vai ser,
4: hein?
5: Sensacional. A gente vai ver junto o Jogo do Brasil. Vai ter DJ Viriato tá na parada, Felipe Sanches.
4: Eita, coisa boa.
5: O nosso querido Renato Vale, com Amor Imbatível, que toca aqui na programação.
4: Vai cantar lá pra galera?
5: Vai cantar lá pra galera. Cada Jogo do Brasil vai ter uma atração lá no Shopping Nova Iguaçu. É 100% gratuito. Bom. É só chegar e curtir com a gente.
4: Que top, hein?
5: Ô, Ângelo, vamos de música?
4: Ah, vambora, tocar essa música boa.

0: Regina Saba, Revelação agradece.
1: Valeu, Mamute! Revelação!
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0: abraço.
1: Aqui na Band FM, a sua rádio do seu jeito, me assume ou me esquece. Você conseguiu, pode ir. Luiz Fernando deu no pinote, né? Aquela festinha que a gente tá falando aqui, que vai rolar uma festinha privada aqui. É só pra galera da Band, aqui do Grupo Bandeirantes de Comunicação. Pois é, aí vai todo mundo, né? TV, rádio, vai geral pra lá. O Luiz disse que iria na frente pra degustar o que iria ser servido. Porque se tivesse que morrer alguém, ele seria o primeiro. Olha, quanta camaradagem dele, né? Impressionante, né? Ah, mas é um vagabundo, não quer nada. Não quer trabalhar. Ah, meteu esse migué aqui, mas aí o pessoal lá de cima, do sexto andar, acredita. Te contar uma coisa, hein? Não é mole, não. Mas tá bom, vamos lá aqui, pelo 999-777-030. Estação Band FM hoje te dá um kit com camisa e copo torcida Band FM. Essa aqui é linda, tá? Linda demais, Brasilzão na frente, atrás tá lá Band FM. É a torcida Band FM, juntos pelo Hexa, gente. Vai dar Hexa esse ano, se Deus quiser. Você quer ganhar? Então manda mensagem, 999-777-030. Aliás, manda áudio. Tem que mandar áudio, pode mandar qualquer áudio. Fica à vontade. Fala do que vai comer hoje, o que já comeu, o que tá fazendo ainda pra comer. Manda, 999-777-030. Se tá engarrafado, tá engarrafada. Se tá aí com um sovaco na tua cara aí, no transporte coletivo alternativo, é só mandar. Oi, cadê? Chegou aqui mensagem? Ah, chegou, vamos lá. Oi.
2: Boa noite, meus queridos.
1: Oi, minha linda.
2: É Marcinha aqui de Todos os Santos.
1: Fala, Marcinha.
2: Olha, eu quero ganhar essa camisa, tá?
1: Quer mesmo?
2: Eu vou botar meu joelho no milho e vou rezar o salmito.
1: Isso, vai dar certo, Marcinha.
2: Agora eu tô aqui tomando um cafezinho, fumando um cigarrinho.
1: É, né?
2: Pra relaxar.
1: Ah, tá.
2: Um beijo, meus amores.
1: Né? Mas tá batendo a onda, hein? Não tá, não? Ah, tá gastando a lombra. Tem mais. Oi, cadê?
3: Fala, Luiz Fernando. Fala, Xará.
1: Fala, meu bem.
3: Aqui é a Ângela Duarte do Estácio.
1: Fala, Angelita.
3: Será que vocês vão dar pra mim?
1: Dá o quê, mulher?
3: Esse copão aí, camisa, lógico. Tô tentando dor de seda, hein?
1: Ah, que fofinha.
3: Beijo. Ai, beijo a minha irmã Sol, do Rio Comprido.
1: Tá bom, meu.
3: Beijo, beijo, beijo. Sou boa de dar, beijo.
1: Beijo, Xará. Aí, tá vendo? Tá doida pra dar. Beijo, né? Minha linda, maravilhosa. Fala, Roberto.
4: Rapaziada, tô aqui na linha vermelha, voltando para Nova Iguaçu.
1: É.
4: Curtindo vocês, vocês são demais. Que programa maravilhoso.
1: Valeu, meu parceiro. Obrigado, Robertão. Tamo junto, garoto. Oi, cadê?
5: Boa noite, Ângelo. Boa noite, Luiz Fernando.
1: Fala aí, irmão. Tranquilo?
5: Meu camarada, eu gostaria de saber se você tem uma noção do que vai acontecer no jogo Peru e Cubatão.
1: Ih.
5: Onde vai terminar esse jogo?
1: Lá ele, ó.
5: Que não acertar o resultado.
1: Que isso, meu irmão.
5: Alex, Nova Cidade, São Gonçalo.
1: É.
5: Um abraço a todos.
1: Ah, o Luiz te responderia essa parada aí, que ele curte muito esse rolê. Eu não curto muito, não. Não, sou chegado, não. Um abraço, Alex. Valeu aí pela moral aí, pela mensagem. Tamo junto, garotão. Tem outra? Peraí, deixa eu ver. Tem sim, tá aqui. Fala comigo, garoto. Peraí, deixa eu voltar. Agora vai lá.
6: Aí, meus amigos da Band FM.
1: Fala, queridão.
6: Luiz e... Luiz Fernando e Anjo.
1: Irmão,
6: um abraço pro amigo Jorge.
1: Fala, Jorge.
6: Boa noite. Tretas, muita tretas. E hoje é aniversário do 9º Batalhão, pô,
1: é
6: aqui
1: mesmo?
6: De Rocha Miranda.
1: Que maneiro.
6: Vou mandar, cara, aí pra eles, amigos, aí, um abraço, confraternização aí.
1: Claro.
6: Valeu?
1: Parabéns, puliçada.
6: Vocês são fera, vocês são bravos. Aqui é o amigo Jorge de Oswaldo Cruz. Um abraço, treteiros.
1: Valeu, Jorge.
6: Da Band FM no Rio e na Copa também.
1: Boa, garoto. Valeu,
7: tá certo,
1: meu.
7: Mas do nada pode dar tudo errado.

0: Ó, 7h31 pra você que tá ligado aqui na Band FM, reta final já praticamente do Estação, né? É, acabando, gente, tá acabando. 7h31, mas dá tempo de você mandar o seu áudio pra gente, é só mandar 999-777-030. Kitzão bonito, bolado. Tem camisa, torcida Band FM, com um copão lindão também pra você torcer pelo Brasil nessa Copa do Mundo de 2026. Brasil joga depois de amanhã, minha gente. Ganhando hoje, já vem buscar amanhã e já vai pra torcida. Devidamente uniformizado, a caráter. Só mandar 999-777-030. Tô esperando você. Vai lá, manda!
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0: O Centro de Operações do Rio vai monitorar as áreas de concentração de torcedores com apoio de 6 mil câmeras espalhadas pela cidade. O objetivo é acompanhar o trânsito, ajudar na organização dos espaços públicos e garantir uma resposta mais rápida em caso de qualquer ocorrência. A região central da cidade deve receber atenção especial, já que é uma das principais pontos de encontro dos torcedores durante todo o Mundial. E o clima de Copa já começou a tomar conta do Rio de Janeiro. Diversos bairros, ruas e casas já estão ganhando as bandeiras, pinturas e decorações nas cores do nosso Brasilzão. Agora a temperatura para amanhã, a previsão do tempo para amanhã, né? Tá indicando que o dia deve ser um pouquinho mais quente que hoje, hein? A sensação de calor aumenta durante a manhã, mas aí ao longo do dia as nuvens aumentam também e o tempo fica mais instável. A previsão indica chance de pancadas de chuva durante a tarde. A temperatura vai variar entre a mínima de 15 e a máxima de 29 graus. Próximo informativo aqui no Band Notícias, 9h30 da noite. 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
2: Fala comigo,
3: Deise. Oi, Ângelo. Dificuldades pela Avenida das Américas, ali na altura da estação do BRT, Pontões Barra Sul, de preferência pela Avenida Lúcio Costa, para você que segue em direção ao Recreio. 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Daqui a pouco eu volto.
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meu Deus, 19h55, quando for 8 horas vai começar aquela coisa chata, aquela porcaria daquele voz do Brasil, é esse o nome?

Tem Volver, Melanina Carioca, pra fechar uma Estação Band FM dessa quinta-feira. Você participou aí, mandou mensagem, interagiu com a gente, contou as piadas, né? Riu das coisas mais bizarras que esse programa aqui aborda. Obrigado, tá? Pela sua audiência. E é isso, tamo junto no CAPS, né?

0: de terminar de uma vez por todas, deixa eu avisar aqui ao Roberto Carlos dos Santos de Nova Iguaçu. Parabéns, Roberto! Levando o kit, kit completo com camisa e copo lindo. Kitzão bonito, torcida Band FM, juntos pelo Hexa do Brasilzão esse ano. Esse ano sai, hein? Eu tô sentindo que esse ano vai sair. Parabéns, Roberto Carlos. Não é o cantor, mas é o Roberto Carlos. Vai torcer pelo Brasil já devidamente uniformizado, é só passar aqui na rádio, tá? Roberto, 5 dias úteis a contar de amanhã, passa aqui na Álvaro Ramos 350 em Botafogo. Não esquece a identidade, tá? A gente tá aqui no prédio do Grupo Bandeirantes de Comunicação, entre 12:00 e 5:00 da tarde. Esperamos você, Roberto Carlos, Roberto Carlos dos Santos, Nova Iguaçu. Finalzão de telefone 0988. Estiver ouvindo aí, Roberto? Sinaliza, fala assim, ó, ouvi, hein? Eu ouvi, hein? Falou meu nome aí, ganhei o kit, torcida Band FM. Gente, obrigado pela sua audiência por hoje. Vocês foram maravilhosos. Amanhã, então, 6 alguma coisinha, outra edição do Estação Band FM. Eu não vou embora, não. Peraí, vou voltar já já, que eu tenho que falar com a Deise.
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0: trânsito no Rio.
1: Fala comigo, Deise.
2: Oi, Ângelo. Pra fechar, a região da Lagoinha tá bem complicada pra você, motorista, que tá deixando a Zona Sul de preferência. Pelo aterro do Flamengo, apresenta melhores condições. Sacanagem mesmo no Dia dos Namorados é ficar na fila do motel, né? 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Uma ótima noite pra você, Ângelo, e pra todos os ouvintes da Band FM.
1: Obrigado, Deise. Beijo, bom descanso.
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13: Disse que apresentará os dados aos Estados Unidos para reverter tarifas contra o Brasil.
14: E nós vamos falar também do Exame Nacional do Ensino Médio.
13: Inscrições terminam amanhã e o presidente do INEP, Manuel Palacios, conversa conosco sobre o que você precisa fazer para não perder a chance de fazer a prova.
14: Na apresentação da Voz do Brasil, Mariana Jungmann e Luciano Seixas.
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14: Mais de 100 mil famílias de 31 municípios serão beneficiadas por contratos de regularização fundiária.
13: Os documentos foram assinados hoje em cerimônia no Palácio do Planalto com a presença do presidente Lula.
14: Uma parceria com o programa Imóvel da Gente, que destina imóveis sem uso ou ociosos para atender necessidades da população, como saúde, educação e moradia.
15: Com a assinatura dos novos contratos nesta quinta-feira, mais de 100 mil famílias em 31 municípios serão beneficiadas com a posse definitiva do imóvel onde vivem. A iniciativa faz parte do programa Periferia Viva e prevê investimentos de R$138 milhões do novo PAC para que as prefeituras transfiram as titularidades dos imóveis. De acordo com o ministro das Cidades, Vladimir Lima, é o primeiro passo para dar dignidade a esses brasileiros.
16: Além da gente levar a regularização fundiária, a gente leva a urbanização de assentamentos precários, a gente leva água, drenagem, esgoto, melhoria habitacional, de forma a impactar positivamente vidas.
15: Os novos contratos somam-se a outros 14 em execução. O programa Periferia Viva é uma das ferramentas de democratização e destinação social do patrimônio da União e funciona em parceria com o programa Imóvel da Gente. A ideia é direcionar imóveis sem uso ou ociosos para políticas públicas, como afirmou o presidente Lula.
17: Não é preciso a gente ficar esperando que o movimento ocupe uma terra para a gente distribuir essa terra. A minha ideia era fazer uma prateleira de terras disponíveis, de terras ociosas, para que a gente não precisasse ter invasão, que a gente invadisse o movimento e entregasse para eles.
15: Desde 2023, o Imóvel da Gente destinou mais de 1.900 áreas e imóveis federais para atender necessidades da população, superando em quase 20% a meta estabelecida até o fim de 2026. A estimativa, segundo a ministra Esther Dueck, da Gestão e da Inovação em Serviços Públicos, é que as ações de moradia, titulação fundiária e instalação de equipamentos públicos beneficiem cerca de 400 mil famílias.
9: O patrimônio da União deixou de ser um conjunto de imóveis para se tornar, mais uma vez, um instrumento de justiça social, de desenvolvimento territorial e de fortalecimento de políticas públicas. A gente já está chegando hoje, com as entregas de hoje, a quase 1.900 imóveis, com a possibilidade de beneficiar 400 mil famílias.
15: Ao todo, as áreas destinadas somam mais de 18.500 quilômetros quadrados, cerca de 3 vezes o tamanho do Distrito Federal. Reportagem Gabriela Noronha.
13: O desmatamento na Amazônia legal teve redução de 61,4% em maio deste ano em relação ao mesmo mês de 2025.
14: É a maior queda percentual já registrada na região.
13: O mês também registrou queda de 12% no desmatamento no Cerrado.
14: Durante a apresentação dos dados hoje, o presidente Lula destacou que eles serão usados para reverter as sobretaxas impostas pelos Estados Unidos ao Brasil.
18: Os dados são do Sistema de Detecção de Desmatamentos em Tempo Real, DETER, feito pelo Instituto Nacional de Pesquisas Espaciais, o INPE, e mostram que foi registrada uma queda expressiva no desmatamento na Amazônia e no Cerrado brasileiro. Na Amazônia, em maio deste ano, a redução foi de 61% na comparação com o mesmo mês do ano passado. Em relação a maio de 2024, a queda foi de 26%. O ministro do Meio Ambiente, João Paulo Capobianco, destacou essa redução significativa.
19: Monitoramos isso dia a dia, o IBAMA indo a campo, fazendo os embargos remotos, o ICMBio indo a campo, impedindo o desmatamento em unidades de conservação federais e também agindo em terras indígenas e assentamentos, conseguimos esse feito fundamental.
18: Também foi registrada queda dos números de desmatamento no Cerrado em maio. A redução foi de 12% em relação ao mesmo mês do ano passado. Já na comparação com 2024, a queda foi de 25%. A ministra da Ciência, Tecnologia e Inovação, Luciana Santos, apontou que os dados são históricos e demonstram um compromisso do país com a ciência.
20: Essa divulgação dos dados é importante, unidade de pesquisa do nosso ministério, que é o Instituto Nacional de Pesquisas Espaciais, é reconhecido internacionalmente, faz valer aqui a sua diretriz, que é exatamente colocar a ciência a serviço dos grandes desafios nacionais, como o combate ao desmatamento e a proteção dos nossos biomas.
18: O presidente Lula, que acompanhou a divulgação dos dados, voltou a afirmar que o combate ao desmatamento é uma prioridade do governo brasileiro e que os avanços precisam ser reconhecidos pelos Estados Unidos, que alegam questões ambientais entre as justificativas para impor maiores tarifas comerciais.
21: Isso é importante porque nós vamos ter que pegar esses dados, mandar para o cidadão do comércio dos Estados Unidos, que coloca a questão do desmatamento como justificativa para punir o Brasil com uma taxação maior, e vamos comparar o que acontece no Brasil com o que acontece nos Estados Unidos. Eles não sabem o trabalho que nós fazemos para fazer com que o desmatamento chegue a desmatamento zero até 2030.
18: Para o Ministério do Meio Ambiente e Mudança do Clima, a queda no desmatamento é resultado de um trabalho amplo que passa pela intensificação de ações de fiscalização, aumento de investimentos no setor ambiental e pelo trabalho do governo federal na fiscalização das normas de acesso ao crédito rural. Reportagem Márcia Fernandes.
13: O Enem, Exame Nacional do Ensino Médio, é a última etapa do ensino básico no Brasil.
14: É ele que abre a porta de entrada para o ensino superior e seleciona os estudantes para as vagas nas universidades públicas e privadas e nos institutos federais.
13: No caso dos estudantes do PEDMEI, a participação no Enem garante também uma bolsa adicional de R$200.
14: As inscrições acabam amanhã e hoje nós conversamos com Manuel Palacios, presidente do INEP, o instituto responsável pela execução do exame. Boa noite, presidente, bem-vindo.
22: Boa noite. É um prazer estar aqui com vocês. Boa noite para todos que nos acompanham.
14: Presidente, as inscrições foram prorrogadas até amanhã. Até que horas os estudantes podem fazer a inscrição? E há previsão de nova prorrogação no prazo?
22: Não, essa já foi a prorrogação possível. Às 23 horas e 59 minutos, ou seja, até a meia-noite de amanhã, todos podem fazer as suas inscrições na plataforma do INEP, enem.inep.gov.br/participante.
0: Agora, esse ano a gente teve a inscrição pré-preenchida para os estudantes de escolas públicas, né, presidente? E eu tenho aqui uma pergunta da Raquel Santos, de Alagoas. Ela tem uma dúvida exatamente sobre isso. Vamos ouvir.
1: Meu nome é Raquel Huerta dos Santos, sou aluna da Escola Pública Maria Liel de Albuquerque Tavares, na cidade de Junqueiro, no estado de Alagoas. E minha inscrição para o Enem já está pré-preenchida. Mesmo assim, eu devo fazer a inscrição? E como eu faço isso?
22: Olha, esse ano nós tivemos a inscrição automática de todos aqueles que estão concluindo o terceiro ano do ensino médio na rede pública em todos os estados brasileiros. Essa inscrição automática, ela significa que estão todos devidamente registrados para fazer o Enem lá em novembro. Mas é preciso entrar na plataforma do INEP, entrar na página do participante para, primeiro, dizer qual é a língua estrangeira que vai fazer prova no final do ano. Escolher entre inglês e espanhol. Também dizer se tem necessidade de algum tipo de atendimento especializado. É também na página do participante, na hora do preenchimento dos formulários, que essa solicitação é feita. E há um questionário do candidato, do participante, que deve ser respondido. Nos casos daqueles estudantes que querem fazer prova em outro município que não aquele em que estudam, também podem solicitar nesse momento a sua transferência para um outro município. Enfim, mesmo já inscrito automaticamente, é fundamental entrar na página do participante para realizar essas ações. Escolher a língua, dizer se precisa de algum atendimento especializado, em especial. Isso é para todo mundo, e responder o questionário do estudante.
0: Sem isso, não está inscrito, né?
22: Sem isso, a inscrição fica ainda pendente de seleção da língua e não estará concluída, efetivamente não estará concluída.
14: O mesmo vale para os estudantes do pé de meia, né? Eles precisam concluir a inscrição, né?
22: O pé de meia está na mesma situação. Eles estão todos inscritos automaticamente, mas precisam entrar na plataforma para realizar essas ações.
0: Agora, presidente, e o pagamento da inscrição para esses estudantes de escolas públicas, do pé de meia, principalmente, eles ficam automaticamente isentos? Não, né? O prazo para pedir isenção de pagamento já foi concluído, também foi prorrogado. Como é que fica nesses casos?
22: Todos os concluintes de rede pública estão isentos. E como a inscrição foi feita automaticamente, eles não vão precisar pagar a taxa, mesmo que não tenham pedido a isenção no tempo certo. A decisão de fazer a inscrição automaticamente isentou os concluintes. Os estados brasileiros informam quais são os estudantes que estão concluindo o ensino médio, e com base nesses dados nós fizemos a inscrição automática e isentamos a todos eles. Especialmente os que estão inscritos no pé de meia também estão isentos.
14: E aí o pagamento para quem precisa fazer vai até que dia?
22: Até dia 17 de junho, aqueles que precisam pagar, ou porque não foram isentos, ou porque não estão previstos mesmo nas categorias de isenção, eles precisam até dia 17 pagar o boleto. O sistema emite o boleto, vai no banco e paga a taxa de inscrição de R$ 85,00.
0: Bom, então vamos lá. Precisa, mesmo quem já está com a inscrição pré-preenchida, precisa entrar na página do participante, concluir a sua inscrição, fazer essas seleções que o senhor mencionou. Essas pessoas que são de escolas públicas e pé de meia estão isentas. E quem não está isento precisa pagar a taxa de inscrição até a semana que vem.
22: Perfeitamente. É exatamente isso que precisa fazer para assegurar a sua participação no Enem dia 8 e dia 15 de novembro, como está previsto.
0: Então, antes de concluir, presidente, a gente tem também uma pergunta, mas agora não é temática inscrição, já é temática prova. Vamos ouvir.
2: Olá, meu nome é Manu Azevedo, tenho 17 anos e eu estudo em escola pública, mais precisamente no Instituto Federal Goiano, Campus Cristalino, em Cristalina, Goiás. E minha dúvida é sobre a redação do Enem. Quais são os erros mais comuns que fazem os estudantes perderem pontos e o que podemos fazer para evitá-los durante a prova?
22: Olha, eu recomendo muito que você entre lá no site do INEP, na página do participante, para consultar o manual da redação. Todo ano, o INEP publica um manual com orientações para aquele que vai participar do exame, para justamente informar como é que é avaliada a redação, para que tenha uma noção clara do que é esperado. Mas eu posso dizer para você que uma das principais preocupações que tem crescido nos últimos tempos é a de que a redação não seja feita com base em argumentos pré-elaborados que servem para qualquer situação, porque eles acabam fazendo com que o argumento desenvolvido pelo estudante, pelo participante no Enem, fique frágil, fique sem relação com o tema proposto. Então, aquelas frases feitas, aquilo que muitas vezes o estudante mais desavisado prepara para colocar na prova, não funciona. Então, pense no tema e escreva de forma bem vinculada ao assunto que está sendo solicitado na prova.
14: Muito bem, nós conversamos com Manuel Palacios, presidente do INEP, o Instituto Nacional de Estudos e Pesquisas Educacionais, Anísio Teixeira. Muito obrigado por sua entrevista à Voz do Brasil.
22: Eu que agradeço, estou sempre à disposição.
0: Todos os anos, mais de 80 mil pessoas desaparecem no Brasil e 40% delas não retornam para casa.
14: Por isso, o governo do Brasil está fortalecendo a Política Nacional de Busca de Pessoas Desaparecidas.
0: 3 novas ações foram elaboradas para aumentar a resposta aos casos de desaparecimentos.
3: Num piscar de olhos, em qualquer lugar, alguém simplesmente pode desaparecer, deixando para trás um grande vazio. O país registrou 84.760 casos de desaparecimento de pessoas em 2025, um aumento de 4% em relação a 2024. Ivanise Esperidião perdeu a filha aos 13 anos e há 3 décadas a dor ainda persiste.
4: São 30 anos de busca por respostas, de busca por melhorias no sistema de identificação e localização de pessoas desaparecidas.
3: E o que antes era uma jornada solitária ganhou força com a Política Nacional de Busca de Pessoas Desaparecidas. O governo federal, sociedade civil e organismos internacionais discutem a melhoria da integração, da atuação em rede, de cooperação entre as instituições para busca dos desaparecidos. 3 publicações vão contribuir para o fortalecimento de ações conjuntas entre as instituições. Os materiais são para orientar, capacitar e servir de referência para a localização de pessoas desaparecidas em todo o país, como explica o diretor do Sistema Único de Segurança Pública, João Nogueira Júnior.
5: A cartilha, atuação da Polícia Militar e Guarda Municipal da busca de pessoas desaparecidas, o guia de orientações às autoridades centrais e estaduais e o diagnóstico da gestão de pessoas falecidas com identidade desconhecida. Nosso objetivo é fortalecer a capacidade institucional dos entes federativos e estimular a atuação articulada entre todos os atores envolvidos.
3: Dados da Secretaria Nacional de Segurança Pública apontam que, no Brasil, 60% dos desaparecidos são encontrados. Reportagem Cleide Lopes.
14: Violência contra a mulher pode se esconder atrás de uma tela de computador ou celular.
0: Ofensas virtuais, ataques de ódio, perseguição e exposição da nudez são casos vividos por muitas mulheres no ambiente digital.
14: O governo federal editou medidas voltadas às plataformas para que elas tenham mais agilidade e rigidez nesses casos.
23: Uma em cada 10 brasileiras com 16 anos ou mais sofreu violência digital no último ano, segundo dados levantados pelo Data Senado, Instituto de Pesquisa do Senado Federal. São quase 9 milhões de vítimas de crimes como perseguição, o chamado stalking, ataques de ódio online e exposição não consentida de imagens íntimas. Em muitos casos, o agressor é parceiro, ex-parceiro ou alguém do convívio da vítima. Rose Leonel faz parte dessas estatísticas. Ela teve fotos íntimas divulgadas na internet, sofreu linchamento moral e chegou a perder o emprego. Hoje é uma ativista.
24: Eu falei, assim que eu puder, que sair a condenação do meu ex, eu vou criar uma ONG para ajudar essas mulheres. E foi o que eu fiz. Nós criamos a ONG Marias da Internet e de lá para cá nós temos trabalhado atendendo vítimas em todo o Brasil e fora do Brasil também.
23: No mês passado, foi assinado um decreto com normas para as plataformas digitais. Segundo o texto, as empresas devem atuar rapidamente nesses casos, principalmente de exposição não consentida de imagens íntimas, com prazo de até 2 horas para a retirada do material. E também terão que reforçar o combate aos ataques de ódio. Outra mudança é que as plataformas precisam ter um canal específico e de fácil acesso para denúncias e informar os usuários sobre o Ligue 180, Central de Atendimento à Mulher. Janara Kalini, chefe da Assessoria Especial de Comunicação do Ministério das Mulheres, fala sobre a importância de atuar junto às plataformas.
6: Fazer com que as plataformas sejam mais rápidas e proativas em retirar esse conteúdo, em banir perfis ofensivos, isso é muito mais eficiente para manter um ambiente de paz para as mulheres.
23: No caso das plataformas que vendem anúncios na internet, elas terão que guardar informações sobre quem pagou por aquela publicidade. O objetivo é identificar os responsáveis caso aquele conteúdo cause prejuízos ou seja usado para cometer crimes. A fiscalização das plataformas digitais vai ficar a cargo da Agência Nacional de Proteção de Dados. Reportagem Luciana Colares de Holanda.
7: Amanhã, os cidadãos de Belém, no Pará, terão uma ótima oportunidade de renegociar dívidas pelo programa Desenrola.
14: É que a cidade vai receber o governo do Brasil na rua. Iniciativa que leva serviços do governo federal para as capitais, em parceria com o governo do estado e prefeitura.
7: Com isso, quem quiser vai poder ter ajuda para fazer a renegociação pelo Desenrola.
8: O governo do Brasil na rua chega ao Parque da Cidade em Belém, no Pará, nesta sexta-feira, 12 de junho. A capital é a 22ª cidade do país a receber o programa do governo federal, com o apoio do governo do estado e da prefeitura municipal. O projeto aproxima serviços públicos essenciais da população. Entre os mais procurados está o novo Desenrola Brasil, para renegociação de dívidas. A coordenadora de participação social e diversidade do Ministério da Fazenda, Ana Sobral, explica que a medida é importante, principalmente para ajudar as famílias que precisam de orientação para acessar o programa.
10: Muitas pessoas ainda têm dúvidas sobre como acessar o programa, verificar as condições de renegociação ou entender quanto realmente podem pagar para quitar suas dívidas. Nós orientamos sobre como acessar o Desenrola pelos aplicativos dos bancos, fazemos simulação utilizando a calculadora do programa e ajudamos as pessoas a compreenderem melhor as opções disponíveis para a negociação.
8: Estandes da Caixa Econômica Federal e do Banco do Brasil estarão no local para auxiliar a população na adesão ao programa. Segundo Ana Sobral, isso é importante para que as pessoas tomem conhecimento do valor da dívida e consigam as melhores condições possíveis.
10: E quando a dívida é com o Banco do Brasil ou com a Caixa, nós fazemos um encaminhamento para os estandes desses bancos, onde a negociação pode ser realizada na hora. Uma dúvida muito comum é quando a pessoa não sabe exatamente o valor atualizado da dívida. Nesses casos, nós utilizamos a calculadora do Desenrola para fazer uma estimativa do valor que poderá ser pago após a negociação.
8: A programação será no portão 9 do Parque da Cidade, das 9 horas da manhã às 5 horas da tarde desta sexta-feira. O acesso é pela Avenida Senador Lemos. Além do Desenrola Brasil, outros serviços serão ofertados, como perícias do INSS sem agendamento prévio, pé de meia e reforma Casa Brasil. Reportagem Joxan Natividade.
14: Mais 300 pessoas aprovadas no último Concurso Público Nacional Unificado, CPNU2, foram nomeadas.
7: A portaria do Ministério da Gestão e da Inovação em Serviços Públicos prevê a nomeação dos analistas técnicos executivos e a formação de cadastro de reserva do Ministério.
11: Foi
15: foi autorizada a nomeação de 300 aprovados na segunda edição do Concurso Público Nacional Unificado, o CPNU2, e também a formação de cadastro de reserva do quadro de pessoal do Ministério da Gestão e da Inovação. As 300 vagas, todas de nível superior, são para o cargo de analista técnico executivo, que permite a atuação dos servidores em diferentes áreas e órgãos da administração pública federal. As nomeações individuais e os procedimentos relativos à posse serão publicados posteriormente pelos canais oficiais do Ministério da Gestão e da Inovação em Serviços Públicos. Informações sobre documentação, prazos e entrada em exercício podem ser acessadas no portal do servidor e na página oficial do Concurso Público Nacional Unificado, que é gov.br/gestão/concurso-nacional. Daniele Popov para a Voz do Brasil.
14: A agricultura brasileira deve registrar mais uma safra recorde.
7: A Companhia Nacional de Abastecimento prevê que serão colhidas 358 milhões e 600 mil toneladas de grãos, aumento de 1,8% em relação ao ciclo anterior.
14: O levantamento indica crescimento nas culturas de soja, milho e café na safra 2025-2026.
7: Já o Instituto Brasileiro de Geografia e Estatística trabalha com uma estimativa de 358 milhões e 400 mil toneladas, em crescimento de 1,2%.
14: O IBGE mede a safra de janeiro a dezembro e a Conab adota ano safra, que geralmente vai de setembro de um ano a agosto do ano seguinte.
7: E essas foram as notícias do Governo do Brasil.
14: Uma realização da Secretaria de Comunicação Social da Presidência da República.
7: Com produção da empresa Brasil de Comunicação.
14: Fique agora com as notícias do Poder Judiciário e do Congresso Nacional. Boa noite.
7: Boa noite para você e até amanhã.
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12: STF julga recursos sobre responsabilidade de redes sociais.
16: STJ mantém indenização à família que pagou por tratamento após descumprimento de ordem judicial pelo Estado.
12: Senado Federal inspeciona códigos-fonte dos sistemas eleitorais.
16: Boa noite, eu sou Marcela Luiza.
12: E eu sou Walter Lima.
16: O plenário do Supremo Tribunal Federal votou na sessão plenária desta quinta-feira pelo aprimoramento da decisão que definiu parâmetros para a responsabilização das plataformas digitais por conteúdos publicados por terceiros.
12: Os ministros analisaram recursos contra a decisão que alterou a aplicação do artigo 19 do Marco Civil da Internet. A questão envolve a tese fixada pelo STF, que alterou o regime de responsabilização das empresas provedoras de aplicações de internet.
16: Pela regra anterior, as plataformas só respondiam civilmente por danos gerados por terceiros se descumprissem ordem judicial específica de retirada. Pelos novos critérios, as plataformas podem ser responsabilizadas se não atuarem imediatamente para retirar publicações que envolvam crimes graves, como terrorismo, racismo, homofobia, tentativa de golpe de Estado, instigação ao suicídio ou mutilação, além de crimes contra mulheres e crianças.
12: Na sessão de hoje, o relator de parte dos recursos apresentados ao Supremo Ministro Dias Toffoli propôs que esse entendimento tenha efeitos apenas para o futuro, a partir da publicação da ata do julgamento em 27 de junho de 2025. Com isso, a nova interpretação não alcançaria fatos antigos que ainda não haviam sido levados ao judiciário.
16: Quando o poder público não cumpre ordem judicial para garantir tratamento de saúde, a obrigação de custear o atendimento pode ser convertida em indenização.
12: O entendimento é do STJ. Fátima Uchoa.
17: Uma mulher entrou na justiça para garantir a internação compulsória do filho com vários problemas de saúde. Segundo ela, não havia vaga adequada para o tratamento no estado onde a família morava, então pagou a internação na capital paulista. Como o estado não cumpriu a ordem judicial para custeá-la, a mulher pediu que a obrigação fosse convertida em indenização pelos gastos. O ente público foi condenado a pagar pouco mais de R$20 mil e a segunda turma do STJ manteve a determinação. Para a relatora ministra Maria Tereza de Assis Moura, não houve decisão fora do pedido da ação e, como a ordem judicial não foi cumprida, a indenização foi uma adaptação à realidade do caso, o que é permitido por lei.
16: Semana da Conciliação Trabalhista 2026 atendeu mais de 500 mil de pessoas.
12: Os valores movimentados superam os 2 bilhões de reais. Marla Lacerda.
18: Os números são recordes. Na 10ª edição do mutirão, que aconteceu de 25 a 29 de maio, foram realizadas mais de 97 mil audiências de conciliação em todo o país. Foram fechados mais de 30 mil acordos. No TST, mais de R$100 mil foram arrecadados em processos encerrados. A ideia da campanha é incentivar os acordos e reduzir o volume de ações e o tempo de espera dos trabalhadores para resolver pendências na justiça. Um ganho que vai além de resultados financeiros. O fim de uma disputa é um alívio tanto para a empresa quanto para o trabalhador.
16: Senado Federal inspeciona códigos-fonte dos sistemas eleitorais.
12: Os códigos foram abertos para inspeção em outubro do ano passado. Fábio Ruas.
19: O representante do Senado foi recebido pela equipe da Secretaria de Tecnologia da Informação do TSE. Ele viu uma urna desmontada e analisou a programação dos códigos-fonte. O Senado é a segunda instituição a fazer a inspeção. A primeira foi o Partido União Brasil, que foi ao TSE em maio. Os códigos-fonte são o conjunto de instruções que orientam o funcionamento da urna e dos sistemas eleitorais. A inspeção pode ser feita até setembro, quando será realizada a cerimônia de assinatura digital e lacração dos sistemas eleitorais. A Confederação Nacional do Comércio tem inspeção agendada para a próxima segunda-feira, dia 15 de junho.
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16: Uma boa noite.
12: E até amanhã.
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21: Eu sou Paula Groba.
25: E eu sou Ricardo Nakaoka.
21: E estes são os destaques de hoje do Jornal do Senado, que começa agora.
25: Renegociação de dívidas rurais. Linha de crédito vai atender produtores com perdas de safra entre 2019 e 2025.
21: Brasileira que inventou caneta detectora de câncer defende tecnologia no SUS.
25: Ensino domiciliar recebe apoio em debate no Senado.
21: Boa noite.
25: Boa noite.
21: Em uma tentativa de dar fôlego a produtores rurais afetados por crises climáticas e oscilações do mercado internacional, o Senado aprovou um projeto que cria mecanismos para a renegociação de dívidas no campo. A proposta autoriza o uso de recursos do fundo do pré-sal e de outras fontes para financiar novas linhas de crédito destinadas a agricultores que acumularam prejuízos nos últimos anos.
25: O texto, aprovado com alterações, segue agora para a nova análise da Câmara dos Deputados. Repórter Alexandre Campos.
26: Pelo texto, poderão ser beneficiários da linha de crédito especial os produtores rurais, associações e consórcios que, no período entre 2019 e 2025, tenham registrado em duas ou mais safras perdas de no mínimo 30% da renda bruta agropecuária comprovadas por laudo técnico. Ex-ministra da Agricultura, a senadora Tereza Cristina, do PP de Mato Grosso do Sul, afirmou que a renegociação é essencial para o setor agrícola, que enfrenta um cenário de dificuldades desmotivado por diversos fatores.
1: Nós temos as commodities em baixa, nós temos os juros em alta, nós plantamos uma safra com o dólar a 6 e estamos colhendo com o dólar a 5. Isso é mortal para os preços dos agricultores, fora o problema que o Rio Grande do Sul teve climático e outros estados brasileiros.
26: O texto ainda permite a concessão de desconto para liquidação até o final de 2027 de dívidas de mini, pequenos e médios produtores rurais referentes a operações de crédito contratadas até 31 de dezembro de 2018 e a renegociação de dívidas de produtores de municípios nas áreas de atuação da SUDENE e da SUDAM.
21: E a regularização de áreas rurais embargadas por questões ambientais poderá se tornar mais ágil no país.
25: A Comissão de Agricultura aprovou por unanimidade um projeto que altera o Código Florestal e permite a celebração de acordos entre produtores rurais e órgãos de fiscalização para facilitar a recuperação e a regularização dessas propriedades. Repórter Marcela Cunha.
2: O projeto do senador Sérgio Petecão, do PSD do Acre, prevê que o produtor poderá buscar a regularização da área rural junto ao órgão ambiental. Esse processo será feito por meio de um termo de compromisso, com obrigações para interromper a irregularidade, reparar o dano e regularizar a área. E não vale para atividades como garimpo ilegal, grilagem e infrações em terras indígenas ou unidades de conservação. O relator, senador Zequinha Marinho, do Podemos do Pará, defende que o embargo, criado para interromper danos ambientais, não vire uma punição sem prazo definido.
3: Lá no meu estado, o estado do Pará, o que tem de gente que já cumpriu tudo, mas continua embargado, é alguma coisa assustadora. A gente precisa regularizar isso para que a economia rural não venha quebrar, como está acontecendo em função desses embargos.
2: Entre as mudanças feitas pelo relator está um cronograma para análise de embargos que já estão em vigor, priorizando os mais antigos. Durante a discussão, senadores defenderam que o embargo fique limitado à área onde ocorreu a infração, sem comprometer toda a propriedade ou outras áreas vinculadas ao produtor.
21: A possibilidade de pais assumirem integralmente a educação dos filhos dentro de casa voltou ao centro do debate no Senado.
25: Defensores do chamado ensino domiciliar ou homeschooling afirmam que a modalidade amplia a liberdade das famílias. E
2: defenderam que o embargo fique limitado à área onde ocorreu a infração, sem comprometer toda a propriedade ou outras áreas vinculadas ao produtor.
21: A possibilidade de pais assumirem integralmente a educação dos filhos dentro de casa voltou ao centro do debate no Senado.
25: Defensores do chamado ensino domiciliar ou homeschooling.

0: que os pais deveriam educar os seus filhos, transmitir para eles a sua fé, a seus valores, a sua moral, a sua concepção. E isso é, nenhum Estado, nenhum regime, nenhuma Constituição poderia atentar contra.
1: O senador Eduardo Girão, do Novo do Ceará, foi o requerente da audiência e presidiu a reunião. Ele revelou que já foi feito um pedido de urgência para o projeto ser votado no plenário do Senado e disse que no Brasil o ensino domiciliar vem sendo prejudicado pela justiça.
2: Nós temos a presença de pais aqui que foram ameaçados, né, inclusive com determinação de um juiz, com todo respeito a quem pensa diferente, para mim um militante.
1: A família citada por Girão participou da reunião e a experiência da condenação dos pais foi relatada pela filha Alícia Denardi, de 11 anos.
3: Meus pais foram condenados a 50 dias de detenção em regime semiaberto. E esse é o único modo da gente conseguir continuar junto, sem eles terem de dormir durante 50 dias com bandidos.
1: A presidente da Comissão de Direitos Humanos, Damaris Alves, do Republicanos do Distrito Federal, disse que o ensino domiciliar é uma tendência mundial.
4: O Brasil quer sentar no mundo inteiro com as nações ricas. As nações ricas têm o ensino domiciliar. Por que que a gente ainda, com relação a esse tema, quer ficar na Idade das Trevas, na Idade Primitiva?
1: A Comissão de Educação, onde o projeto está sendo analisado, já fez 3 audiências públicas sobre homeschooling. A maior parte dos debatedores considerou a medida equivocada por fazer uma contraposição entre família e escola, quando as duas são necessárias. O ensino domiciliar foi associado à falta de socialização, ao risco de violência no ambiente doméstico, à desvalorização dos professores e à desconsideração das crianças com deficiência.
5: E uma tecnologia brasileira capaz de identificar células cancerígenas em tempo real durante cirurgias foi destaque em audiência pública na Comissão de Assuntos Sociais.
6: A chamada caneta que detecta o câncer, desenvolvida por uma cientista brasileira, foi apresentada como uma inovação com potencial e parlamentares defenderam a incorporação da tecnologia ao Sistema Único de Saúde. Repórter Marcela Diniz.
7: A Maspec Pen é uma caneta que identifica em mais ou menos 10 segundos células cancerígenas. Testada em cerca de 450 cirurgias para a retirada de 12 tipos de tumores, a tecnologia permitiu uma operação precisa, sem retirada de mais tecido do que o necessário, o que reduziu o tempo de recuperação dos pacientes, a necessidade de novas operações e também de quimio e radioterapias complementares. A invenção é da cientista brasileira Lívia Schiavinato Eberlin, formada pela Unicamp e que atua hoje na Baylor College of Medicine, em Houston, no estado americano do Texas. No Brasil, o Hospital Albert Einstein é o primeiro fora dos Estados Unidos a conduzir testes clínicos em pacientes com cânceres de pulmão e tireoide. Em audiência no Senado, Lívia Eberlin defendeu a incorporação da tecnologia ao Sistema Único de Saúde.
8: Todos os dias a gente recebe uma mensagem perguntando: Lívia, quando que estará disponível no SUS? E essa é a realidade que a gente precisa mudar, né? O acesso à tecnologia de ponta tem que ser para todos.
7: A senadora doutora Eudócia, do PSDB de Alagoas, que presidiu o debate, defendeu rapidez nas análises da Anvisa e da Comissão Nacional de Incorporação de Tecnologias no SUS, a Conitec, para que a caneta detectora de câncer possa ser oferecida nos tratamentos oncológicos da rede pública de saúde.
5: Enquanto o mundo volta as atenções para o futebol com a abertura da Copa do Mundo masculina nesta quinta-feira, o Brasil segue avançando nos preparativos para receber a Copa do Mundo feminina de 2027.
6: O Senado aprovou um projeto que estabelece regras para a isenção do ISS sobre serviços ligados à organização e à realização da competição. A medida busca garantir o cumprimento dos compromissos assumidos pelo país junto à FIFA para sediar o torneio. Repórter Pedro Pincer.
9: A medida não cria automaticamente o benefício, mas estabelece uma base legal para que os municípios decidam, por meio de legislação própria, se vão ou não adotar a desoneração. A adoção de incentivos fiscais costuma fazer parte desse tipo de acordo internacional, com o objetivo de garantir a estrutura necessária para a realização da competição. Para o relator, senador Romário, do PL do Rio de Janeiro, a realização da Copa no Brasil transcende a questão econômica.
10: Agora na Copa Feminina, sem projetos e obras faraônicas, estamos falando do mais importante, da essência do esporte, o legado social que ela deixará. Estamos falando de jovens e crianças que certamente irão se inspirar com as atletas e com a festa nos estádios.
9: O evento será disputado em Brasília, Belo Horizonte, Rio de Janeiro,

0: Recife, Salvador, Fortaleza e Porto Alegre. O texto segue agora para a sanção presidencial.
1: Com edição de Paula Groba e trabalhos técnicos de João Lira, o Jornal do Senado fica por aqui. Acompanhe agora as notícias da Câmara dos Deputados. Boa noite.
2: Boa noite e até amanhã.
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4: Relator apresenta nova versão à proposta que criminaliza a misoginia.
5: Projeto prevê redução de desigualdades regionais no tratamento do câncer.
4: Câmara pode votar adesão do Brasil a medidas contra a violência no trabalho.
5: Boa noite. A Câmara pode votar a adesão do Brasil à Convenção Internacional que prevê punições e reparações para assédio e violência no trabalho. O repórter Antônio Vital tem os detalhes da proposta.
6: Ganhou o regime de urgência e pode ser votado pelo plenário da Câmara a proposta que aprova a adesão do Brasil à Convenção da Organização Internacional do Trabalho, a OIT, com medidas contra violência e assédio no trabalho. O regime de urgência permite que o texto seja votado diretamente no plenário, sem passar pela análise das comissões permanentes da Casa. Mas a votação provocou discussão com críticas da oposição. A Convenção 190 da OIT é o primeiro tratado internacional a reconhecer o direito de todas as pessoas a um mundo de trabalho livre de violência e assédio. Os países que ratificarem o texto ficam obrigados a adotar medidas, como proibir violência e assédio contra trabalhadores e garantir reparação às vítimas e sanções aos autores. A Convenção considera violência e assédio baseados no gênero como práticas inaceitáveis e inclui o assédio sexual como violência praticada contra as pessoas em razão do seu sexo e gênero. Outro trecho estabelece que as medidas previstas na Convenção se aplicam à violência e assédio que ocorre no trabalho, inclusive durante os deslocamentos do empregado. Deputados da oposição criticaram a adesão do Brasil à Convenção. Para o deputado Cabo Gilberto Silva, do PL da Paraíba, o texto pode acarretar punições aos empregadores, mesmo que a violência ocorra fora do ambiente de trabalho. Já o deputado Márcio Marinho, do Republicanos da Bahia, sugeriu alteração para que a expressão gênero seja interpretada como uma referência ao sexo da pessoa. O deputado Kim Kataguiri, do Missão de São Paulo, disse que os termos do tratado são vagos.
7: Obviamente, sempre se coloca palavras bonitas para tentar justificar enfrentamento a assédio, coisas que todos são favoráveis, mas quando você vai ver nas definições, você coloca aqui a violência e o assédio, a definição. Um conjunto de comportamentos e práticas inaceitáveis ou ameaças de tais comportamentos que sejam suscetíveis de causar dano econômico. O que é uma ameaça de um comportamento inaceitável capaz de causar um dano econômico?
6: A convenção entrou em vigor em 2021 e até 2023 já tinha sido ratificada por 27 países, entre os quais a Inglaterra, Espanha, Itália, Uruguai, Peru e Argentina. Na Câmara, parecer pela aprovação do texto apresentado pela deputada Fernanda Melchiona, do PSOL do Rio Grande do Sul, não chegou a ser votado pela Comissão de Relações Exteriores. Ela citou estudos que indicam que uma em cada três mulheres afirma ter sofrido algum tipo de assédio sexual no ambiente de trabalho. Ao defender o regime de urgência para a proposta, a deputada Jaque Rocha, do PT do Espírito Santo, disse que a convenção amplia o combate à violência.
8: Essa ratificação, ela cria uma base internacional para fortalecer e ampliar os instrumentos de combate à violência e principalmente fortalecendo leis, como nós aprovamos aqui, que cria o programa Emprega Mais Mulheres, para dar mais suporte às medidas administrativas e de proteção no serviço público e privado.
6: Ainda não há data para votação no plenário da Câmara da proposta que aprova a adesão do Brasil à Convenção da OIT sobre combate à violência e assédio no trabalho. Da Rádio Câmara de Brasília, Antônio Vital.
3: Trabalho.
4: Alexandre Lindemaier, do PT do Rio Grande do Sul, celebra a aprovação na Câmara de proposta que acaba com a escala 6x1. O parlamentar afirma que a redução da jornada para 40 horas semanais representa um avanço para a qualidade de vida dos trabalhadores.
5: Alexandre Lindemaier critica projeto apresentado no Senado que permite regime flexível de trabalho com pagamento baseado nas horas cumpridas. Ele avalia que a medida ameaça direitos trabalhistas ao reduzir a previsibilidade estabilidade de jornada, salário e descanso.
4: Enfermeira Rejane, do PCdoB do Rio de Janeiro, critica o que classifica como terceirização da saúde pública por meio das organizações sociais. Ela avalia que o modelo das chamadas OSs impõe metas e cobranças que precarizam o trabalho de profissionais responsáveis pelo cuidado dos pacientes.
5: Enfermeira Rejane defende a criação de uma CPI na Assembleia Legislativa do Rio de Janeiro para investigar a atuação das organizações sociais. Ela afirma que essas entidades adotam contratos marcados por pejotização, com relatos de salários atrasados e perda de direitos trabalhistas.
3: Desenvolvimento Regional.
4: Pedido de vista adiou a votação de uma proposta que aumenta os repasses federais para municípios e cria fundos para as regiões Sul e Sudeste. A repórter Noelle Nobre tem mais detalhes da votação.
9: Um pedido de vista coletivo adiou para o próximo dia 17 de junho a votação da proposta de emenda à Constituição que aumenta em um ponto percentual os repasses da União para o Fundo de Participação dos Municípios, o FPM. A proposta, em análise em comissão especial da Câmara, também cria fundos constitucionais de financiamento para as regiões Sul e Sudeste. O adiamento foi solicitado pelo deputado Reginaldo Lopes, do PT de Minas Gerais, um dos autores da PEC original, para que os parlamentares tenham mais tempo de dialogar sobre o texto elaborado pelo relator, deputado Arnaldo Jardim, do Cidadania de São Paulo. Lopes explicou.
10: E a ideia é que pudesse, então, construir uma transição para a aprovação desta emenda constitucional. Se for possível, eu preferia então que a gente pudesse, sei lá, suspender ou deixar para a gente apreciar na semana que vem.
9: O parecer de Arnaldo Jardim prevê que a União entregue a estados e municípios 53% da arrecadação do imposto de renda, do IPI e do novo imposto seletivo. Atualmente, esse índice é de 50%. Com a mudança, o FPM passará a receber uma parcela adicional de 1% em março de cada ano, somando-se aos repasses já existentes de julho, setembro e dezembro. O relator argumentou que o reforço no FPM é vital para prefeituras que lidam com custos operacionais crescentes. Além disso, o texto institui fundos para o Sul e Sudeste, destinando 1% da arrecadação federal para cada região financiar o setor produtivo local por meio de bancos regionais. O objetivo, segundo Arnaldo Jardim, é dar tratamento igualitário às regiões do país.
11: A região Nordeste já tem um fundo de desenvolvimento, a região Centro-Oeste também o tem, a região Norte tem um fundo de desenvolvimento e exatamente as duas outras regiões. As regiões Sul-Sudeste não têm.
9: O texto atual incorpora sugestões de outras propostas que tratam do assunto e estão sendo analisadas na Câmara. Da Rádio Câmara de Brasília, Noelle Nobre.
3: Economia.
5: Beto Preto, do PSD do Paraná, apresentou o projeto de lei que prevê a extinção do Conselho Administrativo de Recursos Fiscais, o CARF. Ele argumenta que o modelo atual contribui para a demora no julgamento de processos envolvendo grandes débitos tributários.
4: O deputado apoia um novo sistema de contestação fiscal no qual os contribuintes tenham acesso mais célere à análise judicial de seus casos. Para Beto Preto, a ideia é modernizar os procedimentos e tornar a relação entre cidadãos e administração tributária mais simples e eficiente.
3: Agricultura.
5: Rafael Simões, do União de Minas Gerais, cobra do governo federal medidas contra a concorrência desleal no comércio de leite importado da Argentina e do Uruguai. O legislador afirma que produtores brasileiros estão decepcionados com a falta de ação por parte do executivo.
4: Rafael Simões destaca a força da pecuária leiteira do Brasil para a economia nacional. Ele também defende a aprovação de propostas que criem uma linha especial de renegociação de dívidas de produtores rurais afetados por eventos climáticos com o uso de recursos do Fundo Social do Pré-Sal.
3: Transportes.
5: Eduardo Bismarck, do PV do Ceará, pede ao DENIT medidas para aumentar a segurança na BR-304, no trecho que corta o município de Aracati. Entre as reivindicações estão a retirada de lombadas das pontes sobre o rio Jaguaribe e a adoção de alternativas que reduzam os acidentes.
4: O parlamentar também defende a implantação de uma rotatória e o reforço da sinalização no acesso às praias de Canoa Quebrada, Marjolândia e Quixaba. Segundo ele, as intervenções são necessárias para melhorar a mobilidade e acompanhar o crescimento do turismo na região.
3: Segurança Pública.
5: A relatora da proposta que criminaliza a misoginia apresentou ajustes ao texto principal que está em debate na Câmara. A expectativa é que o projeto seja votado ainda este mês no plenário, como informa o repórter José Carlos Oliveira.
12: A coordenadora do Grupo de Trabalho de Criminalização da Misoginia, a deputada Tabata Amaral, do PSB de São Paulo, anunciou ajustes no projeto de lei sobre o tema, já aprovado no Senado e com possível votação no plenário da Câmara dos Deputados ainda neste mês, com relatoria da própria deputada. O texto original equipara a misoginia ao crime de racismo, o que a torna inafiançável e imprescritível. Tabata alterou principalmente a definição de misoginia.
13: A fim de preservar a uniformidade conceitual da legislação penal e processual penal sobre o tema, propomos a substituição dos termos ódio e aversão previstos no projeto para a caracterização da misoginia pelas expressões menosprezo ou discriminação em razão da condição de mulher.
12: Tabata Amaral afirmou que a aprovação da proposta será avanço civilizatório essencial. A misoginia é descrita como fenômeno estrutural profundamente enraizado em relações de poder historicamente marcadas pela desigualdade de gênero. A deputada também identificou crescente disseminação de comunidades e redes de conteúdo na internet associadas à chamada machosfera, que difundem narrativas de hostilidade ao feminino e promovem processos de radicalização, sobretudo entre jovens. Entre outros pontos, o novo texto de Tabata Amaral prevê suspensão temporária de conta ou perfil de internet que veiculem conteúdo ilícito.
13: A gente precisa aprovar esse texto ainda nesse mês, porque enquanto a gente não atualiza a legislação, a gente vai ter criminosos que não só se sentem à vontade, mas estão sendo autorizados todos os dias a dizerem que mulheres podem e devem ser assassinadas, podem e devem ser humilhadas, podem e devem ser estupradas. É isso o que a gente quer combater.
12: Segundo a deputada, as audiências do grupo de trabalho da Câmara mostraram que o feminicídio é muitas vezes uma morte anunciada, precedida por violência verbal e simbólica. Tabata Amaral manteve a previsão de pena de 2 a 5 anos de reclusão e multa para crimes praticados em razão de misoginia, mas incluiu, entre os agravantes, o crime contra criança, adolescente e pessoa idosa ou com deficiência. O texto ainda poderá passar por novos ajustes até 16 de junho, quando será votado no GT e depois levado ao Colégio de Líderes e ao plenário, possivelmente na mesma semana, de acordo com a deputada.
13: E aí, fiquem muito à vontade nos próximos dias para me procurar, para que a gente possa ir ajustando e que traga, de fato, um consenso de todos os membros do nosso grupo de trabalho.
12: Tabata Amaral também definiu propostas prioritárias complementares ao projeto de lei principal. Duas já estão formalizadas e tratam do enfrentamento à violência digital contra as mulheres. A outra proposta é um anteprojeto sobre investigação e atendimento das vítimas de ato de misoginia com medidas de prevenção à violência doméstica e familiar contra a mulher. A deputada Talíria Petroni, do PSOL do Rio de Janeiro, manifestou otimismo quanto à rápida aprovação dos textos no Congresso.
14: Tem muitas diferenças que constituem as deputadas da bancada feminina, mas tem também muitas coisas que nos unem e, lamentavelmente, a violência é uma delas. 367 meninas menores de 18 anos foram vítimas de feminicídio nos últimos 5 anos. Uma vida inteira interrompida pelo feminicídio. Isso é chocante num país que, infelizmente, todo ano mata quase 1.500 mulheres por serem mulheres.
12: O grupo de trabalho ainda apresentou uma indicação ao Ministério das Mulheres para a regulamentação de medidas de prevenção e enfrentamento à violência digital contra a mulher, além de ações preventivas em articulação com os órgãos federais. Da Rádio Câmara de Brasília, José Carlos Oliveira.
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16: Política.
4: Rogério Correia, do PT de Minas Gerais, exige apuração sobre documentos divulgados por reportagem a respeito de pagamentos do Banco Master ao filme Dark Horse, ligado à trajetória do ex-presidente Jair Bolsonaro. Ele afirma que o material indica repasses em dólar entre 2025 e 2026.
5: Rogério Correia questiona a origem dos recursos envolvidos. O deputado pede investigação sobre uma possível conexão entre as transferências feitas ao projeto cinematográfico e verbas da Previdência dos Servidores do Estado do Rio de Janeiro.
4: Coronel Crisóstomo, do PL de Rondônia, elogia a postura dos políticos da direita diante dos desafios enfrentados pelo Brasil. Ele afirma que os parlamentares de oposição têm contribuído para o fortalecimento da segurança pública, do agronegócio e de valores ligados à família.
5: Coronel Crisóstomo acrescenta que o país também precisa de mudanças na condução da economia para evitar mais pressão sobre a população. O deputado critica a política econômica do governo federal, citando o editorial da imprensa que alerta sobre o aumento de gastos públicos.
4: Ricardo Maia, do MDB, faz um balanço de sua agenda no interior da Bahia, destacando encontros com lideranças políticas e comunidades locais. Ele afirma que sua presença nos municípios fortalece o diálogo com a população e permite acompanhar de perto as demandas regionais.
5: Ricardo Maia também ressalta a participação em inaugurações e visitas a obras em andamento. Ele defende que a atuação no interior é fundamental para contribuir com ações voltadas ao desenvolvimento local e à melhoria da qualidade de vida da população.
16: Saúde.
4: A Comissão de Finanças e Tributação da Câmara aprovou proposta para ampliar o combate ao câncer e a assistência aos pacientes, reduzindo as desigualdades regionais de acesso ao tratamento. A repórter Sofia Peçanha tem os detalhes.
17: A Comissão de Finanças e Tributação da Câmara dos Deputados aprovou a criação de um Programa Nacional para Combate ao Câncer. Originalmente, o projeto estabelecia o Fundo Nacional de Combate ao Câncer e de Assistência a Portadores. Mas, por recomendação do relator do texto, o deputado Merlong Solano, do PT do Piauí, a comissão optou por substituir o fundo pelo Programa Nacional de Combate ao Câncer e de Assistência a Portadores. Entre as prioridades previstas estão a prevenção e o diagnóstico precoce da doença, a ampliação do acesso aos serviços de oncologia, a qualificação de profissionais de saúde e apoio à pesquisa científica. Se a proposta for transformada em lei, o Ministério da Saúde deverá regulamentar o programa e definir as ações necessárias para sua implementação. Segundo Merlong Solano, ações de prevenção e diagnóstico precoce são fundamentais para aumentar as chances de sucesso no tratamento.
18: A gente sabe que o câncer é uma das enfermidades que mais agrava a vida das pessoas, mas felizmente ele cada vez mais tem cura, desde que haja cuidados preventivos e tratamento rápido, até mesmo precoce, se for possível, melhor. O que implica na montagem de toda uma rede de informação e de diagnóstico precoce.
17: O texto também determina que o programa prioriza a redução das desigualdades regionais no acesso aos serviços oncológicos. O relator afirma que a intenção é reduzir a necessidade dos pacientes se deslocarem longas distâncias para realizar exames, consultas ou tratamentos especializados.
18: Também no projeto, a gente estabeleceu a necessidade do Ministério dar especial atenção à descentralização dessa rede, no sentido de diminuir a desigualdade regional que existe em relação ao acesso ao tratamento do câncer.
17: A criação de um Programa Nacional de Combate ao Câncer será analisada agora pela Comissão de Constituição e Justiça, antes de seguir ao Senado. Da Rádio Câmara de Brasília, Sofia Peçanha.
3: Direitos Humanos.
5: Robinson Faria, do PP do Rio Grande do Norte, quer impedir a aplicação de punições baseadas na lei do silêncio em situações relacionadas a comportamentos de pessoas com transtorno do espectro autista. A ideia é evitar constrangimentos contra famílias atípicas.
4: Robinson Faria afirma que a proposta surgiu após o relato de uma mãe de crianças autistas que teria sido ameaçada e intimidada em seu condomínio. Para o deputado, é papel do legislativo garantir mais respeito às necessidades das pessoas neurodivergentes e de seus familiares.
5: Termina agora o Jornal Câmara dos Deputados, produzido pela Rádio Câmara, com trabalhos técnicos de Wellington Teles e apresentação de Val Monteiro e Luciano.